0: automobilistas a remeterem para mais tarde quaisquer questões ligadas ao orçamento do Estado.
1: O orçamento será no seu momento. Muito obrigado.
0: Numa noite com direito a passeio do grupo parlamentar pelas festas de São Pedro, ao lado do secretário-geral José Luís Carneiro.
2: Esta segunda-feira, as jornadas do PS, que se realizam até terça-feira na área metropolitana de Lisboa, começam com uma viagem na linha de Sintra, às 8 da manhã, entre a Portela de Sintra e o Rossio, em Lisboa. Sobe para 53 o número de portugueses e lusodescendentes que morreram vítimas dos sismos na Venezuela. De acordo com um balanço do Ministério dos Negócios Estrangeiros, entre os 53 mortos estão 8 crianças e 45 adultos. Estão também desaparecidos ou incontactáveis 83 portugueses. Nas ruas, os habitantes das zonas mais afetadas já se manifestaram por causa da falta de apoio por parte do governo. O enviado especial da Antenum à Venezuela, Daniel Catalão, conta que a população começa a exigir mais respostas por parte das autoridades.
3: Na zona principal afetada pelo sismo, falta praticamente tudo. Faltam comunicações muito fracas, estão sempre a falhar, não houve reforço, não há capacidade para que as equipas possam comunicar e, de resto, para o próprio trabalho jornalístico, acabamos por detectar isso porque é quase impossível enviar material desde o local. E falta eletricidade. Ora, o que estamos habituados a ver em locais de catástrofe é a montagem depois de sistemas elétricos para com geradores, para iluminar toda a zona, o que não está a acontecer aqui para grande desagrado. Partes da cidade de Caracas, por exemplo, que é a capital, ainda está sem luz nem água potável em partes da cidade. O que se veio tentar ajudar bastante foram as equipas internacionais que vão chegando de todo o mundo, da Índia à China, ao Brasil, a Portugal. Vêem-se muitos militares na rua e o que se ouve das pessoas é, com tanto militar, com tanta polícia diferente e com tantos milicianos no país, que eram usados pelo regime para reprimir as manifestações, onde é que eles estão agora todos quando a população precisa deles? É a crítica que mais se ouve.
2: Ao todo, os sismos na Venezuela já fizeram 1.450 mortos. A DECO considera positiva a notícia do prolongamento dos apoios do governo à compra de botijas de gás por parte de famílias vulneráveis. O prazo do apoio terminava no final deste mês de junho, mas a ministra do Ambiente e Energia avançou em entrevista à Antena 1 e ao Jornal de Negócios que o apoio foi alargado por mais 3 meses até ao final de setembro. Natália Nunes, da Associação de Defesa do Consumidor, diz que esta é uma boa notícia.
4: Nós sabemos que a botija solidária tinha o apoio de 15 euros, a verdade é que durante 3 meses passou a 25 euros. E a verdade é que isso faz toda a diferença naquilo que é o orçamento das famílias, em especial daquelas mais vulneráveis. E, portanto, o facto de agora ter anunciado manter este apoio durante mais 3 meses é muito positivo.
2: O apoio solidário é de 25 euros por botija de gás. A compra é feita inicialmente pelos consumidores. A devolução dos 25 euros será feita depois. O Benfica sagrou-se bicampeão nacional de futsal ao vencer no jogo decisivo da final do play-off o Sporting por 4-3. O Benfica conseguiu assim vencer o campeonato de futsal neste que foi o 5º jogo do play-off. Isto aconteceu este domingo à noite. Há 18 anos que o Benfica não era bicampeão nacional de futsal. O Canadá é o primeiro país a chegar aos oitavos de final do Mundial de Futebol. Nesta noite de domingo, o Canadá venceu por 1-0 a África do Sul com um jogo com um golo de Eustáquio nos descontos. O Canadá está assim nos oitavos de final do Mundial, onde vai jogar com o vencedor da partida entre Países Baixos e Marrocos. Julian Barnes passou este domingo pelo Festival Literário Babel, no Porto. Perante uma plateia cheia, o aclamado autor britânico falou da relação com os leitores e do ato de escrever. Depois do anunciado último romance, A Partida, João Coraceiro.
5: No momento do adeus literário, Julian Barnes aponta para a sinfonia do epílogo.
6: Sinto que já disse tudo o que tinha para dizer, toquei todas as notas. Todos os meus livros continuam a ser editados. Tive um percurso muito feliz.
5: E lembra o que escreveu Turgenev, A Vida?
7: Life is a matter of renunciation.
5: A vida é também renunciar, abdicar, mesmo das ambições literárias. A doença, um raro tipo de cancro no sangue, mostrou que a energia já não é a mesma, mas desse diagnóstico,
7: incurable, but manageable.
5: Incurável, mas controlável, Barnes vê nele o espelho da existência.
7: That's like life.
5: A vida, de novo a vida.

0: Ela segue agora por outros capítulos, a crítica ou o ensaio, de igual para igual.
1: Não tento dizer aos leitores como devem viver. Estou ao mesmo nível que eles. É uma parceria.
0: Com Turgenev e Chekhov, o jovem leitor Barnes aprendeu mais sobre amor do que em algum outro lado. Com Dostoevsky em O Crime e Castigo, o que há de mais umbilical?
1: Lembro-me muito bem de ter pensado: isto tem muito mais a ver com a vida real do que vestir um uniforme cá aqui e correr pela vegetação. Tudo isso é falso. A ficção é verdadeira.
0: Uma verdade que sempre procurou em cada início.
1: A primeira página de um livro é, de certa forma, a mais importante. É com ela que se estabelece a ligação com o leitor, o nível de intimidade que se pretende.
0: A plateia cheia de leitores, a dada altura, ergue livros de Julian Barnes. Braços e mais braços cortam o ar do Porto.
2: Depois de uma carreira de 45 anos, Julian Barnes despede-se dos romances. O Festival Babel termina esta segunda-feira no Porto.
3: Edição da jornalista Cláudia Godinho. 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
7: Muito boa noite. Segue agora nesta emissão a segunda parte do Alma Lusa com Edgar Canelas.
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9: Depois das notícias do mundo, retomamos a nossa viagem em Alma Lusa com as notícias dos nossos fados e de outras grandes músicas. Notícias sempre frescas.

E assim retomámos a viagem. Domingos Camarinha e Santos Moreira, Tristão da Silva, João Braga, Amália, Adelina Ramos e agora Argentina Santos. Nossa Alma Lusa tem sempre o seu riquíssimo álbum de família aqui ao lado. E encontra-nos também na nossa aplicação RTP Play e neste canal antena1fado.rtp.pt. A emissão de Edgar Canelas. Quiser contactar-me, envie as suas notícias, os seus recados, através de correio eletrónico para este endereço alma.lusa@rtp.pt.

Mísia, Ricardo Ribeiro, Gonçalo Salgueiro e Sérgio Onze. Assim se abraçou a nossa alma lusa a este fado intenso nos últimos minutos.

estamos a chegar ao final da viagem de hoje, aqui na nossa Alma Lusa, uma viagem que sempre fazemos por este mar de fados e de outras grandes músicas, sempre de domingo para segunda, depois das notícias da meia-noite, e disponível também esta e outras emissões na antena1fado.rtp.pt e na nossa aplicação RTP Play, emissão de Edgar Canelas. Nos últimos minutos, por aqui ouvimos Mísia, Ricardo Ribeiro, Gonçalo Salgueiro, Sérgio Onze, Paulo Soares e António Pinto Basto. Vamos a caminho da hora certa e do final desta emissão com Natalino de Jesus e Pedro Calado. Eu volto na próxima semana. Um abraço e fados bons.

0: 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Duas horas no continente e na Madeira. Uma hora nos Açores. Edição do jornalista Pedro Guilherme.
1: Subiu para 53 o número de portugueses e lusodescendentes que morreram no duplo terremoto que atingiu a semana passada a Venezuela. Segundo o Ministério dos Negócios Estrangeiros, entre os 53 mortos estão 8 crianças. Há também 83 pessoas da comunidade portuguesa desaparecidas ou incontactáveis. Os habitantes das zonas mais afetadas saíram à rua este domingo por causa da falta de apoio por parte do governo. O enviado especial da Antena 1 à Venezuela, Daniel Catalão, conta que a população começa a exigir mais respostas por parte das autoridades.
2: Na zona principal afetada pelo sismo, falta praticamente tudo. Faltam comunicações muito fracas, estão sempre a falhar, não houve reforço, não há capacidade para que as equipas possam comunicar e, de resto, para o próprio trabalho jornalístico, acabamos por detectar isso porque é quase impossível enviar material desde o local. E falta eletricidade. Ora, o que estamos habituados a ver em locais de catástrofe é a montagem depois de sistemas elétricos com geradores para iluminar toda a zona, o que não está a acontecer aqui para grande desagrado. Partes da cidade de Caracas, por exemplo, que é a capital, ainda está sem luz nem água potável em partes da cidade. O que se veio tentar ajudar bastante foram as equipas internacionais que vão chegando de todo o mundo, da Índia à China, ao Brasil, a Portugal. Vêem-se muitos militares na rua e o que se ouve das pessoas é, com tanto militar, com tanta polícia diferente e com tantos milicianos no país, que eram usados pelo regime para reprimir as manifestações, onde é que eles estão agora?

0: ficam menos recursos para a máquina de guerra russa e um novo passo rumo à paz. Em Portugal, o PS insiste que o governo está aliado dos problemas do país e promete que até ao final da sessão legislativa vai avançar com propostas, desde logo, para combater o aumento do custo de vida. Garantia deixada no arranque das jornadas parlamentares do PS esta noite em Sintra, onde os socialistas querem dar prioridade a matérias como a habitação, o aumento dos preços e os combustíveis. João Alexandre.
1: São propostas anunciadas e repetidas no início das jornadas parlamentares como ponto de partida às festas de São Pedro no Conselho de Sintra.
2: É um dos santos populares, esta possibilidade de estar com as pessoas, de as ouvir, mas depois de ir às associações, de andar nos transportes públicos, de estar nas empresas, de ir aos hospitais, preparar um bom balanço da sessão legislativa e, claro, a partir daqui ir construir propostas. É aquilo que queremos fazer.
1: Nas propostas do PS, aponta o líder parlamentar Eurico Brilhante Dias, medidas para fazer face ao aumento do custo de vida.
2: Para que se possa apoiar as pessoas na área alimentar, nos combustíveis, em particular com grande enfoque também no apoio aos agricultores e ao gasóleo agrícola, porque sentimos que as pessoas estão a viver pior, o país não melhorou, o rendimento não chega e é por isso que nós vamos apostar nessa área. Vamos também fazer na área da habitação.
1: Medidas que esperam os socialistas possam ajudar o governo a mudar de rumo.
2: O governo tem andado aliado da realidade do país e esse alinhamento é prejudicial aos portugueses. E um partido alternativa, como é o Partido Socialista, uma oposição responsável, mas que é, acima de tudo, alternativa, vamos reforçar as nossas propostas. É assim que terminaremos esta sessão legislativa no debate do Estado da Nação, onde vamos mais uma vez dizer ao governo que o país está pior e que eles têm vindo a aliar desses problemas.
1: No arranque das jornadas parlamentares do PS em Sintra, com os socialistas a remeterem para mais tarde quaisquer questões ligadas ao orçamento do Estado.
2: O orçamento será no seu momento. Muito obrigado.
1: Numa noite com direito a passeio do grupo parlamentar pelas festas de São Pedro, ao lado do secretário-geral José Luís Carneiro.
0: O líder do PS, ao lado do grupo parlamentar em Sintra, as jornadas do Partido Socialista, que realizam-se até a terça-feira na área metropolitana de Lisboa. Esta manhã começam com uma viagem na linha de Sintra, às 8 horas, entre a Portela de Sintra e o Rossio, em Lisboa. O Benfica sagrou-se bicampeão nacional de futsal depois de vencer o jogo decisivo da final do play-off no Sporting, vitória por 4-3 esta noite no Pavilhão da Luz. É a primeira vez em 18 anos que o Benfica se torna bicampeão. O treinador do Benfica, Cassiano Klein, diz que é um momento muito importante.
3: Como treinador foi, sem dúvida, um dos grandes momentos da minha vida. Eu digo que foi o maior, humildemente foi o maior, porque você chegar em outro país, ser acolhido e passar por esse desafio de bater a equipe do Sport, né? Vocês sabem que a equipe do Sport vinha num momento muito, muito bom e nós conseguimos competir muito bem com eles e esse bicampeonato acho que coroa muito o trabalho de todo mundo.
0: A leitura do treinador encarnado, o único técnico a falar na sala de imprensa, o Benfica conseguiu vencer o campeonato de futsal no quinto jogo do play-off frente ao Sporting. E o Canadá é a primeira seleção a garantir presença nos oitavos de final do Mundial de Futebol. A formação canadiana venceu a África do Sul por 1-0 esta noite em Los Angeles. O luso-canadiano Stefano Eustáquio marcou, já no período de descontos, num jogo apitado pelo árbitro português João Pinheiro. O Canadá está assim nos oitavos de final do Mundial, onde vai jogar com o vencedor do Países Baixos, Marrocos, jogo agendado para terça-feira.
4: Edição do jornalista Pedro Guilherme. 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
7: Muito boa noite. Uma ótima semana para si. Seguimos agora com a visão global.
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8: Nesta edição, olhamos para dois livros. o vício dos

Fundos Europeus, do economista Nuno Palma, e Maitê, do basco Fernando Aramburu, um romance familiar nos tempos da ETA. E ainda, o Brexit e a situação política no Reino Unido.

0: Durante décadas de integração europeia, os fundos comunitários foram apresentados como o grande motor do desenvolvimento estrutural, económico e social de Portugal. Mas o país ficou, e continua, aquém da convergência europeia, como podemos ler no livro O Vício dos Fundos Europeus, de Nuno Palma, professor no Departamento de Economia da Universidade de Manchester, no Reino Unido. Economista, historiador económico, ele procura desmontar a ideia de que a política de coesão e as ajudas comunitárias têm sido benéficas para o país, porque alimentam dependências, adiam reformas e distorcem prioridades. Boa tarde, Nuno Palma. Quer dizer que o dinheiro que temos recebido de Bruxelas ao longo de 40 anos tem sido, ao contrário do que muitos poderiam imaginar, tem sido, na verdade, o grande problema do nosso país?
1: Muito obrigado pelo convite. Sim, efetivamente é isso que eu argumento neste livro. Portanto, há uma primeira fase das ajudas europeias, dos fundos comunitários, portanto, ali, a segunda metade dos anos 80, anos 90, não é claro qual é o efeito líquido desses fundos. E não existe nenhum estudo de investigação científica sério que possa dizer que tenham sido benéficos ou maléficos em termos líquidos. Mas com 40 anos a recebermos estes fundos e a não convergirmos, parece-me que já é muito claro, e já existem alguns estudos neste sentido, que eu cito neste livro, que os estudos neste momento já nos estão a fazer muito mais mal do que bem.
0: Quer dizer que desde o início, portanto há 40 anos, o nosso futuro foi de algum modo hipotecado, porque o crescimento ou a convergência, como diz, nunca foram verdadeiros desígnios para os governos que se foram sucedendo?
1: Pois, é preciso só distinguir um bocadinho, só para sermos rigorosos, crescimento e convergência. Ou seja, Portugal tem crescido, o problema é que os outros têm crescido mais do que nós. E, portanto, pode Portugal estar a crescer e mesmo assim haver divergência. Isto é como a analogia que eu costumo dar, é dois carros na autoestrada, em que Portugal vai a 80, o carro Europa vai a 120 e alguns carros Europa do Leste vão a 160. Nós estamos melhor, sem dúvida, do que estávamos há décadas passadas, mas os outros também não ficaram parados e os outros andaram mais rápido que nós e, portanto, nós fomos ficando para trás. O motivo imediato é que Portugal não tem tomado boas decisões, não tem sido um país bem gerido.
0: Tem
1: feito escolhas que não são as melhores a nível dos investimentos que faz, a nível das escolhas políticas que faz, a nível de ser um país que se recusa a fazer reformas à sua economia, às suas instituições, ao seu sistema de ensino, ao seu sistema universitário, ao seu sistema de justiça, que é alucinantemente lento o sistema de justiça português, especialmente os tribunais fiscais e administrativos, são uma vergonha nacional. E, portanto, Portugal, como não consegue reformar as instituições que tem, como não quer, eu até diria, mais do que não consegue, não quer. Não escolhe fazê-lo. Coletivamente, como país, não temos feito essas escolhas. E o que eu argumento neste livro é precisamente que estes fundos europeus têm contribuído para que Portugal não queira fazer essas escolhas. Porque Portugal vive de mão
0: Portugal,
1: estendida.
0: De algum modo, entre aspas, vai despejando dinheiro em cima dos problemas que vão aparecendo e vai resolvendo, é isso?
1: Exato, mas não é dinheiro próprio.
0: Sim,
1: é dinheiro dos contribuintes líquidos a nível europeu, portanto, da Alemanha e dos países mais ricos da Europa.
0: Mas claro que não nega que muitos investimentos financiados pela Europa foram úteis para o nosso desenvolvimento.
1: No curto prazo, curto, médio prazo, foram úteis. O ponto é, não é claro que não tivessem acontecido na mesma, porque uma economia que faz reformas e que depois cresce de forma orgânica tem dinheiro para pagar essas coisas na mesma. Portanto, não é claro que o crescimento do bolo não tivesse na mesma paga essas coisas todas. O ponto é, no imediato, os fundos vão pagando coisas, vão pagando, em anos recentes em Portugal, os fundos europeus têm pago 90% do investimento público. Mas isso até leva os governos a, enfim, a dormirem à sombra da bananeira e não quererem enfrentar grandes decisões e fazer grandes reformas que pudessem pôr o país num caminho mais de crescimento mais sustentável.
0: E do seu ponto de vista, independentemente dos governos que nos foram que durante estes 40 anos estiveram no poder?
1: Sim, quer dizer, houve governos melhores que outros, mas todos de algum modo viveram dos fundos, não é? Nos últimos 40 anos. Agora, o peso dos fundos, como eu mostro neste livro, até tem subido ao longo do tempo. Portanto, os fundos têm um peso maior para as finanças públicas, como para a economia como um todo, hoje, do que tinham na segunda metade dos anos 80 ou nos anos 90. Relato neste livro um episódio que me foi contado por Luís Mira Amaral, que na altura do PEDIP, se tivesse havido mais dinheiro, se calhar não tinha conseguido ser bem gasto esse dinheiro. Portanto, hoje, sem dúvida, os fundos têm um peso ainda maior do que tinham nessa altura. Além disso, há um problema aqui, e não é por acaso que o meu livro se chama O Vício dos Fundos, de dependência. Ou seja, numa primeira fase os fundos apareceram uma vez, fizeram alguns investimentos essenciais. Se tivesse sido só uma vez, não teria sido um grande problema. O problema é que estamos há 40 anos a depender destes fundos. E os fundos criam dois tipos de maldições de recursos. A maldição económica, que tem a ver com a parte da economia portuguesa que não está sujeita à concorrência internacional crescer relativamente à parte da economia que está sujeita à economia internacional, à concorrência internacional. Isso é o que os economistas chamam o setor não transacionável da economia versus o setor transacionável da economia. Por exemplo, o setor não transacionável imobiliário, por exemplo. Essa parte tende a crescer com os fundos, porque a parte não está sujeita à concorrência internacional, e a parte que sofre é a indústria exportadora. Portanto, os fundos estão a contribuir para não encorajar a indústria exportadora portuguesa. Essa é a parte económica da maldição dos recursos. Mas depois há uma parte política da maldição dos recursos. Quando os governos podem ter este dinheiro fácil, digamos, a cair do céu, a própria população não exige dos governos uma reflexão mais profunda sobre qual é o caminho que o país deve ir. Porque quem está a pagar as contas é Bruxelas. E, portanto, o país não é confrontado com a sua própria incapacidade de gerar riqueza para financiar um Estado social generoso e que funcione bem. E por aí fora, os governos podem tirar dinheiro para cima dos problemas e comprar apoios políticos e, essencialmente, comprar votos através deste dinheiro que não fomos nós que produzimos.
0: Para que servem, do seu ponto de vista, para que servem e como devem ser usados ou utilizados os fundos de coesão?
1: Os fundos, os tratados europeus, estabelecem como é que os fundos, qual é o objetivo destes fundos, e como é que eles são distribuídos e como é que devem ser gastos. Tudo isso eu explico neste livro em algum detalhe. Mas existe um objetivo, que é o objetivo, digamos, teórico, e o objetivo teórico é claro. O objetivo teórico é gerar convergência. Estes fundos, objetivamente, não estão a cumprir a sua função. Porque se a função dos fundos é gerar convergência e a convergência não está a acontecer, é muito justo dizer que estes fundos estão a falhar no seu objetivo. A política de coesão está a falhar há mais de duas décadas. Em Portugal e não só, na Grécia, sul de Itália, partes da Espanha, na Andaluzia, por exemplo. Portanto, há várias partes da Europa em que claramente os fundos não estão a cumprir o seu objetivo. E, portanto, e a Europa, a União Europeia, a Comissão Europeia, devia ter uma reflexão clara sobre este problema e reconhecer que assim é, reconhecer que esta política está a falhar, mas recusa-se a fazê-lo. Basta ler os relatórios que a própria Comissão Europeia produz sobre estas matérias de 3 em 3 anos, têm sempre uma visão absurdamente otimista sobre a política de coesão. Dizer, está prestes a gerar resultados. E, portanto, 3 em 3 anos estão sempre a dizer agora é que vai gerar grandes resultados. Portugal vai convergir e todas estas zonas vão convergir. E não se tem verificado isso. E eles não têm tido a decência de reconhecer que têm falhado repetidamente neste tipo de previsões.
0: Como escreve, Portugal tem vindo a divergir há décadas dos níveis médios de rendimento per capita da União Europeia, mas nós olhamos para outros países do leste da Europa, por exemplo, e percebemos que esses países também receberam fundos e convergiram. Qual é a grande diferença entre esses países e nós, para nós não conseguirmos fazer isso?
1: É uma ótima pergunta, à qual eu respondo em detalhe no livro. Basicamente, este tipo de situações de maldições de recursos são sempre condicionais. Uma analogia muito simples é a questão do petróleo. A Venezuela tem muito petróleo e isso foi muito mau para a economia e para o sistema político da Venezuela. A Noruega tem petróleo e isso não teve efeitos nenhuns na Noruega, que é um dos países mais ricos do mundo, nem para a economia nem para o sistema político. Porquê? Porque a Noruega soube aplicar bem esse dinheiro e soube não gastá-lo todo de uma vez, criando um fundo soberano. Ou seja, para o dinheiro fácil, digamos, ser bem utilizado, os países que o recebem têm que ter condições políticas, institucionais, de capital humano, literacia económica, financeira, até culturais, eventualmente, para os saber utilizar o dinheiro. Portugal não tem essas condições a nível europeu. Muitos países da Europa Leste tinham essas condições e, portanto, os fundos, pelo menos, não foram. Qual é o efeito líquido dos fundos para eles? Não é uma pergunta fácil de resolver, tem a ver com um contrafatual que nós não observamos, mas, pelo menos, os fundos ou não foram maus, ou até eventualmente até os ajudaram, ou pelo menos não impediram a sua convergência, porque os países souberam, tinham as condições certas para que os fundos não os prejudicassem. O que eu afirmo é que Portugal, e não é o único país, Portugal, há outros na Europa, não tem essas condições. Portugal não tem condições institucionais, de capital humano, culturais, para saber gerir estes fundos. Portugal não é capaz de o fazer.
0: E o que é que podemos fazer para mudar isso? O que é que defende?
1: Este problema não pode ser resolvido exclusivamente a nível nacional.
0: Desde logo há responsabilidades de Bruxelas também, como
1: exatamente,
0: já disse.
1: Exatamente. Há responsabilidades grandes de Bruxelas, da Comissão Europeia, porque, antes de mais, de reconhecer, de um ponto de vista intelectual, que isto está a falhar. Porque para já não reconhecem. E, portanto, este livro...
0: Essa discussão não está sequer a ser feita. Não
1: está sequer a ser feita. Eles recusam-se a fazê-la. E os relatórios que eles próprios produzem, enfim, são produzidos por pessoas que têm conflitos de interesse, no sentido de estão a ser pagos pela própria comissão para os fazer. E, portanto, não são relatórios independentes. São relatórios que, enfim, têm incompatibilidades, a meu ver, associados a quem os escreve. Portanto, este meu livro, O Vício dos Fundos Europeus, que é a tradução, eu escrevi o livro em inglês, esta é a tradução de um livro que vai sair agora em inglês, por acaso a tradução até saiu ligeiramente antes, e vai sair em inglês o original agora daqui a um mês ou dois, pela Cambridge University Press, e portanto, enfim, é a primeira monografia a abordar esta questão de uma forma sistemática. Portanto, eu tenho a certeza que, pelo menos para já, será ignorado.
0: Mas
1: a obra fica, porque lá está, porque a União Europeia não...
0: Sente-se a pregar no deserto, é isso?
1: Sim, mas o teste do tempo pode ser que me venha a dar razão.
0: Imagine que os países contribuintes líquidos, como a Alemanha ou a Suécia, como escreve no seu livro, um dia se cansam e fecham a torneira. Isso é possível?
1: Claro que é possível. É possível e é provável. E até acho mais provável alguns países da Europa do Leste têm tido uma boa performance, como é o caso da Polónia, do que a Alemanha, porque não têm o mesmo sentimento de culpa histórica que tem a Alemanha. E mesmo na Alemanha, as últimas gerações também já não têm aquele sentimento de culpa histórica, não tiveram nada a ver com o nacional-socialismo, não é? Portanto, um dia os contribuintes líquidos podem dizer: pá, chega, não estou farto de pagar pão para malucos, aqueles tipos estão a receber isto há 50 anos e não convergem, chega. E nesse dia Portugal, e se eles cortarem, então se cortarem de repente, Portugal terá uma crise económica e social imediata sem precedentes. Mas eu afirmo que, enfim, apesar de todos os custos dessa crise, eu até preferia que fosse um desmame mais gradual para evitar uma crise nos seus piores termos, a realidade de Portugal, do meu ponto de vista, até precisa dessa crise para se confrontar com a realidade factual.
0: Para ter um banho de realidade.
1: Exato.
0: Já o apresentei, o Nuno Palma é professor no Departamento de Economia da Universidade de Manchester, é, portanto, um espectador privilegiado da agitação política em curso em Inglaterra. Até que ponto esta instabilidade política está relacionada com o Brexit?
1: Repare, o Reino Unido era contribuinte líquido para a política de coesão, não é? Podia receber do FEDER algum dinheiro a nível regional, não a nível nacional, porque o Reino Unido é um país com muitas desigualdades regionais, não é? Londres é muito rica, depois o resto do país nem por isso. Mas o que eu quero dizer com isso é, um país que faz más escolhas, quando faz más escolhas, como foi o Brexit, foi uma péssima escolha, foi um tiro no pé, o país depois é confrontado com as consequências dessa escolha. Que é o que eu afirmo que não acontece em Portugal, não é? Porque não tem ninguém para pagar a conta. E, portanto, nós temos de ver esta sequência de primeiros-ministros todos a caírem uns a seguir aos outros. É tudo uma consequência do Brexit. E isso é mesmo por isso. É porque eles acabam por ser confrontados com as consequências da escolha que tomaram. E que são escolha, que foi uma escolha, portanto, com consequências bastante desagradáveis, tanto a nível estritamente económico, aquilo não tem funcionado bem em termos económicos, a economia inglesa tem tido um crescimento muito medíocre, e depois também em termos das consequências que teve para os tipos de imigração, os tipos de imigrantes que foram para lá, portanto desapareceram os imigrantes, digamos, culturalmente, de alguma forma culturalmente próximos aos ingleses, como eram os polacos, que iam para lá em grandes quantidades, até porque a própria Polónia tem tido um bom desenvolvimento económico, portanto, muitos voltaram, têm voltado para a Polónia, portanto, a imigração líquida de países da União Europeia para o Reino Unido tem caído em termos líquidos, portanto, tem sido imigração negativa, têm saído mais pessoas do que entraram desde o Brexit de países da União Europeia, mas a imigração para o Reino Unido, países de género Paquistão, tem aumentado brutalmente desde o Brexit. E, portanto, até muitos eleitores que votaram no Brexit um voto, enfim, contra os imigrantes em geral e não só contra o Brexit em particular, porque é assim que as pessoas pensam, não é? Ainda que não fosse isso formalmente que estava a votos, muitas dessas pessoas também se sentem um bocadinho traídas pelo Brexit, porque vêem, então, mas saíram os polacos e entraram imensos paquistaneses, e os números mostram isso claramente. A Inglaterra sente as consequências das suas escolhas e paga as consequências de fazer más escolhas. E é por isso que tem havido estas demissões todas contínuas e toda esta instabilidade, que é um resultado, de alguma forma, do Brexit.
0: E agora, do ponto de vista político, para onde é que acha que o país vai?
1: Bem, infelizmente, eu acho que é inevitável que o Reform Party vá ganhar e que o Nigel Farage seja Primeiro-Ministro. Acho que é uma questão de tempo.
0: Pode estar para breve, é isso?
1: Bem, isso depende de quanto tempo é que este Andy se aguente, mas parece-me que é inevitável dentro de alguns anos.
0: Andy Burnham, que é ex-presidente da Câmara de Manchester, portanto, acha que ele pode dar uma segunda vida ao Labour e ao Reino Unido?
1: Bem, é esse o seu objetivo. Agora, muitas das políticas que ele fez em Manchester, que eu conheço bem porque estava lá, ele era popular em Manchester, sem dúvida. Enfim, nacionalizou carreiras de autocarros, fez assim várias coisas que muita gente apoiava. Acho que aquele tipo de coisas que a nível local podemos discutir a sua eficácia, a nível nacional, se ele tentar fazer esse tipo de coisas a nível nacional, não vão funcionar. Portanto, eu duvido que ele se aguente muito tempo. Duvido mesmo.
0: E depois temos aqui então Nigel Farage.
1: Sim, parece-me inevitável que o Farage seja Primeiro-Ministro mais cedo ou mais tarde. Infelizmente, porque eu não gosto dele, porque ele é um mentiroso, fartou-se de mentir quando foi a questão do Brexit, inventava números, portanto, inventavam que a Turquia podia estar-se prestes a juntar à União Europeia, o que é um absurdo, qualquer Estado-membro pode vetar a entrada de qualquer outro Estado-membro, portanto, bastava um vetar, o próprio Reino Unido podia vetar, portanto, eram coisas completamente absurdas, inventadas, mas ele, enfim, é um político eficaz, com carisma, e que funciona junto, digamos, ao povo inglês, até porque lá está, porque os partidos tradicionais, o Labour e o Partido Conservador, que pode estar para acabar, um partido com mais de 200 anos, que está em risco de vida, parece-me muito provável até que o Partido Conservador torne-se um partido muito pequeno, já também dos Liberal Democrats, e depois eventualmente fica o Partido Trabalhista e o Partido Reform, e que o Reform ganhe as eleições quando houver uma general election.
0: Obrigado, Nuno Palma, autor do livro O Vício dos Fundos Europeus, um livro já disponível. Vamos continuar a falar do Reino Unido, agora com o professor universitário Bernardo Ivo Cruz, doutor em Ciência Política pela Universidade de Bristol. Tudo indica que Andy Burnham será primeiro-ministro Foi eleito deputado há dias numa eleição suplementar para que pudesse ter lugar em Westminster e assim disputar a liderança do Labour. É o homem certo para o lugar?
2: Muito obrigado pelo convite. O ex-presidente da Câmara de Manchester e agora deputado trabalhista tem um longuíssimo historial de serviço público. Foi ministro de um conjunto muito variado, aliás, de pastas. Já tinha sido candidato à presidência do partido.
0: É visto como um progressista dentro do seu próprio partido.
2: É um progressista, é um homem mais à esquerda no quadro do partido, mas foi, por exemplo, ele foi ministro com o Tony Blair e foi num governo, talvez o governo trabalhista mais centrista da história do partido. É um homem que tem, como disse, um carisma e tem uma imagem muito é muito bem visto pela população.
0: E chega ao cidadão, a mensagem dele chega bem ao cidadão, é uma pessoa que comunica bem nesse sentido.
2: Sim, aliás, viu-se ele quando foi candidato a presidente da Câmara de Manchester, ganhou, era conhecido aliás como o Rei do Norte. Usando a expressão que ficou famosa no Game of Thrones, ele era referido como The King of the North. E portanto sim, é um homem que tem a possibilidade de chegar aos eleitores. Resta saber se a mensagem dele está alinhada com aquilo que os eleitores querem ouvir. Os últimos 10 anos no Reino Unido foram 10 anos muito difíceis. Foram muito difíceis, logo à cabeça, porque nós vamos para o 7º Primeiro-Ministro em 10 anos.
0: Nos últimos 20 anos, só dois Primeiros-Ministros é que saíram porque perderam as eleições.
2: Exatamente.
0: Gordon Brown e Rishi Sunak. Há dois
2: Exatamente.
0: Anos.
2: Sim.
0: Todos os outros acabaram por sair
2: nos
0: empurrados
2: nos últimos 10 anos.
0: Nos últimos 10 anos, empurrados pelos seus.
2: O David Cameron saiu pelo seu pé na manhã seguinte ao referendo. Mas os outros foram todos empurrados pelos respectivos partidos. Há uma noção muito clara que os sistemas parlamentares nisso, as democracias parlamentares nisso são todas iguais. Nós não votamos para primeiro-ministro. Nós votamos para a composição do Parlamento. E depois do Parlamento sai um governo com um primeiro-ministro. Mas quem tem a legitimidade eleitoral são os deputados. Nós cá em Portugal também não elegemos o primeiro-ministro. Nós elegemos um Parlamento e dentro do Parlamento sairá um governo e um primeiro-ministro. Os britânicos têm essa separação muito clara no sistema político. O coração do sistema político é o Parlamento, não é o governo. E, portanto, se
0: estiver assegurada uma maioria.
2: Se tiver uma maioria e essa maioria.
0: Não há nenhuma razão para não continuar, não é?
2: Um primeiro-ministro.
0: Mudando o líder do partido.
2: Há uma questão importante que é diferente no caso britânico em relação ao caso português, que é em Portugal, quando se vai para o governo, se for um deputado, tem que deixar de ser deputado. Há uma separação absoluta entre o executivo e o legislativo. As pessoas que foram eleitas para o Parlamento e depois são convidadas para entrar no governo deixam de ser deputados e vão ser governantes. No caso britânico, só se pode ser deputado, só se pode ser membro do governo se for deputado. Porque a ideia é nós temos que estar no Parlamento para podermos ser controlados pelo Parlamento. E, portanto, o Andy Burnham, agora, para poder ser líder do partido, teve que ser eleito deputado. Arranjou um amigo que se demitiu e, portanto, fez uma eleição intercalar e ele ganhou e ganhou bem. Ganhou com ampla maioria, batendo, aliás, o candidato do
0: o candidato do Reform.
2: Mais à direita, em que as sondagens diziam que aquilo ia ser ali apertado.
0: E ele acabou por ter uma vitória confortável.
2: Sim. Mais de metade dos votos, dos votos expressos. Mas, portanto, a legitimidade democrática do Parlamento não está posta em causa e, como é o Parlamento que designa o Primeiro-Ministro, se a maioria dos deputados quiserem que seja o Andy Burnham e os trabalhistas têm 420 em 650 deputados, portanto têm uma maioria vastíssima, basta o partido dizer é este senhor que é o nosso primeiro-ministro e a legitimidade democrática está garantida.
0: À partida é isso que vai acontecer.
2: À partida é isso que vai acontecer. Houve-se agora, entre ontem e hoje, ou entre terça e quarta-feira, começaram-se a ouvir uns rumores de que haveria mais dois potenciais candidatos, ambos mais centristas.
0: Os críticos de Burnham, que querem, exatamente, de algum modo, marcar também uma posição, porque sabem que não vão ter possibilidade. Não
2: têm possibilidade, tudo indica, a não ser
0: tudo
2: que
0: indica,
2: haja agora uma surpresa extraordinária, mas querem dizer que o partido não está refém ou não está seduzido pelo Andy Burnham e que, portanto, há aqui, dentro do partido, há outras visões do mundo. Estes dois potenciais candidatos, que é o atual ministro da Presidência do Conselho de Ministros e o anterior secretário de Estado da Defesa, são ambos uma linha mais centrista, mais moderada, mais ao centro. Basicamente querem dizer isto não é assim, não são favas contadas, há aqui dentro do partido outras visões do mundo e outras perspectivas. Mas tudo indica que lá para mais tardar no final do verão, quando o Parlamento voltar de férias, o Andy Burnham seja não só líder do Partido Trabalhista, mas primeiro-ministro do Reino Unido.
0: E será uma mudança mais no estilo e não tanto nas políticas? Como é que vai ser? Como
2: é
0: que vai ser?
2: É uma boa pergunta. Há o atual primeiro-ministro, Sir Keir Starmer, é um homem muito moderado, muito centrista, muito, muito sério, mas que tem tido, sem experiência prévia de governo. E portanto, ele entrou diretamente, passou de procurador da coroa, portanto, procurador-geral da coroa, para deputado e deputado para líder do partido e depois ganhou as eleições e ganhou-as bem. Mas tem tido muita dificuldade em implementar políticas. Lança umas ideias, algumas interessantes, algumas até de fundo, com ramificações e consequências interessantes, mas depois não é capaz de levar o partido e a máquina da administração pública com ele. E, portanto, ele tem, estes dois anos, tem-se caracterizado por ideias que eu, pessoalmente, aplaudo, mas depois uma incapacidade muito grande das implementar. Aliás, há uma expressão no Reino Unido que é o U-turn, que é voltar para trás. E as grandes políticas do atual primeiro-ministro têm todas regressado ou voltado para trás ou não têm avançado. O Burnham tem muito mais experiência. Há muitos anos que anda nisto, já foi membro de vários governos, em várias pastas diferentes, e, portanto, há uma expectativa de que ele seja mais eficaz na execução das políticas.
0: Portanto, é de esperar uma mudança, pelo menos na execução de políticas.
2: Na execução,
0: não é?
2: E na implementação de políticas.
0: Sendo que, com o novo Primeiro-Ministro, vamos ter também novos ministros. Normalmente
2: vamos
0: funciona
2: ter
0: assim,
2: um,
0: não é?
2: Novo governo, sim.
0: Portanto, haverá sempre alguma mudança.
2: Alguma mudança. Há algumas dúvidas sobre, ou questões que se colocam sobre quem é que será a pessoa que vai abraçar a pasta das finanças, porque tudo passa por ali. Qualquer pessoa que tenha passado por um governo sabe que há duas pessoas que mandam, de facto, que é o Primeiro-Ministro e o Ministro das Finanças, e depois todos os outros estão a tentar gerir esta relação com o Primeiro-Ministro e o Ministro das Finanças. Um manda e o outro tem o dinheiro.
0: Ainda queria ouvi-lo sobre uma questão que já foi abordada aqui, que é do ponto de vista constitucional. Não há qualquer obrigação para ir a eleições, nem é uma questão que se coloca. Há uma maioria parlamentar e, portanto, Burnham, eleito líder, é eleito também, passa a ser o primeiro-ministro, porque ir a eleições nesta altura, na verdade, seria um risco. Olhando os últimos estudos de opinião, dão a vitória ao Reform UK, que é o partido de extrema-direita do Sr. Farage, e ganharia mesmo contra Burnham. Como é que olha para isto?
2: É uma tendência que nós estamos a ver um pouco por toda a Europa e nos Estados Unidos também.
0: Que nos leva a pensar que o Burnham tem aqui três anos,
2: tem três
0: até
2: anos,
0: ao fim da legislatura,
2: fim da legislatura
0: para
2: mostrar o que vale. E, portanto, uma das razões, ou a outra razão que leva à saída do primeiro-ministro Starmer é a ideia, a percepção que o partido tem de que ele não seria capaz de vencer eleições. Perdeu de forma bastante significativa as eleições locais. E junto com as eleições locais houve eleições para a Escócia e o País de Gales. Na Escócia continuam os independentistas escoceses, mas no País de Gales, pela primeira vez nos últimos 100 anos, o Partido Trabalhista perdeu as eleições. E pela primeira vez na história da democracia britânica, ou pelo menos que há memória, uma primeira-ministra, no caso, que era a primeira-ministra do País de Gales, não só perdeu as eleições, como nem sequer foi eleita. A senhora que até há uns meses dirigia o País de Gales perde de tal maneira as eleições que ela própria não chegou a ser eleita para o Parlamento de Cardiff. Neste momento, as quatro nações que compõem o Reino Unido, portanto Inglaterra, Escócia, País de Gales e Irlanda do Norte, três dessas nações são governadas por partidos independentistas. Das quatro, três dizem nós não queremos nada a ver com o Reino Unido, com a União, nós queremos sair. O mais entusiasmado tem sido o movimento independentista escocês. O que tem mais possibilidades de facto se tornar independente é a Irlanda do Norte, porque de acordo com os acordos de Sexta-feira Santa, que puseram fim à quase guerra civil, ou à guerra sectária, na Irlanda do Norte, os irlandeses do Norte têm o direito de fazer um referendo sobre se querem continuar no Reino Unido ou se querem juntar à República da Irlanda. Portanto, basta a população da Irlanda do Norte anunciar é a altura de fazermos um referendo, que o processo constitucionalmente está garantido nos acordos de Sexta-feira Santa. Mas agora também o País de Gales é governado por um partido que diz nós não queremos nada com a Inglaterra. E, portanto, desde do Brexit para cá, há movimentos nacionalistas. O Farage é um movimento nacionalista inglês. Uhum. O que tem, aliás, ajudado ao nascimento e ao crescimento dos movimentos nacionalistas nas outras nações do Reino Unido. Porque dizem, então, se este senhor, que é nacionalista inglês, está a crescer, significa que a devolução, os nossos direitos, o nosso posicionamento...
3: Porque é que não
2: o
3: podemos
2: Unido,
3: fazer aqui, na nossa terra, não é?
2: Se na Inglaterra tivermos um governo nacionalista inglês, qual vai ser a relação da Inglaterra com a Escócia, da Inglaterra com o País de Gales, da Inglaterra com a Irlanda do Norte? E, portanto, nós temos que nos precaver, não vai isto correr mal, e este senhor ser eleito primeiro-ministro do Reino Unido, o Reino Unido dirigido por um nacionalista inglês, com estas tensões todas dentro das quatro nações, há aqui um, desculpe-me a expressão, mas há aqui um grande potencial da geneira dentro do conjunto do Reino Unido.
3: Vamos então ao Brexit. Nesta semana assinalámos os 10 anos do Brexit. Dois terços dos britânicos consideram que foi negativo, foi um fracasso. Isto de acordo com um estudo recente do European Council of Foreign Relations. Os britânicos dizem que ficaram mais pobres, menos seguros e, surpreendentemente, de acordo com este estudo, abertos a uma reintegração com a União Europeia. Isto é impossível, não é?
2: Impossível não é. Eu vivia no Reino Unido quando foi o referendo. Eu era presidente da Câmara de Comércio Portuguesa no Reino Unido. E quando o...
3: Naquele dia levantou-se sem estado de choque.
2: Naquele dia não me deitei. Porque cheguei a casa já assim um bocadinho tarde, liguei a televisão na BBC, e onde os apoiantes da continuação do Reino Unido na União Europeia deviam ganhar, estavam a ganhar. Mas deveriam ganhar por 70 a 30 e estavam a ganhar por 51 a 49, 52 a 48. E às 4 da manhã veio a notícia, nada a fazer, o Reino Unido saiu da União Europeia. O processo foi todo mal conduzido. Começou logo pela ideia do referendo em si. O primeiro-ministro Cameron lançou a ideia do referendo para resolver uma questão interna do seu próprio partido.
3: Do seu próprio partido, sim.
2: E convencido que estava que aquilo resolvia a questão de uma vez por todas. O referendo ia correr bem, o Reino Unido ia continuar dentro da União Europeia, calava as vozes
3: dissonantes do seu partido, ou céticos.
2: A vida continuaria e resolvíamos esta questão de uma vez. E em Bruxelas também havia essa ideia. Bom, deixa passar o referendo e o Reino Unido poderá estar de corpo e alma, então, na União Europeia. E do lado dos apoiantes da saída do Reino Unido da União Europeia, foram feitas promessas absolutamente mirabolantes. O Reino Unido ia ser um céu na terra. Tudo ia correr bem, nada iria correr mal. A União Europeia iria, obviamente, aceitar todas as exigências que Londres viesse a fazer. Os Estados Unidos iriam, naturalmente, fazer um acordo de comércio livre magnífico. O Reino Unido ia deixar de pagar para o orçamento da União Europeia e, portanto, aquele dinheiro ficava todo, ia todo para o Serviço Nacional de Saúde. Havia um famoso autocarro que andava por Londres a dizer 350 milhões de libras por semana que vão para o Serviço Nacional de Saúde. E iriam conseguir as quatro vitórias, que era controlar o orçamento, não pagávamos a Bruxelas, controlar as fronteiras, já não era possível a estes malandros desses europeus virem para aqui viver sem controle, controlar as leis, o orçamento, as leis vão ser todas feitas em Westminster, e controlar a nossa política. Voltamos a ser nós a mandar no nosso destino. Só que o Reino Unido deixou de fazer parte do maior mercado interno do mundo, onde vivem 450 milhões de consumidores ricos. E para o comércio, a geografia ainda conta. É muito mais fácil eu vender de Londres para Lisboa do que vender de Londres para Canberra ou para Nova Delhi. É muito mais próximo. Claro. E não havia barreiras. A gente entrava, saía, comprava, vendia, etc, etc. Na altura do Brexit foi feito um estudozinho. Os carros que eram produzidos no Reino Unido entravam e saíam do Reino Unido 4 vezes no processo de construção e iam fazer qualquer coisa à França, depois voltavam para o Reino Unido. E depois iam fazer qualquer coisa à Espanha.
3: Sem custos acrescidos.
2: Sem custos acrescidos, a não ser a logística,
3: claro,
2: de levar e trazer. Logo a
3: tudo
2: seguir.
3: Isso acabou.
2: Tudo isso acabou. Bruxelas disse: nem pensar, quer sair, sais. O Reino Unido não foi capaz de fazer uma coisa que os conservadores moderados ainda tentaram, que era: está bem, nós saímos da União Europeia, mas vamos para a EFTA, onde estão a Noruega, a Suíça e o Liechtenstein. E, portanto, temos aqui um instrumento formal e institucional de relacionamento com a União Europeia. Disseram que não, nem pensar. Nós saímos de uma, não vamos para a outra. Vamos ser este país independente. E agora está-se a pagar. Agora não. Há 10 anos esta parte está-se a pagar o preço disto. O Brexit tem vindo a consumir primeiros ministros, uns atrás dos outros, desde o Cameron, que se demitiu na manhã seguinte ao referendo, até agora.
3: Claro, está tudo relacionado, não é?
2: E está tudo relacionado. Pois. Porque as pessoas estão a viver pior. A vida está mais difícil, isso, está mais cara. E aquelas promessas maravilhosas que foram feitas na altura do Brexit, quase nenhuma se concretizou, se é que algumas
3: pessoas identificam efeitos negativos do Brexit no custo de vida, na economia, nas oportunidades para os jovens, muito importante, e na imigração ilegal, que aliás foi o tema central.
2: Foi o tema central do referendo.
3: Surpreendentemente, esses 52% que votaram pelo Brexit acreditam também eles agora que a situação da imigração ilegal piorou.
2: Porque piorou. Os números mostram que há mais imigrantes ilegais. A substituição dos cidadãos europeus que saíram por cidadãos de outros países que entraram, entraram mais do que saíram, entraram mais do que os europeus que lá estavam. No caso dos europeus, eram cidadãos europeus, portanto tinham direito a lá estar. Era uma imigração legal, não regulada, mas legal.
3: Deixa-me voltar aqui à tecla. É possível o Reino Unido um dia voltar ao convívio com os seus parceiros de Bruxelas? Aparentemente é mais possível do lado de Londres, bastaria modificar, sim, as leis, etc. Mas não tanto do lado de Bruxelas, porque obrigaria a um novo pedido de adesão.
2: E aquelas matérias em que o Reino Unido não estava obrigado a fazer parte, como o espaço
3: agora,
2: Schengen,
3: provavelmente
2: a moeda
3: iria
2: única,
3: ser exigido agora.
2: Provavelmente seriam exigidos aceitar. Agora, há também, do lado da União Europeia, o mundo também mudou muito, há 10 anos a esta parte. Tivemos a pandemia, temos a guerra. Do lado da União Europeia, nomeadamente desde a invasão da Ucrânia, percebeu-se que para este novo mundo onde a Europa vai ter que aprender a viver, o Reino Unido faz falta. E aliás vemos que hoje há uma reunião em Berlim dos chamados E5, que são os 5 Estados da União da Europa, peço desculpa, que estão na primeira linha do apoio à Ucrânia, que são a Alemanha, a França, a Polónia, a Itália e o Reino Unido. E do E5 há um grupo que é mais restrito e mais ativo, que é o E3, que é a Alemanha, a França e o Reino Unido. Portanto, o mundo também mudou para a Europa. E o Reino Unido é um de 2 Estados europeus que tem capacidade nuclear e é um de 2 Estados europeus que tem assento permanente no Conselho de Segurança das Nações Unidas. Portanto, já não é tão simples também a Bruxelas dizer nós não queremos nada com esta gente. Porque há matérias que hoje em dia estão em cima da mesa do Conselho Europeu, nomeadamente defesa, segurança e diplomacia, em que o Reino Unido é um ator importante. E faz falta a Bruxelas. Portanto, eu acho que está-se a criar um caldo de necessidades mútuas em que, mais cedo ou mais tarde, o Reino Unido e a União Europeia vão ter que se sentar à mesa e ter uma conversa de coração na mão, a dizer, está bem, nós fomos embora, mas olha, agora gostávamos de voltar para casa, o que é que se arranja, o que é que se encontra.
3: Bernardo Ivo Cruz. Quando a ficção se cruza com a história, o novo livro do basco Fernando Aramburu desenrola-se ao longo de 4 dias em San Sebastián, no verão de 1997. Tem a ETA e a morte de Miguel Ángel Blanco como cenário histórico e, ao mesmo tempo, conta os dramas mundanos de 3 mulheres. Uma delas é Maite, que dá nome ao romance e que em basco significa amor. De passagem por Lisboa, perguntei a Fernando Aramburu se esse nome surgiu por acaso.
4: Bem, foi um pouco por acaso. É um nome bastante comum no País Basco. No início não pensei no significado do nome, mas a certa altura do trabalho apercebi-me disso e achei que tinha sido uma decisão acertada.
3: Maite é mais um livro seu sobre o povo basco durante os anos do terrorismo da ETA. É um tema que não consegue evitar?
5: Em certo modo, não, porque para mim não é exatamente um tema.
4: De certa forma, não, porque para mim não é exatamente um tema ao qual cheguei por curiosidade, por desejo de aprender, mas sim porque faz parte da minha experiência pessoal. Deixou-me uma ferida interior muito profunda, continua a interpelar-me e, na verdade, o que me interessa mostrar nos meus romances não é tanto a história do terrorismo da ETA, mas sim como as pessoas a viveram. Assim, para cada romance, escolho algumas personagens e coloco-as a viver numa época da qual também fui contemporâneo e na qual houve, infelizmente, muita violência.
3: Trata-se de uma história que acompanha Maite, a irmã, a mãe, durante os 4 dias do sequestro e execução de Miguel Ángel Blanco em 1997. É, portanto, um romance a par dos dados históricos?
5: Não exatamente, porque se sabe muito pouco do hecho de Miguel Ángel Blanco.
4: Não exatamente, porque se sabe muito pouco sobre o caso de Miguel Ángel Blanco, mas digamos que o sequestro de Miguel Ángel Blanco está presente nas reflexões da protagonista, nas conversas e motiva alguns episódios do livro. A ideia é que as personagens não estejam isoladas no contexto histórico, mas que sejam também influenciadas pelo que acontece à sua volta. E isto está na base do meu projeto, que consiste em traçar um retrato humano, mas em relação ao lugar e ao momento histórico.
5: Um dibujo humano, pero em relação com o lugar e com o momento histórico.
3: É um romance em que os personagens são também eles, de algum modo, vítimas?
5: Bueno, en realidad lo que yo trato de mostrar son distintos comportamientos. A veces son
4: Bem, na verdade, o que procuro mostrar são diferentes comportamentos. Por vezes são comportamentos de pessoas que sofrem diretamente a violência e, nesse caso, não há dúvida de que estas pessoas são vítimas. Noutros casos, são agressores. Bem, há uma mistura geral. Também há os diferentes ou aqueles que desviam o olhar. Ou seja, há uma variedade de comportamentos que se verificam na sociedade basca e que me parecem muito estimulantes na hora de escrever os meus romances. Mas digamos que nem todos são vítimas, nem todos são agressores. Por vezes há vítimas que, noutras facetas da vida, têm comportamentos éticos ou, pelo contrário, há agressores que, noutros aspectos da sua vida, são vítimas. Ou seja, o terreno não está claramente delimitado. Não é uma questão de preto e branco, de bons e maus. Há toda uma mistura e todo um mundo de complexidade e de nuances.
5: Não está claramente delimitado. Não é uma questão de branco e negro, de buenos e malos. Há toda uma mezcla e todo um mundo de complexidade e de matizes.
3: Depois do fim da ETA, como é que está a sociedade basca hoje?
5: Bueno, a sociedade basca está agora muito tranquila.
4: Bem, a sociedade basca está agora muito tranquila. Existe um desejo coletivo de que o que aconteceu não se repita. De facto, o que se chamava de conflito foi apagado das ruas. Quase não se vê nada que lembre o que aconteceu há algumas décadas. E então, vamos dizer que, pouco a pouco, a sociedade basca está a restabelecer os laços sociais e, hoje em dia, é possível coexistir. Ou seja, desenvolver um projeto pessoal sem violência, passear pelas ruas sem que nos insultem ou agridam. Por isso, a situação é infinitamente melhor do que nas décadas passadas.
5: É infinitamente melhor que em décadas passadas.
3: Fernando Aramburu, Maitê, um livro para este verão. Apoio de Carla Pinto, Visão Global regressa no próximo domingo. Boa tarde.

0: 3 horas no continente e na Madeira. 2 horas nos Açores. 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
1: Notícias às 3 da manhã com Pedro Guilherme. A Rússia aguarda que os Estados Unidos retomem as negociações sobre a Ucrânia assim que termine o trabalho diplomático relacionado com o Irão. É o que afirma o presidente russo, Vladimir Putin, que garante que Moscou está pronto para prosseguir o diálogo com a administração norte-americana numa altura em que as negociações estão paralisadas. Em entrevista a um jornalista russo, publicada pelo Kremlin, Vladimir Putin reconhece também que os ataques ucranianos a infraestruturas energéticas nos últimos tempos têm causado problemas no fornecimento de combustíveis. Contudo, o presidente russo assegura que a situação não é crítica. A Ucrânia intensificou os ataques na Rússia e em regiões ucranianas sob controle russo nos últimos meses. O presidente Volodymyr Zelensky afirmou este domingo que os ataques significam menos recursos para a máquina de guerra russa e um novo passo rumo à paz. Aumentou para 53 o número de portugueses e lusodescendentes que morreram vítimas do duplo terremoto da semana passada na Venezuela. Segundo o Ministério dos Negócios Estrangeiros, entre os 53 mortos estão 8 crianças. Há também mais de 80 pessoas da comunidade portuguesa desaparecidas ou incontactáveis. Os sismos deixaram um rastro de destruição nas ruas. Foi o que testemunhou o enviado especial da Antena 1 à Venezuela, Daniel Catalão.
2: O que não ficou arrasado tem cicatrizes profundas, edifícios que não vão voltar a ser habitados. Alguns estão completamente destruídos, outros estão inclinados a cair para os vizinhos. Outros têm a parte central dos pisos desaparecidos, caiu o teto e esmagou completamente o resto do edifício. A rua comercial principal de Cátia Lamar, que é uma estância turística, ora, a rua comercial é irreconhecível para quem nunca a conheceu, porque as lojas desapareceram, basicamente. E agora o que sobra? Gente à procura de vida, mas sem grande esperança, gente à procura de morte para poder dar um enterro a quem morreu, ou gente à procura de mantimentos, de comida e água, porque tudo falta. São eles que pegam nas ferramentas e voluntariamente fazem o trabalho de procura.
1: Ao todo, os sismos na Venezuela já fizeram 1.450 mortos, são mais 20 vítimas mortais do que o balanço divulgado no sábado. Em Portugal, André Ventura avisa que eventuais aproximações do governo da AD ao Partido Socialista podem ter consequências. A criação da prestação social única foi aprovada na semana passada, depois de um acordo entre PSD e PS. O Parlamento volta a apreciar, na semana que vem, o decreto sobre a perda da nacionalidade e o Éder do Chega alerta para aproximações aos socialistas.
3: O que eu espero é que o PSD e o CDS não deixem passar a oportunidade de assumirmos na sexta-feira

para uma coisa que nos comprometemos, que é quem vem para Portugal adquire a nacionalidade portuguesa e comete crimes com essa nacionalidade deve perdê-la. Isto não parece ser nem desumano, nem injusto. Quer dizer, nós damos um benefício a uma pessoa que vem de fora.

0: venceu no Porto, derrotando o deputado Rui Afonso, que até aqui era presidente da Distrital. Em Setúbal, por exemplo, Nuno Valente, presidente da Câmara do Montijo, destronou o deputado Nuno Gabriel. E José Paulo Sousa, atualmente vereador na Câmara de Silves, é o novo líder da Distrital de Faro. As eleições internas no Chega decorreram este fim de semana. Numa nota enviada à comunicação social, o partido enaltece o que diz ser o espírito democrático e o compromisso demonstrados com o futuro do Chega. No próximo domingo estão marcadas eleições para as restantes estruturas distritais, entre elas Viseu, Coimbra, Leiria e Beja. A DECO considera positiva a notícia do prolongamento dos apoios do Governo à compra de botijas de gás por parte de famílias vulneráveis. O prazo do apoio terminava no final deste mês de junho, mas a Ministra do Ambiente avançou em entrevista à Antena 1 e ao Jornal de Negócios que o apoio foi alargado por mais 3 meses, até ao final de setembro. Natália Nunes, da Associação de Defesa do Consumidor, diz que esta é uma boa notícia.
1: Nós sabemos que a botija solidária tinha o apoio de 15 euros, a verdade é que durante 3 meses passou a 25 euros. E a verdade é que isso faz toda a diferença naquilo que é o orçamento das famílias, em especial daquelas mais vulneráveis. E, portanto, o facto de agora ter anunciado manter este apoio durante mais 3 meses é muito positivo.
0: O apoio solidário é de 25 euros por botija de gás. A compra é feita inicialmente pelos consumidores. A devolução dos 25 euros será feita depois. O tempo quente e seco vai estender-se ao longo da semana a todo o território de Portugal continental. 5 distritos do interior estão a partir desta segunda-feira sob aviso amarelo. Aviso que é válido para a Guarda, Castelo Branco, Porto Alegre, também Évora e Beja. A partir da terça-feira, o aviso amarelo estende-se a Bragança e Vila Real e no dia seguinte ao resto do continente. O Instituto do Mar e da Atmosfera prevê um longo período com tempo quente e seco. A temperatura máxima pode chegar aos 40 graus no Val do Tejo e também no Alentejo. Mais de uma centena de bombeiros combatem esta hora um incêndio em Freixo de Espada à Cinta, em Trás-os-Montes. O fogo, que começou por volta das 2 da tarde, em Ligares, está a ceder aos meios, mas a noite será de muito trabalho e vigilância. Foi o que disse a Agência Lusa, o comandante dos bombeiros de Freixo de Espada à Cinta. Não há casas em perigo. O escritor Julian Barnes esteve de passagem este domingo pelo Festival Literário Babel, no Porto. O autor britânico falou da relação com os leitores e do ato de escrever, depois do anunciado último romance, A Partida, João Coraceiro.
2: No momento do adeus literário, Julian Barnes aponta para a Sinfonia do Epílogo.
3: Sinto que já disse tudo o que tinha para dizer, toquei todas as notas. Todos os meus livros continuam a ser editados. Tive um percurso muito feliz.
2: E lembra o que escreveu? Vê o Turgenev, a vida.
4: Life is a matter of renunciation.
2: A vida é também renunciar, abdicar, mesmo das ambições literárias. A doença, um raro tipo de cancro no sangue, mostrou que a energia já não é a mesma, mas desse diagnóstico.
4: Incurable, but manageable.
2: Incurável, mas controlável, Barnes vê nele o espelho da existência.
4: That's like life.
2: A vida, de novo a vida, ela segue agora por outros capítulos, a crítica ou o ensaio, de igual para igual.
3: Não tento dizer aos leitores como devem viver, estou ao mesmo nível que eles, é uma parceria.
2: Com Turgenev e Tchekhov, o jovem leitor Barnes aprendeu mais sobre amor do que em algum outro lado. Com Dostoiévski em O Crime e Castigo, o que há de mais umbilical?
3: Lembro-me muito bem de ter pensado: isto tem muito mais a ver com a vida real do que vestir um uniforme cá aqui e correr pela vegetação. Tudo isso é falso. A ficção é verdadeira.
2: Uma verdade que sempre procurou em cada início.
3: A primeira página de um livro é, de certa forma, a mais importante. É com ela que se estabelece a ligação com o leitor, o nível de intimidade que se pretende.
2: A plateia cheia de leitores, a dada altura, ergue livros de Julian Barnes. Braços e mais braços cortam o ar do Porto.
0: Depois de uma carreira de 45 anos, Julian Barnes despede-se dos romances. O Festival Babel termina esta segunda-feira.
5: Edição do jornalista Pedro Guilherme. 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
1: E na rádio olhamos para a semana que foi e para a semana que vem com Rita Rock. Boa noite, boa semana.
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3: E lá vamos nós. Portugal segue em frente no Mundial.
4: É amarela da Colômbia. Colômbia no primeiro lugar do grupo. Portugal no segundo lugar do grupo. 7 pontos para a Colômbia, 5 para Portugal, 4 para o Congo e um Uzbequistão com... sem pontuar neste campeonato do mundo. Portanto, Portugal não conseguiu o objetivo, vencer a Colômbia e chegar ao primeiro lugar do Grupo K. 3 jogos, 1 vitória, 2 empates, curto, muito curto para quem quer ser campeão do mundo. É assim, como dizias, Fernando, aí vai Portugal até ao Canadá. Péssimo, péssimo em termos de logística.
5: É isso, Portugal está em Palma.
4: Agora vamos ter apoio, desculpa, Fernando.
5: Vamos ter apoio nas bancadas com toda a certeza. Grande e extensa comunidade portuguesa no Canadá e sobretudo na cidade de Toronto. É para lá que Portugal vai jogar frente à Croácia nos 16avos de final. Fica no segundo lugar. Vamos ver agora. Vamos ver agora também as paralhas para, enfim, Portugal colocar os olhos mais acima, porque esse é o objetivo. O slogan da Federação é vai dar Portugal, e para dar Portugal tem que ir eliminando os tubarões até lá acima. Mas
6: tens logo a Espanha, Fernando. A Espanha como possível adversária, neste caso a Espanha como possível adversária logo nos oitavos. O vencedor do Portugal e Portugal-Croácia irá defrontar o vencedor do Espanha, e ainda falta saber se Áustria ou Argélia, mas enfim, a Espanha será sempre favorita. Pode aqui já projetar-se um eventual Portugal-Espanha, sempre e quando Portugal elimina a Croácia nos oitavos de final.
3: Temos estado em emissão especial atrás de emissão especial a acompanhar os jogos de Portugal e com horas de pré-jogo extraordinárias. Olhamos para os países com que Portugal joga, para a sua história, características, curiosidades e depois, claro, seguimos com o relato inigualável dos nossos enviados Nuno Matos e Fernando Eurico. Vamos passar estas emissões em revista apenas com um cheirinho de tudo de bom que se tem passado, mas para já vamos conhecer o meu convidado de hoje.
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3: O meu convidado de hoje tem uma caneta de excelência e reporta como ninguém. Olá, Mário Antunes.
7: Olá, Rita.
3: Já vamos conversar.
7: Boa.
3: Último jogo foi com a Colômbia, portanto, siga a colombiana mais famosa do mundo, pelo menos na música. Também ela, a voz do hino deste Mundial 2026.

0: Têm sido muito especiais as nossas emissões a que chamamos um sonho americano. Mas como não podemos ouvir tudo, procure isso mesmo, um sonho americano na RTP Play e pode escutar o que por aqui temos feito. Por cá, vamos ouvir um cheirinho das reportagens, como já disse, já que é impossível passar em revista todos os nossos fantásticos convidados. Ora bem, e se estamos com a colombiana Shakira, vamos até ao Sabor Colombiano, onde esteve esta noite a Noémia Gonçalves.
1: Nesta noite de festa, e o futebol tem isso, faz a festa onde quer que estejamos, aqui neste restaurante, o único de Lisboa onde se pode comer comida colombiana, a festa já se vai montando. Devo dizer que aquilo que se passa em termos de colorido neste restaurante é muito parecido ao que vai acontecer em Miami, porque há muito menos vermelho do que amarelo. Eu trouxe a camisola de Portugal e depois o restaurante está cheio de gente com equipamento da Colômbia. Mas Jonathan López, boa noite, obrigada por nos receber na sua casa.
2: É obrigado nós por vocês vir aqui, por saber que aqui temos uma parte pequenina de Colômbia.
1: E nessa parte pequenina da Colômbia não há mesa que não tenha um prato, portanto, há coisas, nós hoje, esta noite vamos ser adversários em campo, mas há muito mais em comum entre portugueses e colombianos do que se possa imaginar. Para já gostamos todos de futebol, depois gostamos todos de ver futebol, mas sentados a uma mesa com um bom dom petisco à frente. Portanto, o que é que hoje vai ser mais servido, o que é que as pessoas procuram mais em noites de bola?
2: Hoje vamos a ter empanadas colombianas, é uma comida, uma entrada que tem carne, batata e milho moído, que nós mesmos moemos com nossas mãos em um molino e servimos aqui. É comida muito representativa do nosso país.
0: Foi assim com a Colômbia, já vamos ouvir como foi com a República Democrática do Congo e com o Uzbequistão. E nem de propósito, o meu convidado de hoje foi repórter em Lolé e já o vamos repescar num dos diretos congoleses. Mas para já, vamos conhecê-lo melhor. Abram alas para o grande Mário Antunes.
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0: Bom, Mário, então como é que é isto de se viver no Algarve, ter raízes no Fundão? Que mixórdia de temáticas vem a ser esta?
4: Uma sucessão de acasos na minha vida. Efetivamente sou beirão, nasci no Fundão, mas os primeiros passos no jornalismo foram dados ali, com o Jornal do Fundão e com uma rádio local, a Rádio Cova da Beira. Mas ainda apanhei o tempo do serviço militar obrigatório, que me tirou do Fundão para o Porto, do Porto para Lisboa, e do nada surge-me uma oportunidade em Faro, na então RDP. E cá fiquei. E desde esse tempo ando à volta do mundo e à volta do largo.
0: E cerejas ou sol?
4: As duas coisas. Se for possível, uma caixinha de cerejas ou sol.
0: Tens muitas saudades do tempo em que vivias nas beiras, no Fundão. Saíste lá com que idade?
4: Saí lá com 18, 19 anos.
0: Ah, portanto, então ainda te fizeste um homem lá para cima.
4: Fiz-me um homem lá no Fundão. Como é que eu vou dizer isto sem magoar ninguém? Eu vivo sempre o dia de hoje. Não vivo o amanhã, nem vivo ontem. O amanhã porque não consigo...
0: Não tens superpoderes, não me digas.
4: Não tenho superpoderes. Há quem acredite, mas não tenho. Isso é um...
0: Ai, que olha-se para ti que só se imagina uma capa de super-homem. Não estou a perceber.
4: É um boato. Corre, mas não é verdade. Mas tenho esta particularidade de viver sempre o dia de hoje. Portanto, ou seja, há coisas das quais eu guardo saudades, que estão arrumadas, obviamente, é a minha terra, são memórias. Eu já passei tanto tempo em Faro e no Algarve, já, enfim, constituí família várias vezes em Faro, que tudo isto me leva a que eu não fico parado. São retratos, são fotografias. Que
0: e se calhar já conheces mais esse território do que conheces o outro, não é?
4: Da realidade presente, sim, definitivamente conheço melhor, até porque não acompanho, vou muito raramente ao Fundão, gostava de ir muito mais vezes, não acompanho efetivamente a evolução no dia-a-dia, no mês a mês, até no ano a ano, que a minha beira natal tem sofrido.
0: Tu já falaste que dás voltas ao largo, é sobre o À Volta do Largo, já vamos falar mais daqui a um bocadinho, mas só para te perguntar se esta tua dupla condição, digamos assim, em termos regionais, também facilita essa tua, esse teu gosto, digamos assim, pelo país, que depois se repercute bem neste trabalho específico que fazes agora das crónicas do À Volta do Largo.
4: Sem dúvida. Eu no À Volta do Largo esqueço que estou em Faro, esqueço que estou no Algarve. De vez em quando sou Beirão, sou do Fundão, sou da Covilhã, sou de Castelo Branco, sou da Idanha, de Monsanto, enfim, sou de muitos territórios. Mas a minha carreira, que já não é assim tão curta, tem-me levado não só ao mundo, mas dentro do país a diferentes, digamos assim, a diferentes regiões, em campanhas eleitorais.
0: Portanto, isto assenta-te que nem uma luva, não é?
4: É porque eu ainda por cima sou um apaixonado por Portugal, por nosso país, em termos do território, das pessoas, da cultura e das tradições.
0: Olha, e a rádio? Já falaste aí ao de leve como é que a coisa começou, mas vamos olhar mais pormenorizadamente. Que rapaz Mário é que decidiu ir para a rádio?
4: Eu tive a sorte de aparecer numa rádio local quando ela nasceu, num sótão de um prédio. No Fundão tinha para aí 16 anos, mas a rádio já era uma paixão. Eu tinha uma telefonia pequenina e as pessoas podem não acreditar nisto, mas isto que eu estou a dizer é a pura verdade. Eu com 10, 11 anos já tinha a minha telefonia e já ouvia rádio, e quando não tinha sono era a rádio que eu ouvia, não ficava tão colado aos dois canais que existiam na altura.
0: Depois
4: de
0: imitavas os locutores, como se dizia?
4: Eu tentava imitar.
0: E eras bem sucedido?
4: Não.
0: Mas foram essas experiências que depois te fizeram ficar com essa vontade de fazer disso a tua vida, não é?
4: Foram, porque lá está, como eu te estava a dizer, o facto de eu ter aparecido uma noite na rádio quando ela estava praticamente a começar, os primeiros dias de emissão, alguém me achou piada e tive a sorte de encontrar pessoas mais velhas que me deram ali, enfim, uma perspectiva de que aquilo podia ser, naquela altura, um hobby, sem dúvida nenhuma. E depois, com o tempo, fui achando que podia dar alguma coisa à rádio. Deixa-me dizer-te que eu hoje tenho uma leitura muito própria, e digo isto às vezes, partilho com as pessoas: a rádio já me deu mais a mim do que alguma vez eu lhe vou conseguir retribuir em toda a minha vida.
0: Oh, que lindo.
4: Mas é verdade, nunca vou conseguir retribuir aquilo que a rádio já me deu e que fez de mim quem sou. Não apenas como repórter, como jornalista, como homem da rádio, mas como, sobretudo, como pessoa.
0: Olha, e a música também faz parte da tua vida ou é só jornalismo?
4: Ui. essa pergunta dá pano para mangas. A música não só faz parte da minha vida, como é talvez o elemento para lá da família e dos amigos e do, é talvez o elemento mais presente no meu
0: dia. Mas te acompanha.
4: É,
0: e então o que é que trazes hoje?
4: Eu trago a música que, se me perguntassem se o mundo acabasse amanhã, lá está, eu agora estou a falar de amanhã, ainda por cima num sentido catastrofista, mas se o mundo acabasse amanhã...
0: E sem superpoderes.
4: E sem superpoderes. Mas se me dissessem qual era a música que eu levava comigo, eu levava um tema icónico de uma banda que nasceu na década de 70, Joy Division, de Ian Curtis, Love Will Tear Us Apart.

0: A escolha do Mário e daqui a nada mais um pedacinho da conversa com o nosso repórter no Algarve. Mas antes disso, dou-lhe aqui uma dica para a linha do tempo.
1: Where you go? 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
2: Frankly, my dear, I don't give a damn.
0: O Jorge já vai desvendar. Para já, o Mário, o meu convidado de hoje.
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0: Mário Antunes, eu preciso fazer aqui uma declaração de interesses. Tu és o meu repórter do coração. E tu sabes disso, e toda a gente aqui sabe disso, mas agora fica assim público, só para ficar lavrado em ata, estás a ver a ideia?
4: Mas isso é uma maldade.
0: Não é não, porquê?
4: Porque agora fico sem jeito de continuar a responder a estas perguntas.
0: Mas eu vou provar que eu vou-te pôr aqui um bocadinho a fazer, para além do À Volta do Largo, até vou fazer duas coisas. A seguir vamos ouvir o À Volta do Largo e vamos ouvir um bocadinho da tua reportagem, por exemplo, quando fizemos em Lolé o Portugal República Democrática do Congo. O que é que te parece?
4: A escolha é tua.
0: A escolha é minha,
4: está nas tuas mãos.
0: Olha, ser jornalista, diferentes facetas, é verdade, mas ser repórter é aquilo que tu mais gostas, não é?
4: A minha paixão é contar histórias, independentemente da sua faceta, daquelas que são de carga humana, daquelas que nos podem levar ali ao Meixial, que ainda há bem poucos dias esteve a arder, que nos podem levar às ruas de Sarajevo, ali no intervalo entre o fim da guerra na Jugoslávia e o princípio de alguma paz que subsiste até hoje, que nos podiam levar a Timor-Leste durante a independência, mas também, lá está, a uma visita, quem sabe um dia, a Bogas de Baixo, a terra de origem do meu pai. Eu gosto de contar histórias, independentemente do tipo de notícia que possa estar por trás. Eu já editei noticiários, faço reportagem com regularidade, entrevistas, e depois, mais recentemente, há 2 anos para cá, quase 2 anos, aceitei este desafio
0: de
4: assinar uma crónica diária. Sou repórter, não sou cronista.
0: Certo, mas gostas muito de fazer o À Volta do Largo, certo?
4: Gosto muito de fazer, adoro este registro novo, este desafio que se me colocou nesta fase também da minha carreira.
0: E porquê é que reportagem, mais do que edição e mais do que entrevista e mais do que tudo, é pelo contacto com as pessoas, é por poderes, enfim, levar a quem nos ouve aquilo que se está a passar e que é verdadeiro e que está à frente dos teus olhos, sei lá.
4: É também por isso e por mais coisas do que isso. Há um lado plástico, digamos, na reportagem, aquela em que eu consigo, depois, através da manipulação, no bom sentido, de sons ambiente, de trilhas sonoras, de vozes, em que eu consigo contar uma história sem imagens, quando eu sei que estou a chegar àquele ponto da história que passa na minha cabeça, há ali um momento qualquer de um, enfim, de uma adrenalina boa, de uma coisa fantástica que eu consigo atingir. Quando sei que estou a ter sucesso com essa forma de contar uma história, que pode ser uma história muito simples, pode ser só um texto com conversa com alguém, e depois com o texto eu ter a capacidade de mostrar às pessoas de olhos fechados alguma coisa que elas não estão a ver, mas que de alguma forma visualizam mentalmente.
0: Também és daqueles que vai com o microfone atrás dos passos das pessoas, só para ficar com os passos reais e não ter que ir aos sistemas informáticos buscar passos e buscar ambientes que na realidade não são aqueles que verdadeiramente existiram.
4: Sou esse tipo.
0: És a pessoa.
4: Sou esse tipo de maluquinho. Nem imaginas o banco de sons que eu tenho, até guardados no meu smartphone, que recolho cada vez que encontro alguma coisa de muito interessante. Um dia destes estava aqui a olhar para o telefone e estava a ouvir sinos. E eu pensei, que sinos serão estes? E isto reportou-me para uma das minhas últimas viagens em trabalho mais demoradas, que foi a Espanha, nas eleições gerais há 2 anos. E eu entrei em Nàquera, que é uma vilazinha da comunidade valenciana, a uns 50 km de Valência, e o silêncio era tanto que depois de repente há uns sinos de uma igreja a tocar e umas vozes de pessoas a caminhar em direção à igreja, que eu registrei aquilo tudo. E isto é o que faz muitas vezes, lá está esta questão de não olhar para a imagem, mas escutar o som.
0: Olha, vamos escutar uma das crónicas que fizeste esta semana e daqui a pouco já vamos ouvir um bocadinho da reportagem em Lolé, como tínhamos anunciado. Tens alguma preferida desta semana ou posso ser eu a escolher?
4: És tu que vais escolher.
0: Muito bem, aí vamos nós.
4: Esta quarta-feira, o Teatro Nacional Dona Maria II reabre depois de 3 anos e meio encerrado para obras. Na verdade, o teatro andou pelo país e nunca parou, mas isso é história para mais adiante. Por agora, a reabertura física do espaço. Guiados pela repórter Oriana Barcelos, foi possível sentir na rádio outra vez aquele perfume das grandes salas de espetáculo, das madeiras, dos lustres, dos tecidos. Quando se entra, há agora mais luz, relatava a Oriana, que notou a presença ainda de um ou outro andaime erguido do chão. Nada comparado com o que já foi. Pedro Pinho, diretor artístico, prometeu na rádio um teatro que vai continuar a ser de todo o país. Nestes 3 anos e meio, o Dona Maria II andou em itinerância. Levou espetáculos a 100 municípios de todo o país. Foi um dos capítulos mais inspiradores dos últimos anos. Ainda que forçada pelas obras e pelo fecho da grande sala, a Odisseia Nacional levou Dona Maria II a percorrer estradas, cruzar paisagens, ao encontro de comunidades de norte a sul. A Odisseia revelou que a verdadeira dimensão do Dona Maria II não se limita às suas paredes. Mas também não há como esconder que o teatro ergue-se numa das praças mais simbólicas de Lisboa, essa cidade dinâmica, que no entorno já não é a mesma daquele dia em que fechou as portas. Há novos vizinhos e outros já lá não estão. Pedro Penin quer dialogar com esses atores do Rocio, contar-lhes histórias do teatro, ouvir deles na primeira pessoa outras que nunca foram contadas. São ideias para explorar numa reabertura lenta que vai acontecer já a partir desta quarta-feira. O teatro vai voltar a pulsar no coração do Rocio com a energia da criação artística. A partir de 24 de junho e durante um mês, trabalhadores, artistas, vizinhos do Rocio são convidados a participar num prólogo. Prólogo de um teatro que reabre diferente. Já não é, se é que alguma vez o foi, o Teatro do Rocio, o Teatro de Lisboa. O Odisseia tornou-o num teatro nacional e não apenas no nome. Penin fala num comovente laço criado com os portugueses, que agora reclamam para si a posse do Dona Maria II. Já falta pouco para o fim da viagem, mas não se abram as bagagens porque há outra prestes a começar.
0: Um dos ingredientes que as nossas emissões especiais do Mundial têm no pré-jogo é também a música ao vivo. E como prometi que ouviríamos o Mário na emissão que tivemos em Lolé, vamos escutar o Edmundo Inácio, que lá, no Mercado Municipal, onde montámos o nosso estúdio improvisado, tocou, cantou e encantou.

0: Já só falta conferir como foi no Porto, emissão que juntou o jogo com o Uzbequistão, que deu goleada e a noite bem louca do São João. Mas para já, a nossa imperdível, impagável e incondicional linha do tempo. Avança, Jorge Alexandre Lopes.
1: Segunda-feira passam 90 anos do nascimento do ator Henrique Viana. Há 40 anos, a Argentina, liderada por Diego Maradona, conquistava o Mundial de Futebol, derrotando a Alemanha Ocidental na final. É dia de São Pedro, o último dos santos populares, comemorado em vários concelhos do país, como Póvoa de Varzim, Sintra, Almada ou Évora. É também Dia Internacional dos Trópicos, Dia do Papa e Dia da Câmara Fotográfica. Terça-feira são 90 anos da publicação de E Tudo o Vento Levou, o romance de Margaret Mitchell tornado célebre. Há 40 anos, o álbum True Blue de Madonna era editado. São 35 anos da épica final do Mundial Sub-20 no velho Estádio da Luz entre Portugal e Brasil. A geração de ouro, comandada por Carlos Queiroz, com Luís Figo, Rui Costa, Jorge Costa, entre outros, sagrava-se nos penaltis campeã do mundo. O álbum Revenge dos Eurythmics faz 40 anos, naquele que é o Dia Mundial das Redes Sociais e Dia Internacional do Asteroide. Quarta-feira entra julho no calendário. O Sporting Clube de Portugal faz 120 anos. A princesa Diana de Gales, se fosse viva, comemoraria 65 anos. O cartão jovem foi criado há 40 anos. É dia da região autónoma da Madeira, feriado regional. É também dia mundial das bibliotecas, dia da Força Aérea Portuguesa, dia mundial da arquitetura e dia nacional do arquiteto. Quinta-feira, a modelo e atriz americana Jerry Hall faz 70 anos. O Nobel da Literatura, Ernest Hemingway, morria há 65. Também se assinala uma década da morte do humorista Camilo de Oliveira, naquele que é o Dia da Polícia de Segurança Pública. Sexta é Dia Internacional sem Sacos de Plástico. Ao meio-dia, entra-se oficialmente na segunda metade do ano. Passam 55 anos da morte de Jim Morrison, o líder dos The Doors. Sábado, são 250 anos da aprovação da Declaração de Independência dos Estados Unidos, documento fundador da nação norte-americana. É também Dia Internacional das Cooperativas. Por fim, domingo assinala-se o nascimento há 420 anos do pintor Rembrandt. Há 80 anos, era apresentado em Paris o primeiro biquíni moderno. Há 50, nascia o futebolista português Nuno Gomes. E há 30, nascia a ovelha Dolly, primeiro animal mamífero clonado. Linha do Tempo, a semana que vem, 7 dias com datas que contam a história e nos devolvem memória.
0: São as datas que nunca envelhecem, todas as semanas por cá.
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0: E a toda a hora, a informação na rádio. Esta semana a tragédia que aconteceu na Venezuela foi naturalmente o destaque nas notícias. Mas a esta hora vamos conferir com o José Guerreiro o que é que os espaços extra da informação nos reservam na semana que vem.
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0: Revistamos o Porto. Foi emissão dupla. Primeiro com o jogo de Portugal e depois especial São João. Ora, ouçam a Valentina Jesus à meia-noite.
5: Estava eu a dizer, já temos fogo de artifício. Ali ao fundo, portanto, na zona da Ribeira, ao fundo dos aliados, várias cores a pintar os céus da cidade do Porto. Aliás, temos neste momento as cores da nação, verde e vermelho, e eu acho que pode ser sido feito de forma propositada, não é? Até porque hoje, como sabemos, o Portugal ganhou 5-0 e, portanto, os céus do Porto também a se pintarem das cores da nossa bandeira nacional.
0: Foi uma festa e à tarde também a fizemos com vários convidados, muita reportagem e a música ao vivo da Joana Almeirante e dos Blind Zero.

0: Foi assim e assim vamos continuar com Portugal no Mundial. Por cá, fechamos a conversa com o meu convidado de hoje. Mário Antunes, o homem que anda à volta do largo e que vai escolher o quê que se ouça nesta casa?
1: Bom, não podia deixar de ser. Falámos aqui muito em reportagem e na minha faceta de repórter, e obviamente que eu estou atento àquilo que nós vamos escutando, sobretudo na nossa rádio, na rádio pública.
0: Há um doc, deixa-me adivinhar.
1: Como é que acertaste?
0: Sou muito espertinha.
1: É o nosso espaço de médias e grandes reportagens, exatamente. É um convite a que as pessoas consigam, têm ali um espaço para poderem ouvir trabalhos mais respirados, mais demorados, em que, de facto, o jornalista se entrega um bocadinho mais.
0: Nós temos os episódios, todas as reportagens, aliás, disponíveis na RTP Play e também em podcast, é só ir procurar e ouvir, mas há aqui alguma em particular que tu achas que faça sentido recuperar hoje?
1: Assim, de repente, e até pelo sentido de oportunidade com a tragédia que aconteceu na Venezuela nos últimos dias, com aqueles dois abalos sísmicos sucessivos e que estão, enfim, a provocar o caos num país onde há muitos portugueses e uma comunidade de falantes de português muito grande, lusodescendentes, estava-me a lembrar de uma reportagem que passou, salvo erro, em meados de maio, da Celina Faria, uma excelente repórter que nós temos nas ilhas, e que foi à Venezuela, 4 meses depois da captura do ex-presidente Nicolás Maduro. E a Celina andou pelas ruas de Caracas, por bairros populares, enfim, respirou esse ambiente, e talvez fosse uma oportunidade boa para nós percebermos como é que a Venezuela estava há pouco tempo atrás, enfim, o caos
0: que tem sido descrito nos últimos dias.
1: Exatamente, era uma boa oportunidade.
0: É uma boa oportunidade. Vamos só ouvir um cheirinho. Estas reportagens têm mais ou menos à volta de 40 a 45 minutos, portanto é só mesmo um cheirinho, mas acho que vale muito a pena, e obrigada pela tua escolha. Despeço-me, sou tua fã. Beijinhos.
1: Obrigado, pessoa favorita.
2: Apesar do contexto económico, da incerteza política e das sanções ainda em vigor, há portugueses que continuam a investir na Venezuela. Durante a deslocação a Caracas, a rádio esteve na inauguração em Caricuau, a cerca de 15 quilómetros da capital venezuelana, de um novo supermercado do Grupo Páramo. É meio da manhã, o dia está quente. Muita gente aguarda à porta pela abertura do espaço. O sócio, Rui K. Pontes, assume que a Venezuela continua a ser um país atrativo para o negócio.
3: A Venezuela sigue sendo uma oportunidade de trabalho e de crescimento para muitas famílias portuguesas e venezuelanas. A Venezuela é realmente um país de oportunidades, e eu penso que se há oportunidade, se há possibilidade de fazer muito aqui, todavia há muito por fazer, eu penso que seguiremos crescendo neste mercado, tanto na área de supermercado como na área agrícola e ganaderia, que é nossa área, o grupo como tal abarca.
2: O grupo, fundado e gerido por imigrantes naturais da Madeira, já tem 12 espaços comerciais em Caracas. Os portugueses na Venezuela desejam estabilidade e segurança, mas são poucos os que aceitam falar de política. Sem medo, há um lusodescendente que se assume revolucionário para sempre. Era amigo muito próximo e fiel apoiante do antigo presidente venezuelano, já falecido, Hugo Chávez.
4: Sempre fui e serei revolucionário, porque eu sou crítico.
2: Estamos com um venezuelano, filho de um madeirense, com aparência e roupas muito semelhantes às do revolucionário Che Guevara.
4: O meu nome é Humberto Lopes. Desde pequeno que me chamam Che, mas foi Hugo Chávez que me identificou como o Che venezuelano. Depois de Chávez, tudo terminou. Hoje em dia assumo que Maduro não seguiu o legado de Chávez. Há quem esteja à espera de Maduro, mas eu não acredito que ele volte para o poder, porque a senhora Delcy Rodrigues já fez o juramento como comandante das Forças Armadas, e ela, em tão pouco tempo, fez mais do que Maduro. Ele só se ria e dançava.
2: Che tem um cachimbo, roupas com tons verdes e uma boina como Che Guevara. Ao lado de um jipe militar usado por Hugo Chávez na campanha eleitoral, o luso-descendente assume que já pertenceu aos círculos bolivarianos e aos coletivos, movimentos sociais armados, muito temidos no país.
4: Quando havia marchas da oposição, os opositores também não eram cordeirinhos. Nós tínhamos as nossas brigadas de choque, tal como eles. O que fazíamos era evitar que a oposição chegasse ao Palácio Presidencial Miraflores, que fizessem uma marcha violenta, porque sempre diziam que era pacífica, mas havia sempre roubos e maltratavam as pessoas, os velhinhos, e depois culpavam-nos.
2: Nicolás Maduro ausente e Delcy Rodrigues na presidência e o irmão Jorge Rodrigues na liderança da Assembleia Nacional, o regime é celebrado nas ruas, em manifestações, como a marcha para assinalar o poder popular e a paz. É quinta-feira, 9 de abril, faz calor e as ruas enchem-se de tons vermelhos a partir do meio da manhã. Perto do Palácio Presidencial de Miraflores, em Caracas, rádio escuta Alejandro Pérez.
5: Um saludo fraterno a mis hermanos de Madeira, de Lisboa, de Funchales, de las Azores também. Quero dizer-lhe uma coisa. Em esta luta que temos aqui, em Venezuela, agora de chapa a frente, porque esse é nosso caminho, a paz e o amor. Não hagas a guerra, haz o amor.
0: 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E agora está na hora do adeus com a Joana Almeirante, que também tocou ao vivo na nossa emissão especial no Porto. E continuamos por cá a torcer por Portugal e a dizer também o nosso habitual. Até para

0: 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Quatro horas no continente e na Madeira. 3 horas nos Açores. Edição do jornalista Pedro Guilherme.
1: O PS insiste que o Governo está aliado dos problemas do país e promete que até ao final da sessão legislativa vai avançar com propostas, desde logo para combater o aumento do custo de vida. Garantia deixada este domingo no arranque das jornadas parlamentares do PS, em Sintra, onde os socialistas querem dar prioridade a matérias como a habitação, o aumento dos preços e os combustíveis. João Alexandre.
2: São propostas anunciadas e repetidas no início das jornadas parlamentares como ponto de partida às festas de São Pedro no Conselho de Sintra.
3: É um dos santos populares, esta possibilidade de estar com as pessoas, de as ouvir, mas depois de ir às associações, de andar nos transportes públicos, de estar nas empresas, de ir aos hospitais, preparar um bom balanço da sessão legislativa e, claro, a partir daqui, construir propostas. É aquilo que queremos fazer.
2: Nas propostas do PS, aponta o líder parlamentar Eurico Brilhante Dias, medidas para fazer face ao aumento do custo de vida.
3: Para que se possa apoiar as pessoas na área alimentar, nos combustíveis, em particular com grande enfoque também no apoio aos agricultores e ao gasóleo agrícola, porque sentimos que as pessoas estão a viver pior, o país não melhorou, o rendimento não chega e é por isso que nós vamos apostar nessa área. Vamos também fazer na área da habitação.
2: Medidas que esperam os socialistas possam ajudar o Governo a mudar de rumo.
3: O Governo tem andado alheado da realidade do país e esse alheamento é prejudicial aos portugueses. E um partido alternativa, como é o Partido Socialista, uma oposição responsável, mas que é, acima de tudo, alternativa, vamos reforçar as nossas propostas. É assim que terminaremos esta sessão legislativa no debate do Estado da Nação, onde vamos mais uma vez dizer ao Governo que o país está pior e que eles têm vindo a aliar desses problemas.
2: No arranque das jornadas parlamentares do PS em Sintra, com os socialistas a remeterem para mais tarde quaisquer questões ligadas ao orçamento do Estado.
3: O orçamento será no seu momento. Muito obrigado.
2: Numa noite com direito a passeio do grupo parlamentar pelas festas de São Pedro, ao lado do secretário-geral José Luís Carneiro.
1: O líder do PS ao lado do grupo parlamentar em Sintra. As jornadas do Partido Socialista decorrem até terça-feira na área metropolitana de Lisboa. Para esta manhã está agendada uma viagem na linha de Sintra, às 8 da manhã, entre a Portela de Sintra e o Rossio em Lisboa. O tempo quente e seco vai estender-se ao longo da semana a todo o território de Portugal continental. 5 distritos do interior estão a partir de hoje sob aviso amarelo. O aviso é válido para Guarda, Castelo Branco, Porto Alegre, Évora e Beja. Mas a partir da terça-feira o aviso estende-se a Bragança e Vila Real e no dia seguinte ao resto do continente. O Instituto do Mar e da Atmosfera prevê um longo período com tempo quente e seco, com a temperatura máxima a chegar aos 40 graus no Vale do Tejo e no Alentejo. Mais de uma centena de bombeiros combatem esta hora um incêndio em Freixo de Espada à Cinta, em Trás-os-Montes. Um fogo começou por volta das 2 da tarde, perto da localidade de Ligares. Nesta altura está a ceder aos meios, embora a noite seja de muito trabalho e vigilância. Foi o que disse a Agência Lusa, o comandante dos bombeiros de Freixo de Espada à Cinta. Não há casas em perigo. A partir da próxima semana, Portugal vai estar a cumprir a meta dos 15% traçada pela União Europeia para a ligação elétrica à Espanha. A revelação é feita pela Ministra do Ambiente, Maria da Graça Carvalho, que à Antena 1 e ao Jornal Negócios adianta que na próxima quinta-feira vai ser inaugurada no Minho a ligação de muito alta tensão entre Portugal e Espanha, ficando assim alcançada a meta dos 15%.
4: Nós temos que reforçar as nossas redes elétricas e vamos no dia 2 de julho inaugurar a grande ligação

0: 53 mortos estão 8 crianças. Há também mais de 80 pessoas da comunidade portuguesa desaparecidas ou incontactáveis. Ao todo, os sismos na Venezuela já fizeram mais de 1.400 mortos, mais 20 vítimas mortais do que o balanço divulgado no sábado, André Brito.
1: Todos os segundos contam.
2: Estamos em horas críticas, em horas cruciais, para seguir rescatando vidas.
1: O presidente da Assembleia Nacional da Venezuela reforçou que
2: cada vida salvada é um milagro.
1: Jorge Rodrigues atualizou o número de vidas perdidas.
2: A cifra de falecidos chega a 1.450 pessoas.
1: Entre mortos, feridos, desalojados e outras situações, quase 13 mil pessoas foram diretamente afetadas pelos sismos, aos quais já se seguiram mais de 500 réplicas.
2: Continuamos, repito, na busca incessante de pessoas com vida entre a devastação.
1: Quase 800 edifícios ficaram afetados ou colapsaram.
2: Se han afectado 38 hospitais que já estamos rapidamente reparando e 1.645 estruturas de outra índole, puentes, carreteras, etc.
1: Ao mesmo tempo, o governo tem criado abrigos para quem perdeu a casa e tem distribuído comida pela população.
2: Se han distribuído 7.225.000 quilogramos de alimento. Se han distribuído também de forma directa 20 mil bolsas de comida.
1: E para quem procura familiares e amigos, o governo criou uma página na internet.
2: A seguinte página web, localizapacientes.com, repito, localizapacientes.com.
1: Um endereço que pode ser utilizado em qualquer parte do mundo e é de todo o mundo que continua a chegar ajuda.
2: Não estamos, neste momento, atendendo nenhum tipo de consideração, nem de índole política, nem de índole geográfico, nada.
1: Jorge Rodrigues diz por isso que a gratidão da Venezuela será para sempre.
0: Muitos edifícios desabaram por inteiro, outros sofreram danos estruturais e vão ter de ser demolidos, deixando ainda mais pessoas sem teto, na sequência do duplo terremoto que atingiu a semana passada a Venezuela. O Canadá é a primeira seleção a garantir presença nos oitavos de final do Mundial de Futebol. A formação canadiana venceu a África do Sul por 1-0 esta noite em Los Angeles. O luso-canadiano Stephen Eustáquio marcou, já no período de descontos, num jogo apitado pelo árbitro português João Pinheiro. O Canadá está nos oitavos de final do Mundial. Vai jogar com o vencedor do jogo Países Baixos-Marrocos, agendado para terça-feira.
3: Edição do jornalista Pedro Guilherme. 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
1: Muito boa noite, uma ótima semana, uma ótima segunda-feira. Por aqui abre-se agora a linha do Horizonte, hoje comigo João Pedro Bandeira. E começamos com um dos maiores fenómenos de popularidade em Portugal nos últimos meses. Estou a falar atualmente dos Vizinhos, os alentejantes Vizinhos, para ouvir agora com o Pobre Ex-Namorado. Não faz...

É um dos grandes êxitos, pelo menos no nosso país, do enorme Gilberto Gil. Linha do Horizonte, na RTP Antena 1, comigo João Pedro Bandeira e também com a Rosa. Atenção que nos levou este ano ao Festival de Eurovisão com o Bandido.

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4: Diego Redes e Em Argentina Nasci. Simon Cooper, no livro World Cup Fever, escreve que depois de 1945 o futebol foi substituindo a guerra como fonte de orgulho nacional na Europa. As seleções passaram a personificar os países e os jogos transformaram-se em choques de culturas, nos quais cada estilo era interpretado por critérios nacionalistas e identitários. A memória da Segunda Guerra Mundial marcou adeptos e equipas, sobretudo na rivalidade entre França e República Federal da Alemanha. O ponto mais dramático dessa tensão ocorreu na meia-final do Mundial de 1982, em Sevilha. A Alemanha chegou à final após vencer a França de Michel Platini num jogo épico. O tempo regulamentar terminou 1-1. No prolongamento, a França colocou-se a vencer por 3-1. Mas os alemães, liderados por Rummenigge, recuperaram em 7 minutos e levaram a partida para os penaltis. Foi a primeira decisão por grandes penalidades da história dos Mundiais e terminou com vitória alemã por 5-4, reforçando o mito da invencibilidade germânica nesse tipo de desempate. Esta cultura começará a ganhar forma com o milagre de Berna, em 1954, quando a RFA derrotou a Hungria, então considerada invencível, na final do Mundial. No pós-guerra, o sucesso futebolístico ajudou a Alemanha Ocidental a reconstruir uma identidade nacional assente na disciplina e na resistência. Mas o jogo de 1982 ficou também marcado pela agressão do guarda-redes Harald Schumacher a Patrick Battiston. O avançado francês caiu inanimado, partiu dentes e costelas, mas Schumacher não

recebeu sequer um cartão. Para muitos europeus que tinham vivido a guerra, a agressividade alemã em campo reativou ressentimentos. A Alemanha era retratada como uma equipa vilã, capaz de vencer pela força bruta seleções associadas a uma ideia estética do jogo. A persistência dessa memória surgiu também no Mundial de 1990. Na véspera da meia-final entre Inglaterra e Alemanha Ocidental, em Turim, o treinador Bobby Robson começou a palestra aos jogadores dizendo: "Nós vencemos na guerra." O capitão Gary Lineker antecipara a frase e escrevera-a numa folha escondida, provocando o riso geral do balneário quando a mostrou. O episódio ilustra como a guerra continuava a estruturar o imaginário futebolístico europeu. O próprio vandalismo dos hooligans ingleses foi muitas vezes associado a uma alegada tradição guerreira que via as deslocações ao estrangeiro como atos de conquista. Esta carga histórica alterou-se no Mundial de 2006, organizado pela Alemanha. Como anfitriã, a Alemanha procurou afastar-se da imagem de nacionalismo agressivo e apresentar-se como uma nação normal. Após ser eliminada na meia-final, chegou a ser descrita como perdedora amável. O futebol europeu perdeu assim parte da sua densidade bélica, embora esse sentimento reapareça por vezes. Um exemplo é a Argentina e a canção conhecida como Muchachos, cujo título original é Em Argentina Nasci. Transformada em hino dos adeptos durante o Mundial 2022, no Qatar, que deu à Argentina o seu terceiro título, a composição liga futebol, identidade nacional e memória histórica. A letra menciona os rapazes das Malvinas, referência aos soldados argentinos que combateram na guerra contra o Reino Unido em 1982. A canção une a herança de Diego Maradona e Lionel Messi à memória coletiva desse conflito. Simon Cooper observa que esta carga histórica e política é constante no futebol argentino. O próprio Maradona afirmou que a vitória sobre a Inglaterra no Mundial de 1986 serviu como vingança simbólica pela derrota nas Malvinas. Muchachos prolonga essa tradição ao associar o orgulho futebolístico a uma memória nacional de perda, resistência e desforra. A canção sistematiza ainda a frustração acumulada da seleção argentina ao mencionar as finais perdidas e os muitos anos de choro. Esse ciclo de desilusões é apresentado como encerrado pela vitória sobre o Brasil na Copa América de 2021, no Maracanã, antes da consagração no Mundial de 2022. Tal como aconteceu na Europa no pós-guerra, o futebol transforma derrotas históricas, traumas nacionais e vitórias desportivas numa narrativa coletiva de redenção patrioteira.

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1: E foram assim os panfletos desta segunda-feira com o Pedro Tadeu. Mais à frente vamos descobrir mais uma palavra, mas uma palavra do dia, para já seguirmos com as Puras Donzelas de Cláudia Pascoal.
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Sempre divertida, Cláudia Pascoal. Daqui a pouco, Mafalda Lopes da Costa traz-nos a palavra do dia e identidade. Achávamos aqui ter uma pequena conversa com Elisa. Chama-se Conversar, esta canção.

0: palavra do dia é identidade. A palavra identidade deriva do termo latino identitas, que por sua vez é formada a partir de idem, que significa o mesmo em latim. Etimologicamente, refere-se à qualidade ou ao estado daquilo que é idêntico ou permanece igual a si mesmo. O termo identidade começou por ser confinado à lógica para designar a essência de um ser e mais tarde expandiu-se para o meio social e psicológico, especialmente a partir dos meados do século XX, para definir o conjunto de características únicas de um indivíduo, uma identidade.
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8: Somos 11,4 milhões graças às irmãs Patrocínio e à Tempo de Antena. São estes os temas para ouvir de forma bem divertida, claro. O Portugalex de António Machado e Manuel Marques.
9: Segundo o INE, a população em Portugal atingiu os 11,4 milhões, muito graças à imigração e à família Patrocínio, em que cada pessoa tem cerca de 53 filhos.
10: No fórum de hoje queremos saber se ficou contente com este aumento ou se está a sentir-se apertado.
9: E parece que já temos em linha o Ministro da Defesa, Nuno Melo, que nos fala do barbeiro, onde foi fazer o seu corte Playmobil. Ora viva!
11: Ora, bom dia a todos. Eu penso que é cada vez mais óbvio que temos de recuperar Olivença à Espanha, para ficarmos com mais espaço. Olivença é nossa, e a Paella e o Júlio Iglesias também. É preciso ter tupete.
9: É uma sugestão, muito obrigado. Vamos agora ouvir André Ventura, que vai falar da imigração subsídio-dependente e dizer que isto não é o Bangladesh e blá blá blá blá blá blá.
12: Bom dia a todo o auditório. Nós não queremos que Portugal seja um chamariz à imigração subsídio-dependente. Isto não é o Bangladesh e blá blá blá blá blá blá. E digo mais, blá blá blá blá blá blá blá blá blá.
9: Creio que ficou clara a sua posição, muito obrigado. Vamos agora ouvir a Carolina Patrocínio, que nos fala do ginásio. Ora, bom dia.
13: Literalmente, olá a todos. Não é verdade que a família Patrocínio ocupa assim tanto espaço, até porque somos todos bastante fit. E também não é verdade que temos 53 filhos cada um. A média é de 52 por pessoa, ok? Literalmente. Vocês é que são gordos. Quantos agachamentos já fizeram hoje?
9: Eu fiz literalmente zero. Obrigado, Carolina. As nossas linhas encerram hoje aqui. No próximo fórum vamos lançar a questão: acha que a peruca que João Félix pôs ao Bruno Fernandes durante a celebração de um golo do CR7 ficava bem ao Nuno Melo para substituir o corte de Agrobeto?
10: Ficamos agora com o obrigatório Tempo de Antena. O espaço que se segue é da exclusiva responsabilidade da Sociedade Protetora das Pessoas que demoram meia hora a escrever uma mensagem no WhatsApp, gerando grande ansiedade no receptor. E depois enviam um singelo ok.
14: Portuguesas, portuguesas, nós demoramos mais tempo a escrever mensagens porque temos as pontas dos dedos muito largas e torna-se difícil carregar só numa tecla de cada vez. Estamos fartos que gozem connosco e nos pressionem para escrever mais depressa. Em vez de ficarem a olhar para os três pontinhos a pensar se teremos tido um AVC, vão distrair-se. Podem ir jantar, podem ir ao cinema, a um concerto e quando voltarem, talvez ainda lá estejam os três pontinhos. Mas a dada altura vai aparecer o ok, ou o emoji dos óculos escuros. Companheiros, gritem todos comigo. Aguentem os três pontinhos. Nós não somos tolinhos. Se estão com pressa, vão chatear a Vanessa.
9: Portugalex, com António Machado e Manuel Marques, testes de patícia castanheira, sonoplastia, toasa na hora e em caso de dúvida ou persistência dos sintomas, consulte o seu médico ou farmacêutico.
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8: E é com o Fernando Tordo que vamos seguindo em frente, antes dos 90 segundos de ciência. Sufre.

0: Chama-se A Esperança Chegou. E a esperança é que tenhamos todos uma ótima semana, a preferência na nossa companhia agora com 90 segundos de ciência.
1: Olá, sou Deborah Mary Powell, sou investigador no Centro de Ciência de Mar e parte da Universidade do Algarve, professor de Biotecnologia. O Sal Plus é um projeto virado para zonas do interior, neste caso Castro Marinho, e são projetos que tentam valorizar a produção de sal, mas não só. O sal é produzido normalmente uma atividade muito intensa durante 6 meses e depois isso fica com mais 6 meses, onde existe a possibilidade de criar outro tipo de atividades. E então, o que nós queremos fazer, juntando os produtores de sal de Castro Marinho mais a Câmara Municipal de Castro Marinho, é encontrar potenciais atividades para estes 6 meses, quando não é possível produzir sal. No entanto, também há aqui a possibilidade de fazer uma valorização a nível de micro-organismos, começar a desenvolver noções sobre os micro-organismos, as comunidades presentes nos diferentes sectores durante a produção de sal. E desta maneira, ter a noção da dinâmica e da modificação que vai ocorrer nas salinas, em termos de microbiota, tentar entender se tem ou não tem um papel na produção de sal, porque isso não é muito claro, e também tentar aproveitar estes micro-organismos depois para produzir biomassa, que pode ser de potencial interesse comercial, fazendo um conjunto de processos de screening para tentar caracterizar, de facto, a característica única e que é que podia ser explorada em outros tipos de aplicações. De modo é, o projeto, no fundo, eu diria que seria esta.
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0: Às 5 temos notícias depois, as manhãs de José Candeias. Boa semana!

0: 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São 5 horas 4 nos Açores.
1: Aumenta o número de portugueses e lusodescendentes que perderam a vida nos terremotos na Venezuela. São já 53. Estão também desaparecidos ou incontactáveis dezenas de portugueses. O cenário não é crítico, mas Vladimir Putin reconhece problemas no abastecimento de combustível após sucessivos ataques com drones ucranianos a refinarias russas. Moscou aguarda que os Estados Unidos retomem as negociações sobre a Ucrânia.
0: Esta hora com 15 graus em Bragança e também no Porto, Coimbra e Lisboa com 16 graus, Faro com 22 nas ilhas. Estão 17 graus na Horta, 18 em Ponta Delgada, 21 no Funchal. 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
1: Subiu para 53 o número de portugueses e lusodescendentes que morreram na sequência do duplo terremoto que atingiu a semana passada a Venezuela. Segundo o Ministério dos Negócios Estrangeiros, entre os 53 mortos estão 8 crianças. Há também 83 pessoas da comunidade portuguesa desaparecidas ou incontactáveis. Os habitantes das zonas mais afetadas saíram à rua este domingo por causa da falta de apoio por parte do governo. O enviado especial da Antena 1 à Venezuela, Daniel Catalão, conta que a população começa a exigir mais respostas por parte das autoridades.
2: Na zona principal afetada pelo sismo, falta praticamente tudo. Faltam comunicações muito fracas, estão sempre a falhar, não houve reforço, não há capacidade para que as equipas possam comunicar e, de resto, para o próprio trabalho jornalístico, acabamos por detectar isso porque é quase impossível enviar material desde o local. E falta eletricidade. Ora, o que estamos habituados a ver em locais de catástrofe é a montagem depois de sistemas elétricos com geradores para iluminar toda a zona, o que não está a acontecer aqui para grande desagrado. Partes da cidade de Caracas, por exemplo, que é a capital, ainda está sem luz nem água potável em partes da cidade. O que se veio tentar ajudar bastante foram as equipas internacionais que vão chegando de todo o mundo, da Índia à China, ao Brasil, a Portugal. Vêem-se muitos militares na rua e o que se ouve das pessoas é, com tanto militar, com tanta polícia diferente e com tantos milicianos no país que eram usados pelo regime para reprimir as manifestações, onde é que eles estão agora todos quando a população precisa deles? É a crítica que mais se ouve.
1: Retrato feito pelo enviado especial da Antena 1 à Venezuela, Daniel Catalão. Os sismos que atingiram o país na passada quarta-feira já fizeram ao todo mais de 1.400 mortos. O balanço foi atualizado no domingo. São mais 20 vítimas mortais em relação a sábado. A Rússia aguarda que os Estados Unidos retomem as negociações sobre a Ucrânia, logo que acaba o trabalho diplomático relacionado com o Irão. É o que afirma o presidente russo, Vladimir Putin, que garante que Moscovo está a postos para prosseguir o diálogo com a administração norte-americana numa altura em que as negociações estão paralisadas. Em entrevista a um jornalista russo, publicada pelo Kremlin, Putin reconhece também que os ataques ucranianos a infraestruturas energéticas estão a causar problemas no fornecimento de combustíveis, mas o presidente russo assegura que a situação não é crítica. A Ucrânia aumentou os ataques na Rússia e nas regiões ucranianas sob controle russo nos últimos meses. O presidente Volodymyr Zelensky afirmou este domingo que os ataques significam menos recursos para a máquina de guerra russa e um novo passo rumo à paz. O tempo quente e seco vai estender-se ao longo da semana a todo o território de Portugal continental. 5 distritos do interior estão a partir de hoje sob aviso amarelo, aviso que é válido para a Guarda, Castelo Branco, Porto Alegre, Évora e Beja. Amanhã, terça-feira, o aviso amarelo estende-se a Bragança e Vila Real e no dia seguinte ao resto do país. O Instituto do Mar e da Atmosfera prevê um longo período com tempo quente e seco e a temperatura máxima a chegar aos 40 graus em várias zonas de Portugal continental. Nesta altura, mais de uma centena de bombeiros combatem um incêndio em Freixo de Espada à Cinta, em Trás-os-Montes. O fogo começou por volta das 2 da tarde em Ligares. Tem estado a ceder aos meios, embora a noite seja de muito trabalho e vigilância. Foi o que disse a Agência Lusa, o comandante dos bombeiros de Freixo de Espada à Cinta. Não há registro de casas ameaçadas. André Ventura avisa que eventuais aproximações do governo ao Partido Socialista podem ter consequências. A criação da prestação social única, aprovada na semana passada,

0: O Parlamento volta a apreciar nos próximos dias o decreto sobre a perda da nacionalidade. O líder do Chega também rejeita as críticas deixadas pelo líder do PS, que falou em namoro da AD com o Chega. A DECO considera positiva a notícia do prolongamento dos apoios do Governo à compra de botijas de gás por parte de famílias vulneráveis. O prazo do apoio terminava no final do mês, mas a Ministra do Ambiente, Maria da Graça Carvalho, anunciou em entrevista à Antena 1 e ao Jornal de Negócios que o apoio foi alargado por mais 3 meses, até ao final de setembro. Natália Nunes, da Associação de Defesa do Consumidor, diz que esta é uma boa notícia.
1: Nós sabemos que a botija solidária tinha o apoio de 15 euros, a verdade é que durante 3 meses passou a 25 euros. E a verdade é que isso faz toda a diferença naquilo que é o orçamento das famílias, em especial daquelas mais vulneráveis. E, portanto, o facto de agora ter anunciado manter este apoio durante mais 3 meses é muito positivo.
0: O apoio solidário é de 25 euros por botija de gás. A compra é feita inicialmente pelos consumidores. A devolução será feita depois. O Benfica sagrou-se bicampeão nacional de futsal ao vencer no jogo decisivo da final do play-off o Sporting por 4-3 esta noite no Pavilhão da Luz. É a primeira vez em 18 anos que o Benfica se torna bicampeão. O treinador, Cassiano Klein, diz que é um momento muito importante.
2: Como treinador, foi, sem dúvida, um dos grandes momento da minha vida. Eu digo que foi maior, humildemente foi maior, porque você chegar em outro país, ser acolhido e passar por esse desafio de bater a equipe do Sport, né? Você sabe que a equipe do Sport vinha num momento muito, muito bom e nós conseguimos competir muito bem com eles e esse bicampeonato acho que coroa muito o trabalho de todo mundo.
0: Leitura do treinador do Benfica, que foi o único técnico a falar na sala de imprensa. O Benfica conseguiu assim vencer o campeonato de futsal no 5º jogo do play-off frente ao Sporting.
3: 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Olá, muito bom dia, boa segunda-feira. Sou José Candeias com João Carrasco, Carlos Mateus.
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3: E já a abrir, as duas linhas telefónicas são novas, por isso retenha para a sua ligação, a sua inscrição, 21-382-0201, 21-382-0202. Boa semana.

bela canção. 422, A Garota Não. Assim abrimos a semana. Abre a semana e acaba o mês. E já lá vai o mês de junho e lá vai o mês dos Santos Populares, terminando hoje, dando bons dias a muitos concelhos, até porque é feriado. Viva São Pedro, é o último Santo Popular, diria que até o mais aconchegado. No decorrer da emissão já vai saber porquê. Olha, e pronto, aqui fica também um dos motivos, se quiser vir até à rádio, o que acontece neste dia de São Pedro. A noite provavelmente foi longa, mas pronto, São Pedro que nos encaminha para o dia de hoje e abrindo a semana, e aqui reforçando as linhas telefónicas que são diferentes: 213820201, 213820202. Essa viagem, a preparação do dia, essa agricultura, se calhar indo para o campo, ah pois claro, vem por aí calor e então no interior, por isso há que fazer-se amanhã logo cedinho, não é? Se der motivo para vir até à rádio, isso então era do melhor. 213820201 ou 0202.

0: Agora falta falar-lhe da sua mensagem, se quiser enviá-la, ou até mesmo a pretensão de vir ao programa ao vivo. Pode ser uma forma até mais rápida de se inscrever. Bem, tudo isso dando conta através de mensagem escrita ou de voz, até um minuto e meio. Sim, 912-120-501 é o WhatsApp, 912-120-501, e em José Candeias no Facebook.
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0: E dou os bons dias e as boas-vindas ao Abílio Marques. Olá, Abílio, bom dia.
6: Olá, bom dia, Zé Candeias, um abraço.
0: E...
6: para a sua equipa.
0: Ó, meu amigo, esse abraço, quantos quilómetros tem?
6: Este abraço já vem da Áustria, vem de Portugal para a Suíça, da Suíça para a Áustria, e vai agora de regresso a Portugal, aqui a chegar a Bordeaux.
0: Portanto, daí, de Bordeaux até aqui, são quantos quilómetros? Mil e quantos?
6: Estamos à volta de 1.200 quilómetros, mais ou menos.
0: Aí, epá, eu acho que nunca levei um abraço de 1.200 quilómetros, pá.
6: É sempre bem dado um abraço ao meu amigo.
0: É, muito bom. Logo a abrir amanhã, está bom. Sim, senhora.
6: Eu já a semana passada mandei mensagem para o amigo... quando lhe mostrei aí que tinha apanhado 44 graus...
0: Verdade.
6: Bordeaux.
0: Vocês... como é que têm sido estes dias aí pelo centro? Foi até à Áustria? Na Áustria houve mais frescura? Como é que é?
6: Não. Na Áustria, nas montanhas, apanhei 43 graus a carregar o caminhão. Ali no Alcatrão, ali em plena parada.
0: Bílio, como é que você sentiu as pessoas... indo por cima de uma zona de montanha, que obviamente seria mais fresco, como é que você viu as pessoas?
6: Aquilo lá, eles dizem que é demais, que é muito calor, e o calor lá é pior connosco, que é o calor mais seco, torna-se mais complicado. E depois, assim, carregar um caminhão numa parada de Alcatrão, ter que abrir o caminhão dos dois lados, ter que andar a passar cintas para segurar a carga, não é fácil.
0: E é você que faz isso tudo?
6: Sim, estamos sim, nós é que temos que...
0: Às vezes podia haver uma logística de forma que houvesse uma ajuda, que houvesse aí uma situação dividida. Mas, Abílio, eu pergunto é, o que é que você sentiu nas pessoas? Que as pessoas andavam, se calhar, nem tanto na rua, mais refugiadas? Como é que você viu o movimento?
6: Nós também, o nosso serviço não dá muito para ir ao centro das localidades, é mais zonas industriais e fábricas e isso, mas...
0: Aí tudo funcionava normalmente, embora com calor.
6: Sim, funciona normalmente. As pessoas é procurar mais os lagos, mais as sombras, e é a vida, é a rotina.
0: E, por exemplo, você comentava ou comentou com alguém, olha, eu no meu país já estou habituado. Alguma vez comentou isso?
6: Não, nós às vezes falamos, por exemplo, quando estamos na Suíça e está um pouquinho mais de calor, não é normal, a gente até diz, olha, em Portugal, que é o país de calor, não está tanto calor.
0: Olha isso. Nesta altura, isto não é por falta de aviso. As pessoas é que se esquecem, as pessoas só ligam algumas coisas. Agora, quando se diz há muitos anos, atenção, que isto está tudo a mudar, qualquer dia o clima mediterrâneo começa a chegar ao centro da Europa e por aí fora. Olhe, Abílio, então, parando uma viagem destas, quem está em Bordeaux numa segunda-feira, quando é que chega a Portugal, dá esta viagem por terminada?
6: E eu quero, se Deus quiser, descarregar na terça-feira em Loures.
0: Loures?
6: Correr bem.
0: O meu amigo é de onde?
6: Eu sou de Tondela.
0: Ah, ok. Então ainda vem a Loures, descarrega e depois é que vai para Tondela.
6: Possivelmente carrego alguma coisa na zona de Lisboa para rentabilizar o carro para até Viseu e depois é que venho para cima.
0: Fica logo tudo preparado, passa o descanso em casa e depois chega então, para mais uma.
6: Pois, depois passa o fim de semana e na segunda-feira, se Deus quiser, é outro dia.
0: É, meu amigo.
6: Mais uma corrida, mais uma viagem.
0: Oh pá, e que São Pedro o proteja. Sabe que hoje é o dia de São Pedro?
6: Sim. Eu disse só da cadeia, desejo-lhe o bom São Pedro.
0: Ah, boa, pois claro. O meu amigo lá pela sua zona, Tondela, aquilo agora, digamos, é só as festas de verão, que agora vêm e viram por lá, não?
6: Sim, lá não tem a tradição. Fizeram as massas de São João, pelo São João, mas não tem tradição de Santos Populares.
0: Pronto, tem o São João, então isso é que é importante. Tá bom, meu amigo. Então, esta viagem que diz Áustria e por aí fora, é quê? Uma semana, então?
6: Sim, na segunda-feira de manhã fui descarregar à Continental à fábrica de pneus em Famalicão, carreguei na Maia, descarreguei na Suíça e me carreguei na Áustria.
0: E olha, meu amigo, é mais uma viagem. Quando é que tem férias? Isto já estamos no mês de julho, não tarda? Como é que é?
6: Só em agosto, é sempre as últimas semanas de agosto.
0: E isso é sempre no mesmo pouso ou gosta de mudar, Abílio?
6: Eu é sempre a minha casinha também. E também já estou a chegar, a minha validade está a acabar já de caminhonista. Já tenho 34 anos de internacional, já chega.
0: Epá, quando é que você quer dar este ciclo por terminado? Tem previsto?
6: Se Deus quiser, em outubro já meto a reforma, no fim do ano já fico as botas penduradas.
0: Acha que vai ter saudades de andar na estrada?
6: Claro que sim, eu não vou conseguir parar, eu vou ter que arranjar alguma coisinha para me entreter, porque se eu me sento no sofá a olhar para a televisão, cai para o lado.
0: Isso até eu lhe ia bater à porta a mandá-lo mexer, para o homem. Deus nos livre.
6: É que tanto ano, já são 34 internacional mais 10 nacional, são 44 anos de estrada.
0: Mas o que é que o cansa neste momento, e querendo você também a reforma, quais são os objetivos, o que é que também acha que quer mudar na sua vida?
6: Olha, eu a nível de vida, eu continuava sempre a conduzir. Eu adoro conduzir. É assim, quem vem para esta vida tem que gostar disto.
0: Ah, isso é uma verdade. Olha, claro.
6: Chega à fronteira, começa a olhar para trás, quando a culpa está longe. Tem que gostar disto. Por isso é que a malta nova, esta gente nova agora, não tira a carta, ninguém quer ir para o internacional, porque depois tem as namoraditas e tem isto e aquilo e não querem vir cá para cima. Os velhos é que têm que andar.
0: Ouça, e por exemplo, você sendo ali da zona de Tondela, a reforma, o tempo mais livre, pode motivá-lo, pronto, a ter lá o seu espaço, a sua propriedadezinha, o seu terreno, como é que é, Abílio?
6: Sim, dei lá o quintalzinho, entretenho por lá, o tratorzinho, e vou andando por lá.
0: Mas... Então, se você tem trator é porque tem uma área boa.
6: Não, o trator não é bem um trator, é aquelas motocultivadoras.
0: Está bem, ok. Antes disso que me enxava.
6: Tenho lá um bocadinho, dei lá um bocadinho. Para...
0: Então, ó, meu amigo, olha, vamos por partes. Então vamos por partes. Você reforma-se, começa a entreter-se para ambientar, a estar em casa, depois, se calhar, uma ou outra viagem até com a família para poder, ter o tempo que não teve e se calhar um ou outro pescate para o meu amigo continuar aí num pesadão, ou não?
6: Sim, eu não vou deixar de viajar pela Europa, de vez em quando vir comprar assim uma autocaravanazinha e vir por cima.
0: Agora é que já estamos a falar outra dimensão. Esse poderá ser um objetivo seu, Abílio? Ter aí uma autocaravanazinha, ir com a sua senhora, ir mostrar-lhe até por onde andou?
6: Exato. E, embora que eu muitas vezes falei com ela para ela vir comigo, nunca quis vir, e quero mostrar a ela o que é andar na Europa.
0: Mas óbvio, sejamos concretos. Uma coisa é você convidá-la num ritmo de seu profissional. Outra coisa é você dizer-lhe, agora temos uma autocaravana, o tempo é nosso, sem regras, a regra é nossa. Como é que acha que ela poderá sentir-se? Isso já é outra coisa, não é?
6: Sim, é diferente, porque vir em trabalho é...
0: Não, pois não
6: é,
0: claro, não é, exatamente.
6: Só conhece Alcatrão, não conhece mais nada. E uma autocaravana sempre, pronto, corremos mais nas cidades principais da Europa, visita sítios que...
0: Depois você vai dizer, como é que ela se chama? Como é que chama a sua senhora?
6: Margarida.
0: Ai, que nome bonito. Oh, Margarida, olha, paramos aqui, que eu já sei que temos aqui umas boas condições para parar, fazer a comida, lavar a louça, essas coisas todas, e abastecer, e vamos seguindo. Portanto, essa, digamos, esses pontos, isso já você conhece, já você domina, depois é ir ver aquilo que você teve uma ideia, porque vamos imaginar... Você vai à Áustria, a zona de montanha é lindíssima, as estradas são fantásticas, mas depois conhecer Viena, Salzburgo, essa zona do Tirol, já é outra, Innsbruck, por exemplo, já é diferente, não é, amigo?
6: Exato. Eu estive imigrado na Alemanha, estive lá 9 anos, ela esteve lá comigo e ela trabalhou em Tirol. Ela conhece.
0: Ah, lá, e você sabe tirolês ou não?
6: Não, ela que trabalhou em Tirol, eu só sei alemão.
0: Está bem, mas isso é lá uma coisa. O tirolês tem uma forma de cantar e de se exprimir muito engraçada, não é? Você sabe gritar como eles?
6: Eu para ele só falo em alemão, em tirolês não.
0: Olha, já é melhor do que eu.
6: Eu desenrasco o alemão e por isso é que, olha, venho cá para cima para este lado, porque sei falar com eles.
0: Ora bem.
6: Não sei falar francês. Eu não sei falar nada francês.
0: Não interessa, amigo, o gesto diz tudo. Ah, só se tiver...
6: É o bonjour, é sargento.
0: Exatamente, e manger, passa para cá o meu, e se quiseres friar, toma, e vai a tondela que eu dou-te a morcela.
6: É verdade.
0: Oh, meu gandabílio. Ouça, aí já é amanhã, já estamos aí em pleno, ou não?
6: Eu levantei-me, eram 4:30 da manhã, já estava claro.
0: Portanto...
6: Hoje, esta hora... Só estão aqui 24 graus, mas está melhor que os outros dias. Refrescou, choveu um bocadinho. Eu passei o fim de semana em Angolene, refrescou, choveu e refrescou um bocadinho de tempo.
0: Pronto, ok. Agora venha bem, meu amigo. Atravessando aí agora a Espanha, que aí as temperaturas já poderão ser diferentes. Meu caro Abílio, desejo-lhe uma boa viagem, bom regresso a casa e neste dia de São Pedro, meu amigo, venha aí um abraço, vá lá.
6: Um abraço para o Zé Candeiro, para toda a sua equipe, para toda a malta que anda aí a trabalhar, mas não é só caminhoneiros, é padeiros, bombeiros, toda a gente que faz da noite o dia e que tem tudo bom para toda a gente.
0: E pescadores, hoje é o dia de São Pedro, dia dos pescadores também.
6: Exatamente. E todos sejam felizes.
0: Você gosta de sardinhas assadas?
6: Gosto, adoro.
0: Olha. Ó Margarida, vamos na autocaravana, compramos num sítio que eu sei até onde a gente pode comprar o peixe. Epá, vamos fazer um churrasco num sítio muito bonito. E ó Guidinha, aí vamos nós a descobrir a Europa. O tempo é todo nosso. É verdade, não é? Um abraço, Abílio, tudo bom, amigo? Uma boa semana, boa viagem. Obrigado.

0: Ana Moura, 27 minutos para as 6 da manhã. As linhas telefónicas hoje diferentes. 213820201. 213820202. Portanto, valendo a sua inscrição para lhe ligarmos onde quer que você se encontre. Quanto à previsão do tempo para esta segunda-feira, o Instituto Português do Mar e da Atmosfera a prever céu pouco nublado ao limpo, mais nuvens no litoral centro até meio da manhã, o vento esse sopra por vezes forte nas terras altas do norte e centro, também durante a manhã e na faixa costeira, em especial a sul de Peniche, ao início da manhã e a partir da tarde, que chatice. Neblina e nevoeiro em alguns locais do litoral e a subida de temperatura máxima, em especial no interior, dando até aviso amarelo para os distritos do interior. Na Madeira temos períodos de muitas nuvens, mais sol na região do Funchal, logo também a previsão de aguaceiros fracos nas vertentes norte e o vento por vezes forte nas terras altas e nos extremos da ilha. Sobe também a temperatura na Madeira. A previsão para os Açores é de um dia ótimo, de verão, um dia com boas abertas. Vamos a temperaturas máximas: 37 graus para Évora e Beja, Castelo Branco e Porto Alegre 36, Santarém 34, Bragança, Braga, Vila Real e Setúbal 33, Viseu 32, 31 graus Guarda, Lisboa e Faro, Coimbra 30, Viana do Castelo, Porto e Leiria 28, Penhas Douradas, Sines e Funchal 26, Aveiro, Sagres e Porto Santo 25, Santa Cruz das Flores e Horta 24, 23 graus Angra do Heroísmo e Ponta Delgada.
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0: Pois bem, hoje então é o dia de São Pedro. É claro que a véspera é sempre muito mais assinalava, ou até porque depois de tanta real e depois de tantas coisas, o certo é que as pessoas querem agora é um descanso, embora haja muita tradição ainda durante o dia de hoje, até porque é feriado em 17 concelhos, pelo menos pela pesquisa que fiz: Alcatifândega da Fé, Bombarral, Castro Daire, Castro Verde, Évora, Felgueiras, Lages do Pico, nos Açores, Macedo Cavaleiro, Montijo, Penedono, Porto de Mós, Póvoa de Varzim, ui, na Póvoa então, vai lá, vai, Ribeira Brava, na Madeira, Ribeira Grande, nos Açores, São Pedro do Sul, Seixal e Sintra. Portanto, são os concelhos onde se festeja então o São Pedro. Se formos à Alfândega da Fé, no coração de Trás-os-Montes, entre olivais e paisagens quentes, o dia é de tradição religiosa e convívio. Procissão em honra de São Pedro, música popular e mesas cheias, destacando o azeite. Ainda não provei cereja este ano. E enchidos. E claro, ali naquela zona, Alfândega da Fé, há sempre os miradores e as rotas do azeite. Isto, quem gosta também de um passeio por lá. No Bombarral, sendo feriado, é a terra da pera rocha e do vinho do oeste. E o dia, obviamente, desde as bandas ao arraiais, à animação. Depois, olhe, quero uma dica: tem ali o Buda Eden, portanto, um jardim fantástico, um dos maiores jardins orientais da Europa. Eu conheço. É assim, mas vá com tempo. Vá com tempo, não só para ver, mas também para se espojar na relva. Também é feriado em Castro Daire, entre a Serra e Termas. A festa mistura bailes, devoções, à procissão, e claro, aquela zona da Serra de Montemuro e as Termas do Carvalhal é o que para já eu também dou como dica. Castro Verde, e vamos para o Alentejo. Ui, a festa tem canto, é a tradição, é o calor, é a devoção a São Pedro. Junta-se, portanto, toda aquela cultura rural alentejana. E depois, quem vai a Castro Verde, ouvintes, é imperdível aquela Basílica Real e aquelas paisagens na planície, aquele enquadramento. Ai, São Pedro, São Pedro.
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0: Passarinhos, aqui com São Pedro. Devia ser sempre assim. Muito bom dia, esta é a Antena 1, a Rádio de Portugal, de Lisboa para todo o mundo. Estamos em todas as frentes. Sempre assim. E faltam 19 minutos para as 6 da manhã. Ui, as mensagens que já que aí estão a chegar. Maravilhoso WhatsApp. Isso. Quem manda mensagens do estrangeiro, quem escuta no estrangeiro e que fala a língua portuguesa. Isto vai de Timor até à costa oeste das Américas. Portanto, o WhatsApp aqui da Antena 1 de Portugal. Isso. Esta emissão que você está a ouvir em tantas frentes, seja nos online, das rádios, e por isso por aqui é o mais 351-912-120-501. Mais 351-912-120-501. E por isso, por falar de mensagem, então. Zé Candeias, bom dia. Hoje é feriado na minha terra. Teófilo Otoni, Minas Gerais. Feriado de São Pedro. Pois é, o São Pedro também encerra um ciclo de festas aí no Brasil. Claro, muitas das tradições levadas pelos portugueses e também pela fé e pela devoção que também têm aos santos populares. São João, então, mais no Norte, no Nordeste, e o São Pedro, então, em Minas Gerais, nessa cidade, Teófilo Otoni, portanto, uma zona fantástica aí desse estado. Um abraço, Elias Silva, você porcado por Portugal, se lá estivesse, o que é que você fazia? Se lá estivesse, se tiver tempo, diga lá o que é assim uma grande tradição, portanto, lá na festa de São Pedro. Já agora, para juntar, acho que aqui tem. Ora bem, Zé Candeias, cá estou, para mais uma Feira dos Pocarinhos, diz o Eduardo Montes. Ai, que giro! Portanto, Feira dos Pocarinhos, é agora, Eduardo, confirme lá, por favor, quando é que é, datas precisas, já agora queria saber. Mais mensagens, aqui no 912-120-501. Esta é a de Bós, vamos lá escutar.
1: Bom dia, José Candeias. Bom dia, Antena 1. Bom dia, equipa. Um abraço para todos os ouvintes, para todos os trabalhadores da noite. Um beijinho para a Zaya e para a Isabel, que eu sei que estão a ouvir. Uma boa semana para todos. Vamos começar o nosso programa preferido, segunda à sexta.
0: Muito
1: um
0: obrigado.
1: Abraço, Candeias, és o maior.
0: Um abraço, amigo. Vá, uma boa semana. Próxima.
2: Bom dia, Zé Candeias.
0: Sim?
2: Desejo uma boa semana. Só para informar que deve ter havido um acidente.
0: Opa.
2: No sentido do IC19, sentido de Sintra-Lisboa, na saída para Carcavelos. Não sei o que é que se passa, mas está lá muitas luzes azuis. Obrigado, bom dia, boa semana.
0: Nelson Ribeiro, muito obrigado. Ouvintes, então se nos puderem dar aqui mais alguma chega, o que é que se passa aí no IC19, na saída para Carcavelos. Aqui o Nelson testemunhou por ali muitas luzes, portanto, de emergência. Poderá significar alguma informação que nos queiram aqui transmitir, até porque informação dada é então também uma informação colhida para haver alternativa. Façam favor, 912-120-501.
3: Bom dia, Sr. José Candeias, e a toda a equipa que está com você.
0: Alô.
3: Desde já a todos os ouvintes também, o pessoal da roda, trabalhadores que estão a fazer serviço de noite. Para quem estiver a descansar, uns ótimos descansos, pois aqui em Portugal ainda temos hoje esse dia, mas em Espanha, infelizmente, esse dia não existe, e a mim já me toca a subir para Salamanca para entregar mais uma viagem de milho ali nos arredores, e depois vamos começar assim a semana. Desde já deixo aqui a parte de um abraço para todos os ouvintes e uma boa continuação, que já se vê e ver o amanhecer do sol pela manhã.
0: E está tão lindo.
3: Um bom dia a todos e uma boa semana, e aí vamos nós para a luta.
0: Um abraço, amigo. Vá, boa viagem. Muito obrigado. Pois está a amanhecer e é, cada vez é mais cedo. Adoro esta altura do ano, porque ainda por cima estou num estúdio que agora tenho mesmo de frente ao sol. O sol quando nascer, ou das duas uma, ou ponho óculos escuros, ou baixo a persiana, ou então deixo-me ficar, porque quer que encandeia candeias. Ora bem, 15 minutos para as 6 da manhã. Vamos lá ao próximo ouvinte. As linhas telefónicas hoje são diferentes.
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0: Vem à antena estreando-se. Bom dia, Cristim Paulino.
5: Muito bom dia, Sousa Candeias.
0: Repita-me o seu nome, se eu estou a dizer bem. É Cristim.
5: É precisamente.
0: Cristim. E de onde fala o Cristim Paulino?
5: Porto Alegre, Porto Alegre.
0: E é da zona ou está de passagem?
5: Sou da zona. Sou para o início, vou para o Porto.
0: Mas então reside no distrito de Porto Alegre?
5: Mesmo em Porto Alegre.
0: Cidade bonita.
5: É, sim, senhora.
0: Cidade bonita. Sim, isso é... Ainda há dias...
5: Bom, Marvão.
0: Exato. Opa, isso é daquelas zonas...
5: Boa vida.
0: Também. E boa gente. Também. E boa gente.
5: Boa gente também.
0: Boas aguinhas, isto,
5: é,
0: vocês.
5: O que é que...
0: Oh, Cristinho, o que é que vos falta por lá? Gente?
5: Gente, sim, um bocado desertificado. O trabalho também é pouco. A indústria é muito pouca. E as pessoas saem, né? Saem do Porto Alegre.
0: Ouça, falta gente e eu ainda lhe vou dizer o que é que ainda falta mais, a ver se o meu amigo assina por baixo. Uma boa estrada e uma boa linha de comboio.
5: É preciso, né? Assina duas vezes.
0: Né? Assina duas vezes? Então assina a família toda. Estou-me a beber o Cristim com o abaixo assinado por Porto Alegre e pelos arredores. Assinem aqui. Estrada nova, linha de comboio nova. Assinem
5: todos.
0: Eu acho que não havia ninguém que não assinasse, não era?
5: Não, assinava toda a gente, sim. O interior é o interior, né? A gente quer quem quer não queira, mas é interior, não é?
0: Será que é preciso, será que é preciso pensar muito que ao longo da vida as terras, quando tinham uma boa estrada ou uma linha de comboio, aquilo desenvolvia-se logo?
5: Mas não tinha dúvida. E está mais provado, não é?
0: E você que é camionista sabe disso perfeitamente pelo mundo que corre, não é?
5: Sim. Não é muito, eu faço aqui em Portugal e Espanha, mas nota-se bem.
0: Olhe, não vamos mais longe. Até porque vocês são paredes meias com os espanhóis. Diga-me o que é que encontra em Espanha que seja diferente porque chegou lá uma linha de comboio?
5: Um movimento. Em tudo, em mercadorias, tudo.
0: Portanto, e a Espanha, com as suas regiões, e vocês logo aí, com a Extremadura e a Andaluzia ao lado, temos aí as terras que mantêm no bom ritmo, porque lá está, têm condições e vão mantendo indústrias e agricultura mais envolvida, tudo isso, não é?
5: Sim. Nota-se bem.
0: Ah, meu amigo, quando a gente ia de comboio, chegava ali a São João das Areias, ao Marvão, uma coisa assim, não era?
5: Sim, Santo António das Areias.
0: Exatamente. E depois lá vinha olha, pronto, morava-se que tempos. Mas o certo é que lá vinha um cão a cheirar-nos aqui o traseiro, a ver se nós levávamos alguma coisa quando passávamos de comboio para Valência
5: e
0: saquinho, de Alcântara.
5: Um saquinho tomava na mão.
0: Epá. Meu amigo, é a primeira vez. Você então é motorista. Muito obrigado. Qual é o nível do seu transporte? Quais são os seus compromissos então?
5: É mercadorias em contentores. Contentores marítimos.
0: Então, isso lá. Como é que um motorista com base em Porto Alegre e transportando contentores marítimos, quer dizer que você, cada vez que sai, tem que ir ao litoral para transportar qualquer carga?
5: A maior parte das vezes, sim. Okay. Isto é falta de trabalho na zona, é falta de trabalho. Não tome uma empresa, a empresa prefere sair da alberca e temos uma sede aqui em Elvas. Mas é falta de trabalho.
0: E a sede em Elvas existe porque é digamos, uma referência de entreposto entre Portugal e Espanha, não é?
5: Por exemplo, sim, porque é mais. Pronto, é mais cerca de Espanha.
0: E está mais central, ou seja, ao fim e ao cabo...
5: Mais central, sim, mais central.
0: Muito bem. Se formos ver, a distância de Elvas para Madrid, praticamente igual à distância de Elvas para Lisboa, não é?
5: É mais quilómetro, menos quilómetro.
0: Menos quilómetro, exatamente, exatamente. E lá vamos voltar à conversa. Cristinho, você é tramado. Você é tramado. Voltamos novamente à conversa. O comboio, a linha de comboio, quer-se rápida até Badajoz, dizem os espanhóis. Agora, daqui até lá, ainda vai demorar, não é?
5: Aqui de Porto Alegre, por exemplo, até o entroncamento demora, se calhar, 3 horas de automotora. É uma coisa tão perto.
0: Olha, há quantos anos na estrada, meu amigo?
5: Há pouco, há meia dúzia de anos. Meia dúzia de anos.
0: E isto é agora para continuar?
5: É para continuar.
0: Pela sua voz, estamos a falar com que idade?
5: 56.
0: 56 anos. Gosta deste ritmo?
5: Gosto.
0: Começando
5: gosto,
0: a semana, gosto. Como é que é? Isto só ao fim de semana é que chega à casa, não?
5: Só ao fim de semana. Nesta vida é raro ir a casa. Porque até aqui, o trabalho fica longe de Elvas, fica a 50 km, nada o transporte.
0: Pois.
5: São empresas, não é? Nem sempre pode apontar um transporte para a gente.
0: O facto de às vezes passar aí por o Alentejo não pode desviar para Porto Alegre para ir só matar uma saudade ou não?
5: É complicado,
0: amigo.
5: Eu passo assim ao lado e não posso lá ir a casa. Para mim não pode.
0: Pronto, é assim. Ouça, é a primeira vez, eu convido-o aqui a dizer o que é que lhe vai na alma, o que é que quer dizer. Diga, meu amigo.
5: É um prazer falar com os senhores e estar na minha companhia. Manhã são a minha companhia. Gosto muito de os ouvir.
0: Muito obrigado.
5: E é uma rádio, depois para nós, para a nossa vida, sempre o trânsito, estou sempre em cima, espetacular mesmo. E o que vai na alma, é desejar aos meus colegas e tudo corra bem, já vezes tudo corra bem, é o que é preciso.
0: Qual é a empresa, e trabalha para que empresa, Cristina?
5: É uma empresa que é TC Lafões. TC Lafões.
0: TC Lafões? É de Lafões? Conhece aquela zona? Aquilo é muito bom, amigo.
5: Não, a empresa não é de Lafões, é aqui da Santiria.
0: Ah, é de Santiria. Mas se calhar, para ter Lafões, aquilo cá para mim cheira uma beira.
5: Não, se for o patrão, da parte do patrão.
0: O patrão.
5: É nome mesmo.
0: Cristinho Paulino, vamos falar mais vezes, não vamos, amigo?
5: Se quiser.
0: Exatamente. Agora, a próxima.
5: A gente manda para uma vez, pronto, temos melhor duas ou três, né?
0: La próxima melhor mais de Espanha.
5: Muito bem.
0: Vale? Está bom. Cristinho,
5: foi mesmo um prazer.
0: Um grande abraço, amigo. Tudo bom para si, boa viagem, uma excelente semana.
5: Muito obrigado.
0: Obrigado, amigo. Venha sempre, tudo bom.
5: Muito bom dia.
0: Obrigado igualmente. Estamos quase nas 6 da manhã, faltam 7 minutos. Ora bem, seguindo aqui o percurso de São Pedro, dando até motivo, se calhar alguns ouvintes virem até aqui. Bom dia, Évora, cidade património mundial. Pois claro, a Feira de São João, olha que gira, é a Feira de São João, mas o dia de São Pedro. E claro, portanto, ainda temos aí a viver neste feriado. Felgueiras, terra do vinho verde e pão de ló de Margaride. O feriado é vivido com festas populares, música e tradição. E depois, olha, visite lá o Mosteiro de Pombeiro e Rota de Vinho Verde, vai ver, vem de lá o outro. Mas São Pedro da Afurada, isto é uma freguesia, mas eu adoro São Pedro da Afurada. Aí o São Pedro vale bastante. Portanto, do lado de lá, vê-se do Porto essa terra magnífica em que eu respeito toda a Casa do Azulejo, porque a marzia é forte. Agora, aqueles restaurantes ali nas ruas, aquela forma de falar. Bom dia, São Pedro da Afurada. E depois, dia grande, feriado, Póvoa de Varzim, o São Pedro é gigantesco. Rusgas, marchas, bairros em competição, são milhares de pessoas. E pronto, é a tradição marítima, são os pescadores, é a festa, é amanhã. E é este som.

0: Grupo Folclórico Palveiro de Póvoa de Varzim. Estamos a 4 minutos das 6.
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0: As linhas diretas da rádio diferentes 213820201, 213820202. Depois das 6, mantendo aí o contacto e o ritmo com o auditório, nesta manhã de segunda-feira, 29 de junho, dia de São Pedro, manhã está bonita. Boa semana para todos.

0: Vai amanhecendo, horizonte limpo, mas a previsão para hoje dá-nos de céu pouco nublado, nuvens pela manhã no litoral centro, vento mais intenso nas terras altas e na faixa costeira, isto durante a tarde, e uma pequena subida da temperatura mais no interior. A Madeira é um dia que pode trazer aguaceiros fracos às vertentes norte e nas terras altas e nos extremos da ilha o vento poderá ser por vezes forte, céu pouco nublado na região do Funchal, um dia com muito sol no grupo ocidental, central e oriental, portanto nos Açores. Évora e Beja 37 graus, Castelo Branco e Porto Alegre 36, Santarém 34, Bragança, Braga, Vila Real e Setúbal 33, Viseu com 32 de máxima, 31 graus, Guarda, Lisboa e Faro, Coimbra 30, Viana do Castelo, Porto e Leiria 28, Penhas Douradas, Sines e Funchal 26, 25 Aveiro, Sagres e Porto Santo, 24 graus, Santa Cruz das Flores e Horta, 23 Angra do Heroísmo e também para Ponta Delgada.
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0: São 5 horas, 4 nos Açores.
1: Subiu o número de portugueses e lusodescendentes que perderam a vida nos sismos da Venezuela. São já 53. Estão também desaparecidas ou incontactáveis dezenas de pessoas da comunidade portuguesa. O PS promete que vai avançar com propostas para combater o aumento do custo de vida e diz que o governo está aliado dos problemas do país. É o mote das jornadas parlamentares que o partido faz hoje e amanhã na região de Lisboa.

0: Lisboa.
1: 106 horas com 5 no arquipélago açoriano e as temperaturas a esta hora com 15 graus em Braga, no Porto. Estão 17 em Coimbra, Lisboa com 18 graus, Faro com 20, nas Ilhas estão 14 graus em Angra, Ponta Delgada com 17 e o Funchal com 21 graus. Edição das 6 com Pedro Guilherme.
2: Está dominado o incêndio que lavrava desde ontem em Freixo de Espada à Cinta, em Trás-os-Montes. O fogo começou ontem à hora do almoço, perto da localidade de Ligares. Os bombeiros conseguiram dominar as chamas pouco depois das 5h30 da manhã, de acordo com informações do site da Proteção Civil. O tempo quente e seco vai estender-se ao longo da semana a todo o território de Portugal continental. 5 distritos do interior estão a partir de hoje sob aviso amarelo, aviso que é válido para a Guarda, Castelo Branco, Porto Alegre, Évora e Beja. Amanhã o aviso amarelo estende a Bragança e Vila Real e na quarta-feira ao resto do continente. O Instituto do Mar e da Atmosfera prevê um longo período com tempo quente e seco, com as temperaturas máximas a chegarem aos 40 graus no Val do Tejo e no Alentejo. Aumentou para 53 o número de portugueses e lusodescendentes que morreram vítimas do duplo terremoto da semana passada na Venezuela. De acordo com o Ministério dos Negócios Estrangeiros, entre os 53 mortos estão 8 crianças. Há também 83 pessoas da comunidade portuguesa desaparecidas ou incontactáveis. Ao todo, os terremotos na Venezuela já fizeram 1.400 mortos. Em Caracas, o conselheiro das comunidades portuguesas, Alberto Viveiros, passou a noite na rua depois dos sismos da passada quarta-feira e já perdeu familiares por causa desta catástrofe.
3: A nossa comunidade está muito abatida. Cada hora vai aparecendo mais um mortos e as famílias estão todas abatidas. Tudo o apoio que se pode dar É pouco. As pessoas não têm nada, absolutamente nada, não têm nem documentação nenhuma, pois perderam tudo, só a roupa que tinham postas e inclusive alguma que até assim roupa estavam.
2: Muitos edifícios colapsaram por completo, outros sofreram danos estruturais e vão ter de ser demolidos, deixando ainda mais pessoas sem teto. É o retrato do duplo terremoto que sacudiu a região da Venezuela na semana passada. O PS insiste que o governo está aliado dos problemas do país e promete que até ao final da sessão legislativa vai avançar com propostas, desde logo, para combater o aumento do custo de vida. Garantia deixada no arranque das jornadas parlamentares do PS, ontem à noite, em Sintra, onde os socialistas querem dar prioridade a matérias como a habitação, o aumento dos preços e os combustíveis. João Alexandre.
4: São propostas anunciadas e repetidas no início das jornadas parlamentares como ponto de partida às festas de São Pedro no Conselho de Sintra.
5: É um dos santos populares, esta possibilidade de estar com as pessoas, de as ouvir, mas depois de ir às associações, de andar nos transportes públicos, de estar nas empresas, de ir aos hospitais, preparar um bom balanço da sessão legislativa e, claro, a partir daqui ir construir propostas. É aquilo que queremos fazer.
4: Nas propostas do PS, aponta o líder parlamentar Eurico Brilhante Dias, medidas para fazer face ao aumento do custo de vida.
5: Para que se possa apoiar as pessoas na área alimentar, nos combustíveis, em particular com grande enfoque também no apoio aos agricultores e ao gasóleo agrícola, porque sentimos que as pessoas estão a viver pior, o país não melhorou, o rendimento não chega e é por isso que nós vamos apostar nessa área. Vamos também fazer na área da habitação.
4: Medidas que esperam os socialistas possam ajudar o governo a mudar de rumo.
5: O governo tem andado alheado da realidade do país e esse alheamento é prejudicial aos portugueses. E um partido alternativa, como é o Partido Socialista, uma oposição responsável, mas que é, acima de tudo, alternativa, vamos reforçar as nossas propostas. É assim que terminaremos esta sessão legislativa no debate do Estado da Nação, onde vamos mais uma vez dizer ao Governo que o país está pior e que eles têm vindo a aliar desses problemas.
4: No arranque das jornadas parlamentares do PS em Sintra, com os socialistas a remeterem para mais tarde quaisquer questões ligadas ao orçamento do Estado.
5: O orçamento será no seu momento. Muito obrigado.
4: Numa noite com direito a passeio do grupo parlamentar pelas festas de São Pedro, ao lado do secretário-geral José Luís Carneiro.
2: As jornadas do PS decorrem até amanhã na área metropolitana de Lisboa. Para esta manhã está agendada uma viagem na linha de Sintra às 8 horas entre a Portela de Sintra e o Rossio em Lisboa. O Canadá é a primeira seleção a garantir presença nos oitavos de final do Mundial de Futebol. A formação canadiana venceu a África do Sul por 1-0 ontem à noite em Los Angeles. O luso-canadiano Stéphane Eustáquio marcou, já no período de descontos, um jogo apitado pelo árbitro português João Pinheiro. O Canadá está assim nos oitavos de final do Mundial. Vai jogar com o vencedor do jogo.

0: desse diagnóstico.
1: Incurable, but manageable.
0: Incurável, mas controlável, Barnes vê nele o espelho da existência.
1: That's like life.
0: A vida, de novo a vida. Ela segue agora por outros capítulos, a crítica ou o ensaio, de igual para igual.
2: Não tento dizer aos leitores como devem viver. Estou ao mesmo nível que eles. É uma parceria.
0: Com Turgenev e Tchekhov, o jovem leitor Barnes aprendeu mais sobre amor do que em algum outro lado. Com Dostoevsky em O Crime e Castigo, o que há de mais umbilical?
2: Lembro-me muito bem de ter pensado: isto tem muito mais a ver com a vida real do que vestir um uniforme cá aqui e correr pela vegetação. Tudo isso é falso. A ficção é verdadeira.
0: Uma verdade que sempre procurou em cada início.
2: A primeira página de um livro é, de certa forma, a mais importante. É com ela que se estabelece a ligação com o leitor, o nível de intimidade que se pretende.
0: A plateia cheia de leitores, a dada altura, ergue livros de Julian Barnes. Braços e mais braços cortam o ar do Porto.
3: O Festival Babel, que termina esta segunda-feira.
4: 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Uma boa segunda-feira para si, sou José Candeias com João Carrasco e Carlos Mateus, até às 7.
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4: As linhas telefónicas são estas: 21-382-0201, 21-382-0202.

0: Matias Damásio. Epá, que rica manhã. Ainda por cima agora estou mesmo de frente para o sol. Atenção que confirma-se. Estou bom dia.
1: Bom dia.
0: Fala Rodolfo.
1: Correto.
0: Onde é que está a Sónia?
2: Aqui, bom dia.
0: Olá Sónia. Para cima que cucu. Bom dia. Onde é que vocês andam?
2: Teruel, em Espanha.
0: São Pedro de Teruel?
2: Deve ser.
0: Então, mas... vocês estão por aí? Estão de passagem? Bom dia. Então, de onde é que vêm?
2: Viemos de França. Ai, pois olha, foi tanto descanso que a gente já nem sabe de onde é que veio.
0: Meu Deus. Mas vêm de França. Foi onde vocês carregaram? Foi, Sónia?
2: Sim. Não carregámos, fizemos uma troca de reboque, mas é a mesma coisa.
0: Agora é o Rodolfo que vem com o volante das mãos.
2: Não, por acaso sou eu.
0: Ah, ainda bem que vocês têm esse sistema que dá para os dois. Ah, perfeito. Pensam em tudo. Ah, não fosse um belo casal. Oh, meus caros, então como é que têm decorrido as viagens? Isto onde é que vocês têm andado? Isto é só França? Ou têm andado, às vezes, lá mais para norte? Como é que têm sido as distâncias, Sónia e Rodolfo?
1: Muito calor.
2: Muita Inglaterra. É praticamente as nossas viagens.
1: Isto... 36 em Inglaterra, 45 em Bordeaux.
0: Isto quem passa, por exemplo, em Inglaterra, é ver lá os camões todos metidos com os pés na água, seja em fontes, seja em lagos, seja em rio, não?
2: Ah, pois, então eles não estão habituados ao calor.
0: Iepá. Aquilo é que eles devem virar camarão sem vir a Portugal, não é?
2: Pois é. Pois claro, os franceses não são diferentes, coitados. Eles também estão a passar um mau bocado em França.
0: É pá, pronto, mas é pá, a gente pelo menos dá aqui assim uma volta para não ser só um pesadelo. Oh, meus caros, isto para vocês também não tem, não é fácil. Então, cargas, movimento, descanso. O qual é que os caminhões hoje vão tendo boas condições, mas isto também não facilita, não é, Sónia e Rodolfo?
1: Claro, condicionado ajuda.
0: Pois.
1: É, pratica bastante, mas o calor acaba sempre por entrar.
0: Agora já vem com destino a Portugal?
1: Curiosamente vamos terminar a Portugal, mas primeiro vamos a Mija, aqui junto aqui a Málaga.
0: Oh, Rodolfo, a esta hora da manhã há muita gente que vai a Mijas.
1: E terminamos em Portimão.
0: Eu, por acaso, várias vezes passei nessa terra e até tirava fotografia. Mijas, que obviamente em Espanha se diz Mijas. Muito bem. Então, e vocês, quando regressarem a Portugal, onde é que pousam, lembrem-me?
1: Alvito. Beja.
2: Beja.
0: Ai, meu Deus, também vem para os calores.
1: A Beja já é diferente.
2: Custa mais a suportar.
0: Ah, pois as casas caiadinhas de Alvito são mais fresquinhas, não é?
1: Pois.
2: Ah, pois.
0: Mas quem é que é alentejano? São os dois?
2: Ninguém. Nós mudámos desde setembro do ano passado. Saímos da margem sul e mudámos para o Alentejo.
0: Ouvintes, a vida deles é tão coincidente que até responderam os dois ao mesmo tempo. Porquê é que foram viver para o Alentejo?
2: Muito sinceramente, porque a margem sul está muito sufocante. Há muita gente a fugir de Lisboa para a margem sul e a margem sul está a sufocar. Aquilo é muito trânsito, né? Está tudo muito sufocante.
0: Porquê que escolheram Alvito?
2: Porque nós vimos várias, na realidade. Não só no Alentejo, mas no centro do país... Mas eu, como sou assim um bocado medricas, derivado aos incêndios, achamos que o Alentejo seria o melhor.
0: E estão lá desde quando?
2: Desde setembro do ano passado.
0: Como é que têm sentido, por muito que a vossa vida seja uma vida que só passam lá o fim de semana, ou pelo menos as vossas folgas, mas como é que se têm adaptado, o que é que têm sentido? Falem-me um bocadinho disso, Sónia e Rodolfo.
2: É assim, o Alentejo está muito esquecido, não é? Está muito esquecido, mas é ótimo, é silêncio, é tudo, é bom comer, é o bom receber, o Alentejo tem tudo bom. Só que pronto, é um bocado esquecido, a nível de zona geográfica, acho que o Alentejo está um bocadinho esquecido.
0: Vocês, peço desculpa, portanto, aqui do pormenor, vivem mais em apartamento ou até uma casa alentejana com quintal, com essas coisas?
2: É uma casa alentejana com quintal, com piscina.
0: O Alentejo quando eu quero, eu sou muito convidado e vou à casa da Sónia, ela faz-me um refogado.
2: E qual é o problema?
0: Olha o sol a nascer, que lindo. Rodolfo, isto foi mudar o vosso ritmo de vida, ou seja, para aquilo que vocês diariamente trabalham, conquistam, lutam, é ali que vocês encontraram então o pouso certo?
1: Sim. Eu faço o lema que vi um dia e está escrito ao estrel: o Alentejo não é uma província, o Alentejo é uma nação. E pronto, também tenho costelas alentejanas, que o meu pai é de Gavião. E tem costelas também para a minha mãe é de Viseu cidade. E o Alentejo para mim sempre foi uma paixão. Não fomos parar lá por acaso, vimos outras alternativas, mas o Alentejo é o Alentejo.
0: Então quer dizer, temos, Rodolfo, temos quintalinho, temos piscina e temos então um churrasquinho, não, Rodolfo?
1: Sim.
0: Ia, que bom. Muito
2: e
0: bem.
2: Quando vamos a casa está sempre cheia.
1: Sempre cheia.
0: Mas está cheia, cheia de quê? De gente ao dar?
2: De gente, de comer e beber, aquilo é uma alegria.
0: Então, mas quem é que vos enche a casa?
2: Família, amigos. Sim, porque a gente vai fazendo amigos lá também, não é? Agora já temos lá uns quantos.
0: Pois, porque no Alentejo, ora agora vens à minha, que eu amanhã vou à tua.
2: Exatamente.
0: Isto é lindo. E da família, visitam-vos, vêm daqui, de onde é que vão?
2: Sim, geralmente a minha família está toda praticamente aí, assim, na margem sul. A do Rodolfo, pois tem os pais ali no Gavião, e tem uma irmã, a irmã do Rodolfo, a minha cunhada, também está na margem sul. Mas sim, quando querem e a gente estiver lá, eles vêm lá. Não há qualquer problema. E agora no verão, ainda mais, que eu tenho 8 sobrinhos, todos mais pequenos, e com piscina e tudo, já sabe como é que são as crianças.
0: Ai, ó tia, posso fazer uma ganda bomba na piscina? Pum! E eu ia atrás, que eu também adoro fazer, então eu sou pior que eles.
2: Eu faço.
0: Eu até fazia piruetas, mas a piscina tinha que ter 40, tinha que ter 40, 4 metros. Rodolfo e Sónia, quantas vezes vocês já ouviram a expressão "epá, vocês fizeram-me também"?
2: Algumas, não tão tantas como a gente estava à espera.
0: O que é que vos interessa também, não é?
2: Claro, a opinião dos outros a mim não me interessa.
0: Boa, Ana Sónia. Sim, mesmo é que é, sim, mesmo. Oh, meus caros, quero-vos dar as boas-vindas. Quando é que chegam a Portugal, se tudo correr bem? Quando é que vocês vão então até a Alvito?
2: Dia 2.
1: Dia 2 já estamos em casa, já conto ver a bola em casa. Portugal é quinta para sexta.
2: A nossa seleção.
1: Já conto ver a bola em casa. Mas dia 1 já estamos em Portimão.
0: Então, ouça lá, se faz favor. Venham, mas é ver o jogo. Alvito, com o vosso grupo de amigos, porque de certeza absoluta que é por vossa causa também eles não terem saído ali do empate. Estão à vossa espera. Portanto, quando vocês em Alvito estiverem todos a gritar, Portugal marca golo.
2: Isto ontem, já nem me recordo bem, foi tão uma decepção que ao final de 15 minutos liguei a televisão e não quis saber Portugal. Eu estava a ver aquilo tão mal parado que eu disse, não, isto não é para mim. Eu vou-me matar aqui com os meus nervos, então não. Desliguei a televisão, não vi mais. Pronto. Só que o resultado depois no dia a seguir.
0: Pois, eu também. Também houve uma altura de... vou adormecer. Pumba! Meus caros, está uma manhã bonita. E aí por Espanha, como é que está? Está tudo já em pleno? Portanto, vamos viajando. E daqui a bocadinho comemos qualquer coisa, não é?
2: Está lindo o dia também aqui. Está sol, mas ainda só tem 15 graus.
0: Pronto, também ainda bem, meu fresquinho. Mas lá virá, lá virá. Meus caros, desejar-vos uma boa viagem. Desejar-vos tudo bom. Também aí referenciar a vossa escolha, o vosso sítio para viver. Um abraço daí para quem?
2: Para toda a família, para todo o auditório e especialmente para si, Sr. Zé Candeias.
0: Boas viagens, Rodolfo e Sónia. Foi um gosto. Obrigado por me receberem. Adeus, bom dia. Muito obrigado.

0: 626 213820000. As linhas que hoje alteraram: 213820201, 213820202.
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0: E continuando, já aqui fiz a referência a alguns dos concelhos que hoje é feriado, mantendo a tradição, porque hoje é o dia de São Pedro. É o dia de São Pedro, mas também é o dia de São Paulo. Portanto, juntam-se os dois, mas o São Pedro, como santo popular, é o festejado. Bom dia para as Lajes do Pique, também o São Pedro lá é especial, é o padroeiro dos pescadores, há procissões, tudo isto ligado ao mar, num ambiente muito comunitário. Aliás, as tradições de São Pedro é mais de bairro, mais comunitário, não é tão amplo como o Santo António ou mesmo o São João. Portanto, é uma situação mais específica. Logo, a nível de bairros, de pescadores, é uma tradição muito forte. Como há pouco referi, São Pedro da Afurada, por exemplo. Macedo Cavaleiros, também, ali também o São Pedro se festeja com uma das praias fluviais melhores do país. Temos ali a Albufeira do Azibe, não é? No Montijo, olha lá de lá, bom dia Montijo, São Pedro, é com muita festa para conhecer aquela zona ribeirinha e aquela tradição tauromáquica. Mas São Pedro, a noite ontem foi longa, mas amanhã já começa. Depois também dou os bons dias para Penedono, onde também é feriado, também o São Pedro, ali se celebra, é uma forma mais íntima a condução. E temos também na Madeira, na Ribeira Brava, na Ribeira Grande, nos Açores, também com toda a dinâmica. Sintra, bom dia Sintra, também é feriado, portanto muito venerado e comemorado ali o São Pedro. Seixal, claro, também do lado lá do Tejo, com o Tejo, lá está a pano de fundo, as festas populares, muita tradição ligada ao rio, aquela frente ribeirinha, o núcleo histórico, são imperdíveis. E, por fim, São Pedro do Sul, portanto, celebrizada pelas termas, mas todo aquele ambiente e toda aquela envolvência de destaque para o dia que hoje é feriado e o São Pedro, que também por lá se comemora.

0: 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José Candeias, ponto programa arroba rtp.pt. Mais uma forma de me contactar. São 6:30. E hoje o tempo no continente aponta para subida da temperatura, em especial no interior, com aviso amarelo para os distritos do interior do país. Para um dia de céu pouco nublado, embora pela manhã, nevoeiro, matinal, nuvens junto ao mar, principalmente na zona centro. Depois é o vento incomodativo, que também durante a manhã sopra mais intenso nas terras altas, e depois também durante a tarde, não só nas terras altas, como na faixa costeira ocidental. A previsão da Madeira é com mais sol no Funchal, nas serras altas, prevê-se aguaceiros fracos, bem como nas vertentes norte, onde também há vento por vezes forte, como nos extremos da ilha. Nos Açores, um dia pleno, com boas abertas e com vento fraco. Máximas Évora e Beja, 37 graus, Castelo Branco e Porto Alegre, 36, Santarém, 34, 33, Bragança, Braga, Vila Real e Setúbal, Viseu, 32, Guarda, Lisboa e Faro, 31, Coimbra, 30, Viana do Castelo, Porto e Leiria, 28, Penhas Douradas, Sines e Funchal, 26, Aveiro, Sagres e Porto Santo, 25, Santa Cruz das Flores e Horta, 24 graus, 23 para Angra do Heroísmo e também para Ponta Delgada. Vamos à informação, abrimos a semana. Bom dia, Diogo.
1: Olá, José, bom dia.
0: Venezuela a abrir amanhã, desta segunda-feira, pois claro, não é?
1: Sim, é inevitável. O fim de semana continua também a trazer um aumento do número de mortos na sequência dos sismos que passaram na Venezuela na passada semana. Ainda prosseguem os trabalhos de resgate, há muitos desaparecidos, há também muito ainda para fazer. Vamos dar conta de tudo aquilo que está a ser feito na Venezuela. Teremos também já a reportagem de Daniel Catalão, o enviado da RTP à Venezuela. Ele vai estar agora, a partir de agora, a acompanhar também tudo aquilo que se passa no país. Atenções viradas ainda para Freixo de Espada à Cinta, em Bragança. Estão nesta altura mais de 100 operacionais no terreno depois de um incêndio que começou ontem à tarde. A Proteção Civil refere que neste momento o incêndio está controlado, mas vamos também estar atentos a esta situação, em especial tendo em conta não só o dia de hoje, mas também a semana que aí vem, relativamente a temperaturas que vão aumentar ao longo dos próximos dias. Hoje também já há tempo quente, tens dado conta disso também, não só sobre as temperaturas em Portugal, que não acontece apenas aqui, mas também lá fora. Olha, França, por exemplo, tem sofrido também com as temperaturas altas ao longo dos últimos dias. Teremos aqui na manhã da Antena 1 reportagem da Rosário Salgueiro, às 8 da manhã, que ela fará connosco um ponto de situação daquilo que se passa em França.
0: E no ponto central, Diogo?
1: No ponto central, hoje vamos dar conta do lixo urbano, vamos falar sobre a quantidade de lixo que os portugueses produzem, que é numa quantidade que já supera a capacidade dos aterros, estão já no limite, tem avisado a Agência Portuguesa do Ambiente. O presidente da APA vem ter connosco aqui hoje, ao ponto central, às 8:20, a APA que tem dado conta de que o verão é o período mais crítico, nomeadamente julho e agosto. É nesta altura que os portugueses estão a gerar mais lixo. A APA quer tentar inverter essa situação. Vamos ouvir as explicações de José Pimenta Machado às 8:20 no ponto central aqui na Antena 1. De resto, vamos também abordar a reunião entre o Ministro da Administração Interna e as associações das forças policiais e de segurança. Teremos também Festival Babel para ouvir na manhã de hoje. Julian Barnes, autor britânico, passou pelo festival para uma conversa que o jornalista João Coraceiro acompanhou. E Walter Ugemein vai apresentar hoje o novo livro Século dos Imbecis, à peça de Cláudia Aguiar Rodrigues.
0: Destaques da manhã informativa com o Diogo Miguel Pereira.
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0: Os Napa e o jovem Dionísio aqui cantando Amor de Novo. 23 minutos para as 7 da manhã. Estou?
1: Sim, sim, bom dia.
0: Bom dia, meu senhor. Eu quero saber o que é que fazem no Alentejo ou faziam no Alentejo com patrões e essas coisas todas, por favor.
1: Então hoje, dia 29 de junho, é o dia de São Pedro. Era o dia que os Morais, os pastores, pronto, a gente aqui chama mais Morais, era o dia que eles se ajustavam, ajustavam-se com ou com o atual patrão, né, que tinham, ou então mudavam de patrão e tinham um ajuste com o novo patrão. Era o dia que recontavam os animais, para ver se, pronto, realmente estavam os mesmos animais que quando tomaram posse. Era o dia também que o único dia, vá, basicamente, do ano que tinham de férias ou descanso era naquele dia. Era neste dia 29 de junho, que os patrões, neste caso, ou guardavam no gado os patrões, ou então arranjavam alguém para cuidar no gado, porque nessa altura as vedações eram muito poucas.
0: Oh, Fábio Batista, bom dia. Obrigado.
1: Bom dia.
0: Isto não só é a fidelidade, como é o carinho pela terra. Isto de vez em quando, você fala aí da freguesia de Gomes Aires.
1: Com muito orgulho.
0: Seja no folclore, seja no artesanato. Diga aí para todo o mundo, como é que você descreve a freguesia de Gomes Aires?
1: A freguesia de Gomes Aires é uma pequena freguesia com 68 quilómetros quadrados, uma freguesia que fica aqui na parte da Serra de Almodóvar, mais já junto ao Algarve, é a última das últimas freguesias que faz partilha com o Algarve. Tem neste momento cerca de 290 habitantes, que vivem à base, pronto, já não muito agora, porque já vão sendo pouco, mas é do mundo rural, dos animais e daquilo que cultivavam. É uma freguesia bonita, uma freguesia acolhedora, onde as pessoas sabem receber bem qualquer pessoa que aqui chegue. Parece que nasci aqui, que eles acolhem muito bem.
0: Olha, Fábio, e numa freguesia destas em que você contou essa tradição que já não existe, havia algum motivo porque escolhiam o dia de São Pedro e ainda por cima, pronto, que não é assim tão advogado dos pastores? Como é que é? Porque este dia há alguma razão?
1: Epá, eu não tenho conhecimento de uma razão mesmo que... Pá, atribuíram se calhar este dia, o dia de São Pedro, como é aqui no meio do ano, possivelmente seria, pronto, dessa forma que eles...
0: Ou seja, quase que fecha o primeiro semestre e entra no segundo.
1: Exatamente, sim, sim, sim.
0: Mas a contagem que você falou, a contagem do gado, esta, por assim dizer, inspeção, isto dava-se sempre, mas o gado depois continuava a ser apascentado, ou seja, era apenas, por assim dizer, a meio do ano contar as cabeças de gado, era?
1: Sim, mas, sim,
0: era uma estatística.
1: É porque pronto, é assim, pois obviamente que eu, se o pastor andava ali com 500 animais, tomou posse agora de 500 animais, o patrão se mudava, neste caso, se mudava de patrão, o patrão tinha que saber os animais que iam ficar ali para o novo...
0: Para o resto do ano, entende, não é?
1: Pronto, para o resto do ano e a responsabilidade que o novo pastor ia ter, porque no caso de, olha, faltam aqui 10 ovelhas, o que é que aconteceu aqui, né? Tinha que haver ali depois um ajuste.
0: Exatamente. Olha, meu caro, teve família ligada ao campo, uma vez que é daí?
1: Sim, sim, tive. O meu avô foi moral de vacas.
0: Moral ainda vida... por cima? Epá.
1: Moral de vacas, a vida toda, fez a vida toda, criou sete filhos e a minha avó era que, pronto, estava em casa, né, para cuidar dos filhos, obviamente.
0: Você ainda se lembra, do traje do seu avô como moral?
1: Lembro.
0: Como é que era?
1: O meu avô usava uma plica, usava uma aplica e na altura, ali um período, uma altura do ano, usava também uns cefões que é feito do mesmo material da aplica, né? Que usava para, pronto, vá para combater o frio, vamos assim dizer.
0: E o que é que ele levava para comer? Tem ideia?
1: O que é que ele levava para comer? Era pão com ou presunto, ou toucinho, linguiça, carne frita, que chamava-se carne das linguiças, na altura que se fazia as linguiças, guardava-se ali uma carne na banha, que depois servia para o resto do ano de conduto. Tios também tenho, ainda tenho dois deles que estão ligados também, também são samurais, e eu também o fui, com 6 anos comecei também a andar atrás de guardar cabras e porcos. Hoje em dia isso é impossível, porque não se vê uma criança com 6, 7 anos a andar atrás de um rebanho de porcos.
0: Uma criança com 6, 7 anos quer-se na escola, pois claro.
1: Eu andava na escola, é óbvio, mas fins de semana, acontecia da escola, férias, era a minha ocupação, era essa, com muita responsabilidade, porque um miúdo com 6 anos, a guardar ali 200 cabras, o pé de estradas, a responsabilidade de não virem para a estrada e nem irem para a terra do...
0: Opa, sei lá uma coisa, um miúdo com 6 anos via o focinho, a cabeça, os cornos da cabra de frente para frente, não?
1: Exatamente. Exatamente. E tinha uma delas que chamava ali a Mansinha, que era só chamar, ela saía do meio do rebanho para vir ter comigo. Eu, pronto, trazia uma balsa onde tinha ali um bocadinho de pão e dava-lhe um bocadinho de pão. Uma altura até parou lá uns estrangeiros, ingleses, não me recordo bem, mas penso que seriam, estavam ali de férias no Algarve, iam passando, viram as cabras e pararam. Ah, e após um moço, para marmar ali em bonito, chama a cabra, eles viram a cabra vir, e até na altura tiraram umas fotografias, e apareceu aí nos panfletos a fazer publicidade, sem, pronto, o Hotel Bela Vista em Lagos. É engraçado.
0: E você fala nisto com uma alma, vai lá, vai.
1: Isto, passando-se há 30 e muitos anos atrás, não é? Eu já tenho 41.
0: Olhe, meu caro, e hoje a vossa terra, portanto, com menos gente, mas se calhar também muito, também ali com muita gente que vai visitando cada vez mais o Alentejo. E agora com muito calor, né? Há que resguardar, não é?
1: Exatamente, sim, tem que começar cedo, que é para depois ali um bocadinho mais tarde a gente proteger-se, porque ele quando vem, a gente costuma dizer assim, olha aí, vê o mata homens. É, e a mata, o mata homens. Sim, o sol.
0: O sol, exatamente.
1: Quando ele nasce.
0: Ó, Fábio, só me falta perguntar-lhe por onde é que anda, o que é que está a fazer, conte-me tudo.
1: Estou a chegar a Gomes Aires já de volta, porque já fui levar uns borregos ou o matador, porque é a minha vida também.
0: Ah, você nunca largou o campo, por assim dizer, nem, né, os animais.
1: Não. Tenho, pronto, comercializo animais, neste caso mais propriamente borregos e cabritos, que à segunda-feira, às 4 da manhã, temos que os levar o matador, e depois recolhemos mais tarde para entregar nos talhos, por vários talhos no Algarve. Já fui, agora estou de regresso, que é para dar aqui início a outras funções.
0: Ok. Portanto, o meu amigo trabalha para uma empresa de carnes, algum matador oficial, como é?
1: Não, eu é por conta própria, tenho uma empresa de comercialização de animais. Nós levamos, eu neste caso levo o matadouro, eles fazem a prestação de serviço, o matadouro aqui no Vale de Santiago, o pé da Mimosa, e depois mais tarde com uma carrinha de frio recolho os animais e na terça-feira entregamos nos vários talhos do Algarve.
0: É só você ou empresa para ir, trazer, batador, distribuir todas essas partes já depois de comercialização e de distribuição, quem mais trabalha consigo, Fábio?
1: Somos duas pessoas. Sou eu e é um rapaz do Nepal, que é o Sarad, que é uma grande máquina. Tem 28 anos, nunca tinha feito este tipo de trabalho. Ele está mais na parte do campo e tem um amor que eu muitas vezes dou exemplo quando falam às vezes aqui. Ah, os imigrantes, que assim, calma, calma, porque há muitos portugueses que não têm a sensibilidade que este rapaz e outros, alguns estão aqui por Alentejo que eu conheço também, que têm pôs animais. Eu faço a parte das compras, faço a parte do carregar, da venda, da distribuição. Só às vezes na altura do Natal ou na Páscoa, que é mais, é que...
0: Ui,
1: é que
0: aí...
1: Pois sim, aí é que se põe mais um colaborador para dar uma ajuda nessas alturas. Agora, durante o ano, somos duas pessoas.
0: E como é que aí o rapaz que você recebeu, como é que ele vive o Alentejo, como é que ele sente as pessoas, já fala com leite ao café e ou não?
1: Não, mas ele chegou, que ele mora aqui em Gomes Aires, ele introduziu-se aqui com as pessoas, com a comunidade, de uma forma fantástica. Toda a gente gosta dele, ele convive com toda a gente. Parece ele que é filho daqui.
0: Muito bem, grande exemplo.
1: É verdade.
0: Grande
1: é.
0: Exemplo e parabéns, parabéns por acreditar. Ó, Fábio, você nunca me enganou. Nunca me enganou. Este homem, das mensagens de conteúdo, disse, não, este homem é... Olha, meu caro, parabéns. Ah, atenção, falta perguntar uma coisa. É que se você vai do campo, vivo, para o matadouro, espera por ele, terá-lo desmanchado, frio, faz a distribuição, é de boa qualidade. Ai, meu caro Fábio, isto
1: ai,
0: tem
1: mãe.
0: Que ter uma... Ai, mãe!
1: É do melhor que há.
0: Ah, pois é. Então, isto tudo resulta num ensopado lá em Gomes Aires, onde?
1: Oh, tem o café Arco-Íris, ou então o café do Gaio, em Gomes Aires.
0: Não pode ser na tua casa?
1: Está de poder.
0: Convidas um nepalês que ele até vira logo.
1: Assim, ui, não... ele carrega muito no piripiri.
0: Exatamente. Não há mal que se lhe chegue. Oh, meu amigo, exatamente. Olha, vocês, além de anos com piripiri, então aí é que não há sobreiro nem a zinheira. Nem vale a pena dormir. Vamos lá, mas é com o queijado. Oh, meu caro Fábio, Deus bons dias para o seu Alentejo, para Gomes Aires, que ao menos a terra hoje é falada, no dia de São Pedro.
1: Um bom dia para todos os airenses, para todos os alentejantes e todos os almodovarenses. Obrigado ao senhor que faz um trabalho fantástico. Eu digo isto com muita emoção porque não há mais nenhum. Isto não é de estar dando graça em nada porque... não há mais nenhum locutor, eu ouço mais outras rádios, não há nenhum locutor igual a você. Você é uma pessoa...
0: Ainda bem que somos diferentes, que é para você poder escolher.
1: É verdade, um trabalho fantástico mesmo. Só temos a agradecer.
0: Quer uma musicazinha para chegar à terra?
1: Vamos embora.
0: Um grande abraço, amigo. Tudo
1: obrigado,
0: bom? Viva o Alentejo,
1: obrigado.
0: Viva Portugal,
1: obrigado.
0: Viva
1: obrigado.
0: Tudo. Somos muito bons quando queremos.

0: Fala, Sérgio Candeias, bom dia. Bom dia a todo o auditório. Aqui fala Helena Matos Brazão e o pai António Matos sempre à escuta. Hoje é um dia especial, é o dia de São Pedro, é o dia do pai. O pai faz aninhos hoje, 77 aninhos.
1: Ah!
0: É para só deixar um beijinho que ele está a ouvir.
1: Parabéns, António.
0: E desejo uma boa semana de trabalho a todos. Uma informação, aqui tem estado dias muito difíceis aqui na Alemanha, tem estado temperaturas acima dos 40 graus.
1: Pois.
0: Aqui é diferente, não há mesmo ar, não há nada, não há. E agora uma bênção do São Pedro, está a chover. É uma coisa mesmo impressionante. Ontem tínhamos 40 graus e agora está a chover, está mesmo. Pronto, o clima está mudado, temos clima tropical. Temos de nos habituar a isto, as casas aqui na Alemanha não estão preparadas para ter calor.
1: Mais para o frio.
0: Mas está um espetáculo hoje. O dia hoje nasceu com chuva. É um beijinho para todos, uma boa semana de trabalho para todos e até à próxima.
1: Tudo
0: Tchau.
1: bom e parabéns ao pai. Bom dia para a Alemanha. Olha, outra da Alemanha, vamos lá escutar esta.
2: Bom dia, Antena 1, todos os ouvintes e toda a equipa. Uma excelente semana para todos. Aqui na Alemanha, São Pedro deu o ar da sua graça e ainda bem que tivemos aqui 2 semanas, tal como o resto da Europa, praticamente toda a Europa, 2 semanas muito complicadas, de muito calor, e a Alemanha é um país que não está propriamente preparado para muito calor,
1: Certo.
2: e a maior parte das casas transformam-se em estufas, e foram 2 semanas muito, muito difíceis, principalmente para as crianças e para os mais velhos. Mas, felizmente, agora temos aqui uma baixa temperatura que vai durar a semana inteira, pelo menos. Enquanto que na semana passada, por esta hora, já deveriam estar uns 28, hoje, por agora, estão 18 graus e está uma maravilha, está uma chuvinha agradável a refrescar o ambiente e a temperatura. Raul Trigo, diretamente da Alemanha, um bom dia para todos.
1: Como se diz no Alentejo, auf Wiedersehen.
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9: Bom dia, amigos a Candeias. Ora, quero desejar um grande abraço hoje ao meu amigo Paulo Romeiro, da Bujo 8 de Coimbra, e ao Fernando Calhandras. Também quero mandar um grande abraço a todos vocês da Antena 1, toda a redação. Uma excelente semana e um bem-aja. Um grande abraço para todos.
1: Muito bem, muito obrigado, muito obrigado. Isto ainda dá tempo, vamos lá ver, que é este início
10: Ora,
1: de semana.
10: Bom dia, Antena 1, bom dia, Zé Candeias.
1: Viva.
10: Bom dia a toda a rapaziada amiga. E aí para o staff da Antena 1.
1: Para o staff é muito bom.
10: É para Gautio Viegas, do SENIC. Desde já um abraço a toda a rapaziada aí do Esporte Automóveis. E cá vamos nós aqui encher mais um caixotezinho, então, ali aos nossos irmãos. E voltar depois à cidade de Setúbal. Rapaziada, boa semanada, bom início de semana, tudo a correr bem. Faça o favor de ser feliz.
1: Também acho, também acho. E pronto, assim dou por concluídos os trabalhos desta segunda-feira. Uma boa semana, um bom dia de São Pedro. E amanhã às 5 cá estarei, Miguel Freitas, com a sua equipa, segue na manhã da sua rádio. Até amanhã!

0: 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Bom dia, são 7 horas no continente e na Madeira, 6 nos Açores. Segunda-feira, 29 de junho, início de uma nova semana no programa da manhã. Eduardo Maio, bom dia.
1: Olá, bom dia, Miguel.
0: Na Venezuela, cresce a desesperança.
1: À medida que se destapa o tamanho da tragédia em Caracas e em La Guaira e a resposta escasseia. Reportagem neste jornal do enviado especial da Antena 1, Daniel Catalão, à Venezuela. A confusão instalou-se na correção dos exames nacionais do secundário, professores e disciplinas trocadas e trocas na digitalização das provas, hoje o Correio da Manhã e o Público. Julian Barnes, o aclamado escritor britânico, esteve no Babel, no Porto. Reportagem de João Coraceiro, mais adiante.
0: Agora estão 15 graus no Porto, 16 em Coimbra, 18 em Lisboa, 20 graus em Faro, nas ilhas Funchal e Ponta Delgada estão com 17 graus. As notícias, edição de Eduardo Maio.
1: No estado de La Guaira, 5 dias depois dos terremotos que sacudiram o norte da Venezuela, mais de 3 mil famílias estão desalojadas, muitas vivem ao relento, nas praças e nos jardins de La Guaira. Em Catialamar, a cidade ali ao lado, a mais afetada, o enviado especial da Antena 1, Daniel Catalão, conversou nas últimas horas com uma habitante que perdeu praticamente tudo.
2: Quase se conta pelos dedos das mãos o que sobrou da vida de Gélixa Contrera. Umas roupas, o desespero e o desânimo, porque, segundo ela, do governo não virá apoio.
3: É horrível. Eu sei que, graças a Deus, temos vida e saúde, mas nos quedamos sem nada. Sem nada, sem nada, sem nada. Empezar de zero em um país que não nos apoia em nada. É horrível.
2: A descrição do terremoto não podia ser mais clara, mesmo em espanhol.
3: Esta catástrofe foi... Eu pensei que mais bem nos estavam bombardeando.
2: Vivia no bairro social Hugo Chávez, em Catialamar. São casas frágeis de 4 pisos. Algumas tombaram como peças de dominó, outras ficaram destruídas por dentro. E dentro ficaram as vidas, debaixo dos sonhos, derrubados, aqui e por toda a La Guaira.
3: Há muitos, tenho demasiados conhecidos, demasiados que morreram. Estão tapeados. É horrível.
4: Tem muitos amigos que estão aí toda a vida.
3: Sim, demasiados.
2: Gélixa Contrera realça que tem vários amigos soterrados.
3: E esse edifício...
2: E Praia Grande desapareceu do mapa.
3: De Praia Grande, nadie se salvou. Não, nada, ou seja, é horrível.
2: Gélixa tem agora o céu como teto.
3: Eu, pelo menos, não tenho aonde refugiar-me. Não tenho. E então, dizem que os refúgios já estão full. Que é isto, então, imagina-se.
2: Os refúgios estão cheios e os outros moradores partiram, mas ela não tem dinheiro para ir para Caracas e só tem uma certeza.
3: Porque aqui já, lamentavelmente, não se pode viver. De que vamos a viver aqui?
2: Cátia Lamar, foi uma etapa que se fechou.
3: Aqui em La Guaira, para mim, isto já morreu. Este é um capítulo que se cerrou.
1: Reportagem do enviado especial da Antena 1 à Venezuela, em La Guaira, Daniel Catalão. São 53 os portugueses e lusodescendentes que morreram nestes terremotos até agora, mas ainda há mais de 80 pessoas desaparecidas. O conselheiro das comunidades portuguesas em Caracas, Alberto Viveiros, fala do choque que parece crescer à medida que se revela a imensidão da tragédia.
5: A nossa comunidade está muito abatida. Cada hora vai aparecendo mais um mortos e as famílias estão todas abatidas. Tudo o apoio que se pode dar é pouco, é pouco. As pessoas não têm nada, absolutamente nada, não têm nem documentação nenhuma, pois perderam tudo, só a roupa que tinham postas e inclusive alguma que até assim roupa.
1: Um retrato duro de ouvir, Alberto Viveiros, o conselheiro das comunidades portuguesas em Caracas, dando conta das enormes dificuldades com que os venezuelanos e também a comunidade portuguesa que ali vive, vivem nesta altura. No balanço oficial da Venezuela, a terra sacudida na quarta-feira fez até ao momento 1.450 mortos. O jornal El País publica esta manhã um relato arrepiante de 147 deportados dos Estados Unidos que aterraram na Venezuela poucas horas antes dos terremotos. Muitos deles não chegaram a casa, acabaram debaixo dos escombros. O fogo de Freixo de Espada à Cinta entrou em resolução. O incêndio começou ontem à tarde em zona de mato, na localidade de Ligares, no concelho de Freixo de Espada à Cinta, distrito de Bragança. Foi dominado há cerca de hora e meia, mas ainda estão no local a trabalhar 130 bombeiros, apoiados por 37 meios. Não houve neste fogo habitações em risco e, se tudo correr bem, ele poderá ficar resolvido durante o dia de hoje. O calor vai entrar em força no território português ao longo desta semana e enfrentam já hoje o perigo de incêndio rural muito elevado. 8 concelhos dos distritos de Castelo Branco, Porto Alegre e também de Faro. Ao longo da semana as temperaturas vão subir bastante, o perigo de incêndio, de acordo com as estimativas do Instituto Português do Mar e da Atmosfera, vão intensificar-se a cada dia que passa e na próxima quinta-feira todo o território continental vai estar em perigo máximo ou muito elevado para fogos rurais. Vai uma grande confusão na correção dos exames nacionais do secundário. O Sindicato dos Professores denuncia problemas na revisão das provas. Há dificuldades na digitalização e também professores que foram chamados para corrigir exames de disciplinas que não dominam, contam hoje o Correio da Manhã e também o Jornal Público. Mas o Júri Nacional de Exames, Rosa Azevedo, garante que os problemas técnicos estão a ser resolvidos.
6: O Júri Nacional de Exames garante que, apesar dos atrasos na distribuição das provas para correção, ainda é possível cumprir os prazos. Mas no caso do exame de português, a data já foi ajustada. O processo de classificação devia estar concluído até ao dia 6. A data limite já foi alargada para 10 de julho. O Jornal Público adianta que alguns

0: Batista insiste que o governo anda alheado aos problemas do país e promete que até ao final da sessão legislativa vai avançar com propostas para combater o aumento do custo de vida. Uma garantia que foi deixada no arranque das jornadas parlamentares do Partido Socialista ontem à noite em Sintra, João Alexandre.
1: São propostas anunciadas e repetidas no início das jornadas parlamentares como ponto de partida às festas de São Pedro no Conselho de Sintra.
2: É um dos santos populares, esta possibilidade de estar com as pessoas, de as ouvir, mas depois de ir às associações, de andar nos transportes públicos, de estar nas empresas, de ir aos hospitais, preparar um bom balanço da sessão legislativa e, claro, a partir daqui ir construir propostas. É aquilo que queremos fazer.
1: Nas propostas do PS, aponta o líder parlamentar Eurico Brilhante Dias, medidas para fazer face ao aumento do custo de vida.
2: Para que se possa apoiar as pessoas na área alimentar, nos combustíveis, em particular com grande enfoque também no apoio aos agricultores e ao gasóleo agrícola, porque sentimos que as pessoas estão a viver pior, o país não melhorou, o rendimento não chega e é por isso que nós vamos apostar nessa área. Vamos também fazer na área da habitação.
1: Medidas que esperam os socialistas possam ajudar o governo a mudar de rumo.
2: O governo tem andado alheado da realidade do país e esse alheamento é prejudicial aos portugueses. E um partido alternativa, como é o Partido Socialista, uma oposição responsável, mas que é, acima de tudo, alternativa, vamos reforçar as nossas propostas. É assim que terminaremos esta sessão legislativa no debate do Estado da Nação, onde vamos mais uma vez dizer ao Governo que o país está pior e que eles têm vindo a aliar desses problemas.
1: No arranque das jornadas parlamentares do PS em Sintra, com os socialistas a remeterem para mais tarde quaisquer questões ligadas ao orçamento do Estado.
2: O orçamento será no seu momento. Muito obrigado.
1: Numa noite com direito a passeio do grupo parlamentar pelas festas de São Pedro, ao lado do secretário-geral José Luís Carneiro.
0: Faltam medidas para melhorar a vida dos portugueses, avisam os socialistas. O governo não tem tratado delas e o Partido Socialista tem uma mão cheia de propostas para fazer ainda antes de ir de férias de verão. Os operadores de telecomunicações de emergência e da Proteção Civil estão em greve durante toda a semana, exigem a criação de uma carreira própria, mas garantem que o socorro às populações não vai ficar em causa com a paragem deles, porque os serviços mínimos estão garantidos. Alexandre Carvalho, presidente do Sindicato Independente dos Trabalhadores da Floresta, Ambiente e Proteção Civil, explica quais vão ser os efeitos mais visíveis desta greve.
3: A emissão de pareceres, o atender um telefone fora daquilo que é o registro das chamadas de socorro, ações de caráter administrativo, isso está condicionado pela greve. Tudo o que é ações de socorro está garantido pelos serviços mínimos. Aquilo que o sindicato pretende aqui não é condicionar o socorro, como se fez noutras greves. A nossa prioridade é garantir que o socorro é efetuado, que a população não deixa de ter os meios de socorro no terreno, mas dar visibilidade a estes trabalhadores para que o governo e os decisores políticos na Assembleia da República possam implementar a carreira profissional nestes trabalhadores.
0: O Governo já mostrou disponibilidade para negociar com os operadores, mas apesar disso o sindicato entendeu que a luta dos operadores de telecomunicações de emergência devia ser visível por serem fundamentais ao sistema de socorro. Durante este protesto, que dura toda a semana, também exigem o regresso dos comandos distritais de operações de socorro. O número de turistas que chega a Portugal de avião pode levar ao aumento das rendas das casas em cerca de 200 euros por ano nos próximos 5 anos. Esta estimativa é feita pela Federação Europeia dos Transportes e Ambiente. O relatório mostra que o crescimento dos voos turísticos agrava os impactos ambientais e climáticos e pesa também no mercado da habitação. A Associação Zero faz parte desta Federação Europeia e Francisco Ferreira, que lidera a Associação Ambientalista, explica que Portugal é o segundo país da União mais afetado.
4: Só com a Espanha pior do que nós, o impacto do turismo nos próximos 5 anos pode representar um aumento das rendas da ordem dos 200 euros por renda até 2031. O turismo, ao contrário do que se pode pensar, reduz o investimento produtivo na economia e, inclusive, não assegura uma melhoria significativa dos salários, porque ao canalizarmos muitos dos investimentos, das prioridades para o turismo, esquecemos que seria mais importante para Portugal haver um investimento em determinados setores estratégicos em termos de indústria.

0: e de emprego qualificado, e não tanto no setor da propriedade, onde realmente o turismo exerce uma maior pressão.
1: A Zero defende que é urgente travar o crescimento descontrolado do turismo e a Associação Ambientalista propõe que seja discutida a possibilidade de criar uma taxa de partida, uma taxa cobrada aos passageiros quando deixam o país de avião. Julian Barnes passou nas últimas horas pelo Festival Literário Babel, no Porto. O aclamado autor britânico falou da relação com os leitores, também do ato de escrever, e depois João Coraceiro anunciou o último romance, A Partida.
2: No momento do adeus literário, Julian Barnes aponta para a Sinfonia do Epílogo.
3: Sinto que já disse tudo o que tinha para dizer, toquei todas as notas. Todos os meus livros continuam a ser editados. Tive um percurso muito feliz.
2: E lembra o que escreveu Turgenev, A Vida? A vida é também renunciar, abdicar, mesmo das ambições literárias. A doença, um raro tipo de cancro no sangue, mostrou que a energia já não é a mesma, mas desse diagnóstico, incurável, mas controlável, Barnes vê nele o espelho da existência.
4: That's like life.
2: A vida, de novo a vida, ela segue agora por outros capítulos, a crítica ou o ensaio, de igual para igual.
3: Não tento dizer aos leitores como devem viver. Estou ao mesmo nível que eles. É uma parceria.
2: Com Turgenev e Tchekhov, o jovem leitor Barnes aprendeu mais sobre amor do que em algum outro lado. Com Dostoiévski em O Crime e Castigo, o que há de mais umbilical?
3: Lembro-me muito bem de ter pensado: isto tem muito mais a ver com a vida real do que vestir um uniforme cá aqui e correr pela vegetação. Tudo isso é falso. A ficção é verdadeira.
2: Uma verdade que sempre procurou em cada início.
3: A primeira página de um livro é, de certa forma, a mais importante. É com ela que se estabelece a ligação com o leitor, o nível de intimidade que se pretende.
2: A plateia cheia de leitores, a dada altura, ergue livros de Julian Barnes. Braços e mais braços cortam o ar do Porto.
1: Romancista, ensaísta, crítico literário reconhecido mundialmente, Julian Barnes esteve no Babel, no Festival Literário Babel, numa sessão que soube a despedida.
5: Edição de Eduardo Maio, simultâneo da RTP Antena 1 com a RTP Antena 1 Açores, Madeira e também RTP Mundo. 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Bom dia, são 7:15. Vamos começar a acompanhar o andamento nas estradas portuguesas neste início de semana com a Sandra Pereira no Serviço Nacional de Informação de Trânsito RTP Antena 1. Sandra, bom dia.
6: Olá, muito bom dia, Miguel Freitas.
5: E temos filas já a esta hora?
6: Sim, já temos filas a esta hora e atenção ao IC19 de Sintra para Lisboa, porque houve um acidente em Meio Martins, antes da zona comercial. Está condicionado, portanto, máxima prudência à passagem pelo local. E depois, mais à frente, já vai encontrar filas a partir de Terceira e até Amador e já a chegada à segunda circular. Depois, à A5 de Cascais para Lisboa, há já algo bastante intensidade a partir da zona de Porto Salvo e até Linda Velha e à chegada às Amoreiras. A segunda circular, no sentido do aeroporto de Benfica, também se para entre a Encarnação e a zona do relógio para a ponte 25 de Abril, Almada-Lisboa. As filas estão junto ao segundo viaduto Feijó. Os acessos do IC20 Centro Sul estão preenchidos. Quanto ao Porto, a VC e a Rábida Freixo para-se a partir do Campo Alegre até à saída para a Boa Vista e, no sentido Freixo a Rábida, há também paragens na zona do Mercado Abastecedor e até às Antas.
5: Faça uma boa viagem com a RTP entre 1-800-21-0101, ligado para mais informações de trânsito. Até às 10, estamos a ligar Portugal consigo aí desse lado. Este é o programa da manhã.
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5: 7:17 e abrimos a porta para uma nova semana que provavelmente é de trabalho, mas também pode ser de férias. Vamos com Teddy Swims, The Door. Daqui a pouco destaques para o desporto desta manhã de segunda-feira, 29 de junho, e depois o fuso horário.

0: 7h20, The Door, Teddy Swims.
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0: E em destaque no desporto esta manhã, Mário Silva da Costa, título de futsal.
2: O Benfica é bicampeão de futsal, as Águias venceram o Sporting na Negra. Serri Altimira já está em Portugal para reforçar o Sporting. Stefano Eustáquio, herói do Canadá no Campeonato do Mundo. E ainda o arranque do quadro principal do Wimbledon.
0: Tudo o que temos para ouvir depois das 7h30 da manhã com o Mário Silva da Costa.
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0: A seguir vamos até Stuttgart, na Alemanha.
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0: Iniciamos a semana no Fuso Horário Eduardo Maio com um Fuso Horário de mais uma hora. Vamos até Stuttgart, na Alemanha, onde agora são 8h21 da manhã.
5: É lá que está Carlos Alceu, economista português. Ele vive na Alemanha já há mais de uma década e está connosco hoje no Fuso Horário. Carlos, bom dia, bem-vindo.
6: Olá, bom dia, Eduarda, bom dia a todos.
5: Temos sido sacudidos na Europa pelo excesso de calor, também pela nossa incúria, e a Alemanha não escapa a este braseiro, com algumas regiões chegarem aos 40 graus, ou perto disso, também, ou perto disso e provocar também muitas perturbações, nomeadamente na circulação, nos comboios, nas estradas. Aí em Stuttgart, penso que hoje não será o dia mais quente, já o viveram, o pico deste calor. Como é que tem sido enfrentar aí esta vaga de calor excessivo?
6: Sem dúvida, as últimas duas, três semanas têm-se verificado temperaturas enormes, que não são comuns para esta altura do ano, nem são comuns para esta região. Aqui na zona, nas últimas três semanas, foi cerca de 38, 40 graus. Houve danos nas infraestruturas, nomeadamente nas autoestradas começaram a rachar. Houve, inclusivamente, troços de comboios, linhas férreas, tiveram que ser encerrados porque tinha aumentado o risco de descarrilamento, já por não falar no aumento da afluência aos hospitais, como natural.
5: E as pessoas estão a trabalhar da mesma forma? Foi preciso ficarem a trabalhar em casa, quem pôde? Escolas, não sei se ainda estão a funcionar, já acabaram as aulas. Como é que as pessoas se movimentaram ao longo destas três semanas de acordo com estes valores tão altos de temperatura, Carlos?
6: Isso varia de Estado para Estado, funciona muito descentralizado. O Governo Central emite alertas e depois cada Estado toma as suas decisões. Houve algumas escolas que foram encerradas, de facto, na Alemanha, mas não foi algo generalizado. A indicação que houve foi para apoiar as pessoas, promover-lhes outros meios. As pessoas que estão a trabalhar têm que trabalhar obrigatoriamente fora do escritório. Foi promover alguns meios de apoio, como mais garrafas de água, chapéus, protetores solares, intensificar essas situações, e também houve muita gente que, em vez de começar a trabalhar às 7, que é o normal, também começou a trabalhar às 5h30 para tentar evitar os picos de maior calor.
5: Portanto, mudaram o horário de trabalho para trabalhar numa altura em que fosse mais fresco. Esta é uma preocupação que tem afetado os alemães, sobretudo nas últimas semanas. Depois há outras preocupações de fundo que já duram há algum tempo, como é o caso da economia. As previsões de crescimento da economia alemã para este ano são magrinhas também. O ano passado o crescimento foi muito pouco, este ano será um bocadinho mais, mesmo assim muito longe daquilo que é uma Alemanha pujante que todos nós conhecemos durante muitos anos. Quais são as principais preocupações nesta altura e como é que esta situação tem sido encarada pelos alemães?
6: O abrandamento económico é de facto um problema. É um problema e é uma preocupação que tem causado várias contestações sociais, inclusive. É algo que já se tem verificado há algum tempo, não é algo que aconteceu de repente. Vejamos, por exemplo, o caso da Volkswagen. Tiveram uma queda brutal na sua faturação, no seu volume de vendas, estão a ameaçar com mais despedimentos para além dos que já estavam previstos, sendo que já estavam previstos 50 mil, agora já se fala em 100 mil e no fecho de quatro fábricas. É de facto um drama social. Muitas vezes falamos em números, 50 mil, 100 mil, mas são famílias, são pessoas que têm o seu ganha-pão, que precisam, têm as suas despesas, como é natural, e que não vai aparecer amanhã uma nova empresa que vai conseguir enquadrar estas pessoas todas. Por isso é um verdadeiro drama social, não só na Volkswagen, mas em toda a Alemanha. Isto é apenas um exemplo, que é um símbolo alemão, não é? Mas sim, este abrandamento económico e industrialização, que se está a tentar inverter, mas é muito complicado, é muito complexo fazê-lo de um dia para o outro, e são planos que demoram décadas.
5: Sim, uma economia cai no instante, depois voltar a levantá-la demora bastante mais tempo e é um grande desafio. É só a indústria automóvel que segue em crise na Alemanha ou há outros setores que também estão a ser, Carlos, afetados por este momento difícil da economia na Alemanha?
6: Tudo o que tem a ver com a industrialização, desde que houve o aumento dos preços de combustível, derivado primeiro da guerra com a Rússia, agora também com isto do Estreito de Hormuz, a Alemanha perdeu bastante competitividade relativamente a outros países terceiros. E derivado também do aumento da China em aquisição de procura interna, as tarifas de Donald Trump, que também causaram uma diminuição das exportações. De facto, a Alemanha está mais isolada neste momento, remetendo-se a consumo interno e europeu. E isso não basta para a terceira maior economia do mundo. Claramente tem impactos, vai-se refletir principalmente na indústria.
5: Para não falarmos só de situações muito graves e sérias que a Alemanha e os alemães atravessam nesta altura, vamos falar também do Mundial. A Alemanha vai jogar hoje com o Paraguai nos 16avos de final do Mundial de Futebol. Não sei se é adepto de futebol, mas a Alemanha vibra com o Mundial. Como é que ele é acompanhado aí?
6: Sem dúvida, a Alemanha respira futebol. Desde a primeira, a segunda, a terceira, a quarta divisão, os estádios estão sempre lotados. É incrível. Muitas vezes as pessoas não têm essa noção, porque não há grandes estrelas que se destacam a nível mundial, como noutros países, como o Brasil, por exemplo. Mas a Alemanha respira verdadeiramente futebol. Quando estava a dizer que íamos parar as más notícias, bem, ainda não foi desta vez, porque de facto as más notícias não pararam. Existe um grande sentimento de desilusão com o desempenho. Existe um grande sentimento de desilusão com a Mannschaft, sim. Sim, a equipa vence, mas não convence. Devia ter dominado absolutamente um grupo que era extremamente fácil para a qualidade dos jogadores que tem, e foi muito sofrível. Sim. Antigos jogadores como, por exemplo, Bastian Schweinsteiger, Thomas Müller, têm sido muito críticos das exibições.
5: Aqui em Portugal eu acho que estamos a sofrer do mesmo em relação à seleção nacional. De qualquer maneira, a Alemanha tem algumas vantagens, já foi 4 vezes campeã. Vamos ver como é que se vai portar hoje em relação ao Paraguai. Vai ver o jogo também, Carlos?
6: Sim, claro.
5: Aqui é às 9h30 da noite, aí será um bocadinho mais tarde, às 10h30. Um bom dia, Carlos Alceu, protegido do calor, de preferência. Muito obrigada por ter vindo hoje ao fuso horário da Antena 1 dar-nos notícias da Alemanha a partir de Stuttgart.
0: Assim estivemos no fuso horário.
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0: Pode ouvir estas conversas matinais sempre que quiser, procurando pelo fuso horário em RTP Play, no Spotify e em Apple Podcasts. 7h28, vamos ao trânsito numa manhã que já tem filas e até nota para acidentes a esta hora, Sandra Pereira.
7: Exatamente, o IC19 de Sintra para Lisboa com capotamento em Meio Martins, antes da zona comercial, e o trânsito está condicionado, portanto prudência. Mais à frente já vai encontrar filas a partir do Cacém até Amadora e de Alfragide para a segunda circular. A A5 de Cascais para Lisboa para-se a partir da área de serviço de Oeiras até Linda a Velha, e do Alto Monsanto para as Amoreiras. O eixo Norte-Sul, Camarada Campolide, há já paragens entre Telheiras e a saída para Sete Rios. Segunda circular, Benfica Aeroporto. Há intensidade entre a Escola Alemã e a zona do Campo Grande. Aeroporto Benfica entre Sacavém e a zona da Encarnação. A ponte 25 de Abril, de Almada para Lisboa, as filas estão junto ao segundo viaduto do Feijó. Os acessos do IC20 Centro-Sul estão também preenchidos. Quanto ao Porto, na VCI, no sentido da Rábida Freixo, há também paragens a partir de Canidelo e até à Boa Vista. No sentido Freixo-Rábida, para Centro Bom Jó e as Antas, há A3 Braga-Porto, do Nova A4 até AVCI, e A28 Viana do Castelo Porto, entre a Ponte Lessa e a Rotunda AEP.
0: 821-0101 mantém-se ligado, é gratuito para mais informações de trânsito. Bom dia, boa viagem. E esta é uma segunda-feira de sol no continente, com o céu pouco nublado ao limpo, alguma nebulosidade durante a manhã no litoral centro. O vento hoje a soprar mais intenso nas terras altas e também na faixa costeira ocidental. E há uma subida da temperatura prevista para este início da semana, com 37 graus de máxima na previsão para Évora e Beja, 36 para Castelo Branco e Porto Alegre, 34 para Santarém, 33 para Bragança, Braga, Vila Real e Setúbal, 32 graus de máxima para Viseu, máxima de 31 para Guarda, Lisboa e Faro, 30 para Coimbra, 28 para Viana do Castelo, Porto e Leiria, 26 graus de máxima para as Penhas Douradas e também para o Funchal, 25 para Aveiro e 23 graus de temperatura máxima na previsão para Ponta Delgada. Às 7h30, o essencial da atualidade com Diogo Miguel Pereira.
8: Está em fase de resolução o incêndio que começou ontem em Freixo de Espada à Cinta, em Trás-os-Montes. Foi o que disse a Proteção Civil esta manhã à Antena 1. Estar em resolução significa que não há perigo de as chamas avançarem mais no terreno. Este incêndio na localidade de Ligares foi dominado por volta das 5h30 da manhã. Também à Antena 1, há pouco, os bombeiros de Freixo de Espada à Cinta explicaram que vão ter meios aéreos a chegar nas próximas horas para prevenção. Este incêndio começou ontem ao início da tarde. Os operadores de telecomunicações de emergência da Proteção Civil vão estar em greve durante toda a semana. Querem que seja criada uma carreira própria e também querem o regresso dos comandos distritais de operações de socorro. Ainda assim garantem à Antena 1 que o socorro às populações vai continuar, não ficará em causa, porque há serviços mínimos durante esta greve que dura uma semana. O número de turistas que chegam a Portugal de avião pode levar a um aumento das rendas de casa na ordem dos 200 euros por ano até 2030. É isso que conclui um estudo que foi publicado hoje pela Federação Europeia dos Transportes e Ambientes. O relatório mostra que o crescimento dos voos turísticos está a agravar os impactos ambientais e climáticos, está a ter também consequências concretas no mercado da habitação. A Zero também faz parte deste estudo e Francisco Ferreira, desta Associação Ambientalista, explica que Portugal é o segundo país mais afetado por esta pressão. A Coreia do Sul anunciou um plano de investimentos em inteligência artificial superior a 1.000 milhões de euros. Mais de metade da fatia está direcionada para centros de dados e cerca de 450 mil milhões em semicondutores para a inteligência artificial. O projeto, para ficar concluído até 2035, envolve 4 fábricas, centros de dados e outras infraestruturas na região sudoeste do país.
0: Diogo Miguel Pereira e o principal da atualidade desta manhã. 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E no desporto, Mário Silva da Costa, destaque para o novo título de futsal conquistado este fim de semana.
2: O Benfica é bicampeão de futsal. As Águias venceram o Sporting na Negra por 4-3. Léo Gugiel, André Coelho, Silvestre e Cucci marcaram para o Benfica. Tomás passou por 2 vezes e Diogo Santos fizeram os golos dos Leões. No final do jogo, o treinador do Benfica, Cassiano Klein, mostrou enorme felicidade pela conquista do bicampeonato.
9: Como treinador, foi sem dúvida um dos grandes momentos da minha vida. Eu digo que foi o maior. Humildemente foi maior, porque você chegar em outro país, ser acolhido e passar por esse desafio de bater a equipe do Sport, né? Você sabe que a equipe do Sport vinha num momento muito bom e nós conseguimos competir muito bem com eles e esse bicampeonato acho que coroa muito o trabalho de todo mundo.
2: Ao final de 5 jogos neste play-off, o técnico encarnado refere o momento que mais o marcou nesta final.
9: O 8-2 que nós perdemos. Porque realmente ali nós mostramos uma atitude muito grande. Porque imagina você no play-off, você ganha o primeiro jogo em casa e você vai fora e sofre a pior goleada da história desse derby. Como que você vai reagir? E vocês viram como que a gente reagiu no terceiro jogo. Então ali eu vi que a nossa equipe realmente é uma equipe que tem caráter, que luta, que não desiste.
2: Do lado do Sporting, o treinador Nuno Dias afirma que está orgulhoso, apesar da derrota.
10: Ganhar é muito bom, parabéns a eles, mas o sentimento que eu tenho por aquilo que a minha equipa fez nesta final é de um orgulho enorme. Nós conseguimos perder só no quinto jogo, perdemos o quinto jogo com 3 jogos, 2 deles pela margem mínima e 1 nas grandes penalidades. Da maneira como nós, condicionados, mais uma vez, viemos jogar o quinto jogo e em que o equilibrámos e em muitos momentos fomos melhores.
2: Nuno Dias, em declarações ao Canal 11, o Benfica conquista o campeonato de futsal pela décima vez. Já está em Portugal o próximo reforço do Sporting. Sergi Altimira chegou ontem a Lisboa. O médio espanhol chega do Betis. À chegada e em poucas palavras, Altimira mostrou ambição.
11: Muito contento, na verdade. Com muitas ganas. Muito feliz, muito contento. Nada, ganhar todos os títulos possíveis.
12: Falaste com o Rui Borges, Sergi?
11: Um pouco.
2: Sergi Altimira à chegada a Portugal para reforçar o Sporting. Já no Benfica, destaque para Clément Lenglet, o defesa central francês do Atlético de Madrid, está a ser apontado como reforço do Clube da Luz. Lenglet tem 31 anos, já jogou também no Barcelona e foi 16 vezes internacional pela seleção francesa. Estão a arrancar os trabalhos das equipas da Primeira Liga. Benfica e Sporting de Braga já tinham dado pontapé de saída na nova época. Hoje, mais três equipas do principal escalão do futebol português retomam os trabalhos. São elas o Rio Ave, o Gil Vicente e também o Académico de Viseu, que está de regresso à Primeira Liga 37 anos depois. O Canadá está nos oitavos de final do Campeonato do Mundo. A seleção canadiana bateu ontem a África do Sul por 1-0 no jogo dos 16avos. Stephen Eustáquio foi o herói. Luso-canadiano, que pertence aos quadros do Futebol Clube do Porto, marcou o gol do triunfo já em período de descontos. No final do jogo, Eustáquio considerou justa a passagem do Canadá.
13: Acho que merecemos a vitória. Obviamente que a África do Sul nos deu muito trabalho. São uma grande equipa, muito física, criaram muito perigo. Ao mesmo tempo, nós mantivemos-nos compactos, fizemos um grande jogo e penso que o gol no fim é uma boa recompensa para a equipa.
2: Na próxima fase do Mundial, o Canadá vai defrontar o vencedor do jogo entre Marrocos e Países Baixos, na próxima madrugada, às 2 da manhã. Na restante agenda de hoje, dos 16avos de final do Mundial, às 6 da tarde, o Brasil defronta o Japão e às 9:30 da noite, a Alemanha mete forças com o Paraguai. Arrancou hoje o quadro principal do torneio de Wimbledon. Nuno Borges é o primeiro tenista português a subir ao corte. O número do ténis nacional vai defrontar, ao início da tarde, o norte-americano Tristan Boyer, número 193 do ranking ATP. Quanto a Jaime Faria, joga apenas amanhã diante do japonês Sho Shimabukuro.
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15: Muito bom dia, boa segunda-feira, hoje é dia 29 de junho.
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15: Faltam agora 23 minutos para as 7, há instantes 17 graus na Horta Angra e também em Ponta Delgada, 19 Santa Cruz das Flores. O meu nome é João Saavedra, está comigo o João Almeida no apoio técnico desta emissão. Seguimos juntos até às 9. Hoje começamos com Pedra Quente, canção de Salvador Sobral.

0: Canção de Salvador Sobral na RTP Antena Açores. Está na altura de espreitarmos o tempo para esta segunda-feira, dia 29 de junho. Flores e cor, com períodos de céu muito nublado, alternando com boas abertas, vento sudoeste bonançoso entre os 10 e os 20 km por hora, enfraquecendo entre os 5 e os 10. O mar de pequena vaga tornando-se encostado, ondas noroeste de 1 metro. Já no grupo central, períodos de céu muito nublado com boas abertas, temporariamente pouco nublado durante a tarde. O vento estará fraco entre os 5 e os 10 km por hora. Mar encrespado, ondas noroeste de 1 metro. São Miguel e Santa Maria, neste arranque de semana, previsão de céu muito nublado com abertas, vento fraco entre os 5 e os 10 km por hora, tornando-se bonançoso entre os 10 e os 20 de nordeste. O mar, esse vai estar encrespado, tornando-se pequena vaga, ondas noroeste de 1 metro, passando a norte. Água do mar nos 20 graus no grupo ocidental e também central, 21 no oriental, no que toca às temperaturas, pelas mínimas 16 graus previstos em Angra, 17 na Horta, Ponta Delgada com mínima prevista nesta segunda-feira de 18 graus, precisamente também a mesma temperatura mínima para Santa Cruz das Flores. Nas máximas, 23 graus previstos para Angra e para Ponta Delgada, 24 para a Horta e para Santa Cruz das Flores. Mais à frente, a primeira edição da semana de Entre Pedidos e Achados com Ana Rosa.
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0: Doutor, por hora às 7, atualizamos a informação. Agora seguimos com Alanis Morissette. Vamos lá acordar. Seguimos juntos. 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

0: Chama-se Salô e a canção de Nuno Ribeiro, tocar nesta manhã de segunda-feira, 29 de junho. Estamos a 11 minutos das 7. Estamos prontos para conferir a primeira edição da semana.
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2: Cantor, compositor e ator francês de origem arménia, é considerado uma das figuras mais marcantes da música ao longo de 7 décadas, tendo deixado um legado impressionante no mundo da cultura. A música, marcada por letras poéticas e uma voz inconfundível, conquistou fãs em todo o mundo, ultrapassando largamente as fronteiras de França. A capacidade de misturar estilos como a chanson, o jazz e influências internacionais permitiu-lhe criar um som único, que se tornou a sua assinatura, com temas sobre amor, solidão, dor e esperança. Entre os maiores sucessos está La Bohème, que evoca as memórias de Paris, da vida boêmia, mais tarde interpretada por inúmeros artistas ao longo dos anos. Foi, porém, em junho de 1974 que Charles Aznavour, com She, alcançou o primeiro lugar no top singles do Reino Unido, tornando-se, na altura, o artista masculino mais velho a atingir esse feito.

O Amor Existe, canção de Nina na RTP Inter Açores, manhã de segunda-feira. Estamos a 3 minutos das 7. Há notícias para atualizar já daqui a pouco. Antes disso, ouvimos o Triton com o Maninho. Ela é um hit. Boa semana. Seguimos juntos.

Triton e também Maninho na manhã desta segunda-feira. Já a seguir vamos atualizar toda a informação em relação ao tempo. Flores e Corvo com períodos de céu muito nublado, alternando com boas abertas, vento sudoeste bonançoso, entre os 10 e os 20 km por hora, enfraquecendo para 5 e 10. No grupo central, céu muito nublado, alternando com boas abertas, temporariamente pouco nublado durante a tarde, o vento estará fraco entre os 5 e os 10 km por hora. Já São Miguel e Santa Maria, neste arranque de semana, previsão de céu muito nublado, alternando com abertas, vento fraco entre os 5 e os 10 km por hora, tornando-se bonançoso entre os 10 e os 20 de nordeste. Mínimas previstas para hoje, 16 graus em Angra, 17 na Horta, Ponta Delgada com 18 graus de temperatura mínima prevista, também mínima de 18 para Santa Cruz das Flores. Nas máximas, 23 para Ponta Delgada e também para Angra, 24 para a Horta e para Santa Cruz das Flores. Há notícias na rádio já a seguir.

0: 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Bom dia, são 8 horas no continente e na Madeira, são 7 nos Açores. E a Venezuela está em destaque nas notícias, Eduardo Maio.
1: 5 dias depois dos terremotos, a resposta às populações mais afetadas tarda em chegar e milhares de pessoas em La Guardia vivem sem rumo. Vai contar o enviado especial da Antena 1 ao epicentro da tragédia, Daniel Catalão. O pico já passou da vaga de calor em França, mas o risco ainda espreita em várias regiões. Neste jornal, ponto de situação com o correspondente em Paris, Rosário Salgueiro, que vai estar em direto. A confusão instalou-se na correção dos exames nacionais do secundário, professores de disciplinas trocadas e trocas na digitalização das provas. Contam hoje o Correio da Manhã e o Jornal Público.
0: Agora estão 17 graus em Coimbra, 18 no Porto, 19 em Lisboa, 23 graus em Faro, quanto às ilhas, 20 graus no Funchal, 17 em Ponta Delgada. As notícias, edição de Eduardo Maio.
1: Passaram quase 5 dias depois dos terremotos que sacudiram o norte da Venezuela e no estado de La Guardia, mais de 3 mil famílias estão desalojadas, muitas delas a viverem ao relento nas praças e nos jardins de La Guardia. Em Cátia del Mar, a cidade que fica mesmo ali ao lado de La Guardia, a mais afetada, o enviado especial da Antena 1, Daniel Catalão, conversou nas últimas horas com uma habitante que perdeu quase tudo.
2: Quase se conta pelos dedos das mãos o que sobrou da vida de Gélix da Contrera. Umas roupas, o desespero e o desânimo, porque, segundo ela, do governo não virá apoio.
3: É horrível. Eu sei que, graças a Deus, temos vida e saúde, mas nos quedamos sem nada. Sem nada, sem nada, sem nada. Empezar de zero em um país que não nos apoia em nada. É horrível.
2: A descrição do terremoto não podia ser mais clara, mesmo em espanhol.
3: Esta catástrofe foi... Uf... Eu pensei que mais bem nos estavam bombardeando.
2: Vivia no bairro social Hugo Chávez, em Cátia Lamar. São casas frágeis de 4 pisos. Algumas tombaram como peças de dominó, outras ficaram destruídas por dentro. E dentro ficaram as vidas, debaixo dos sonhos, derrubados, aqui e por toda a Lagoeira.
3: Há muito, tenho demasiados conhecidos, demasiados que morreram. Estão tapeados. É horrível.
4: Tem muitos amigos que estão aí toda a vida.
3: Sim, demasiados.
2: Gélix Contrera realça que tem vários amigos soterrados.
3: E esse edifício...
2: E Praia Grande desapareceu do mapa.
3: De Praia Grande, ninguém se salvou. Não, nada, ou seja, é horrível.
2: Gélix tem agora o céu como teto.
3: Eu, pelo menos, não tenho aonde refugiar-me. Não tenho. E então, dizem que os refúgios já estão full. Que é isto, então, imagina-se.
2: Os refúgios estão cheios e os outros moradores partiram, mas ela não tem dinheiro para ir para Caracas e só tem uma certeza.
3: Porque aqui já, lamentavelmente, não se pode viver. De que vamos a viver aqui?
2: Cátia Lamar foi uma etapa que se fechou.
3: Aqui em La Guaira, para mim, isto já morreu. Este é um capítulo que se cerrou.
1: Todos os sobreviventes em La Guardia têm muitos conhecidos ou familiares entre as vítimas mortais ou os desaparecidos. É a imagem que fixa a tragédia que atravessa a Venezuela na reportagem de Daniel Catalão, enviado especial à Venezuela para seguir de perto as operações de resgate, também o apoio aos milhares de pessoas que foram afetados pelos terremotos de quarta-feira. O jornal El País publica esta manhã um relato arrepiante de 147 deportados dos Estados Unidos que aterraram na Venezuela poucas horas antes dos terremotos. Muitos deles não chegaram a casa, acabaram debaixo dos escombros. Está dominado o incêndio de Freixo de Espada à Cinta desde as 5 da manhã. O incêndio começou ontem à tarde, em zona de mato, na localidade de Ligares, no concelho de Freixo de Espada à Cinta, que fica no distrito de Bragança. Ainda estão no local 130 bombeiros, apoiados por 37 meios, e aguardam a chegada também de meios aéreos para monitorizar, como explica o comandante dos bombeiros de Freixo de Espada à Cinta, Vítor Rentes, o incêndio nesta fase final.
5: Neste momento o incêndio está dominado. Durante a noite ambas as frentes foram dominadas. Temos um flanco apagado com linha de mangueira, foi solicitado ao comando subregional disponibilização de meios aéreos para fazer arrefecimento durante toda a manhã e as equipas irão manter-se no local em vigilância, porque pode com o calor haver reacendimentos, principalmente O flanco direito é aquele que nos que tem mais preocupações.
1: O fogo não pôs em risco nem habitações nem aldeias. A principal preocupação, como ouvimos aqui agora, é evitar reacendimentos, principalmente com o calor que se vai fazer sentir ao longo do dia de hoje. Alemanha, Chequia, Polónia e Hungria mergulharam na vaga de calor que já provocou centenas de mortes na Europa Ocidental. Ela espalha-se agora gradualmente para leste. Mais de 190 milhões de pessoas estão a enfrentar na Europa temperaturas extremas. A Alemanha, com um recorde histórico já registado de 41,7 graus em Koszalin, junto à fronteira com a Polónia. Há três semanas, contou hoje no fuso horário da Antena 1, a partir de Estugarda, da Carlos Alceu. Ele é economista e vive na Alemanha há uma década. Há três semanas que as temperaturas começaram a subir e os estragos, assim como a perturbação da vida das populações, têm vindo num crescendo.
6: Aqui na zona, nas últimas três semanas, foi cerca de 38, 40 graus. Houve danos nas infraestruturas, nomeadamente nas autoestradas começaram a rachar. Houve, inclusivamente, troços de comboios, linhas férreas, tiveram que ser encerrados porque tinha aumentado o risco de descarrilamento, já por não falar no aumento da afluência aos hospitais, como natural.
1: E as pessoas estão a trabalhar da mesma forma? Foi preciso ficarem a trabalhar em casa, quem pôde? Escolas, não sei se ainda estão a funcionar, já acabaram as aulas?
6: Isso varia de Estado para Estado, funciona muito descentralizado, o Governo Central emite alertas e depois cada Estado toma as suas decisões. Houve algumas escolas que foram encerradas, de facto, na Alemanha, mas não foi algo generalizado. A indicação que houve foi para apoiar as pessoas, promover-lhes outros meios, as pessoas que estão a trabalhar têm que trabalhar obrigatoriamente fora do escritório. Foi promover alguns meios de apoio, como mais garrafas de água, chapéus, protetores solares, intensificar essas situações, e também houve muita gente que, em vez de começar a trabalhar às 7, que é o normal, também começou a trabalhar às 5h30 para tentar evitar os picos de maior calor.
1: Carlos Alceu, economista, ele vive em Estugarda e contou esta manhã no fuso horário da Antena 1 a situação difícil com o calor que os alemães estão a viver também nesta altura. Em França, o país mais atingido pela atual onda de calor, o pico das temperaturas já passou. Ontem correram o mundo as imagens da tempestade e da chuva generosa que caiu em alguns pontos do país. Não me lembro de uma chuva tão festejada, mas as condições continuam perigosas ainda em várias regiões.

0: alerta e as autoridades de saúde continuam a fazer apelos à fraternidade e solidariedade entre vizinhos. Desses 1000 mortos só entre a mais, entre dia 24 e 28 de junho, calcula-se que esse número vem a aumentar bastante. Hoje de manhã estava previsto sabermos um novo balanço, passou para a tarde, para depois dessa reunião interministerial presidida pelo primeiro-ministro Sebastião Lecornu. As autoridades de saúde acreditam que, com o regresso a casa de muitas pessoas que saíram das grandes cidades, houve de facto uma grande debandada na sexta-feira para zonas mais frescas. Hoje muita gente se vai aperceber que há muitos vizinhos, sobretudo muito idosos, que estão quase num fio de vida, porque desses 1000 mortos a mais, 40% foram pessoas que morreram sozinhas em casa. Foram encontradas pelos bombeiros depois de nas habitações se sentirem um odor forte. E é isso que está a preocupar também as autoridades, esse abandono de muitos idosos nas grandes cidades, e há aqui uma onda de alertas para que os vizinhos batam à porta uns dos outros para saber como é que estão, sobretudo os mais idosos. E ainda há pessoas, na noite passada morreu um jovem de 25 anos com um golpe de calor num comboio, porque as infraestruturas públicas, mas também muitos hospitais, não estão preparados para estas ondas de calor. A reunião desta tarde vai servir também para prever já e preparar a próxima, que se acredita que chegará na segunda semana de julho.
1: Vamos esperar por esse balanço, que vai ser feito logo à tarde pelo governo de Lecornu. Rosário Salgueiro, em direto, a partir de Paris, com as informações mais recentes desta vaga de calor que atingiu a França em cheio. Agora, como ouvimos aqui, a grande preocupação tem a ver com os incêndios por causa do Mistral, que já começou a superar. Vai uma grande confusão na correção dos exames nacionais do secundário. O Sindicato dos Professores denuncia problemas na revisão das provas. Há dificuldade na digitalização e professores também que foram chamados para corrigir exames de disciplinas que não dominam. São notícias divulgadas esta manhã pelo Correio da Manhã e também pelo Jornal Público, mas o Júri Nacional de Exames garante que os problemas técnicos estão a ser resolvidos. Rosa Azevedo.
2: O Júri Nacional de Exames garante que, apesar dos atrasos na distribuição das provas para correção, ainda é possível cumprir os prazos. Mas no caso do exame de português, a data já foi ajustada. O processo de classificação devia estar concluído até ao dia 6. A data limite já foi alargada para 10 de julho. O Jornal Público adianta que alguns professores começaram a receber no sábado os exames que deviam ter recebido na terça-feira. Em alguns casos faltam algumas folhas, ou seja, o exame não foi totalmente digitalizado. O Correio da Manhã revela erros na convocatória de quem vai corrigir as provas. Uma professora, que já morreu, foi convocada para corrigir o exame de físico-química. Outra docente, designada para avaliar os exames de português, recebeu as provas de economia. Há também uma professora de geologia que recebeu para correção os exames da disciplina de francês.
1: Vamos ver se o Ministério da Educação consegue cumprir aquela que é a data final para que os exames estejam todos corrigidos e os resultados publicados, que é o dia 14 de julho. 160 mil alunos fizeram este ano os exames nacionais do secundário. Os operadores de telecomunicações de emergência da Proteção Civil estão em greve durante toda a semana. Eles exigem a criação de uma carreira própria. Garantem, no entanto, que o socorro às populações não vai estar em causa durante esta paralisação, porque os serviços mínimos estão garantidos. Alexandre Carvalho, presidente do Sindicato Independente dos Trabalhadores da Floresta, Ambiente e Proteção Civil, explica quais vão ser os efeitos que poderão ser mais visíveis desta greve.
3: A emissão de pareceres, o atender um telefone fora daquilo que é o registro das chamadas de socorro, ações de caráter administrativo, isso está condicionado pela greve. Tudo o que é ações de socorro está garantido pelos serviços mínimos, ou seja, aquilo que o sindicato pretende aqui não é condicionar o socorro, como se fez noutras greves. A nossa prioridade é garantir que o socorro é efetuado, que a população não deixa de ter os meios de socorro no terreno, mas dar visibilidade a estes trabalhadores para que o Governo e os decisores políticos na Assembleia da República possam implementar a carreira profissional nestes

0: trabalhadores.
1: Declarações do Presidente do Sindicato Independente dos Trabalhadores da Floresta, Ambiente e Proteção Civil, Alexandre Carvalho. O Governo já mostrou disponibilidade para negociar com os operadores de telecomunicações de emergência, mas apesar disso o sindicato entendeu que a luta destes técnicos era importante, devia ser visível por se tratar de um trabalho que é fundamental ao sistema de socorro.
2: Edição de Eduardo Maio, simultâneo RTP Antena 1 com a RTP Antena 1 Açores, Madeira e também RTP Mundo. 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
1: Muito bom dia, boa segunda-feira. Hoje é dia 29 de junho, 7:14.
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1: 7:15, manhã de segunda-feira, 29 de junho. Meu nome é João Saavedra, está comigo o João Almeida no apoio técnico desta emissão. Em instantes, 17 graus na Horta, Angra e Ponta Delgada, 19, Santa Cruz das Flores. Daqui a pouco vamos conferir a palavra do dia com a Mafalda Lopes da Costa. Bom início de semana. Seguimos com Bárbara Bandeira.

0: Uma semana, canção de Bárbara Bandeira, foi assim que abrimos esta emissão de segunda-feira. Olha as horas, 7:18, está na altura de espreitarmos a previsão do estado do tempo com a ajuda da meteorologista Mafalda Reias.
1: Bom dia, previsão para hoje para o grupo ocidental, o céu apresentar-se com luas abertas, o vento a soprar do sudoeste do norte-sul enfraquecer. O mar de pequena vaga tornando-se encrespado e as ondas noroeste de 1 metro. Para o grupo central, o céu apresentar-se também com boas abertas, o vento geralmente fraco, o mar encrespado e as ondas noroeste de 1 metro. Para o grupo oriental, o céu também com abertas, o vento a soprar fraco, tornando-se bonão sul de nordeste. O mar encrespado tornando-se de pequena vaga e as ondas noroeste de 1 metro passando a norte. Quanto às temperaturas máximas previstas, para Santa Cruz das Flores e Horta, 24 graus. Para Angra do Heroísmo e Ponta Delgada, 23 graus.
0: Vai estar assim esta segunda-feira, dia 29 de junho, 7:19. Daqui a pouco olhamos para a palavra ciência na palavra do dia deste arranque de semana com Mafalda Lopes da Costa.
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0: Não se esqueça que às 7:30 atualizamos a informação regional com o jornalista Sáez Furtado. A informação está também disponível online.

0: A palavra do dia é ciência. Ciência deriva da palavra latina ciência, que, por sua vez, remete para o verbo sire, que significa saber ou conhecer em latim. Verbo este que evoluiu de uma raiz que significa cortar, separar ou ainda distinguir, indicando que saber é essencialmente separar as coisas para compreender. Na Antiguidade e na Idade Média, ciência referia-se a qualquer tipo de conhecimento organizado e, até o século XIX, os estudiosos eram conhecidos como filósofos naturais. O termo cientista só foi cunhado no século XIX para designar especificamente quem pratica o método científico. Hoje em dia, o conceito baseia-se na definição sistematizada de um saber através da observação, do raciocínio lógico e de metodologias rigorosas.
1: Está conferida a palavra do dia desta segunda-feira, também disponível na RTP Play. Amanhã há novo episódio com Mafalda Lopes da Costa. Ficamos a 7 minutos das 7:30. Mais à frente conferimos a informação regional. Agora o pôr do sol. Vamos ao momento de karaoke com os vizinhos.

0: canção dos YouTube. Cry in the Name of Love, na RTP Antena Açores. Manhã de segunda-feira, continuação de uma ótima viagem. Obrigado por estar desse lado.
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0: Dos YouTube passamos para a informação regional. 7:30 da manhã, as notícias são apresentadas pelo Sáez Furtado.
2: Conselho de Direito de Santa Maria quer respostas do Governo Regional para problemas na saúde e acessibilidades. O Executivo de José Manuel Bolieiro inicia hoje uma visita estatutária a Santa Maria, mas já tem à sua espera um rol de reivindicações dos conselheiros de Ilha. A prioridade é na área da saúde.
3: Estão sempre a sair e entrar os médicos, não há uma estabilização do corpo clínico. Há uma instabilidade a nível da própria gestão da unidade de saúde. Nós temos um conselho de administração composto por 3 pessoas que está a funcionar só com 2 pessoas e, portanto, tecnicamente não é viável também essa e está a causar muitos engulhos, muitos transtornos na própria gestão da unidade hospitalar.
2: Dulce Rezendes, a presidente do Conselho de Ilha de Santa Maria, alerta ainda para o mau estado das estradas regionais. Preço dos combustíveis vai baixar a partir de quarta-feira. A gasolina sem chumbo, 95 octanas, baixa para 1,83€ e o gasóleo desce 10 cêntimos para 1,75€. Desce também o preço do gás, uma botija de 26 litros passa a custar 1,77€. Na agricultura, o gasóleo também desce 10 cêntimos, fica a 1,45€, e nas pescas a 1,26€. Os novos preços estão publicados hoje em Jornal Oficial. Os estabelecimentos prisionais da região precisam de mais 55 a 65 guardas para colmatar a falta de profissionais. O alerta é do Sindicato Nacional do Corpo da Guarda Prisional.
4: Estamos a falar de cerca de 30 a 40 guardas para São Miguel, 20 guardas para a Terceira e pelo menos 5 guardas para a Horta, para poder funcionar em pleno, para poder respeitar os turnos conforme a Direção-Geral estabeleceu no Regulamento de Horário de Trabalho, bem como para poder fazer face a todas as atividades que se está a fazer.
2: Frederico Moraes, presidente do Sindicato Nacional do Corpo da Guarda Prisional. O sindicato vai estar em Ponta Delgada no início de julho. O objetivo é avaliar o andamento do projeto do novo estabelecimento prisional e ouvir os grupos parlamentares. Hoje é feriado municipal na Ribeira Grande, em São Miguel. As festas do Conselho continuam. Em dia de feriado são esperados mais de 150 cavaleiros nas tradicionais Cavalhadas de São Pedro. Uma tradição com mais de 500 anos que continua bem viva, garante o presidente da autarquia, Jaime Vieira.
5: Será um dia em cheio, terá início pelas 5 horas da manhã a missa da Alvorada, uma missa diferente, que faz alusão mesmo àquilo que são as cavalhadas. As cavalhadas dos mais novos começará por volta das 10 horas, onde vão se concentrar na Câmara Municipal, seguindo-se a saída das cavalhadas, que é um dos eventos chaves das festividades, das festas da cidade, alusiva também às festas de São Pedro da Ribeira Seca.
2: A entrega dos prémios das cavalhadas está marcada para as 10 da noite. As festas da Ribeira Grande tiveram início no dia 11 de junho e prolongam-se até 5 de julho. Nelson Évora é o novo atleta do Juventude Ilha Verde, que passa assim a contar com um campeão do mundo e olímpico. Apesar dos seus 42 anos, trata-se de um momento importante para o atletismo açoriano.
6: Um enorme orgulho para o clube e para os Açores. Estamos a falar de um campeão olímpico, de uma referência mundial do atletismo e de alguém que continua a ser um exemplo para várias gerações. Esta ligação inesperada para muitos quando viram esta notícia surgiu de forma muito natural pela amizade que existe entre nós que fomos travando durante estes últimos 2 anos. Sabíamos que o Nelson Évora estava a treinar e que neste momento ainda não representava nenhum clube. Fizemos-lhe o desafio e ele percebeu o projeto e a ambição e o significado que isto poderia ter para o clube e para a região.
2: Paulo Costa, do Juventude Ilha Verde. Aumentar a qualidade e ter mais atletas nas seleções são alguns dos objetivos do Juventude Ilha Verde, que passa agora a contar com Nelson Évora, nome incontornável da história recente do atletismo mundial.
0: Estão atualizadas a esta hora as notícias da região, edição das 7:30 com o jornalista Sáez Furtado. A informação está também disponível online a cores.rtp.pt e também Facebook RTP Antena Açores. A informação regional de volta à rádio sensivelmente dentro de uma hora. Ficámos a 25 minutos das 8, segunda-feira, 29 de junho. Mais à frente atualizamos o desporto. Agora, acordar. Esta é a canção do Ciro. Na RTP Antena Açores. Boa semana.

DJ e produtor David Guetta com Teddy Swims e também a australiana Townsend Eye. Gone, gone, gone, a caminho das 8.

0: Antes de atualizarmos o desporto com o jornalista Mário Silva da Costa, seguimos com uma parceria entre Miguel Araújo e também Rui Veloso. Fazer canções, é assim que se chama. E toca agora na RTP Antena Açores.
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0: Miguel Araújo e Rui Veloso fazer canções, podem fazer mais. Será que esta foi só a primeira? Faltam 15 minutos para as 8, manhã de segunda-feira, 29 de junho. Estamos juntos, bem ligados.
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0: Olhamos a esta hora para o Campeonato do Mundo. Mário Silva da Costa.
2: O Canadá apurou-se para os oitavos de final com Eustáquio como grande herói. A seleção canadiana bateu a África do Sul por 1-0 no jogo dos 16avos. Stefan Eustáquio, luso-canadiano que pertence aos quadros do Futebol Clube do Porto, marcou o golo do triunfo já em período de descontos. No final do jogo, Eustáquio considerou justa a passagem e colocou já a mira na próxima fase.
3: Temos de recuperar porque vamos ter um grande jogo pela frente. Ainda não sabemos se vamos jogar com Marrocos ou com os Países Baixos. Mas vai ser de alta dificuldade. Vamos ter de estar a 100% e estar num bom dia.
2: Na próxima fase do Mundial, o Canadá vai defrontar então o vencedor do jogo entre Marrocos e Países de Baixo, partida que está marcada para a próxima madrugada às 2 da manhã. Na restante agenda de hoje dos 16 avos do Mundial, às 6 da tarde, o Brasil vai defrontar o Japão. No lançamento da partida, Carlo Ancelotti deixou grandes elogios à seleção japonesa, mas mostrou-se confiante na experiência dos jogadores brasileiros em encontros a eliminar.
4: Isto não é um mata-mata, é um mata, é nada mais. Não há a volta, aqui não há a volta. O Brasil tem a sorte que tem jogadores muito expertos neste aspecto. Temos, a nível de experiência, esta equipe é muito, muito forte e sabe perfeitamente os jogadores como preparar esse jogo. E neste aspecto eu estou muito confiante.
2: Carlo Ancelotti antes do jogo frente ao Japão. Depois, às 9:30 da noite, a Alemanha mete forças com o Paraguai. Quanto à seleção portuguesa, volta hoje a treinar. A equipa das Quinas tem treino às 4 da tarde, hora de Portugal Continental, em Palm Beach, na Flórida. Antes, um jogador vai falar aos jornalistas em conferência de imprensa. Portugal vai defrontar a Croácia na madrugada de quinta para sexta-feira, nos 16avos de final do Campeonato do Mundo. Já está em Portugal o próximo reforço do Sporting. Sérgio Altimira chegou ontem a Lisboa, o médio espanhol chega ao Sporting proveniente do Betis e no aeroporto, em poucas palavras, Altimira mostrou já ambição para o futuro.
5: Muito contento, na verdade, com muitas ganas, muito feliz, muito contento. Nada, ganhar todos os títulos possíveis.
6: Vamos correr embora, Sérgio?
5: Um pouco.
2: Sérgio Altimira à chegada a Portugal para reforçar o Sporting. Já no Benfica, destaque para Clément Lenglet, o defesa central francês do Atlético de Madrid, está a ser apontado como reforço do Clube da Luz. Lenglet tem 31 anos, já jogou também no Barcelona e foi 16 vezes internacional por França. O Benfica é bicampeão de futsal. As Águias venceram o Sporting na Negra no jogo 5 da final do play-off por 4-3. Léo Gugiel, André Coelho, Silvestre e Cucci marcaram os golos do Benfica. Tomás Passos só por duas vezes e Diogo Santos fizeram os golos do Sporting. No final do jogo, o técnico do Benfica, Cassiano Klein, mostrou enorme felicidade pela conquista do bicampeonato.
7: Como treinador, foi sem dúvida um dos grandes momentos da minha vida. Eu digo que foi maior, humildemente foi maior, porque você chegar em outro país, ser acolhido e passar por esse desafio de bater a equipe do Sporting, né? Você sabe que a equipe do Sporting vinha num momento muito bom e nós conseguimos competi muito bem com eles e esse bicampeonato acho que coroa muito o trabalho de todo mundo.
2: O Benfica conquista o campeonato de futsal pela 10ª vez. António Morgado conquistou o título nacional de fundo em ciclismo. O atleta da Emirates terminou com 18 segundos de vantagem sobre o segundo classificado e 30 segundos sobre o terceiro. No final, António Morgado destacou as dificuldades e mostrou-se satisfeito por dar o triunfo à equipa.
8: Foi uma jornada complicada, foi praticamente 150 km em fuga e pronto, foi o que foi. Ali no topo decidi atacar antes para a descida e ganhou. Claro que a equipa faz um grande esforço em vida e tal e com os carros e claro que estou super feliz de dar esta vitória à equipa.
2: António Morgado dominou os campeonatos nacionais de ciclismo, sagrou-se campeão nacional de fundo e já tinha conquistado o título nacional de contrarrelógio.
0: Desporto atualizado a esta hora com o jornalista Mário Silva da Costa, em permanência em desporto.rtp.pt. Há mais para conferir aqui na rádio, na RTP Antena Açores, às 11:30 da manhã. Uma ótima segunda-feira, boa viagem, estamos a 11 minutos das 8.
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0: Uma ótima semana connosco.

0: Chama-se Apanhar Sol, canção de São Pedro. Faz todo o sentido, estamos no verão. Se o tempo permitir, vamos a isso.
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1: Um minuto para as 8, manhã de segunda-feira, dia 29 de junho. Já estamos a queimar os últimos cartuchos deste mês. E em pleno verão. Para esta segunda-feira, o Instituto Português do Mar e da Atmosfera prevê para as flores e para o corvo períodos de céu muito nublado, alternando com boas abertas, vento sudoeste bonançoso entre os 10 e os 20 km por hora, enfraquecendo para 5-10 km por hora. No Grupo Central, períodos de céu muito nublado com boas abertas, temporariamente pouco nublado durante a tarde e vento fraco entre os 5 e os 10 km por hora. Já São Miguel e Santa Maria, previsão de céu muito nublado, alternando com abertas, o vento estará fraco entre os 5 e os 10 km por hora, tornando-se bonançoso entre os 10 e os 20 de Nordeste. Em relação às temperaturas, mínimo hoje de 16 graus em Angra, 17 na Horta, 18 é a mínima para Ponta Delgada e também para Santa Cruz das Flores. As máximas, 23 para Angra e para Ponta Delgada, Horta e Santa Cruz das Flores não vão além dos 24. Uma ótima segunda-feira, boa semana, claro, uma ótima viagem, sempre ao som da RTP Antena Açores, atualizamos a informação já a

0: 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Bom dia, são 9 horas no continente e na Madeira, são 8 horas nos Açores. Há mais militares norte-americanos a caminho da Venezuela, Eduardo Maio.
1: Eles vão recuperar o porto de La Guaira, que é um porto estratégico para a entrada de equipamentos e também de alimentos para a população mais atingida pelos terremotos. O Hospital Distrital de Santarém prepara novos serviços para reforçar a resposta. Vamos conhecê-los neste jornal. Daqui a meia hora, os polícias e os profissionais da guarda começam a ser recebidos pelo Ministro da Administração Interna, com pressa para melhorar as condições dos profissionais. Vamos conhecer as posições da PSP e da GNR daqui a pouco.
0: Agora estão 19 graus em Coimbra, 22 no Porto e em Lisboa, 25 graus em Faro, nas Ilhas, 21 no Funchal, estão 18 graus em Ponta Delgada. As notícias, edição de Eduardo Maio.
1: Nas próximas horas chegam à Venezuela mais militares norte-americanos. Trata-se de um destacamento de 130 fuzileiros navais. Eles chegam ao porto de La Guaira, no norte do país, e vão com a missão de criar as condições para que o porto seja reaberto. É um porto estratégico para a entrada de equipamentos, de alimentos e de medicamentos para dar assistência às populações mais afetadas. No estado de La Guaira, 5 dias depois dos terremotos que sacudiram o norte da Venezuela, há mais de 3 mil famílias desalojadas, muitas delas a viverem na rua, usando as praças, usando os jardins de La Guaira. Em Catia La Mar, a cidade que fica mesmo ao lado, é mais afetada. Esteve lá nas últimas horas o enviado especial da Antena 1, Daniel Catalão, e ele conversou com uma habitante que perdeu praticamente tudo.
2: Quase se conta pelos dedos das mãos o que sobrou da vida de Gélixa Contrera. Umas roupas, o desespero e o desânimo, porque, segundo ela, do governo não virá apoio.
3: É horrível. Eu sei que, graças a Deus, temos vida e saúde, pero nos quedamos sem nada. Sem nada, sem nada, sem nada. Empezar de zero em um país que não nos apoia em nada. É horrível.
2: A descrição do terremoto não podia ser mais clara, mesmo em espanhol.
4: Esta catástrofe foi... Eu pensei que mais bem nós estávamos bombardeando.
2: Vivia no bairro social Hugo de Chávez, em Cátia Lamar. São casas frágeis de 4 pisos. Algumas tombaram como peças de dominó, outras ficaram destruídas por dentro. E dentro ficaram as vidas, debaixo dos sonhos, derrubados, aqui e por toda a La Guaira.
4: Há muitos, tenho demasiados conhecidos, demasiados que morreram. Estão tapeados. É horrível.
5: Tem muitos amigos que estão aí toda a vida.
4: Sim, demasiados.
2: Gélixa Contrera realça que tem vários amigos soterrados.
4: E
2: Praia Grande desapareceu do mapa.
4: De Praia Grande, nadie se salvou. Não há nada, ou seja, é horrível.
2: Gélixa tem agora o céu como teto.
4: Eu, pelo menos, não tenho aonde refugiar-me. Não tenho. E então, dizem que os refúgios já estão full.

0: aberto, então se imagina-se.
1: Os refúgios estão cheios e os outros moradores partiram, mas ela não tem dinheiro para ir para Caracas, e só tem uma certeza.
0: Porque aqui, lamentavelmente, não se pode viver. De que vamos a viver aqui?
1: Cátia Lamar, foi uma etapa que se fechou.
0: Aqui em La Guaira, para mim, isto já morreu. Este é um capítulo que se cerrou.
2: Tantas perguntas e nenhuma resposta. Parecia um bombardeamento, ouvimos aqui dizer esta habitante entrevistada por Daniel Catalão em La Guaira. Na verdade, esta é uma espécie de guerra que os venezuelanos travam com os elementos, para já com muito pouca resposta em La Guaira, a zona mais atingida pelos terremotos de quarta-feira. O balanço entre a comunidade portuguesa destes terremotos mantém-se igual, 53%. Portugueses e lusodescendentes morreram na sequência dos tremores de terra. Há ainda mais de 800 pessoas desaparecidas. Mantém-se também o balanço oficial da Venezuela, conhecido nas últimas horas, 1.450 mortos. A Alemanha, a Chequia, a Polónia e a Hungria mergulharam na vaga de calor que está a atravessar a Europa e que já provocou centenas de mortes na Europa Ocidental. Ela espalha-se agora gradualmente para leste. Mais de 190 milhões de pessoas estão a enfrentar na Europa temperaturas extremas. A Alemanha viveu também um recorde histórico de temperatura, 41,7 graus em Koszalin, junto à fronteira com a Polónia. Há três semanas, contou hoje no fuso horário da Antena 1, Carlos Alceu, a partir de Estugarda, ele é economista e vive na Alemanha há uma década. Nas últimas três semanas as temperaturas começaram a subir e os estragos, assim como a perturbação da vida das populações, têm vindo sempre a crescer.
3: Aqui na zona nas últimas três semanas foi cerca de 38, 40 graus. Houve danos nas infraestruturas, nomeadamente nas autoestradas. As autoestradas começaram a rachar. Houve inclusivamente troços de comboios, linhas férreas, tiveram que ser encerrados porque tinha aumentado o risco de descarrilamento. Já por não falar no aumento da afluência aos hospitais, como natural.
2: E as pessoas estão a trabalhar da mesma forma? Foi preciso ficarem a trabalhar em casa, quem pôde? Escolas, não sei se ainda estão a funcionar, já acabaram as aulas?
3: Isso varia de Estado para Estado, funciona muito descentralizado, o Governo Central emite alertas e depois cada Estado toma as suas decisões. Houve algumas escolas que foram encerradas, de facto na Alemanha, mas não foi algo generalizado. A indicação que houve foi para apoiar as pessoas, promover-lhes outros meios, as pessoas que estão a trabalhar têm que trabalhar obrigatoriamente fora do escritório. Foi promover alguns meios de apoio, como mais garrafas de água, chapéus, protetores solares, intensificar essas situações, e também houve muita gente que, em vez de começar a trabalhar às 7, que é o normal, também começou a trabalhar às 5h30 para tentar evitar os picos de maior calor.
2: O relato de Carlos Alceu, a partir de Estugarda, da vaga de calor que atravessa a Alemanha e a forma também como está a ter impacto na vida dos alemães, estas temperaturas muito altas. Carlos Alceu é economista, vive na Alemanha há uma década. Em França, o país que foi mais atingido pela atual onda de calor, o pico das temperaturas passou. Ontem correram ao mundo imagens das tempestades e da chuva generosa que caiu em vários pontos do país e da forma como a população celebrou a queda dessa chuva. Mas esta vaga de calor fez pelo menos 1.000 mortos a mais em França e teme-se pelo balanço que vai ser feito mais logo à tarde pelo governo de Le Cornu, porque se espera, ou teme-se pelo menos, que o número de mortos possa vir a aumentar, como nos conta a partir de Paris a correspondente da Antena 1, Rosário Salgar.
4: A onda de calor diminuiu e, sobretudo, a temperatura noturna diminuiu bastante. Deixámos de ter 30 graus à noite, passámos a ter entre 15 e 18 graus, o que vai arrefecer as temperaturas das habitações. Hoje já não há zonas em alerta vermelho em todo o território, mas há ainda muitos em alerta amarelo e alerta laranja, mas aqui agora a preocupação das autoridades é também para o alerta de incêndios, porque começa a soprar o Mistral. O Mistral é esse vento seco de sul e este ano já arderam mais florestas do que o ano passado, 7 mil hectares este ano, e agora passa-se para esse alerta. E as autoridades de saúde continuam a fazer apelos à fraternidade e solidariedade entre vizinhos. Desses 1.000 mortos a mais entre dia 24 e 28 de junho, calcula-se que esse número vem a aumentar aumentar bastante. As autoridades de saúde acreditam que, com o regresso a casa de muitas pessoas que saíram das grandes cidades para zonas mais frescas, hoje muita gente se vai aperceber que há muitos vizinhos, sobretudo muito idosos,

0: A reunião desta tarde vai servir também para prever já e preparar a próxima, que se acredita que chegará na segunda semana de julho.
1: Vamos esperar por esse balanço que vai ser feito logo à tarde pelo governo francês em relação a esta vaga de calor que foi muito, muito intensa em França. O Hospital Distrital de Santarém vai ter novos serviços que vão reforçar a capacidade de resposta da unidade de saúde. Há uma nova unidade de cuidados intermédios médico-cirúrgicos a ser construída. Vai ali ficar também a nova base da VEMER, um novo departamento de psiquiatria e saúde mental, e há também obras de requalificação nas áreas de internamento. Ao todo são 19 milhões de euros que vêm do Plano de Recuperação e Resiliência e também do Alentejo 2030 para esta unidade local de saúde da Lesíria, distribuídos pelo Hospital Distrital de Santarém e também pelos centros de saúde. As obras ainda estão a ser feitas, mas quando estiverem terminadas, isto vai permitir, Sara Ros de Almeida, uma resposta de saúde mais especializada na região.
2: A requalificação do Hospital Distrital de Santarém vai reduzir tempos de espera e evitar deslocações a outras unidades, explica o Presidente do Conselho de Administração da ULS da Lesíria, Pedro Marques.
3: Nós conseguimos apostar, e estamos a conseguir fazê-lo, na diferenciação tecnológica, na remodelação dos espaços. Nós conseguiremos ter melhores respostas ao nível dos cuidados intermédios, ao nível também da cirurgia, na psiquiatria, na obstetrícia, na neonatologia, que são áreas que neste momento estão em intervenção. E a criação da unidade de cuidados intermédios para a medicina interna é essencial para o apoio a situações que não necessitam de ir para cuidados intensivos.
2: O Hospital de Santarém recebe mais de 200 mil utentes. O número vai agora aumentar com os novos serviços e há também o reforço de profissionais.
3: Nós estamos a conseguir preencher vagas na área da medicina interna, da pneumologia, da anestesiologia, da cirurgia geral. Portanto, são áreas em que nós estamos a fazer uma aposta.
2: Pedro Marques acredita que este investimento vai tornar a unidade mais atrativa.
3: Ao requalificar o espaço, não apenas nas instalações, mas também nos equipamentos que lhes permitem mexer com maior segurança e melhor qualidade, a nossa ULS será mais atrativa, já é hoje em dia, mas será ainda mais atrativa no futuro, e com isso estaremos a conseguir salvaguardar a sustentabilidade da nossa unidade no longo prazo.
2: São várias as novidades: um novo serviço de cuidados intermédios médico-cirúrgicos, a nova base da VEMER, um novo departamento de psiquiatria e saúde mental e ainda obras de requalificação nas áreas de internamento.
1: É apresentado ao início da tarde o projeto que leva a todas estas melhorias no Hospital Distrital de Santarém. Algumas delas ficam já prontas em setembro e podem começar a funcionar. A Associação Sindical dos Profissionais da Polícia e a Associação dos Profissionais da Guarda esperam avanços nas negociações com o Governo na ronda de conversas que está marcada para hoje e que vai começar daqui a menos de meia hora, 9:30 da manhã, no Ministério da Administração Interna, com Luís Neves, o Ministro da Administração Interna, ouvido pela Antena 1, Paulo Santos, da Associação Socioprofissional da PSP, afirma que é fundamental avançar com as negociações para melhorar trabalho dos profissionais. Diz Paulo Santos, tem muitos problemas para resolver.
4: Queremos avançar com estas negociações o mais rápido possível, porque estamos a falar numa instituição que cada dia que passa está-se a tornar insuportável. Não há atratividade, há o envelhecimento do efetivo, não há efetivo suficiente para todas as valências, há aqui uma dificuldade operacional, há aqui um incumprimento de várias áreas do estatuto profissional que está a colocar os polícias sem direitos, e temos que resolver estas questões. Por isso, em cima da mesa, para nós, ASP, está a questão da tabela remuneratória, que urge ser alterada, está a reestruturação dos suplementos, está também aqui algumas alterações ao estatuto profissional.
1: César Nogueira, da GNR, ouvido também pela Antena 1, pensa exatamente o mesmo: há que melhorar nesta altura os salários dos profissionais.
5: A principal questão é o estatuto remuneratório, porque é a questão mais urgente a ser resolvida. Já o era antes da situação do subsídio de risco, digamos assim, que depois surgiu e que levou aquelas grandes manifestações que foram feitas no Porto e em Lisboa. Por isso, essa para nós é o ponto principal a começar a negociar. Esperemos que o Sr. Ministro comece por aí. Já o informamos que é isso que queremos ver resolvido o quanto antes, ainda este ano, e esperemos que seja isso que seja apresentado.
1: alguma expectativa dos representantes da PSP e da GNR que se vão sentar à mesa a partir das 9h30 com o Ministro da Administração Interna em relação

0: ao avanço nestas negociações.
1: Edição de Eduardo Maio, simultâneo RTP Antena 1 com a RTP Antena 1 Açores, Madeira e RTP Mundo. A informação está disponível em permanência em notícias.rtp.pt.

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1: Muito bom dia, boa segunda-feira, são 8:15.
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1: Uma ótima segunda-feira, hoje é dia 29 de junho, já passam 16 minutos 18. O meu nome é João Saavedra, está comigo o João Almeida, novo técnico da emissão. Em instantes, 18 graus na Morte de Angra, 19 Ponta Delgada, 20 Santa Cruz das Flores.

0: Esta é a música nova do Virgo com o Maninho. Não está fácil. Até faz algum sentido, até porque é segunda-feira. E a segunda é sempre mais difícil. 8:19. Daqui a pouco vamos espreitar o Portugalex. Primeiro, há Mundo Digital e John Newman.
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2: A administração norte-americana ordenou à Tecnológica Anthropic o bloqueio total do acesso estrangeiro aos seus modelos de inteligência artificial mais avançados, o Mythos 5 e o Claude Fable 5. A decisão inédita baseia-se em motivos de segurança nacional. Isto obrigou a empresa a retirar temporariamente os modelos do ar para reconfigurar os filtros de segurança.
0: Amanhã mais Mundo Digital com César Pinheiro, a esta hora. 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

0: edição do John Newman. Love Me Again na RTP Antena Açores, a 7 minutos das 8h30. A seguir a David Carreira, depois de espreitarmos o Portugalex.
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2: Pessoal, nós dizemos como desapetecer. Ronaldo, Ronaldo, Ronaldo, Ronaldo. Diga as vezes que eu quiser e ninguém tem nada a ver com isso. Os betos também não dizem sofá, com acento no O. Ah, mas como são betos já podem, não é? Pois eu vou continuar a dizer Ronaldo, Mortandela, Salsicha e Mirtílio. E quem tiver mal que se mude.
0: Edição completa desta segunda-feira, Portugalex na RTP Antena Açores, a faltar 10 minutos para as 9, sempre disponível também na RTP Play. Daqui a pouco, às 8h30, o jornalista Sais Fortado atualiza a informação regional. Bom dia, boa viagem. 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

0: manhã desta segunda-feira, aqui na RTP Antena Açores. Chegou a altura de conferirmos a previsão do estado de tempo para este dia 29 de junho. Flores e Corvo com períodos de céu muito nublado, alternando com boas abertas, vento sudoeste bonançoso entre os 10 e os 20 km por hora, enfraquecendo entre os 5 e os 10. No Grupo Central, dia também muito nublado com boas abertas, temporariamente pouco nublado durante a tarde. O vento estará fraco entre os 5 e os 10 km por hora. São Miguel e Santa Maria, céu muito nublado, alternando com abertas, vento fraco entre os 5 e os 10 km por hora. Tornando-se bonançoso entre os 10 e os 20 de Nordeste. Bom dia, são 8:30. O que está no topo da atualidade regional a esta hora?
1: Conselho de Ilha de Santa Maria quer respostas do Governo para problemas na saúde e acessibilidades. Cadeias da região precisam de mais 65 guardas para colmatar a falta de profissionais. Nelson Évora é o novo atleta do Juventude Ilha Verde.
0: Estas e outras notícias para desenvolver já a seguir. Quanto às máximas previstas para esta segunda-feira, Angra do Heroísmo e Ponta Delgada 23, Santa Cruz das Flores e Horta 24. Jornal das 8:30, edição do jornalista Sáez Furtado.
1: Conselho de Ilha de Santa Maria quer respostas do Governo Regional para problemas na saúde e acessibilidades. O executivo de José Manuel Bolieiro inicia hoje uma visita estatutária a Santa Maria, mas já tem à sua espera um rol de reivindicações dos conselheiros de Ilha. António Pacheco.
2: Saúde, acessibilidades terrestres e marítimas, educação, habitação, área social e orla costeira são as áreas que o Conselho de Ilha elegeu como prioritárias para serem intervencionadas pelo Governo Regional. A maior preocupação, segundo a Presidente do Conselho de Ilha, reside na saúde.
3: Estão sempre a sair e entrar os médicos, não há uma estabilização do corpo clínico. Há uma instabilidade a nível da própria gestão da unidade de saúde. Nós temos um conselho de administração composto por 3 pessoas que está a funcionar só com 2 pessoas e, portanto, tecnicamente não é viável também essa e está a causar muitos engulhos, muitos transtornos na própria gestão da unidade hospitalar.
2: Isto para além da falta de enfermeiros, técnicos de fisioterapia e pessoal auxiliar. Dulce Rezendes também destaca o mau estado das estradas de Santa Maria.
3: O que nós temos constatado é que, apesar de todos os anos o Governo dotar com o cabimento a parte das estradas, não tem havido execução. O valor tem sido residual, o que não permite que haja intervenção.
2: As obras que se realizaram na ilha, no Porto e na circular a Vila do Porto vieram agravar esta situação.
3: Aqui em Santa Maria tem sido assim um pouco. Constrói-se uma infraestrutura de maior dimensão, destrói-se as estradas e depois quem vem atrás não tem a preocupação de rever, de fazer a camada de desgaste, enfim. E as nossas estradas estão todas em péssimo estado, principalmente a rede viária regional.
2: Estas reivindicações vão ser apresentadas ao Governo Regional na visita estatutária à Santa Maria.
1: Preço dos combustíveis vai baixar a partir de quarta-feira. A gasolina sem chumbo, 95 octanas, baixa para 1,83€ e o gasóleo desce 10 cêntimos para 1,75€. Desce também o preço do gás, uma botija de 26 litros passa a custar 1,77€ por quilo. Na agricultura, o gasóleo também desce 10 cêntimos, fica a 1,45€, e nas pescas a 1,26€. Os novos preços estão publicados hoje em Jornal Oficial. Está publicada hoje em Diário da República a portaria que implementa o período transitório até 30 de junho de 2027 para o pagamento dos valores do subsídio social de mobilidade, agora designado Mecanismo de Continuidade Territorial. É assinada pela Presidência do Conselho de Ministros. O pagamento dos reembolsos de passagens aéreas nos Açores e na Madeira vão passar a ser assegurados pelo CTT por mais um ano, enquanto a plataforma eletrónica estiver a ser reestruturada. Os estabelecimentos prisionais da região precisam de mais 55 a 65 guardas para colmatar a falta de profissionais. O alerta é de um sindicato nacional do Corpo da Guarda Prisional, Sofia Brum.
4: Para funcionar em pleno, são necessários mais 55 a 65 guardas prisionais nos Açores.
5: Estamos a falar de cerca de 30 a 40 guardas para São Miguel, 20 guardas para a Terceira e pelo menos 5 guardas para a Horta. Para poder funcionar em pleno, para poder respeitar os turnos conforme a Direção-Geral estabeleceu no Regulamento de Horário de Trabalho, bem como para poder fazer face a todas as atividades que se está a fazer.
4: Frederico Moraes, presidente do Sindicato Nacional do Corpo da Guarda Prisional, um déficit que poderá começar a ser atenuado com um concurso nacional para a contratação de 200 novos profissionais.
5: Nós acreditamos que deve haver candidatos das ações, porque o sindicato foi contactado por alguns possíveis candidatos para tirar algumas dúvidas. E acreditamos que deve haver. Para os Açores, é fácil que quem concorra e que entre e passe no curso, que consiga ir para lá, porque não há lista de espera para lá neste momento, daqui, o que poderá ser mais fácil regressarem à ilha o mais rápido possível.
4: Para o sindicato, a falta de guardas prisionais é um problema que se estende a todo o país. A principal novidade deste procedimento, aberto ao abrigo do novo plano plurianual, foi o alargamento da idade de candidatura dos 21 para os 18 anos.
1: O Sindicato Nacional do Corpo da Guarda Prisional vai estar em Ponta Delgada no início de julho. O objetivo é, claro, avaliar o andamento do projeto do novo estabelecimento prisional e ouvir os grupos parlamentares. Para já, estão confirmadas reuniões com o Bloco de Esquerda, Iniciativa Liberal e Chega. O presidente do sindicato, Frederico Moraes, critica a falta de resposta do PSD e do PS ao pedido de reunião.
5: Nós estamos com um problema muito grande de segurança neste estabelecimento prisional, que é extensível desde os reclusos aos guardas prisionais, aos próprios civis e à própria população em geral. Porque no mês passado tivemos lá 5 tentativas de fuga, duas delas consumadas, só estamos numa ilha e é óbvio que eles não conseguiram sair daí. Mas preocupa-nos imenso, por isso que decidimos fazer esta ronda de reuniões com os responsáveis. Lamentamos muito que até ao momento nem o PS, nem o PSD, que são os partidos com maior representatividade, e que se deveriam preocupar com a segurança da ilha, não nos tenham sequer respondido, e isso preocupa-nos imenso. Mas é importante sabermos em que ponto está aquele fantasma que toda a gente fala, que é o estabelecimento prisional de Ponta Delgada, que nunca saiu do papel. E já falamos em pelo menos mais 3 orçamentos de Estado, em que a construção do estabelecimento prisional de Ponta Delgada está lá, só que nunca começou a ser construído. E estamos a falar, para nós, num negócio ruinoso e escandaloso para o Estado português.
1: A agenda inclui ainda uma visita aos terrenos, onde será construído o novo estabelecimento prisional de Ponta Delgada. Estão também previstas reuniões na cadeia de Ponta Delgada e com a delegação de São Miguel da Ordem dos Advogados. A visita decorre entre 1 e 3 de julho. Profissionais do Serviço de Emergência e Socorro no aeroporto do Pico alegam desgaste e exaustão. As longas jornadas de trabalho agravam-se durante a época alta do turismo. Os profissionais querem um reforço urgente das equipas para garantir a segurança operacional. David Borges.
6: Desgaste provocado pelas longas jornadas de trabalho durante a época alta de turismo é a principal preocupação de um grupo de profissionais que asseguram o serviço de emergência e socorro no aeroporto do Pico. Com o aumento do tráfego aéreo, os operacionais já foram chamados a cumprir horários prolongados, chegando a terminar alguns serviços de madrugada, regressando ao trabalho horas depois. Esta situação tem sido recorrente nos últimos anos e os profissionais temem que se repita durante os próximos 2 meses, com escassez de recursos humanos e a necessidade de recorrer frequentemente a horas extraordinárias. Uma exigência que coloca uma pressão acrescida sobre os efetivos e coloca também em causa os necessários períodos de descanso e recuperação para manter elevados níveis de concentração e prontidão em situações de emergência. Perante a perspectiva de um aumento da atividade aérea, muitas vezes afetada por atraso nos voos, os profissionais defendem o reforço urgente das equipas para garantir a segurança operacional, sem comprometer a disponibilidade em termos físicos e psicológicos dos efetivos.
1: Hoje é feriado municipal na Ribeira Grande. Mais logo, há sessão solene para celebrar os 45 anos de elevação à cidade. As festas do concelho continuam. O grande destaque neste dia vai para as tradicionais Cavalhadas de São Pedro. Henrique Linhares.
7: É um desfile especial para o concelho da Ribeira Grande. Em dia de feriado municipal, são esperados mais de 150 cavaleiros nas tradicionais Cavalhadas de São Pedro, uma tradição com mais de 500 anos que continua bem viva, garante o presidente da autarquia, Jaime Vieira.
8: Será um dia em cheio, terá início pelas 5 horas da manhã a missa da Alvorada, uma missa diferente, que faz alusão mesmo àquilo que são as cavalhadas. As cavalhadas dos mais novos começará por volta das 10 horas, onde vão se concentrar na Câmara Municipal seguindo-se a saída das Carvalhadas, que é um dos eventos chaves das festividades, das festas da cidade, alusiva também às festas de São Pedro da Ribeira Seca.
7: A entrega de prémios das Carvalhadas está marcada para as 10 da noite. Uma das prioridades das festas este ano é dar mais vida ao centro da cidade.
8: Nós queremos levar novamente as festas da cidade para o centro da Ribeira Grande. E neste sentido vai acontecer no dia 3 de junho um concerto de Luciana Abreu e da Micaela para que o centro da Ribeira Grande também sinta que está em festa. Vamos também apresentar o nosso logotipo, que é um novo logotipo da Câmara Municipal da Ribeira Grande, para vigorar nos próximos anos, principalmente nos próximos 4 anos.
7: As festas da Ribeira Grande tiveram início no dia 11 de junho e prolongam-se até 5 de julho.
1: Nelson Évora é o novo atleta do Juventude Ilha Verde, que passa assim a contar com um campeão do mundo e olímpico. Apesar dos seus 42 anos, trata-se de um momento importante para o atletismo açoriano, numa contratação que causou surpresa. Carlos Alberto Rodrigues.
9: É um nome que dispensa qualquer tipo de apresentação. Nelson Évora, campeão do mundo do triplo salto em 2007 e medalha de ouro nos Jogos Olímpicos de 2008, em Pequim, tem hoje 42 anos e aceitou o desafio, passa assim a representar o Juventude Ilha Verde.
10: Um enorme orgulho para o clube e para os Açores. Estamos a falar de um campeão olímpico, de uma referência mundial do atletismo e de alguém que continua a ser um exemplo para várias gerações. Esta ligação inesperada para muitos, quando viram esta notícia, surgiu de forma muito natural pela amizade que existe entre nós, que fomos trabalhando durante estes últimos 2 anos. Sabíamos que o Nelson Évora estava a treinar e que neste momento ainda não representava nenhum clube. Fizemos-lhe o desafio e ele percebeu o projeto e a ambição e o significado que isto poderia ter para o clube e para a região.
9: Paulo Costa, do Juventude Ilha Verde, que diz ser este um momento de enorme importância.
10: Coloca o nome do clube e dos Açores num patamar de maior visibilidade nacional e até internacional, mas para nós há também uma dimensão humana e desportiva muito forte, que é os nossos jovens atletas passar a competir e conviver com alguém que muitos deles veem como um ídolo. Isso é uma motivação extra e tremenda e mostra-lhes que o atletismo também se constrói com trabalho, resiliência, ambição e paixão pela modalidade.
9: Quanto a Nelson Évora, vai gradualmente voltar à competição.
10: Fazendo alguns meetings e conforme os resultados e as sensações que for tendo, definir com o seu treinador, Mário Aníbal, os objetivos para a próxima época.
9: Aumentar a qualidade e ter mais atletas nas seleções são alguns dos objetivos do Juventude Ilha Verde, que passa agora a contar com Nelson Évora, nome incontornável da história recente do atletismo mundial.
1: Uma contratação que causou surpresa, Nelson Évora é o novo atleta do Juventude Ilha Verde.
0: Está fechado o Jornal das 8h30, numa edição do jornalista Sáez Furtado. A informação está também disponível online a cores.rtp.pt e também Facebook RTP Antena Açores. Manhã de segunda-feira, 29 de junho, ficamos a 17 minutos das 9.
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0: Veja lá, não se atrasa. A informação regional está de volta à rádio às 10h30 da manhã. Daqui a pouco conferimos a primeira edição da semana do Portugalex, com Manuel Marques e António Machado. Agora, sentir o sol, às 4h30.
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0: Esta é a Sheryl Crow. Também acordou cedo. E ainda bem. 9 minutos para as 9. Boa segunda-feira, uma ótima semana. Vamos ao Portugalex depois. Manhã submersa, os chutes e pontapés.
1: Afinal, e ao contrário do que tinha previsto a vidente Vó Baiana, os extraterrestres não raptaram ninguém no jogo Brasil-Escócia do Mundial.
2: Nosso especialista em astros e fios do mundo em cuecas, José Gomes Ferreira, explica porquê.
3: Bom, isto é muito simples e não há outra maneira de dizer. Há quem acha que os ETs não puderam aterrar porque não conseguiram visto para entrar nos Estados Unidos. Mas não foi esse o motivo.
2: Foi qual, então?
3: Foi o preço dos combustíveis. Como está muito alto, eles não conseguiram encher o depósito da nave e resolveram adiar o rapto. Quando os preços descerem, não se espantem de ver uma nave alienígena na fila para a bomba. Isto está tudo explicado na net. Vão ao Colopistão .com. Está tudo lá.
2: Ok, obrigado. Fica então alerta para quando o preço do gasóleo descer.
1: Por falar em fritaria, voltaram a surgir rumores antigos de que Michael Jackson terá preservado o seu material genético para ser clonado. O Portugalex foi para a rua a recolher opiniões sobre o tema.
4: Olha, eu comecei a suspeitar que o Jeff Hidalgo é um clone do Michael Jackson quando ele mudou de nariz. O Michael também tinha uma obsessão com o nariz. Peçam lá ao Fidalgo para cantar o Billie Jean a ver se não é ele. Hã? Aposto o meu nariz em como é.
5: Toda a gente sabe que a morte do Michael Jackson foi uma encenação, porque ele descobriu que a Terra é plana e que o Zé Lopes da TV é filho de Dilma Rousseff. Por isso é que são iguais. O Michael Jackson está preso num subterrâneo da Área 51 ou numa cave do Lidl de Sabregas. Só não vê que não querem.
6: E aí, uma vez vi o Michael Jackson montado no unicórnio no Festival Boom. Ainda bebemos uma kombucha juntos, mas depois ele foi-se embora com o Elvis Presley. Foi lindo, namasté.
2: Ficaremos então à espera de novos desenvolvimentos. E passamos agora ao habitual tempo de antena. O espaço que segue é da exclusiva responsabilidade das pessoas que dizem Ronaldo, com acento no O.
7: Pessoal, nós dizemos como nos apetecer. Ronaldo, Ronaldo, Ronaldo, Ronaldo. Diga as vezes que eu quiser e ninguém tem nada a ver com isso. Os betos também não dizem sofá, com acento no O. Ah, mas como são betos já podem, não é? Pois eu vou continuar a dizer Ronaldo, Mortandela, Salsicha e Mirtílio. E quem tiver mal que se mude.
0: Para ouvir novamente na rádio, a faltar 10 minutos para as 6, em permanência, é só passar pela RTP Play. Ficámos a 6 minutos das 9. Boa semana. A seguir, os chutos e pontapés.
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0: A primeira parte da manhã está quase completa. Eu sou João Saavedra, estou de saída. Marcamos encontro amanhã logo depois das 6:30. Atualizamos em menos de um minuto toda a informação, o país e o mundo. Depois segue consigo a Lena Golar. Em relação ao tempo para esta segunda-feira, dia 29 de junho, Flores e Corvo com períodos de céu muito nublado, alternando com boas abertas. Vento sudoeste bonançoso, entre os 10 e os 20 km por hora, enfraquecendo para 5, 10 km hora. E no grupo central, a previsão aponta para céu muito nublado, alternando com boas abertas, temporariamente pouco nublado durante a tarde, o vento estará fraco entre os 5 e os 10 km por hora. São Miguel e Santa Maria, períodos de céu muito nublado, alternando com abertas, vento fraco entre os 5 e os 10 km por hora, tornando-se bonançoso entre os 10 e os 20 de nordeste. Mínimas previstas para hoje, 16 graus em Angra, 17 na Horta, 18 em Ponta Delgada e também em Santa Cruz das Flores. Nas máximas, conto com 23 em Angra e Ponta Delgada, Horta e Santa Cruz das Flores não vão além dos 24. Uma ótima segunda-feira, boa semana.

0: Bom dia, são 10 horas no continente e na Madeira, são 9 nos Açores. Há novos dados da saúde em destaque esta manhã, Eduardo Maio.
1: Aumentou o número de pessoas atendidas no Serviço Nacional de Saúde e aumentou o número de pessoas sem médicos de família. É o que diz o relatório do Conselho de Finanças Públicas sobre o desempenho da saúde o ano passado no SNS. Vão chegar a La Guaira, na Venezuela, os fuzileiros navais americanos para reparar o porto da cidade, fundamental no socorro às populações atingidas pelos terremotos. Abrimos neste jornal o livro mais recente de Walter Ugumem, O Século dos Imbecis, com destaque logo à tarde no Festival Literário Babel.
0: Agora estão 22 graus em Coimbra, 23 no Porto e em Lisboa, 25 graus em Faro, nas Ilhas, estão 22 graus no Funchal, 20 em Ponta Delgada. As notícias, edição de Eduardo Maio.
1: O número de utentes que foi atendido pelo Serviço Nacional de Saúde o ano passado voltou a aumentar. O sistema recebeu 10,7 milhões de pessoas, segundo os dados recolhidos pelo Conselho de Finanças Públicas. O total das pessoas sem médico de família também cresceu, de acordo com o novo relatório que vai ser apresentado daqui a pouco numa conferência em Lisboa. Guilherme de Sousa.
2: 1 milhão 560 mil pessoas, são mais 41 mil do que em 2024. São utentes, como disseste, que não têm médico de família. Um dos problemas que se tornou crónico no Serviço Nacional de Saúde. Do total deste número, 70% dos utentes sem médico de família são residentes na região de Lisboa e Vale do Tejo. Os dados constam no relatório da evolução do desempenho do Serviço Nacional de Saúde em 2025 e que foi já divulgado hoje pelo Conselho de Finanças Públicas. No que diz respeito às consultas médicas, também se registou no ano passado uma redução, o que interrompe desde logo o crescimento que tinha sido observado em 2024, um cenário que se repete nos serviços de urgência. Os tempos de atendimento em 2025 só foram cumpridos em 44% dos casos. O Conselho de Finanças Públicas registra dificuldades na resposta, aliás, na capacidade de resposta atempada nas urgências hospitalares, impactos que têm desde logo também reflexo no orçamento para a saúde. No ano passado, o Serviço Nacional de Saúde teve um déficit de 1.035 milhões de euros, um valor 217 milhões de euros acima do previsto no orçamento do Estado. A despesa disparou para os 16.962 milhões de euros, onde se reflete também um aumento nos gastos com pessoal de 502 milhões de euros.
1: Dados principais deste relatório sobre o desempenho do Serviço Nacional de Saúde, que é relativo ao ano passado e que está a ser apresentado a partir de agora em Lisboa, um trabalho feito pelo Conselho de Finanças Públicas. O Hospital Distrital de Santarém vai ter novos serviços que reforçam a capacidade de resposta desta unidade de saúde. Entre as novidades estão uma nova unidade de cuidados intermédios, médico-cirúrgicos, também a nova base da VMER e um departamento destinado a apenas a psiquiatria e saúde mental. Há também obras de requalificação nas áreas do internamento. Ao todo são 19 milhões de euros que vão ser investidos através do PRR, o Plano de Recuperação e Resiliência, e também através do programa Alentejo 2030 para esta unidade local de saúde da Lesíria, distribuídos pelo Hospital Distrital de Santarém e também pelos centros de saúde. As obras ainda estão a acontecer. No final, estes serviços vão permitir, Sara Araújo de Almeida, uma resposta diferenciada.
3: A requalificação do Hospital Distrital de Santarém vai reduzir tempos de espera e evitar deslocações a outras unidades, explica o Presidente do Conselho de Administração da ULS da Lesíria, Pedro Marques.
4: Nós conseguimos apostar e estamos a conseguir fazê-lo na diferenciação tecnológica, na remodelação dos espaços. Nós conseguiremos ter melhores respostas ao nível dos cuidados intermédios, ao nível também da cirurgia, na psiquiatria, na obstetrícia, na neonatologia, que são áreas que neste momento estão em intervenção. E a criação da unidade de cuidados intermédios para a medicina interna é essencial para o apoio a situações que não necessitam de ir para cuidados intensivos.
3: O Hospital de Santarém recebe mais de 200 mil utentes. O número vai agora aumentar com os novos serviços e há também o reforço de profissionais.
4: Nós estamos a conseguir preencher vagas na área da medicina interna, da pneumologia, da anestesiologia, da cirurgia geral. Portanto, são áreas em que nós estamos a fazer uma aposta.
3: Pedro Marques acredita que este investimento vai tornar a unidade mais atrativa.
4: Ao requalificar o espaço, não apenas nas instalações, mas também nos equipamentos que lhes permitem mexer com maior segurança e melhor qualidade, a nossa ULS será mais atrativa, já é hoje em dia, mas será ainda mais atrativa no futuro, e com isso estaremos a conseguir salvaguardar a sustentabilidade da nossa unidade no longo prazo.
3: São várias as novidades, um novo serviço de cuidados intermédios médico-cirúrgicos, a nova base da VMER, um novo departamento de psiquiatria e saúde mental e ainda obras de requalificação nas áreas de internamento.
1: Mudanças no Hospital Distrital de Santarém que vão tornar mais robusta a resposta em saúde. Parte destes serviços novos começam já a funcionar em setembro. Todo este conjunto de novidades para o Hospital Distrital de Santarém vai ser apresentado logo ao início da tarde. As principais bolsas europeias abriram hesitantes perante a nova escalada de tensão no Médio Oriente durante o fim de semana, mas à espera também daquilo que vai dizer mais logo ao fim do dia a Presidente do Banco Central Europeu. Ela está em Sintra, começa hoje o Fórum Anual do Banco Central Europeu, que reúne em Sintra os governadores dos bancos centrais, académicos e também representantes do mercado financeiro. Aguarda-se pelo que vai dizer Christine Lagarde às 8 da noite sobre o futuro económico da Europa no arranque deste fórum. No segundo trimestre do ano, a economia portuguesa portou-se bem, o desempenho foi positivo, foi retomado o crescimento do produto interno bruto em cadeia, revela o barómetro da Confederação Empresarial de Portugal, que é feito em parceria com o ISEG. O barómetro foi divulgado hoje. Os setores dos serviços, construção e obras públicas, comércio e retalho, assim como a indústria transformadora, foram as áreas económicas que tiveram melhor desempenho ao longo destes últimos três meses. Ao contrário, o comércio por grosso retrocedeu ligeiramente. As exportações cresceram em abril, a produção industrial também, à exceção da produção de energia. O número de turistas que chega a Portugal de avião pode levar ao aumento das rendas das casas em cerca de 200 euros por ano nos próximos 5 anos. Esta estimativa é feita pela Federação Europeia dos Transportes e Ambiente. O relatório mostra que o crescimento dos voos turísticos agrava os impactos ambientais, climáticos e pesa também no mercado da habitação. A Associação Ambientalista Zero faz parte desta Federação Europeia e Francisco Ferreira, que lidera a associação, explica que Portugal é o segundo país da União mais afetado.
5: Só com a Espanha pior do que nós, o impacto do turismo nos próximos 5 anos pode representar um aumento das rendas da ordem dos 200 euros por renda até 2031. O turismo, ao contrário do que se pode pensar, reduz o investimento produtivo na economia e, inclusive, não assegura uma melhoria significativa dos salários, porque ao canalizarmos muitos dos investimentos, das prioridades para o turismo, esquecemos que seria mais importante para Portugal haver um investimento em determinados setores estratégicos em termos de indústria e de emprego qualificado e não tanto no setor da propriedade, onde realmente o turismo exerce uma maior pressão.
1: A Zero defende que é urgente travar o crescimento descontrolado do turismo e a Associação Ambientalista propõe que seja discutida a possibilidade de criar uma taxa de partida, ou seja, uma taxa cobrada aos passageiros quando deixam o país de avião. A Agência Portuguesa para o Ambiente alerta para o lixo que se produz no país durante os meses de verão. São 1,8 milhões de toneladas de resíduos urbanos entre junho e setembro, que aumentam a pressão sobre os sistemas de recolha e de reciclagem.
2: Eu, conhecendo o vosso trabalho, já sei que vamos falar de muito mais coisas.
1: Mais do lixo urbano, por exemplo, em Portugal ainda é depositado.

0: fala sobretudo à separação dos resíduos orgânicos. Eles pesam muito no total de lixo que acaba nos aterros.
1: Pesam na nossa produção de resíduos é 40%. Cada um de nós, em nossas casas, produzimos anualmente, olha um número que é impressionante, quase meia tonelada de resíduos. Cada português produz anualmente 519 quilos de resíduos. Os restos dos alimentos. Há também uma mensagem positiva, que passou a ser obrigatória a partir de 2024 a recolha separativa dos biorresíduos. Neste momento ele já está na ordem dos 12,3%, já há 200 municípios envolvidos. É um caminho que está a fazer. Eu sou uma pessoa otimista, eu acho que as coisas vão correr bem, mas de facto esta campanha parece no momento certo.
0: José Pimenta Machado, reduzir a quantidade de lixo que cada cidadão produz e reciclar o mais possível é o caminho para diminuir a quantidade de lixo que se faz, sobretudo no verão. A Agência Portuguesa do Ambiente está em campanha pelo país. Vamos lixar o lixo. É a mensagem que espalha pelas cidades por onde a campanha passa para incentivar os portugueses a fazerem menos lixo. E o tema vai estar daqui a pouco na Antena Aberta. Agora abrimos o livro de Walter Ugumem, o último livro, o mais recente, o Século dos Imbecis. É uma parábola sobre um marquês que era adorado pela ignorância que exibia. O livro serve de manifesto para expor aquilo que o escritor diz ser o embrutecimento promovido nas sociedades. A apresentação do livro marca também os 30 anos de carreira de Walter Ugumem, que garante servirem sobretudo para acumular angústias. Cláudia Aguiar Rodrigues.
2: Walter Ugumem soma 30 anos de carreira e de perguntas para as quais não conseguiu ainda encontrar respostas.
3: Sinto-me mais angustiado por entender que o tempo não vai ser suficiente para uma resposta rotunda para completar. Por isso, há um pressentimento. Eu acredito que escrevemos porque há um pressentimento de que alguma coisa nos falta.
2: Foi o pressentimento que a extinção do conhecimento está perto que levou o escritor ao Século dos Imbecis, onde um marquês faz a ponte com os tempos modernos.
3: O Agilufo é uma espécie de, se quisermos, de inteligência artificial, de gadget super potente, ao qual podemos fazer todas as perguntas. Temos é que decidir se lhe queremos perguntar alguma coisa que vale a pena aprender ou se queremos simplesmente rir-nos do que ele responde.
2: O absurdo é a caneta presente de Walter Ugumem e que aproveita a tinta para sublinhar os tempos que considera serem de manifesto.
3: Ao menos acho que me compete aos escritores deixar um protesto, né? Deixar um testemunho dizendo, olha, estamos a ver as coisas acontecer, talvez isso possa enternecer uma dessas bestas poderosas.
2: Uma resistência que encontra força nas palavras.
3: Todo o caminho de séculos para o reconhecimento de direitos, neste momento, está a ser, em pouco tempo, pode ser deitado completamente a perder. É uma espécie de convite à desumanização.
2: O Século dos Imbecis é o primeiro de uma tetralogia do autor, onde a sátira vai servir para ilustrar as intermináveis fragilidades humanas.
0: O livro de Walter Ugumem, que vai ser apresentado às 7 da tarde no Festival Literário Babel, na Praça dos Leões, no Porto.
4: Foi a informação com Eduardo Maio. 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
5: Muito bom dia, são 9:13 nos Açores.
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5: Manhã de segunda-feira, edição para este dia 29 de junho de 2026. Sou a Helena Golar, no apoio à emissão está o João Almeida. Seguimos consigo até ao meio-dia.

0: Time Machine com Fingertips no início desta edição, 18 minutos depois das 9 da manhã. Esta segunda-feira olhamos a agenda semanal da PDL 26, Capital Portuguesa da Cultura. Depois vamos espreitar na Ilha de São Miguel os banhos ao luar, que tem lugar esta noite no Pesqueiro, e vamos também até à Ilha do Faial, Castelo Branco, para as festas de São Pedro. Quanto à previsão do estado de tempo para esta segunda-feira, dia 29 de junho de 2026, Flores e Corvo com períodos de céu muito nublado, com boas abertas, o vento bronçoso de sudoeste enfraquecendo. Mar de pequena vaga tornando-se em espada, ondas noroeste de 1 metro. Grupo Central com períodos de céu muito nublado, com boas abertas, temporariamente pouco nublado durante a tarde, o vento fraco, mar em espada, ondas noroeste de 1 metro. São Miguel e Santa Maria com períodos de céu muito nublado, alternando com abertas, vento fraco, tornando-se bronçoso de nordeste, mar encrespado, tornando-se de pequena vaga, ondas noroeste de 1 metro, passando a norte. Máximas previstas para esta segunda-feira, 23 graus para Angra do Heroísmo e Ponta Delgada, 24 para Santa Cruz das Flores e Horta. A esta hora estão 19 graus em Angra do Heroísmo, 20 na Horta e em Ponta Delgada, 21 graus em Santa Cruz das Flores.
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0: Em dia de São Pedro, amanhã, não sei se posso dizer amanhã, portanto, as comemorações do dia começaram bem cedinho na Ribeira Grande, 4 da manhã toque de Alvorada, às 5 missa de Alvorada, 7 da manhã desfile da Filarmónica Nossa Senhora das Vitórias, de Santa Bárbara, pelas artérias da freguesia. Às 9h30, portanto, daqui a pouco, tem início as cavalhadas infantis. Às 10h30, a missa solene da festa na Igreja Paroquial. Depois, ao meio-dia, o desfile das cavalhadas em direção à Igreja Paroquial. E logo serão a abertura de bazar às 19h. Stereo Mode atuam às 8h30 da noite. Entrega dos prémios às... às 10 da noite, Prémios das Cavalhadas 2026 e Sorteio de São Pedro. E depois também o concerto da Rebeca às 10h30 da noite. À meia-noite, saída da imagem de São Pedro para a despedida das festas de São Pedro, edição 2026. Ribeira Grande, Ilha de São Miguel.

com Caretos, Vitorino e também Yolanda. Daqui a pouco espreitamos a agenda para esta semana, próximos dias na PDL 26. Para já, falem agora, está bem? Não. Fábio

0: que eu já estou fora.
1: Falem agora com a Fábia Rebordão.
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1: Manhã de segunda-feira, edição para este dia 29 de junho de 2026. Segunda-feira é dia de espreitarmos a agenda da PDL26, Capital Portuguesa da Cultura. Esta manhã contamos com a ajuda de Tiago Curado de Almeida, curador de música. Bom dia, Tiago, bem-vindo.
3: Olá, bom dia.
1: Como está? Bem disposto?
3: Tudo bem. Com vocês, tudo bem?
1: Está tudo ótimo. Tudo... Estamos bem. Estamos rodeados de cultura e isso já é um incentivo para... E depois tem um sol, portanto, é uma segunda-feira perfeita. Tiago, vamos começar a olhar aqui por para o dia 30, portanto já amanhã, com leituras dramatizadas.
3: Sim, isto é um ciclo que acontece já há bastante tempo e que vai acontecer até o final do ano, em que uma data ou seja, no mercado negro, vamos começar por aí, que é melhor, por volta das 8 da noite, das 20 horas, se juntam um conjunto de pessoas e proclamam e declamam poesia açoriana. Este dia 30 de junho, a obra é Um Passo para Sul, de Judito Canha Fernandes. E eu aconselho vivamente a ir, porque realmente é uma noite muito bem passada na presença de poesia, música e aconselhamos toda a gente a ir.
1: 8 da noite, Mercado Negro, portanto é só aparecer, um evento gratuito, entrada livre, e vamos estar ali rodeados de palavras bonitas e de quem... Quem lá estiver a partilhar, neste caso, a obra de Judito Canha Fernandes, Um Passo para Sul.
3: Um Passo para Sul, exatamente.
1: Muito bem.
3: Exatamente.
1: É um passo na direção certa, não é, Tiago?
3: Nem mais.
1: Muito bem. Depois, temos aqui no dia 2, uma oficina aberta. Sim. O que é que vai acontecer na oficina O Largo?
3: Ou seja, o espaço é a oficina O Largo, que é no Campo Martinho, junto ao Centro Municipal de Cultura. E estas oficinas também acontecem há bastante tempo. E são oficinas abertas, de livros a quem se quiser inscrever, para maiores de 14 anos. E o que acontece nessas oficinas é que conduzem à produção de objetos gráficos a partir de várias técnicas de impressão. Ou seja, a hora é a partir das 10h30.
1: É um espaço para dar lugar à criatividade, não é?
3: Nem mais, a partir de várias técnicas de impressão. Portanto, é uma oficina que também vai acontecer, acontece todos os meses, acontece até ao final do ano. Tem tido imenso sucesso, com uma presença assídua de várias pessoas. E é muito bom ver essa participação também comunitária neste tipo de oficinas. Aconselhamos também vivamente a inscrever-nos.
1: Portanto, é a partir dos 14, mas não tem limite.
3: Não tem limite. Não.
1: Muito
3: tem.
1: Bem.
3: No Largo Mártir da Pátria, portanto, a partir daqui também vai haver um projeto também nessas oficinas, que é a participação na continuidade do projeto Sinos de Vento. O objetivo é criar em grupo um instrumento musical, ativado pelo vento.
1: Muito bem.
3: Posteriormente a ser instalado também no Largo Mártir da Pátria.
1: Portanto, qualquer pessoa pode, a partir dos 14 anos,
3: qualquer
1: naturalmente,
3: pode
1: inscrever-se. Através
3: exatamente,
1: de.
3: Exatamente.
1: Encontra toda a informação
3: na nossa página.
1: Na página da PDL26.
3: Da Capital Portuguesa da Cultura. E é só ir à programação e as oficinas do Viva PDL aparecem logo quase em primeiro, uma vez que acontecem até ao final do ano.
1: Muito bem, portanto fica aqui mais uma sugestão. Esta acontece às 10h30 da manhã. Imagino para aqueles que já se inscreveram, ou ainda vamos a tempo?
3: Não, ainda vou a tempo.
1: Okay.
3: Vou sempre a tempo.
1: Muito bem.
3: Até ao dia vou sempre a tempo.
1: Eu não consigo lá estar porque às 10h30 estou aqui, mas pronto. Um dia destes meto uma folga e faço-vos uma visita.
3: Ou um dia talvez possamos levar as oficinas aí.
1: Olha, que bela ideia,
3: deve ir.
1: É isso mesmo. Depois, temos aqui um festival, Mica, e o Tiago já me vai explicar isto o que é.
3: O Festival Mica, este é o segundo momento do Festival Mica. E o Festival Mica o que é? É um festival que acontece em três momentos e é um festival infantil-juvenil. Para participação em famílias dedicadas às artes performativas. como estava a dizer isto, uma refletir é o segundo momento, o primeiro aconteceu no primeiro trimestre,
1: uhum.
3: Este acontece agora, no dia 5 de julho, e o último, o terceiro, vamos chamar capítulo, acontece no terceiro trimestre, penso, pronto. Ou seja, isto é uma iniciativa que pretende ser abrangente e ligada à comunidade. Portanto, como diz, acontece em três momentos, dedicado a famílias que vão partilhar a criação artística e experiência cultural.
1: Ok.
3: Portanto, é um festival de artes performativas, nomeadamente virado ao teatro, à dança e à dança.
1: Uhum.
3: Este tem... Sim, força.
1: Diga.
3: Este em específico acontece num só dia, no dia 5 de julho. Vamos ter, para além do único, no musiquinho, que já passa a explicar,
1: uhum, quem tem lá, já vamos ao musiquinho.
3: À mesa, e danças do mundo e samaritas do Pico. Portanto, esses são os três eventos principais nesse dia 5 de julho.
1: Uhum. Relativamente ao Mica, apesar de se realizar em três momentos distintos, imagine, quem não participou no primeiro pode obviamente participar no segundo.
3: Claro, isto são tudo eventos de participação livre,
1: uhum,
3: gratuita, basta aparecer, não tem qualquer custo ou qualquer impedimento de participação.
1: Uhum.
3: Basta aparecer, levar a família, levar os avós, os pais, os filhos, toda a gente pode participar, logicamente, sim.
1: Portanto, neste caso, o convite é para o dia 5 de julho, no Jardim António Borges. Portanto, leva a família, chego lá e vou à descoberta.
3: Nem mais. Das 15 às 19.
1: Das 15 às 19, portanto,
3: exatamente.
1: Já estou a tomar nota aqui na agenda para mais um dia bem passado. Depois,
3: mais,
1: depois entramos aqui em modo musiquinho. Também das 15 às 19.
3: Exatamente. Ou seja, o musiquinho basicamente afirma os valores da inclusão e da participação no acesso à cultura.
1: Uhum.
3: Ou seja, aqui o que se pretende com o musiquinho, portanto, se aproximar à arte, à música e à comunidade. Neste caso, também um pouco virado e dedicado às pessoas do espectro do autismo e outras formas de neurodivergência.
1: Uhum.
3: E aqui a ideia é a presença de uma estrutura no jardim, ou seja, de uma espécie de instrumento, uma experiência sonora em que as pessoas participam mexendo e participando no próprio objeto. O objeto é bonito, ou seja, o espaço público, que é o que interessa agora, transforma-se, uhum, num lugar de encontro.
1: Sim.
3: De gerações, de culturas, de uma forma perfeitamente aberta e inclusiva.
1: Muito bem. Também entre as 15 e as 19, portanto, isto vai ser um ver-se da vias, não é? A correr de um lado para o outro.
3: Está bom e vai para o outro.
1: Exatamente. Portanto, e como não há duas sem três, temos aqui quem tem lugar à mesa.
3: Quem tem lugar à mesa é uma performance que tem o lugar central a mulher. Pronto. E pretende, ou seja, é uma performance que dura meia hora, um pouco mais do que isso, em que o papel central é a mulher e o papel da mulher na nossa sociedade, na nossa cultura, e revela assim aspectos do cotidiano,
1: uhum,
3: muitas vezes sutis, muitas vezes pouco visibilizados, com... É interessante, é muito interessante, eu não posso estar aqui a revelar, porque senão perde o impacto, mas o importante é uma performance cujo tema é a mulher.
1: Muito bem.
3: E quem tem lugar à mesa.
1: Portanto, depois temos aqui a oportunidade para as danças do mundo e a chamarrita do Pico. E a chamarrita do Pico é uma delícia. O Tiago já sabe bailar a chamarrita?
3: Ainda não, ainda me falta aprender uma data de passos.
1: Passos mandados, não é fácil, passos, Tiago,
3: mandados,
1: não é fácil.
3: Faz nada, não é nada fácil.
1: A mim dizem-me, mas... entre a ceia e eu vou à praia, portanto é...
3: Exato. Mas é esta oficina é dada pelo Daniel Pena, que tem sido um autêntico sucesso, porque tem estado completamente cheia em todas as vezes que ela acontece. Mais, uhum, uma vez, é mais uma oficina, eu gostava de chamar a atenção às pessoas, porque é mais uma oficina que acontece até ao final do ano. Basta inscrever-se, basta ir à nossa página, procurar o evento, ele aparece também imediatamente, e inscreverem-se no link.
1: Uhum.
3: E basicamente vamos aprender, neste caso, as chamarritas do Pico, né? Uhum. E várias danças do mundo.
1: Muito bem.
3: E passa-se ali um momento muito, muito bom, muito, há um momento de partilha muito grande também. E como vos disse, normalmente têm estado sempre cheias estas oficinas.
1: Pois, isso sei eu, está sempre esgotado. E quando digo à Cátia, olha, vou dar lá um saltinho, ela diz, este já está esgotado, mas o próximo...
3: Já está. Sim, sim, sim. Mas onde ver, vai certamente ter...
1: Claro que sim.
3: Por aí, muitas oficinas.
1: Claro que sim. Se não conseguir bailar, fico a ver, que é sempre tão bom também. Portanto, olha, neste caso, são várias propostas para ocupar aqui o dia 5 de julho no Jardim António Borges. António temos Borges, o musiquinho, temos o Quem Tem Lugar à Mesa e depois temos essas
3: depois,
1: danças
3: do mundo.
1: Do mundo
3: e chamarritas do Pico.
1: Portanto, é aparecer cedinho às 3 da tarde. E ficar lá até às 8h30 da noite, exatamente. Depois vamos para casa assim com a alma cheia, depois de todas estas...
3: Exatamente.
1: Todos estes momentos deliciosos. É. Muito bem. Depois temos aqui um ponto de fuga que acontece no dia 11 de julho.
3: No dia 11, sim, no Teatro Miquelense. É o espetáculo do Martim Sousa Tavares.
1: Uhum.
3: Inserido no Festival Utopia. E o Martim Sousa Tavares dispensa apresentações e aquilo que vai acontecer é... Ele tem uma capacidade discursiva muito grande, não é?
1: Uhum.
3: E para além de ser mestre, podemos considerá-lo como um comunicador, digamos assim. E o que acontece é que o público, com esse espetáculo, o Ponto de Fuga, vai ser conduzido por um percurso que vai revisitar a música, o cinema... a poesia ou até mesmo a pintura,
1: uhum.
3: A partir de várias pessoas que compõem o nosso dia-a-dia, e neste caso também o dia-a-dia do Martim Sousa Tavares. Portanto, é dia 11 de julho, às 21h30, no Teatro Miquelense.
1: O evento é gratuito e os bilhetes estão já disponíveis para levantamento, não é?
3: Sim, exatamente, no Teatro Miquelense, na bilheteira do Teatro Miquelense.
1: Muito bem, 11 de julho, 21h30, Ponto de Fuga com Martim Sousa Tavares, a não perder.
3: Exatamente.
1: Muito bem, vamos chamar aqui a atenção para algumas exposições que ainda podem e devem ser vistas?
3: Sim.
1: Vamos a isso.
3: Vamos a isso. Então, Ilhas do Amanhã acontecem no Museu Carlos Machado. E a ideia é ver uma exposição por cada ilha do arquipélago.
1: Uhum.
3: Neste caso, a que está patente até dia 12 de julho é a Ilha do Faial.
1: Muito bem.
3: Portanto, até dia 12 de julho podemos acompanhar e podemos ir ver um bocadinho, aprender um bocadinho mais sobre a Ilha do Faial. 30 de junho, que é amanhã.
1: É já amanhã, pois é.
3: É já amanhã, Termina a exposição Silêncio, da artista Daniela Kurtz. Não, eu não consigo muito bem dizer esta noite.
1: Eu estava à espera. Isto não é uma maldade. Oh, Tiago, isto é uma maldade. Porque... Mas disse na perfeição. É porque é assim, da primeira vez que nós fizemos referência, eu fiz uma pausa e deixei que a Cátia pronunciasse. E ela disse exatamente o mesmo que o Tiago. Eu não consigo dizer isto muito bem.
3: Não consigo. Porque é um nome, repare, que não tem uma vogal.
1: Ah, mas exatamente. Mas disse na perfeição.
3: Pronto, sim, é algo.
1: Eu nem me atrevo a repetir, nem me atrevo, está perfeito.
3: Pronto, mas acontece até termina amanhã, dia 30, na Galeria Fonseca Macedo.
1: Muito bem.
3: Previsão deriva do Márcio Vilela, até dia 5 de julho, está mesmo a terminar, só falta uma semana, que está patente no Arquipélago, no Centro de Artes Contemporâneo, na Ribeira Grande.
1: Uhum.
3: Glimpse. Do segundo andamento, ou seja, a exposição de livro de segundo andamento, até dia 11 de julho, no Centro Municipal de Cultura. Mais Detritos Cósmicos, do Nuno Cera, no Museu Carlos Machado, no Núcleo de Santo André, acontece até, aqui não tem algum tempo, até dia 16 de agosto, até dia 30 de setembro, a temporada da vaga, neste caso que se chama We'll Build Our Language with Rocks. A exposição é muito, muito, muito, muito interessante. Portanto, acontece até dia 30.
1: Nós já tivemos depois... cá o... Agora está o nome assim debaixo da língua. Isso mesmo, Jesse James, sorry Jesse. Para explicar, para explicar e contar esta história por trás desta exposição, We Build Our Language with Rocks. Portanto, até dia 30 de setembro, muito bem.
3: Até dia 30 de setembro, exato. E por último, não são as únicas exposições da capital, mas aquelas que podemos, no entanto, já adiantar.
1: É os destaques desta semana, não é?
3: Exatamente, até dia 31 de dezembro, essa temos imenso tempo para...
1: Ah, quando dizemos imenso tempo, sabes o que é que acontece, Iago? Deixamos tudo para a última hora e depois... Depois, ah, olha, então, queria tanto e já foi.
3: Então esta travessia acaba hoje às 6 da tarde. Acaba hoje às 6 da tarde, já não há mais.
1: Nada disso, então, 31 de dezembro.
3: 31 de dezembro no Museu Militar dos Açores.
1: Muito
3: e,
1: bem.
3: Então, e por agora é tudo, é que são as exposições, vão abrir mais. Nestas terminarem, há muitas, muito mais novidades no que respeito aos atos visuais.
1: Muito bem, Tiago, muito obrigada. Encontramos amanhã, 30 de junho, no Mercado Negro, para a obra muito, Um Passo para Sul, de Judite Canha. Pode ser? Judite Canha bem, Fernandes. Um beijinho, até para a semana. Beijinho, obrigada, obrigada.
3: Obrigado.
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1: Ficámos a 14 minutos das 10.

0: Sempre a tempo, tarde demais, demais, neste caso com a Beatriz Rosário e Caixa dos Dama. Estamos já muito próximo das 10 da manhã, vêm as notícias, atualidade nacional e internacional, com a RTP Antena 1. Para já, do lado do tempo. Esta é uma segunda-feira com períodos de céu muito nublado, alternando com boas abertas em toda a região. Ilhas do Grupo Central, temporariamente pouco nublado durante a tarde. Assim sim. Começamos bem a semana. Temperaturas ao menos na região, 19 graus em Angra do Heroísmo, 20 na Cidade da Horta e Ponta Delgada, 21 graus em Santa Cruz das Flores. Vêm aí as notícias.
1: 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Muito bom dia, 11 horas da manhã no continente e na Madeira, 10 horas da manhã nos Açores. Vamos conhecer os títulos desta edição.
2: O Serviço Nacional de Saúde registrou um déficit acima dos 1.000 milhões de euros durante o ano passado, é o que indica um relatório divulgado esta manhã pelo Conselho das Finanças Públicas, que aponta também para uma redução do número de consultas e para uma subida do número de utentes sem médico de família. Os diretores escolares rejeitam qualquer responsabilidade nas falhas registadas na correção dos exames do secundário. Filinto Lima diz que provocou mal-estar a decisão do Ministério da Educação de empurrar culpas para as escolas públicas. A China vai enviar material de emergência para a Venezuela. Pequim também já disponibilizou imagens de satélite dos locais mais afetados pelos sismos para apoiar as operações de busca e salvamento.
1: As notícias com edição de Frederico Moreno.
2: Sinal menos para o SNS, um relatório do Conselho das Finanças Públicas faz um retrato pouco animador do desempenho do Serviço Nacional de Saúde durante o ano passado. Foram realizadas menos consultas, as urgências hospitalares revelaram dificuldades na capacidade de resposta e também aumentou, Guilherme de Sousa, o número de utentes sem médico de família.
3: 1 milhão 560 mil pessoas são mais 41 mil do que em 2024. São utentes que não têm médico de família, um dos problemas que se tornou crónico no Serviço Nacional de Saúde. Do total, 70% dos doentes sem médico de família são residentes na região de Lisboa e Vale do Tejo. Os dados constam no relatório da evolução do desempenho do SNS em 2025, divulgado hoje pelo Conselho de Finanças Públicas. No que diz respeito às consultas médicas, também se registou no ano passado uma redução, o que interrompe o crescimento que tinha sido observado em 2024. Um cenário que se repete nos serviços de urgência. Os tempos de atendimento em 2025 só foram cumpridos em 44% dos casos. O Conselho de Finanças Públicas registra dificuldades na capacidade de resposta atempada das urgências hospitalares. Impactos que têm também reflexo no orçamento. No ano passado, o Serviço Nacional de Saúde teve um déficit de 1.035 milhões de euros, um valor 215 milhões acima do previsto no orçamento do Estado. A despesa disparou para os 16.962 milhões de euros.
2: Avaliação ao desempenho do Serviço Nacional de Saúde durante o ano de 2025. O Conselho das Finanças Públicas alerta igualmente que as reformas estruturais no SNS têm avançado de forma mais lenta do que as medidas de curto prazo, mantendo-se o problema persistente do acesso dos utentes aos cuidados. As escolas rejeitam responsabilidades na confusão gerada em torno do novo modelo de correção dos exames nacionais. Perante dificuldades técnicas e atrasos na revisão das provas do secundário numa plataforma digital, a Associação Nacional de Diretores de Agrupamentos e Escolas Públicas recusa o passa-culpas do Ministério da Educação através do Júri Nacional de Exames. O presidente da Associação, Filinto Lima, diz que foi mal recebida aquela que diz ser uma tentativa do Ministério da Educação de atribuir culpas às escolas pelas falhas neste processo.
4: Fiquei muito mal nas comunidades educativas, que é muito mal junto dos diretores, junto dos professores, junto das escolas, porque há aqui um passa-culpas inadmissível, fazendo crer à sociedade portuguesa que, de facto, o que está a acontecer é culpa das escolas, e não é. O que está a acontecer tem a ver com a digitalização da correção, portanto, dos exames do 11º e 12º anos, que O Educa já admitiu, não está a correr bem, e é bom que admita, é bom que o diga. E também, da plataforma onde os professores deviam e devem corrigir os exames, que não está operacional. Agora, passar as culpas para quem todos os dias dá o melhor nas escolas, achamos que isso é inadmissível.
2: Durante o fim de semana, o Júri Nacional de Exames emitiu um comunicado a admitir falhas na correção dos exames nacionais e a responsabilizar as escolas e prometeu a regularização durante o dia de hoje. Filinto Lima, o presidente da Associação de Diretores de Agrupamentos e Escolas Públicas, diz que é ver para crer. Vai uma grande confusão na correção dos exames nacionais do secundário. O Sindicato dos Professores também já denunciou problemas na revisão das provas. O líder do PS acusa a AD e Luís Montenegro de manobras ideológicas com o Chega para fugir aos verdadeiros problemas do país. Críticas de José Luís Carneiro esta manhã, após uma viagem de comboio entre Sintra e Lisboa para chamar a atenção para os problemas da mobilidade e da necessidade de investimento nos transportes. Na chegada à estação do Rossio, no segundo dia das jornadas parlamentares do PS, o líder socialista disse ainda a João Alexandre que o governo está em contramão e que precisa de fazer inversão de marcha nas políticas.
5: É o apelo deixado pelo secretário-geral do PS que quer ver um governo mais alinhado com as preocupações do país. José Luís Carneiro vê na relação entre a AD e o Chega uma manobra para distrair os portugueses.
6: As manobras ideológicas que o governo tem conduzido com o Chega são a prova desse contramão em grande velocidade.
5: São formas de ladear os problemas e não de resolvê-los, aponta José Luís Carneiro.
6: Porque veja, o que tem constituído uma autêntica barragem comunicacional tem que ver com o modo como os partidos que constituíram momentaneamente uma maioria têm procurado distrair as atenções dos portugueses.
5: Motivos que levaram o líder do PS a apontar baterias à área metropolitana de Lisboa para 3 dias de jornadas parlamentares com prioridades bem definidas.
6: Os transportes, a mobilidade, a habitação, a saúde e as condições de vida são as áreas que motivam, nesta fase, a concentração das nossas prioridades.
5: Temas sobre os quais o líder do PS quis conversar ao longo do percurso de mais de 40 minutos entre a Portela de Sintra e a Estação do Rossio.
7: Faz esse percurso muitas vezes?
8: Sim, todos os dias.
7: Todos os dias. Levanta-se muito cedo para tratar deles todos?
8: É, exato.
7: E lá para as 6 da manhã, 6:30?
8: Mais ou menos, essa sim. Hora mesmo.
5: Com José Luís Carneiro a pedir ao governo mais sensibilidade.
6: Aquilo que eu vejo é o governo preocupado com matérias ideológicas, aliando-se com o partido da extrema-direita e verdadeiramente insensível a estes temas que dizem respeito à vida das pessoas.
5: Com o líder do PS a garantir responsabilidade orçamental nas medidas em que promete voltar a insistir na Assembleia da República, onde os socialistas lamentam que a AD, o Chega e a Iniciativa Liberal tenham recusado boa parte das propostas.
2: Jornadas parlamentares do PS prosseguem até amanhã na área metropolitana de Lisboa, têm como tema principal o aumento do custo de vida. A Associação Sindical dos Profissionais da Polícia e a Associação dos Profissionais da Guarda esperam avanços nas negociações com o Governo, na ronda de conversas que está a decorrer esta manhã com o Ministro da Administração Interna, Luís Neves. Ouvido pela Antena 1, Paulo Santos, da ASP, afirma que é fundamental avançar com as negociações para melhorar a PSP, que, diz Paulo Santos, tem muitos problemas para resolver.
9: Queremos avançar com estas negociações o mais rápido possível, porque estamos a falar numa instituição que cada dia que passa está-se a tornar insuportável, não há atratividade, há o envelhecimento do efetivo, não há efetivo suficiente para todas as valências, há aqui uma dificuldade operacional, há aqui um incumprimento de várias áreas do estatuto profissional que está a colocar os polícias sem direitos e temos que resolver estas questões. Por isso, em cima da mesa, para nós, ASP, está a questão da tabela remuneratória, que urge ser alterada, está a reestruturação dos suplementos, está também aqui algumas alterações ao estatuto profissional.
2: Tal como na PSP, também na GNR é o estatuto remuneratório que deve ser atualizado, é o que explica César Nogueira.
10: A principal questão é o estatuto remuneratório, porque é a questão mais urgente a ser resolvida. Já o era antes da situação do subsídio de risco, digamos assim, que depois surgiu e que levou aquelas manifestações, aquelas grandes manifestações que foram feitas no Porto e em Lisboa. E por isso, essa para nós é o ponto principal a começar a negociar. Esperemos que o Sr. Ministro comece por aí, já o informamos que é isso que queremos ver resolvido o quanto antes, ainda este ano, e esperemos que seja isso que seja apresentado.
2: Reuniões estão a decorrer esta manhã no Ministério da Administração Interna. A China anuncia o envio de material de emergência para a Venezuela, material no valor de 13 milhões de euros, para apoiar o país na sequência dos violentos sismos da semana passada. Empresas chinesas presentes na Venezuela e associações da comunidade chinesa no país já tinham disponibilizado maquinaria de engenharia e material médico de primeira necessidade para as operações de socorro. Esta manhã, o porta-voz do Ministério Chinês dos Negócios Estrangeiros, Guo Jingkun, explicou em conferência de imprensa estes apoios de Pequim à Venezuela.
11: A China está profundamente preocupada com o desastre do terremoto na Venezuela. O presidente Xi Jinping enviou uma mensagem de condolências à presidente interina Delcy Rodrigues. O governo chinês decidiu fornecer à Venezuela mais 100 milhões de yuans, 13 milhões de euros, em assistência humanitária de emergência, além da ajuda financeira já prestada para apoio aos esforços de socorro e reconstrução pós-desastre. Esta ajuda vai ser entregue à Venezuela o mais brevemente possível.
2: O governo da China revelou também que forneceu igualmente à Venezuela imagens de satélite das zonas afetadas.

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2: Seguimos juntos para mais uma hora nesta manhã de segunda-feira, 29 de junho. Sou Helena Goulart. No Pé em Missão está o João Almeida.

The Happy Mess com Nadar de Costas. Lá também pode. Dançar perto de ti, com passos de... Manhã de segunda-feira nos Açores, 15 minutos depois das 10 da manhã. Correr atrás de ti. E o lá, neste caso, é no Pesqueiro, em Ponta Delgada. É um ponto de encontro ao longo de todo o ano. Portanto, eu creio que não há dia fácil.

0: Faça chuva, faça sol, que não seja possível encontrar banhistas no pesqueiro em Ponta Delgada. Eu disse não há dia e a partir de hoje não há noite, não é? Em linha connosco está a doutora Vitória Nunes, da Porto dos Açores, que organiza aqui uma noite fabulosa com banho ao luar. Bom dia, bem-vinda.
1: Bom dia.
0: Está pronta para mergulhar?
1: Penso que não.
0: Não é assim daquelas muito corajosas?
1: Não, reconheço que às vezes a água fria ainda me assusta um bocadinho.
0: Então é cá das minhas, em pleno verão eu coloco um pezinho, depois vou ao outro. Muito bem, nós estamos aqui a falar de uma noite para já. São Pedro vai ajudar, que está um dia fantástico, vai aquecer a aguinha e dizem que à noite está sempre muito mais quente.
1: Parece que sim, parece que sim.
0: Este é um ponto de encontro. Ao longo de todo o ano existem pessoas que não falham o seu banho diário no pesqueiro. E transformar este ponto de encontro numa noite de partilha num lugar emblemático é um convite feito à população para que se junte também a este sentimento que acontece ao longo de todo o ano.
1: Correto, exato. Isto foi uma iniciativa, é importante referir, isto foi uma iniciativa de um grupo, Amigos do Pesqueiro, que é um grupo que surgiu através da rede social do Facebook, e foram eles que tiveram esta ideia. Portanto, o Sr. António Goulart e o Sr. João Quental e outros, mas estes foram as pessoas que dirigiram à Portos dos Açores uma sugestão, um pedido para a realização deste evento de banhos ao luar. E a Portos dos Açores aceitou para colaborar naquilo que tivesse ao seu alcance. Portanto, foi a partir desta sugestão desse grupo de amigos do pesqueiro que isto se vai realizar.
0: Eles têm um grupo, eu já andei por lá a espreitar, têm um grupo com muitos amigos, de facto.
1: Exato.
0: Transformar um lugar daqueles onde ao longo do dia há convívio, há banhos ao longo de todo o ano, como já referi, os banhos ao luar requerem outra preocupação e outras precauções.
1: Sim, sem dúvida. Portanto, para começar, é um evento organizado também com a autorização da Capitania do Porto de Ponta Delgada, onde é emitido um edital próprio para esta situação e são requeridas certas regras de segurança, ou seja, temos que ter nadadores salvadores também afetos ao evento. Também temos que controlar a nível das entradas para que não seja ultrapassado um número de pessoas durante este evento. Claro que ali ao princípio, pelas 9 da noite, é mais tranquilo, ainda temos alguma luz do dia. Depois, à medida que a noite se for instalando, também temos iluminação a mais para iluminar alguma zona que tenha menos luz. Mas se a noite for boa, se o luar for bom, portanto, realmente toda a área é muito bem iluminada. Não há
0: Eu não vi em que fase em que está a lua, mas...
1: Portanto, isto hoje é uma lua cheia.
0: Pronto.
1: Isto hoje é uma lua cheia. O banho do luar, a noite é uma noite de lua cheia.
0: Muito bem. Portanto, eles pensam de facto em tudo, não é? Estes amigos do pesqueiro pensam em tudo. Portanto, o convite está feito. Obviamente que existe, como a doutora Vitória referiu, um número para a segurança. Portanto, a partir de é entre as 9 da noite e as 11 da noite que este banho se vai realizar.
1: Correto, correto.
0: Portanto, diz aqui que é só levar um fato de banho e a boa energia.
1: Exato, eu acho que é suficiente. A boa disposição, eu acho que é suficiente. Não é
0: exatamente
1: preciso mais nada.
0: Eu acho que vou ficar cá em cima a ver.
1: Para quem não quer molhar o pé, se calhar é melhor.
0: Ainda me vou arrepender porque dizem que a água está quentinha. Portanto, fica aqui a sugestão. É uma de muitas iniciativas que os amigos do pesqueiro têm vindo a desenvolver para tornar este lugar emblemático. Portanto, há uma história imensa por trás deste lugar que fica marcado sobretudo por este encontro de partilha entre amigos ao longo de todo o ano. E se no verão ir ao mar é um bocadinho difícil, imagino que no inverno nem pensar, não é, doutora Vitória?
1: Tem que ser mesmo aquelas pessoas que estão mesmo muito habituadas e que já estão com uma resistência enorme àquela temperatura. Pronto, há ali uma temperatura, há uma altura do ano em que a temperatura não é até muito má.
0: É mais quentinho lá dentro do que cá fora, não é?
1: Sim, sim, sem dúvida, porque nós depois, quando não temos cá fora nada que nos aqueça, lá dentro realmente está melhor. E é uma questão de hábitos, as pessoas que vão ali o ano todo já têm essa, já lhes faz falta quando não vão.
0: Muito bem, vamos aproveitar para deixar aqui um alerta, porque as pessoas estão a ouvir, os banhistas estão a ouvir, esta ideia de tomar banho no mar à noite é uma coisa fantástica, fabulosa, aqui com a lua também, mas existem regras, portanto aproveitem estes eventos para o fazer, não façam isto como atos isolados.
1: Ah, sim, claro, claro, estas ocasiões... com tudo mais ou menos controlado, são muito mais fáceis de acontecer. A pessoa sabe que a segurança está garantida, portanto é muito mais fácil realmente de fazer um banho à noite e um banho ao luar. É mais fácil num sítio com as regras e com meios de segurança associados.
0: Portanto, neste caso é um banho noturno, com ambiente seguro, a diversão está garantida, é o que me dizem, e memórias incríveis. Portanto, devem lá estar também a registar este momento para partilharem depois, sobretudo nas redes sociais dos Amigos
1: sim,
0: do
1: sim.
0: Pesqueiro.
1: Sem dúvida, sem dúvida.
0: Muito bem, doutora Vitória, muito obrigada. Quero agradecer ter passado aqui pelas manhãs da Rádio Pública para deixar este convite a quem neste caso está pela Ilha de São Miguel, mergulhar na noite, neste caso banho ao luar, no Pesqueiro em Ponta Delgada. Obrigada e um bom dia para si.
1: Obrigada a nós pela divulgação.
0: Obrigada, muito obrigada, bom dia.
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Tu e a Lua com a Irina Barros. 26 minutos depois das 10, há notícias da região para conferir dentro de 4 minutos.

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1: É a Areia Fina com o Tiago Nacarato. Segunda-feira, edição para este dia 29 de junho de 2026. Em todas as ilhas, hoje, períodos de céu muito nublado, alternando com boas abertas. Temporariamente pouco nublado durante a tarde nas ilhas do Grupo Central. Flores e Corvo com vento bonançoso de sudoeste enfraquecendo, vento fraco nas ilhas do Grupo Central e Oriental, tornando-se bonançoso de nordeste em São Miguel e Santa Maria. Muito bom dia, são 10 horas, 30 minutos nos Açores, as notícias da região, edição de Sais Furtado.
2: O incêndio na Praia do Norte, no Faial, fez 3 desalojados esta madrugada. Passava das 3 da manhã, quando os bombeiros do Faial foram chamados a intervir.
3: Relacionados exatamente cerca das 3h20, para um incêndio urbano já com propagação vertical a nível de cobertura. À nossa chegada, a habitação totalmente já tomada, já com as 3 vítimas no exterior. Meramente só o prejuízo de danos da habitação. Sem qualquer vítima, só vítimas desalojadas, onde prontamente foram realojadas numa segunda casa de família.
1: E que meios foram necessários para combater estas chamas?
3: A operação mobilizou cerca de 21 operacionais, 6 viaturas, Serviço Municipal da Horta também e PSP.
1: E esta operação demorou quanto tempo?
3: Aproximadamente 3 horas.
1: Já é possível identificar as causas do incêndio?
3: As causas estão a ser investigadas pelas entidades competentes, sempre para já prematuro qualquer tipo de informação.
2: Marco Azevedo, comandante da Associação Humanitária de Bombeiros Voluntários do Faial, ouvido aqui pela jornalista Sofia Brum. O incêndio deflagrou esta madrugada no Faial e desalojou 3 pessoas que foram acomodadas em casa de familiares. Conselho de Ilha de Santa Maria quer respostas do Governo Regional para problemas na saúde e acessibilidades. O executivo de José Manuel Bolheiro inicia hoje uma visita estatutária a Santa Maria, mas já tem à sua espera um rol de reivindicações dos conselheiros de Ilha. A prioridade é na área da saúde.
4: Estão sempre a sair e entrar os médicos, não há uma estabilização do corpo clínico. Há uma instabilidade a nível da própria gestão da unidade de saúde. Nós temos um conselho de administração composto por 3 pessoas, está a funcionar só com 2 pessoas e, portanto, tecnicamente não é viável também essa e está a causar muitos engulhos, muitos transtornos na própria gestão da unidade hospitalar.
2: Dulce Rezendes, presidente do Conselho de Ilha de Santa Maria, alerta ainda para o mau estado das estradas regionais. Preço dos combustíveis vai baixar a partir de quarta-feira. Gasolina sem chumbo, 95 octanas, baixa para 1,83€. O gasóleo desce 10 cêntimos para 1,75€. Desce também o preço do gás. Uma botija de 26 litros passa a custar 1,77€ por quilo. Na agricultura, o gasóleo também desce 10 cêntimos, fica a 1,45€, e nas pescas a 1,26€. Os novos preços estão publicados hoje em Jornal Oficial. Os estabelecimentos prisionais da região precisam de mais 55 a 65 guardas para colmatar a falta de profissionais. O alerta é do Sindicato Nacional do Corpo da Guarda Prisional.
5: Estamos a falar de cerca de 30 a 40 guardas para São Miguel, 20 guardas para a Terceira e pelo menos 5 guardas para a Horta. Para poder funcionar em pleno, para poder respeitar os turnos conforme a Direção-Geral estabeleceu no Regulamento Horário de Trabalho, bem como para poder fazer face a todas as atividades que se está a fazer.
2: Frederico Moraes, presidente do Sindicato Nacional do Corpo da Guarda Prisional. O sindicato vai estar em Ponta Delgada no início de julho. O objetivo é avaliar o andamento do projeto do novo estabelecimento prisional e ouvir os grupos parlamentares. Hoje é feriado municipal na Ribeira Grande, em São Miguel. As festas do Conselho continuam. Em dia de feriado, são esperados mais 150 cavaleiros nas tradicionais Cavalhadas de São Pedro. Uma tradição com mais de 500 anos que continua bem viva, garante o presidente da autarquia, Jaime Vieira.
6: Será um dia em cheio, terá início pelas 5 horas da manhã a missa da Alvorada, uma missa diferente que faz alusão mesmo àquilo que são as cavalhadas. As cavalhadas dos mais novos começará por volta das 10 horas, onde vão se concentrar na Câmara Municipal seguindo-se a saída das Carvalhadas, que é um dos eventos chaves das festividades, das festas da cidade.
2: A entrega dos prémios das Carvalhadas está marcada para as 10 da noite.
6: As festas de São Pedro da Ribeira Seca.
2: As festas da Ribeira Grande tiveram início no dia 11 de junho e prolongam-se até 5 de julho. Nelson Lévora é o novo atleta do Juventude Ilha Verde, que passa assim a contar com um campeão do mundo e olímpico. Apesar dos seus 42 anos, trata-se de um momento importante para o atletismo açoriano.
7: Um enorme orgulho para o clube e para os Açores. Estamos a falar de um campeão olímpico, de uma referência mundial do atletismo e de alguém que continua a ser um exemplo para várias gerações. Esta ligação inesperada para muitos quando viram esta notícia surgiu de forma muito natural pela amizade que existe entre nós, que fomos travando durante estes últimos 2 anos. Sabíamos que o Nelson Évora estava a treinar e que neste momento ainda não representava nenhum clube. Fizemos-lhe o desafio e ele percebeu o projeto e a ambição e o significado que isto poderia ter para o clube e para a região.
2: Paulo Costa, do Juventude Ilha Verde. Aumentar a qualidade e ter mais atletas nas seleções são alguns dos objetivos do Juventude Ilha Verde, que passa agora a contar com o Nelson Évora, nome incontornável da história recente do atletismo mundial.
1: Sérgio Furtado com as notícias da região, edição às 10h30. 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
1: Daqui a pouco vamos a Castelo Branco, na Ilha de Feira.

0: Miguel Araújo na versão de Nena.
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0: Ao longo de todo o fim de semana festejaram o São Pedro e hoje, em dia de São Pedro, vamos até Castelo Branco, na Ilha de Faial, ao encontro, neste caso, do Presidente da Junta de Freguesia, Vítor Mourinho. Olá, Vítor, bom dia.
2: Bom dia, Helena.
0: Como está,
2: Sr.
0: Presidente? Bem disposto?
2: Muito bem disposto nesta manhã de sol, nesta Ilha do Faial. Neste momento estou na cidade da Horta, a olhar para o Canal do Pico.
0: Ai, que inveja.
2: Todo descoberto. Olha, está um dia magnífico.
0: Consegue ver o Pico, São Jorge? Está, olha,
2: isso
0: está aí.
2: Isso mesmo,
0: está
2: Lena.
0: Aí num cantinho do paraíso. Isso é que é.
2: É verdade, confirmo, exatamente.
0: Eu ouvi dizer que no cantinho do paraíso, que é Castelo Branco também, este fim de semana foi festa rija.
2: É verdade, Helena. Quem lhe disse isso, disse-lhe bem.
0: Tenho as minhas fontes.
2: Porque, efetivamente, desde o dia de sexta-feira, na freguesia de Castelo Branco, viveu-se as festas em honra de São Pedro.
0: Pois, nós tínhamos encontro marcado na sexta-feira, alterações de programação, mas hoje é dia de São Pedro, portanto, vamos mais do que a tempo de falar.
2: E ainda hoje há festa na freguesia de Castelo
0: Exatamente.
2: Branco.
0: Exatamente. Portanto...
2: Dedicada, naturalmente, à devoção à figura de São Pedro, com a missa e procissão marítima, que vai até ao Morro de Castelo Branco, que é o ex-libris maior da nossa freguesia,
0: uhum.
2: E depois também um cortejo em terra com a nossa filarmónica e um concerto pela nossa filarmónica, o Terno de Castelo Branco. Portanto, ainda hoje continuam os festejos na freguesia de Castelo Branco, mas efetivamente o fim de semana foi muito animado com um festival de folclore, com
0: tiveram
2: bailes,
0: muitas
2: com
0: participações.
2: Tivemos, este ano, em Castelo Branco, realizou-se o sétimo festival de folclore.
0: Uhum.
2: E este ano contámos exatamente com 7 grupos folclóricos.
0: Ah, muito bem.
2: 2 da Ilha do Faial e 1 da Casa do Povo das Bandeiras, aqui da nossa vizinha, uhum, Ilha do Pico.
0: Portanto,
2: foi mesmo um fim de semana muito, muito animado.
0: Portanto, no próximo ano tem 8, não é? Vai sempre aumentando.
2: Vamos ver o que é que será possível. Mas com certeza que será um festival para continuar, porque as 7 edições já é um festival. Eu atreveria-me a dizer que, a par do festival que se realiza na Semana do Mar, o Festival de Folclore Albicastrense é o segundo maior festival que acontece na Ilha de Faial.
0: É sempre tão bonito ver a nossa tradição, as nossas tradições, neste caso, a fazerem parte e a estarem no centro da festa. Tiveram também baile, marchas populares, de resto abriram com marchas populares. Há muitas pessoas, muitos grupos a participarem nas marchas de São Pedro?
2: Nós este ano contamos com a presença de 3 marchas, que são as 3 marchas que existem na Ilha do Faial neste ano. Havia naturalmente algumas que são marchas, naturalmente, aqui neste caso da Casa de Infância de Santo António,
0: uhum,
2: mas tendo em conta que era um horário pós-laboral, tornar-se-ia mais difícil poderem participar, tendo em conta que os colaboradores da Casa de Infância de Santo António teriam que estar presentes, portanto não foi possível este ano marcar em presença. Contámos com 3 marchas de adultos, a abrir a Marcha da Casa, a Marcha da Freguesia de Castelo Branco, depois a Marcha da Freguesia das Angústias e a terminar a Marcha da Freguesia da Praia do Almoxarife. Portanto, foi uma bela maneira de iniciar as nossas festas com estas marchas populares recheadas de cor, de música e de vida.
0: A dar um mote para uma noite que depois seguiu-se com um baile.
2: Tivemos uma banda ainda, que é os Redline, que é uma banda composta por muitos músicos de Castelo Branco, muitos, uhum, jovens músicos de Castelo Branco e pelos que colaboram com instituições da nossa freguesia e depois, naturalmente, um baile para animar o nosso pessoal e para as pessoas darem um pezinho de dança.
0: Muito bem, pois trouxeram ali os Santos da Casa da Ilha do Pico, não é?
2: Exatamente, os Santos de Casa, uma banda familiar, uma magnífica, gente jovem, gente animada, portanto é composta por 3 irmãos, com o seu pai e a esposa dos jovens que integra a banda. Portanto, uma banda familiar, daí o nome Santos de Casa, que estão,
0: exatamente,
2: todos na mesma casa, e portanto é uma banda formidável, gente magnífica, excelentes músicos, excelentes intérpretes e que trouxeram os sons da música popular portuguesa às festas de São Pedro.
0: Portanto, estou a ver que o Sr. Presidente deu um pezinho de dança.
2: É verdade, Leila, obrigado a dar um pezinho.
0: Abriu o baile.
2: Não abri o baile, mas depois também animei o baile, naturalmente.
0: Ainda bem.
2: Além do folclore, que também integra o grupo folclórico e etnográfico de Castelo Branco, que é o organizador do festival, também a música popular portuguesa, também, uhum, fui à pista.
0: Aí fez muito bem. Portanto, neste caso são as festas de São Pedro, mas isto ao fim e ao cabo é uma forma de celebrar Castelo Branco.
2: É verdade. E estas festas estão pensadas para que as instituições da freguesia possam nelas participar e também funcionar aqui com uma certa de angariação de fundos até. Porque tudo aquilo que acontece nas nossas festas está construído pelas nossas instituições. Ora, vejamos. Uhum. O restaurante que está nas nossas festas, a Filarmónica Euterpe e o Grupo Folclórico Etnográfico, que são responsáveis, pela confecção de toda a comida que lá é servida, a nossa Casa do Povo, com jogos tradicionais, com doces, o nosso agrupamento de 1098 do Corpo Nacional de Escutas também, com as suas magníficas filhoses, o Coral de Santa Catarina, filhoses magníficas, feitas na hora, Helena, feitas na hora.
0: Pois.
2: Imagina.
0: Consigo sentir o sabor.
2: O Croque de Santa Catarina, que é uma instituição que caminha a passos largos para completar 25 anos de existência também, este tanto que trouxe o bolo do caco, porque a nossa presidente do Croque de Santa Catarina é madeirense,
0: claro,
2: que está a viver no Feial, e que o bolo do caco, com bolos que as nossas coralistas fizeram, bolos tradicionais magníficos. Portanto, imagine, é um fim de semana de pura gula.
0: Ah, pois, e ali com uma sopinha, tiveram um concurso de sopas e tudo.
2: Um concurso de sopas que contou, se não me falha a memória, porque eu também não... Tivemos passeios de bote baleeiros e eu falhei a parte das sopas, mas penso que contaram com 14 sopas. Portanto, veja lá a abundância que foi na tarde de ontem na freguesia de Castelo Branco, que as pessoas conseguiram provar através, compravam um bilhete e podiam provar as 14 sopas. Portanto, como pode ver, foi realmente muito bom.
0: Falou nas instituições da freguesia. É uma freguesia unida? Quando se chama, respondem todos presentes?
2: É verdade, respondem e deixe-me aqui confidenciar, já que ninguém nos ouve.
0: Ninguém nos ouve. Só está aqui o João Almeida, mas ele não conta nada a ninguém.
2: que é para mim, é muito prazeroso para mim, enquanto Presidente de Junta, poder contar com as instituições da Freguesia de Castelo Branco, sim, que dizem sempre presente, quando é preciso. Castelo Branco conta com muitas instituições, à volta de 8 instituições, digo instituições cívicas, pois a parte disto, temos os Impérios do Espírito Santo, temos a própria Paróquia de Santa Catarina, que também é um elemento ativo nesta organização, e portanto, sim, sempre que é preciso, eu sei que posso contar com as minhas instituições e com as instituições de Castelo Branco para projetar Castelo Branco no Feial e para projetar Castelo Branco na nossa região.
0: Aqui que ninguém nos ouve, ouvi dizer que Castelo Branco é assim uma das mais bonitas.
2: Ah, não tenho dúvida, Helena. Não sei se já teve a oportunidade de cá passar.
0: Conheço
2: mas,
0: muito
2: olha,
0: bem.
2: Eu, se tivesse...
0: Mas já não vou há muito tempo, portanto, conte-me, como é que está atualmente a freguesia?
2: A freguesia neste momento está ótima. Com este sol magnífico, eu apostaria que a Helena adoraria estar nesta altura na nossa zona balnear.
0: E não ia perder, não ia perder.
2: Junto com as nossas piscinas que estão cheias, com água límpida, azul, olhar o Morro Castelo Branco, é daqueles spots que ninguém pode perder. Portanto, o Castelo Branco está de saúde, o Castelo Branco recomenda-se às suas pessoas, às suas instituições, às suas empresas, e portanto estamos cheios de vontade de fazer sempre cada vez mais e melhor. Uhum. Eu lembro que no próximo dia 10 de julho, Castelo Branco comemora o seu dia, portanto...
0: Então tem que lá voltar.
2: Exato. Não lhe faltam razões, Helena, para voltar a Castelo Branco. São 514 anos de história a celebrar no próximo dia 10 de julho. Portanto, Castelo Branco afirma-se cada vez mais e cada vez melhor no panorama local, no panorama regional, e que naturalmente a Junta de Freguesia está aqui para colaborar com tudo o que for possível e com tudo o que for preciso, para que com as instituições fortes, num tempo que é preciso estar forte e estar unido, para continuar a fazer mais e melhores.
0: Nessa altura, portanto, em dia de aniversário voltamos a conversar sobre a freguesia em si.
2: Porque
0: e depois conta-me, olha, uma lista de coisinhas que fazem falta em Castelo Branco, por exemplo. Mas hoje vamos centrar aqui as nossas atenções na festa de São Pedro. A partir das 19, voltamos aqui, primeiro vamos à missa, não é?
2: Exatamente, vamos ter missa que será no Porto Novo, para aqueles que conhecem a nossa freguesia, nós dividimos entre Porto Novo e Porto Velho, como Porto Velho realmente é mesmo o porto mais antigo da freguesia, uhum. E o Porto Novo, que é um porto onde nós varamos as nossas embarcações, os nossos pescadores vão ao mar, e nós então hoje teremos missa mesmo no Porto Novo, logo de seguida seguiremos para o mar em cortejo náutico com a imagem de São Pedro, com a imagem da Senhora da Boa Viagem.
0: Portanto, vão assim várias embarcações enfeitadas, é isso, que lindo.
2: Exatamente. Inclusive o nosso bote baleeiro, que é a Senhora de Fátima, também vai neste cortejo náutico, que este ano transportará a imagem de São Pedro. Seguiremos todos para o mar em direção ao Morro de Castelo Branco, com as pessoas de Castelo Branco que tenham barcos e que se queiram associar, e até de fora da freguesia de Castelo Branco.
0: Claro, mas também é uma cerimónia lindíssima para assistir
2: de
0: terra, não é?
2: Sim, é verdade. De terra, exatamente. E nós, eu reitero aqui o convite. Na passada sexta-feira na quinta-feira, a Solange na RTP Açores, que é, reitero o convite para que todos aqueles que nos ouvem e que têm um barco e que são da freguesia de Castelo Branco ou das freguesias vizinhas e que se queiram associar, sintam-se à vontade de vir até à freguesia de Castelo Branco e que possam participar no nosso cortejo náutico. Portanto, 7 horas a missa, estamos a programar a saída a partir das 19h45. E regressamos ao Porto da Casa, ao Porto de Castelo Branco, e então seguiremos em cortejo até à Ermida da Senhora da Boa Viagem, com a nossa filarmónica, com as imagens de São Pedro e da Senhora da Boa Viagem, e depois teremos o concerto da nossa filarmónica.
0: Muito bem. Neste caso, a filarmónica Euterpe.
2: Euterpe, exatamente.
0: Muito bem. Sr. Presidente, quero agradecer ter passado aqui pelas manhãs da Rádio Pública. Nós temos encontro marcado para o Dia da Freguesia, mais à frente. Portanto, em julho voltaremos a Castelo Branco. E para já, divirta-se, aproveite o São Pedro e esse tempo lindíssimo que está por aí na Ilha
2: Helena,
0: de Faial.
2: Permite-me agradecer a oportunidade que me dá de falar à Antena 1 Açores e a todos os ouvintes das manhãs da Antena 1 Açores. Um cumprimento a todos os açorianos, mas deixe-me aqui deixar um cumprimento muito especial a todos os albicastrenses, a todos aqueles que fazem a nossa freguesia no dia-a-dia, a todos aqueles que, não estando no Faial, e não estando em Castelo Branco, têm Castelo Branco sempre no coração, seja aqueles que estejam nas nossas ilhas, aqueles que estejam em Portugal continental, ou por outra parte qualquer da nossa Europa, ou até aqueles que estão na diáspora e que são aqueles albicastrenses que nunca saem da sua terra. Portanto, um cumprimento especial a todos e muito obrigado pela oportunidade que me dá de falar à Antena 1 hoje e aos nossos ouvintes.
0: Ora, essa, nós é que agradecemos. Um abraço aí para a Ilha de Faial e para Castelo Branco, naturalmente.
2: Obrigado.
0: Muito obrigada. Vítor Mourinho, presidente da Junta de Freguesia de Castelo Branco, a São Pedro para celebrar hoje. Lembro que a missa em honra de São Pedro tem lugar às 19 horas.
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0: E 9 minutos para as 11.

Verão com The Gift, a caminho das 11 da manhã. Vêm aí as notícias, atualidade nacional e internacional com a RTP Antena 1. Para já, e do lado do tempo, esta é uma segunda-feira com períodos de céu muito nublado, mas com boas abertas em toda a região, temporariamente pouco nublado durante a tarde, nas ilhas do Grupo Central.

0: 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Muito boa tarde, meio-dia no continente e na Madeira, 11 horas da manhã nos Açores. Vamos agora conhecer os títulos do Jornal do Meio-Dia.
1: Portugal e a Venezuela vão estar ainda mais próximos nos próximos meses e anos, é promessa de Luís Montenegro. O primeiro-ministro enviou hoje palavras de solidariedade para todos os venezuelanos e lusodescendentes. Aumentaram no ano passado o número de pessoas sem médico de família em Portugal. Num relatório divulgado esta manhã, o Conselho das Finanças Públicas alerta o Governo para o envelhecimento dos médicos especialistas nesta área. Walter Ugemein tem novo livro, chama-se O Século dos Imbecis. Vamos folheá-lo neste jornal.
0: Que começa agora com a edição de Frederico Moreira.

0: Luís Montenegro lamenta o profundo sofrimento que se abateu sobre a Venezuela depois do anúncio feito nas redes sociais de que Portugal iria enviar ajuda para aquele país. O Primeiro-Ministro falou esta manhã pela primeira vez em público sobre os sismos da semana passada. De visita a Santa Maria da Feira, onde vive uma grande comunidade luso-venezuelana, Montenegro quis deixar uma mensagem de esperança para o povo da Venezuela.
1: É também hoje que daqui quero enviar à Presidente da Venezuela e a todo o povo venezuelano e aos portugueses e lusodescendentes que vivem na Venezuela, que para além das equipas que já mobilizámos para lá e que estão no terreno, tentaremos nos próximos meses e anos estar ainda mais perto daquele povo e daquele país para podermos construir um futuro mais próspero e mais justo também para aquele território e para aquela população.
0: Palavras de Montenegro num discurso esta manhã em Santa Maria da Feira. O Primeiro-Ministro esteve presente no arranque da construção de uma nova unidade do grupo Lufthansa naquele concelho do distrito de Aveiro. No final, o chefe do governo saiu, evitando os jornalistas, não havendo possibilidade de colocar perguntas a Luís Montenegro. A China anunciou hoje o envio de material de emergência para a Venezuela, material no valor de 13 milhões de euros para apoiar o país na sequência dos violentos sismos da semana passada. Empresas chinesas presentes na Venezuela e associações da comunidade chinesa do país já tinham disponibilizado maquinaria de engenharia e material médico de primeira necessidade. Esta manhã, o porta-voz do Ministério Chinês dos Negócios Estrangeiros, Guo Jiankun, explicou em conferência de imprensa os apoios de Pequim à Venezuela.
2: A China está profundamente preocupada com o desastre do terremoto na Venezuela. O presidente Xi Jinping enviou uma mensagem de condolências à presidente interina Delcy Rodrigues. O governo chinês decidiu fornecer à Venezuela mais 100 milhões de yuans, 13 milhões de euros, em assistência humanitária de emergência, além da ajuda financeira já prestada para apoio aos esforços de socorro e reconstrução pós-desastre. Esta ajuda vai ser entregue à Venezuela o mais brevemente possível.
0: O governo da China revela que forneceu igualmente à Venezuela imagens de satélite das zonas afetadas para permitir uma melhor resposta nas operações de busca e salvamento. Timor-Leste expressou solidariedade para com a Venezuela. Após os sismos da semana passada, o governo de Dili enviou hoje condolências às famílias que estão de luto devido a este trágico acontecimento. Sinal menos para o SNS, um relatório do Conselho das Finanças Públicas faz um retrato um pouco animador do desempenho do Serviço Nacional de Saúde durante o ano passado. Foram realizadas menos consultas, as urgências hospitalares revelaram dificuldades na capacidade de resposta e também aumentou, Guilherme de Sousa, o número de utentes sem médico de família.
3: 1 milhão 560 mil pessoas, são mais 41 mil do que em 2024. São utentes que não têm médico de família, um dos problemas que se tornou crónico no Serviço Nacional de Saúde. Do total, 70% dos doentes sem médico de família são residentes na região de Lisboa e Vale do Tejo. Os dados constam no relatório da evolução do desempenho do SNS em 2025, divulgado hoje pelo Conselho de Finanças Públicas. No que diz respeito às consultas médicas, também se registou no ano passado uma redução, o que interrompe o crescimento que tinha sido observado em 2024. Um cenário que se repete nos serviços de urgência. Os tempos de atendimento em 2025 só foram cumpridos em 44% dos casos. O Conselho de Finanças Públicas registra dificuldades na capacidade de resposta atempada das urgências hospitalares. Impactos que têm também reflexo no orçamento. No ano passado, o Serviço Nacional de Saúde teve um déficit de 1.035 milhões de euros, um valor 215 milhões acima do previsto no orçamento do Estado. A despesa disparou para os 16.962 milhões de euros.
0: O Conselho das Finanças Públicas avisa que o déficit orçamental do SNS ficou bastante acima das estimativas do Governo no ano marcado também pela redução do número de consultas e pelo aumento do número de utentes sem acesso a médico de família. As escolas rejeitam responsabilidades na confusão gerada em torno do novo modelo de correção de exames nacionais perante dificuldades técnicas e atrasos na revisão das provas do secundário através de uma plataforma digital, a Associação Nacional de Diretores de Agrupamentos e Escolas Públicas recusa o passa-culpas do Ministério da Educação através do Júri Nacional de Exames. O presidente da Associação, Filinto Lima, diz que foi mal recebida a tentativa do Governo de atribuir culpas às escolas pelas falhas neste processo.
4: Caiu muito mal nas comunidades educativas, caiu muito mal junto dos diretores, junto dos professores, junto às escolas, porque há aqui um passa-culpas inadmissível, fazendo crer à sociedade portuguesa que, de facto, o que está a acontecer é culpa das escolas, e não é. O que está a acontecer tem a ver com a digitalização da correção, portanto, dos exames do 11º e 12º anos, que o Educa já admitiu não está a correr bem, e é bom que admita, é bom que o diga. E também, da plataforma onde os professores deviam e devem corrigir os exames, que não está operacional. Agora, passar as culpas para quem todos os dias dá o melhor nas escolas, achamos que isso é inadmissível.
0: Durante o fim de semana, o Júri Nacional de Exames emitiu um comunicado a admitir falhas na correção dos exames nacionais e a responsabilizar as escolas e prometeu regularizar a situação durante o dia de hoje. É preciso ver para crer, responde Filinto Lima.
4: Queremos ter a certeza, isso podia ser garantido, é que no dia 14 de julho, daqui por 15 dias, cerca de 15 dias, os diretores podiam colocar ou devem colocar as pautas, sem sobressalto para os nossos alunos, as pautas finais da classificação dos exames do 11º e 12º anos. Esta garantia é que era importante neste momento ser dada, de facto, às comunidades educativas. Porque, na verdade, não sabemos o que é que vai acontecer hoje. O Júri Nacional de Exames, no passado sábado, enviou para as escolas um comunicado dizendo que a partir do dia 2, segunda-feira, as provas, os itens das provas, iriam começar a chegar aos professores para serem corrigidos. Temos que aguardar, é quase como Santo Tomé ver para crer neste momento.
0: Presidente da Associação Nacional de Diretores de Agrupamentos e Escolas Públicas, a propósito dos problemas registados no novo modelo de correção dos exames nacionais, que este ano, pela primeira vez, é feito através de uma plataforma digital. O líder do PS acusa a AD e Luís Montenegro de manobras ideológicas com o Chega para fugir aos verdadeiros problemas do país. Críticas de José Luís Carneiro esta manhã, após uma viagem de comboio entre Sintra e Lisboa, para chamar a atenção para os problemas da mobilidade e da necessidade de investimento nos transportes. Na chegada à estação do Rossio, no segundo dia das jornadas parlamentares do PS, o líder socialista disse ainda a João Alexandre que o governo está em contramão e que precisa de fazer inversão de marcha nas políticas.
5: É o apelo deixado pelo secretário-geral do PS, que quer ver um governo mais alinhado com as preocupações do país. José Luís Carneiro vê na relação entre a AD e o Chega uma manobra para distrair os portugueses.
6: As manobras ideológicas que o governo tem conduzido com o Chega são a prova desse contramão em grande velocidade.
5: São formas de ladear os problemas e não de resolvê-los, aponta José Luís Carneiro.
6: Porque veja, o que tem constituído uma autêntica barragem comunicacional tem que ver com o modo como os partidos que constituíram momentaneamente uma maioria têm procurado distrair as atenções dos portugueses.
5: Motivos que levaram o líder do PS a apontar baterias à área metropolitana de Lisboa para 3 dias de jornadas parlamentares com prioridades bem definidas.
6: Os transportes, a mobilidade, a habitação, a saúde e as condições de vida são as áreas que motivam, nesta fase, a concentração das nossas prioridades.
5: Temas sobre os quais o líder do PS quis conversar ao longo do percurso de mais de 40 minutos entre a Portela de Sintra e a Estação do Rossio.
7: Faz esse percurso muitas vezes?
8: Sim, todos os dias.
7: Todos os dias. Levanta-se muito cedo para tratar deles todos?
8: É, exato.
7: E lá para as 6 da manhã, 6:30.
8: Mais ou menos, essa hora mesmo.
5: Com José Luís Carneiro a pedir ao governo mais sensibilidade.
6: Aquilo que eu vejo é o governo preocupado com matérias ideológicas, aliando-se com o partido da extrema-direita e verdadeiramente insensível a estes temas que dizem respeito à vida das pessoas.
5: Com o líder do PS a garantir responsabilidade orçamental nas medidas em que promete voltar a insistir na Assembleia da República, onde os socialistas lamentam que a AD, o Chega e a Iniciativa Liberal tenham recusado boa parte das propostas.
0: Jornadas parlamentares do PS prosseguem até amanhã na área metropolitana de Lisboa. Tem como tema principal o aumento do custo de vida. A GNR já registou desde o início do ano mais de 2.300 assaltos a habitações, crimes que têm tendência para aumentar durante as férias de verão, com as famílias mais ausentes de casa de forma prolongada. Por isso, a Guarda Nacional Republicana deixa vários conselhos. O Major João Gaspar explica o que fazer para não deixar a residência à mercê dos ladrões.
9: Devem certificar sempre que as portas, as janelas, os portões e as garagens ficam devidamente fechados e trancados. E além disso, outra coisa que é muito importante é que devem também evitar deixar sinais evidentes de ausência. Estamos a falar, por exemplo, quando deixamos correspondência ou até mesmo

0: 30 anos de carreira literária, Walter Ugmey lança agora a obra O Século dos Imbecis, um livro com muita ironia sobre a história de um marquês que era adorado pela ignorância que exibia. A repórter Cláudia Guerra Rodrigues falou com o autor sobre estas três décadas de escrita.
1: Walter Ugmey soma 30 anos de carreira e de perguntas para as quais não conseguiu ainda encontrar respostas.
2: Sinto-me mais angustiado por entender que o tempo não vai ser suficiente para uma resposta rotunda para completar. Por isso, há um pressentimento. Eu acredito que escrevemos porque há um pressentimento de que alguma coisa nos falta.
1: Foi o pressentimento que a extinção do conhecimento está perto que levou o escritor ao século dos imbecis, onde um marquês faz a ponte com os tempos modernos.
2: O Agilulfo é uma espécie de, se quisermos, de inteligência artificial, de gadget superpotente, ao qual podemos fazer todas as perguntas. Temos é que decidir se lhe queremos perguntar alguma coisa que vale a pena aprender ou se queremos simplesmente rir-nos do que ele responde.
1: O absurdo é a caneta presente de Walter Ugmey e que aproveita a tinta para sublinhar os tempos que considera serem de manifesto.
2: Ao menos acho que me compete aos escritores deixar um protesto, né? Deixar um testemunho dizendo, olha, estamos a ver as coisas acontecer, talvez isso possa enternecer uma dessas bestas poderosas.
1: Uma resistência que encontra força nas palavras.
2: Todo o caminho de séculos para o reconhecimento de direitos, neste momento, está a ser, em pouco tempo, pode ser deitado completamente a perder. É uma espécie de convite à desumanização.
1: O Século dos Imbecis é o primeiro de uma tetralogia do autor, onde a sátira vai servir para ilustrar as intermináveis fragilidades humanas.
0: A apresentação oficial do novo livro de Walter Ugmey acontece logo às 7 da tarde no Porto, na Praça dos Leões, no último dia do Festival Literário Babel.
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4: Catorze minutos depois das 11 da manhã. Muito bom dia.
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4: Juntos para mais uma hora nesta manhã de segunda-feira. Hoje é dia 29 de junho de 2026. Sou a Helena Goulart, no Poema Emissão está o João Meira.

São os Descendentes com Madrugada Louca, 21 minutos depois das 11 da manhã. Às 11h30 chega o Jornal de Esporte. Para já seguimos pela cidade. A cidade de Blue.

Do disco editado em janeiro, So Much Has Changed, I Owe It To You, com Maru. Agora Dino Santiago, Nova Lisboa. Daqui a pouco o desporto.

0: Títulos desta edição, José Pedro Pinto.
1: Sporting e Benfica reforçam-se aqui ao lado. Clément Longley, a caminho da luz. Sérgio Altimira chegou ontem a Lisboa e já fala a Leão. Para escutar a provocação de Ivkovic sobre o Portugal-Croácia 10 anos depois do golo de Quaresma no Euro do contentamento luso. Eu está aqui a pôr a Canadá para os oitavos do Mundial. Hoje haverá um Brasil-Japão que nunca chegou a acabar numa conhecida série de animação. Toda a história neste jornal. Cabo Verde prepara a Operação Argentina e ainda Mariano Barreto sobre a Revolução Africana no Campeonato do Mundo. A festa do Benfica, bicampeão de futsal, e Nuno Borges no dia do arranque do Wimbledon.
0: Jornal de Desporto, a edição é de José Pedro Pinto.
1: Daqui a pouco a seleção, mas para já Sporting e Benfica a protagonizar ataque ao mercado espanhol. O central que Mário Branco prometeu sexta-feira estar no forno para ser apresentado como sucessor de Nico Otamendi é Clément Longley. Carreira de mais a menos do francês de 31 anos, que está a ser fechado junto do Atlético de Madrid por valores a rondar os 5 milhões de euros e que tem à sua espera na luz contrato de 3 temporadas. Longley, central canhoto de 1,86m, não foi particularmente feliz no Atlético de Madrid depois de passar pelo Barcelona, clube no qual foi campeão da La Liga, conquistando ainda Taça do Rei e Supertaça Espanhola. Garantido e para o Sporting está Sérgio Altimira, o quinto reforço dos vice-campeões nacionais. Chegou na última noite a Lisboa e com ganas.
2: Muito contento, com muitas ganas. Nada, ganhar todos os títulos possíveis.
3: Vamos correr, Borges, Sérgio.
2: Um pouco.
1: Promessa de títulos da parte de Altimira, médio catalão de 24 anos, contratado ao Real Betis por 18 milhões de euros, mais 2 em variáveis. O Sporting fica já com 100% do passe do centrocampista, que vai rubricar contrato válido para as próximas 5 temporadas. E no dia em que abriram a oficina de pré-temporada, Rio Ave, Gil Vicente e o recém-promovido Académico de Viseu, o Alverca anunciou ao final da manhã o sucessor de Custódio Castro. Trata-se de Sérgio Ferreira, que acaba de guiar os juniores do Futebol Clube do Porto à conquista do título nacional da categoria.
4: Identifico-me muito com as pessoas que fazem parte deste clube. Identifico-me também com os valores desta região, pela bravura, cultura muito própria e muito vincada, nos identifica e que tem que nos demarcar dos demais. Portanto, torna-se tudo muito mais fácil. Essa simbiose, essa sinergia, nós temos noção daquilo que temos que fazer e temos estado disponíveis todos os dias para nos transformarmos para ser cada vez mais fortes.
1: Sérgio Ferreira à frente dos ribatejanos, primeira experiência como treinador principal numa equipa sénior. Uma década depois, Portugal e Croácia voltam a protagonizar um mata-mata a eliminar numa grande competição de seleções. O emparelhamento para os 16 avos de final marcou o reencontro 10 anos depois desse épico duelo dos oitavos do Euro conquistado por Portugal em França, com o golo de Ricardo Quaresma na ponta final do prolongamento. Aqui na rádio, agora para o Mundial, o croata mais conhecido do futebol português, Tomislav Ivkovic, devolve o troco e com provocação.
5: Eu gostava que fosse assim. Que Croácia jogava mal como Portugal 2016 e ganhasse o jogo em minuto 117.
1: E agora mais a sério.
5: Este jogo vai ser um teste muito grande. São duas equipas com experiência e alguma juventude. Claro, para mim, Portugal é favorito. Vamos lá dizer 55-45, porque tem jogadores que ganharam Liga de Campeões, tem jogadores que jogam nos clubes grandes, não é? Croácia também tem, mas Portugal, quando vemos os nomes do jogador que estão a jogar, é uma equipa que temos a respeitar, mas Croácia é sempre, como diziam português, lixada quando passa o grupo e chegam os jogos da eliminatória.
1: Frente a frente, dois astros muito diferentes.
5: Luka Modric vive futebol e vive para futebol. O homem que ama futebol e que dá máximo para estar no top nível. Claro que isso não é fácil, mas o jogador que fez uma trajetória tem uma carreira impressionante e a qualidade do Modric é que pensa só na equipa. Nunca pensava em ele próprio para ele ser melhor, sempre pensava que dar melhor dele para a equipa e se ele sai melhor que os outros, tudo bem, mas ele trabalha para a equipa. O Ronaldo é um pouco diferente. Uma pessoa e um jogador do nível mundialíssimo, não é? É um jogador que fez muita coisa impressionante. Já falta pouco para marcar 1000 golos. Tenho pena que um jogador como Ronaldo joga há 5 anos em Arábia Saudita, mas olha, se ele gosta, também é o gosto.
1: Ora, a seleção que sair vencedora desta ronda vai dar muitas dores de cabeça a quem se atravessar no seu caminho, prevê Ivkovic.
5: Eu acredito que a equipa que passa pode fazer muitas dificuldades a todas as outras equipas. Claro que sabemos que podia ser a Espanha em próximo na eliminatória, não é? Mas nestes jogos, quando um jogo decide o futuro, é muito, muito difícil fazer um prognóstico. Mas suas equipas, claro que podem fazer danos a qualquer uma outra.
1: Ivkovic, escutado há instantes pelo jornalista José Carlos Lopes. Na Flórida, entretanto, a Operação Croácia já arrancou. Nuno Matos.
6: A seleção portuguesa continua a trabalhar em Palm Beach até à véspera do jogo com a Croácia, que vai ter lugar no Canadá, em Toronto. Ontem, já à noite em Portugal, final da tarde na Flórida, a seleção nacional realizou o seu primeiro treino após o empate sem golos com a Colômbia. Roberto Martínez contou com 27 jogadores todos disponíveis e sem problemas físicos. Os titulares da partida com a seleção cafetera realizaram um trabalho de recuperação. Hoje terá lugar uma nova sessão de trabalho, já a pensar no jogo dos 16 avos de final. O treino está marcado para as 4 da tarde em Portugal, 11 da manhã aqui em Palm Beach. 45 minutos antes vamos ter a habitual conferência de imprensa com o jogador da equipa das esquinas. O selecionador Roberto Martínez prometeu mudanças para o 11 na partida com os croatas, mas não abriu o jogo. O calor também se vai fazer sentir no Canadá e pode atingir no dia do jogo os 34 graus. Pelo menos na diferença horária, Portugal não vai sentir essa diferença, já que se mantém o mesmo horário de Palm Beach, isto é, 5 horas a menos do que em Portugal.
1: Nuno Matos, ainda Fernando Eurico, são os enviados especiais da Antena 1 ao Mundial, e Fernando dá-se a coincidência de que este Portugal-Croácia se dispute quando passará precisamente um ano sobre o falecimento de Diogo Jota.
7: Num jogo onde a razão vai ter que imperar, é a emoção a tomar conta da seleção portuguesa. Quando a bola rolar em Toronto, diante da Croácia, no próximo dia 3, à cabeça dos jogadores vai surgir a figura de Diogo Jota. Faz precisamente um ano que morreu de forma trágica quando se deslocava para a Inglaterra. Jota, há um ano que tem marcado todos os momentos da equipa das esquinas. Neste Mundial, os jogadores usam uma bracelete branca oferecida pelo primeiro-ministro Luís Montenegro com o nome de todos os jogadores, mais Jota. Já aqui nos Estados Unidos, outra em mão diferente, com as cores de Portugal, o símbolo da bandeira. Cristiano Ronaldo à esquerda, Diogo Jota à direita, entre os outros convocados de Roberto Martínez. E quando acaba de entoar o hino antes das partidas, nos ecrãs gigantes dos estádios, surge o 21 de Portugal. Todos vão, por isso, querer jogar por Jota, para que aquele minuto fatídico na A52 em Zamora, Espanha, nunca mais seja esquecido.
1: Pelo menos que sirva de inspiração. O Canadá, uma das anfitriãs, é a primeira seleção apurada para os oitavos de final do Campeonato do Mundo. Triunfo dramático por 1-0, com um golo na compensação da autoria de Stefano Eustáquio, médio que ainda pertence aos quadros do Futebol Clube do Porto.
8: Acho que merecemos a vitória. Obviamente que a África do Sul nos deu muito trabalho. São uma grande equipa, muito física, e criaram muito perigo. Ao mesmo tempo, nós mantivemos-nos compactos, fizemos um grande jogo e penso que o gol no fim é uma boa recompensa para a equipa.
1: Eustáquio, após um jogo que ficou marcado por alegado penalti que ficou por assinalar para os canadianos, o árbitro foi o português João Pinheiro. No acesso aos quartos de final, o Canadá defronta o vencedor do Países Baixos, Marrocos, jogo marcado para a próxima madrugada, às 2 da manhã. Mais logo, a partir das 6 da tarde, um Brasil-Japão que colocará frente a frente duas nações unidas pela simbiose cultural. São grandes as comunidades destas diásporas em ambos os países, mas igualmente ligadas por uma série de animação de culto que marcou a infância de muitos de nós. Super Campeões, com Oliver e Benji à cabeça, teve o seu último episódio há vários anos, justamente com um Brasil-Japão que nunca terminou. João Alves Mingos. Oliver, Benji, são os magos
9: da bola. Benji, Oliver, vão fazer... Os campos de futebol intermináveis, os jogos que duravam vários episódios, as jogadas surrealistas, os míticos duelos entre rivais e a banda sonora inesquecível. Benji, Oliver, vão fazer escola... Super Campeões ou Oliver e Benji, a série anime que apaixonou todos os jovens fãs de futebol. O objetivo do personagem principal, Oliver Tsubasa, era vencer o campeonato do mundo.
10: Número 10, Oliver Tsubasa!
9: E é no último episódio da última temporada que está perto de alcançar o sonho.
11: Temos de ganhar!
9: Tsubasa defendia a seleção do Japão e jogava frente a um super Brasil cheio de estrelas. É aí, no pontapé de saída desse tão esperado duelo, que a saga de desenhos animados termina, deixando tudo em aberto. Esta segunda-feira, a ficção é transportada para a vida real. Japão e Brasil jogam os 16avos do Mundial de 2026. Vamos ficar finalmente a conhecer o desfecho do mítico episódio da série Super Campeões.
11: Vamos!
1: Pois bem, de volta à vida real, Carlo Ancelotti puxa dos galões do seu excreto.
12: O Brasil tem jogadores muito expertos neste aspecto. Temos, a nível de experiência, esta equipe é muito, muito forte e sabe perfeitamente os jogadores como preparar esse jogo. E neste aspecto eu estou muito confiante.
1: Don Carleto, no lançamento desse Brasil-Japão do final da tarde, depois às 9:30 da noite, Alemanha-Paraguai. De vitória em vitória, ainda não acabou a história. O conto de fadas de Cabo Verde continua. Depois da estreia absoluta em Mundiais, com o apuramento num grupo em que o Uruguai caiu por terra. Agora, às 11 da noite de sexta-feira, que venha a Argentina. Porta-voz dos Tubarões Azuis e o adjunto de Bobista, Humberto Betancourt, a debruçar-se sobre percentagens.
13: As estatísticas são teorias. O que conta, na verdade, é o que acontece dentro das quatro linhas. Tanto nos tinham dado 1% e agora 4%. Para nós é indiferente, nós agarramos muito naquilo que são as nossas ambições, as nossas expectativas e, acima de tudo, no valor que caracteriza o grupo de trabalho.
1: Depois da campeã do mundo de 2010, a Espanha, agora a vigente campeã mundial, Argentina. E Messi?
13: Um jogador diferenciado, mas vemos sempre para o coletivo os espaços que eles podem eventualmente tentar criar para o Messi, mas vemos sempre em função do coletivo, não de forma individualizada.
1: Cabo Verde continua sem nada a perder neste Mundial. Ora, este tem sido de facto o Campeonato do Mundo da Revolução Africana. Das 10 seleções que entraram em prova, 9 passaram da fase de grupos, só a frágil Tunísia ficou pelo caminho, e na fase eliminar para já apenas a África do Sul caiu então aos pés do Canadá. A Antena 1 foi à procura de explicações para a afirmação africana e encontrou-as junto de um dos treinadores portugueses com mais pegada naquele continente. Falámos com Mariano Barreto.
14: No fundo é uma ordem natural da evolução, não é? Há vários anos que tem havido um grande investimento por parte de equipas europeias em jogadores africanos, o que, de certa forma, permite que esses jogadores tenham acesso a um conjunto de vivências que não teriam se tivessem continuado nos seus países em África.
1: Mariano Barreto, nesta conversa com o jornalista Eduardo Gonçalves, reforça a teoria da europeização da África futebolística.
14: Por exemplo, o Ghana, só o Guarda-Redes é que joga no Ghana. O extremo do Ghana é titularíssimo no Manchester City. 5 jogadores do Congo jogam na Premier League. A sua capacidade física, mais a componente tática que, entretanto, foram aperfeiçoando e foram aprendendo, leva a que sejam equipas que transmitem um outro tipo de futebol.
1: Mariano Barreto, uma referência em África. Agora o Benfica bicampeão de futsal. Em casa, no Pavilhão da Luz, as águias de Cassiano Klein bateram o Sporting na negra por 4-3.
15: Como treinador, foi um dos grandes momentos da minha vida. Passar por esse desafio de bater a equipe do Sporting, e nós conseguimos competir muito bem com eles, e esse bicampeonato acho que coroa muito o trabalho de todo mundo.
1: E o momento-chave desta final para Cassiano Klein até nem foi uma vitória, bem pelo contrário.
15: O 8-2 que nós perdemos. Porque imagina você no playoff, você ganha o primeiro jogo em casa e você vai fora e sofre a pior goleada da história desse derby. Como que você vai reagir? E vocês viram como que a gente reagiu no terceiro jogo. Ali eu vi que a nossa equipe tem caráter, que luta, que não desiste.
1: E apesar desse 8-2, o Sporting de Nuno Dias voltou a falhar o objetivo primordial na temporada.
16: Parabéns a eles, mas o sentimento que eu tenho por aquilo que a minha equipa fez nesta final é de um orgulho enorme. Nós conseguimos perder só no quinto jogo.
1: Apesar de tudo, o orgulho de Nuno Dias, Benfica campeão nacional de futsal pela 10ª vez na sua história. Chegou aquele que é um dos dias mais aguardados do calendário desportivo. Começa o Wimbledon e o número 1 português do ténis, que reentrou esta segunda-feira no top 50 do ranking ATP, entra já esta segunda-feira em ação para defrontar o norte-americano Tristan Boyer, número 193 do ranking ATP.
17: A relva do Wimbledon não há nenhuma igual e é sempre um prazer poder estar aqui neste torneio, neste grande slam. Conheço bem o meu próximo adversário. De qualquer das maneiras, o meu trabalho
11: trabalho também passa muito por focar-me em mim mesmo e fazer um bom jogo.
1: Nuno Borges à Agência Lusa. Quanto a Jaime Faria, o outro representante luso, o atual número 99 do mundo, joga apenas amanhã diante do japonês Sho Shimabukuro. Para a canoagem portuguesa, os europeus de maratonas que ontem se concluíram em Pitești, na Roménia, foram os melhores de sempre. 10 medalhas conquistadas, uma de ouro por Gabriel Fernandes em C1 Júnior, ainda 5 de prata e 4 de bronze. Todas estas medalhas a colocar a seleção nacional no pódio da competição que decorreu então em solo romeno e que deixam o presidente da Federação, Ricardo Machado, de coração cheio.
18: Extremamente satisfeitos, também orgulhosos daquilo que foi feito numa modalidade que ano após ano continua a superar-se e a afirmar-se entre as melhores equipas do mundo. Isto é o reflexo daquilo que é a vitalidade da canoagem nacional, o trabalho desenvolvido especialmente pelos nossos clubes, que nos têm conseguido alimentar as nossas equipas com grandes valores, que depois são potenciados por as nossas equipas nacionais e conseguem estes resultados de relevo para a canoagem para o desporto nacional.
1: Ricardo Machado sobre esta prestação para a história da canoagem lusa. E depois do tri no contrarrelógio, António Morgado sagrou-se campeão nacional de fundo. O corredor da Emirates dominou os nacionais de ciclismo que decorreram na Guarda.
19: Uma jornada complicada, foi praticamente 150 km em fuga. Ali no topo decidi atacar antes para a descida e ganhou. Estou super feliz de dar esta vitória à equipe.
1: António Morgado, avassalador no fecho deste jornal.
0: A edição foi de José Pedro Pinto. 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

Heaven com Miles Smith, já muito próximo do meio-dia. A hora certa às notícias do país e do mundo. Segue a tarde desta segunda-feira com a Ana Rosa. Lembro que o Portugal em Direto chega ao meio-dia e 15 minutos. Em nome de toda a equipa, desejo-lhe uma excelente semana. Boa segunda-feira.

0: Sweet Me com Nick Jonas a colocar um ponto e um final nesta edição de segunda-feira. Marcamos encontro para amanhã, logo depois das notícias às 9. Quanto ao tempo, para este dia 29 de junho de 2026, em todas as ilhas, conto com períodos de céu muito nublado, alternando com boas abertas, temporariamente pouco nublado durante a tarde nas ilhas do Grupo Central. Vêm as notícias, atualidade nacional e internacional com a RTP Antena 1.
1: RTP Antena 1 Açores. Muito boa tarde, uma hora no continente e na Madeira, meio-dia nos Açores. E quais são os títulos desta edição?
2: Luís Montenegro envia para a Venezuela palavras de pesar e de esperança. O primeiro-ministro garante que Portugal vai estar ainda mais próximo do país sul-americano depois dos sismos da semana passada. Por causa da subida da imigração em Portugal, o PSD vai pedir audição parlamentar de vários antigos governantes socialistas, incluindo de José Luís Carneiro, anúncio feito hoje pelo porta-voz do Partido Social Democrata, Sebastião Bugalho. A Federação Nacional de Educação exige esclarecimentos urgentes sobre as falhas nos processos de correção digital dos exames do secundário. Já o movimento Missão Escola Pública disponibilizou uma minuta para que os professores possam pedir escusa de responsabilidade na avaliação destas provas.
1: As notícias com edição de Frederico Moreno.
2: A União Europeia mobilizou hoje 5 milhões de euros em ajuda humanitária para apoiar as populações afetadas pelos recentes sismos na Venezuela. A nova assistência soma-se aos 52 milhões de euros que já tinham sido atribuídos este ano para responder às consequências humanitárias da crise socioeconómica na Venezuela. Bruxelas também anunciou esta segunda-feira a organização de uma ponte aérea humanitária para o transporte de bens essenciais. A União Europeia está a organizar um voo humanitário a partir de Copenhaga, na Dinamarca, previsto para esta semana, um voo humanitário que vai transportar cerca de 50 toneladas de material de abrigo, equipamentos de água e saneamento e também material educativo para as zonas atingidas pelos sismos. Luís Montenegro lamenta o profundo sofrimento que se abateu sobre a Venezuela depois do anúncio feito nas redes sociais de que Portugal iria enviar ajuda para o país. O primeiro-ministro falou esta manhã pela primeira vez em público sobre os sismos da semana passada. De visita à Santa Maria da Feira, onde vive uma grande comunidade luso-venezuelana, Montenegro quis deixar uma mensagem de esperança para o povo da Venezuela.
3: É também hoje que daqui quero enviar à Presidente da Venezuela e a todo o povo venezuelano e aos portugueses e luso-descendentes que vivem na Venezuela, que para além das equipas que já mobilizámos para lá e que estão no terreno, tentaremos nos próximos meses e anos estar ainda mais perto daquele povo e daquele país para podermos construir um futuro mais próspero e mais justo também para aquele território e para aquela população.
2: Palavras de Luís Montenegro num discurso esta manhã em Santa Maria da Feira. O primeiro-ministro esteve presente no arranque da construção de uma nova unidade do grupo Lufthansa naquele concelho do distrito de Aveiro. Maria Corina Machado diz que é tempo de regressar à Venezuela. A líder da oposição no país e vencedora do Prémio Nobel da Paz revelou à televisão norte-americana Fox que vai voltar ao território venezuelano neste momento de tragédia.
4: The time has come. It is my duty to
5: Chegou a hora. É meu dever acompanhar o meu povo. Precisamos de estar juntos para nos abraçarmos, para chorarmos e fazermos o luto juntos, mas também para nos darmos força uns aos outros neste momento difícil. Rezamos para que Deus nos dê força para avançarmos e para fazermos o trabalho que temos de fazer agora. A prioridade absoluta é salvar vidas, consolar e ajudar aqueles que foram afetados. Estarei muito em breve de volta à Venezuela para me juntar ao povo venezuelano.
4: together with the Venezuelan people.
2: Maria Corina Machado tem estado no exílio há vários anos. Agora, a líder da oposição ao regime de Caracas anuncia que vai regressar à Venezuela. A terra voltou a tremer na última hora. No país sul-americano foi sentida uma réplica com alguma intensidade a norte de Caracas, há cerca de 2 horas. Esta réplica atingiu uma magnitude de 4.6, de acordo com as medições feitas pelo Serviço Geológico dos Estados Unidos. Até ao momento, não há registo de quaisquer danos provocados por este abalo. Desde os violentos sismos da passada quarta-feira, a Venezuela tem registado centenas de pequenas réplicas. O PSD vai chamar José Luís Carneiro ao Parlamento e outros antigos governantes do PS para prestarem esclarecimentos sobre o aumento da imigração em Portugal. O pedido de audição parlamentar acontece depois de há precisamente uma semana o Instituto Nacional de Estatística ter divulgado que o número de imigrantes mais do que duplicou entre 2021 e 2025. O porta-voz do PSD, Sebastião Bugalho, responsabilizou esta manhã o Partido Socialista pelo crescimento da população estrangeira no país.
6: Parece-me que faz sentido e que é proporcional que o PSD chame à Assembleia da República, em sede de comissão parlamentar, os governantes que tiveram responsabilidades relacionadas com este processo e a ausência de informação sobre a população do país estrangeira nacional durante estes anos. Eram os responsáveis, devem ser responsabilizados e devem vir esclarecer a público, no sítio local, que é a Assembleia da República, o que fizeram e o que não fizeram, como procuraram resolver ou não resolver aquilo que estava a passar. Como disse nesta declaração, o impacto do aumento populacional é absolutamente transversal do ponto de vista das áreas setoriais da governação, portanto certamente não só chamaremos um ex-governante.
2: O PSD vai pedir a audição parlamentar de vários ex-governantes socialistas, um deles José Luís Carneiro, para apurar se o anterior governo sabia ou não do aumento populacional tornado público na semana passada pelo Instituto Nacional de Estatística. José Luís Carneiro insiste que Luís Montenegro deve explicar ao país os contornos do Fundo Soberano, anunciado pelo Primeiro-Ministro no encerramento do Congresso do PSD. O secretário-geral do PS considera que o anúncio serviu como mais uma manobra da AD para distrair os portugueses.
7: Vocês ouviram falar, como eu também, de um OVNI chamado Fundo Soberano. Isto foi há 8 dias atrás. Já ouviram mais falar desse assunto, desse tema? Talvez não tenha pegado, não? Talvez não tenha realizado. O que é que isto mostra? Mostra que há manobras de diversão. São manobras de diversão ideológica que faz com que as atenções mediáticas saiam daquilo que é o essencial. E para nós estamos com este esforço. Não é apenas este. É também o esforço de apresentar propostas escritas, com carta e sem carta. Porquê? Porque não queremos que as pessoas saiam do essencial e que as políticas não saiam do essencial. Porque o essencial hoje nós sabemos bem o que é. É o custo de vida, é a habitação, é a saúde, é os rendimentos, é a economia.
2: O líder do PS, em declarações esta manhã em Sintra, à margem de uma ação no âmbito das jornadas parlamentares do Partido Socialista que decorrem até amanhã na área metropolitana de Lisboa. Os professores estão magoados com o Ministério da Educação, em causa o comunicado do Educa, o novo organismo responsável pelos exames nacionais de 11º e 12º ano, a culpar as escolas pelas falhas que têm ocorrido na correção digital das provas. Pedro Barreiros, da FNE, a Federação Nacional de Educação, diz que tem recebido muitas queixas de professores devido a esta situação.
8: Magoados também com o facto de haver esta responsabilização por parte do EDUC e do Júri Nacional de Exames. Eles próprios também se sentem, digamos, violentados até na sua dignidade, porque dizem estar a fazer tudo aquilo que lhes é possível e obviamente que não gostam desta implícita crítica que lhes é feita, porque dizem que fazem o seu melhor, mas que os problemas não passam objetivamente pelas lideranças das escolas, mas sim pelo EDUC.
2: A Federação Nacional de Educação exige esclarecimentos, quer saber quais as causas das falhas na digitalização das provas e na plataforma de correção. Pedro Barreiros diz que é preciso até questionar a reforma orgânica do Ministério da Educação, que substituiu o IAV pelo EDUCA, o Instituto de Educação, Qualidade e Avaliação.
8: Importa-nos perceber e ter garantias da origem destes problemas, ou seja, garantias para a resolução e percebemos qual é a garantia que nos possa ser dada em termos futuro. Porque nós precisamos de ter um instituto, com toda esta reforma que está a acontecer, e no momento em que está a acontecer, precisamos ter garantias de que há um caminho para a resolução, sob a pena de ter que haver mudanças substanciais naquilo que é a própria, no próprio instituto, porque cada um daqueles que lá está tem que ser capaz de cumprir o seu papel.
2: A FNE defende transparência total neste caso da confusão gerada em torno do novo modelo de correção dos exames nacionais, relembrando que o Ministério da Educação e o Educa nunca disseram a que empresa foi entregue a digitalização das provas nacionais. Perante esta situação, a Missão Escola Pública disponibilizou minutas de pedidos de escusa de responsabilidades. Foi a pedido dos próprios professores, é o que esclarece a Antena 1, que Tina Mota.
9: Durante a manhã de hoje disponibilizámos, portanto, uma proposta de minuto, os colegas poderão usar esta ou outra que entendam pertinente. Durante o fim de semana já tínhamos sido questionados se tínhamos algum documento que pudéssemos disponibilizar, portanto sim, já temos, portanto, colegas que mostram a intenção de apresentar a escusa. Este processo de digitalização poderá comprometer, portanto, o papel do professor, o profissionalismo e o rigor com que está a avaliar, portanto, as provas de avaliação externa, que têm um peso significativo, quer na avaliação, quer depois no acesso ao ensino superior dos alunos.
2: Movimento Missão Escola Pública a disponibilizar minutas para que os professores possam pedir escusa de responsabilidade da avaliação destas provas após falhas no processo de correção digital dos exames do secundário. A GNR já registou desde o início do ano mais de 2.300 assaltos a habitações, crimes que têm tendência para aumentar durante as férias de verão, com as famílias mais ausentes de casa de forma prolongada. Por isso, a Guarda Nacional Republicana deixa vários conselhos. O Major João Gaspar explica o que fazer para não deixar a residência à mercê dos ladrões.
10: Devem certificar sempre que as portas, as janelas, os portões e as garagens ficam devidamente fechados e trancados. E além disso, outra coisa que é muito importante é que devem também evitar deixar sinais evidentes de ausência. Estamos a falar, por exemplo, quando deixamos correspondência ou até mesmo correio acumulado. Além disso, outra coisa que é também muito importante é que existem muitas pessoas que acabam por divulgar nas redes sociais informações sobre as férias que estão a fazer, o que acaba por, quem tem más intenções, ser aqui uma boa oportunidade de poderem então portar a sua residência. Por isso, neste caso, nós queremos também aqui alertar para terem cuidado com as próprias publicações e aquilo que partilham nas redes sociais, de forma a evitar ter depois experiências desagradáveis.
2: Responsável da Divisão de Comunicação e Relações Públicas da GNR, com recomendações para evitar assaltos a residências durante as férias de verão.
1: Foi a informação com Frederico Moreno, simultâneo com a RTP Antena 1 Madeira, Açores e RTP Mundo. 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
2: Dentro de alguns minutos, faltam apenas dois, vamos ter Portugal em direto, em simultâneo com a RTP Antena 1 e Mundo. E até lá, a música Miquelenço e Si com Esterraçado, a proposta. Bom almoço, se é o seu caso, boas férias com a RTP Antena 1.

0: está a começar o Portugal em Direto. É a edição para esta segunda-feira, dia 29 de junho. Que temas estão hoje em destaque no programa? Conhecemos agora.
1: Braga quer retirar das ruas as trotinetas partilhadas. É a primeira autarquia do país a avançar com uma medida destas. A Câmara diz que a decisão é uma resposta ao aumento dos acidentes. 30 acidentes só este ano. A principal ponte sobre o Rio Tua, em Mirandela, precisa de obras urgentes. Um relatório técnico classifica o estado de conservação da Ponte Nova entre mau e muito mau. A autarquia prepara uma intervenção superior a 4 milhões de euros. Há 20 anos, Portugal prometeu cidades acessíveis para todos, mas duas décadas depois, essa promessa foi cumprida. Ainda há escadas onde devia haver rampas e obstáculos onde devia existir inclusão. O que mudou, o que falhou e o que falta fazer? Perguntas para a especialista em mobilidade, Paula Teles, autora do livro A Cidade das Imobilidades, que vai ser lançado por estes dias. Paula Teles está connosco em estúdio.
0: Portugal em Direto tem edição da jornalista Cláudia Costa.
1: É a primeira autarquia do país a avançar com a medida. A Câmara de Braga quer acabar com as trotinetas partilhadas na cidade. Um serviço que consiste no aluguer de curta duração de veículos elétricos, todos operados por aplicação de telemóvel. O presidente da Câmara diz que não é uma medida definitiva, mas sim uma resposta ao número de acidentes. Só este ano já foram mais de 30. A proposta de Isabel Cunha Marques vai ser discutida esta tarde em reunião de Câmara.
2: Não é um ponto final, mas o presidente da Câmara, João Rodrigues, diz que de momento não há outra alternativa.
3: Nós não estamos pura e simplesmente a proibir a utilização de trotinetas partilhadas, nem estamos a colocar um ponto final neste tipo de protocolo. Aquilo que estamos a fazer é olhar para uma situação concreta, aliás, que foi suscitada por mim há 8 anos atrás, porque a proposta de implementação do sistema foi minha enquanto vereador do espaço público há 8 anos atrás.
2: Volvidos estes anos, o autarca defende que é necessário criar regras à utilização das trotinetas partilhadas em Braga.
3: Porque nós achamos que devemos regulamentar melhor a utilização

0: deste tipo de equipamentos, que devemos estudar este tipo de utilização de forma mais aprofundada, porque hoje, manifestamente, este é um problema que nós temos no espaço público municipal e cabe à Câmara Municipal resolver este tipo de problema.
1: Ainda mais numa altura em que têm vindo a aumentar o número de acidentes.
0: E não é uma mera percepção, nós temos esse conhecimento direto, porque na Câmara Municipal, naturalmente, este tipo de informação chega-nos com maior facilidade, de que são muito menos os casos do que, por exemplo, desde o início do ano, a PSP diz que já houve 38 acidentes que envolvem este tipo de equipamento, mas nós temos noção de que o número é muito maior.
1: O Presidente da Câmara fala numa decisão a pensar também no interesse coletivo.
0: Nós não estamos a olhar para interesses individuais, estamos a olhar para o interesse coletivo e, manifestamente, hoje este tipo de equipamento e este sistema de partilha de trotinetas é mais um problema do que uma solução para a cidade.
1: Por enquanto, está também já a circular uma petição pública que conta com mais de 1000 assinaturas contra as trotinetas partilhadas em Braga.
2: E esta proposta de acabar com as trotinetas partilhadas em Braga vai ser discutida daqui a pouco em reunião de Câmara às 14h30. O projeto do Metrobus no Algarve, que deveria estar concluído até 2029, pode estar em risco por falta de resposta dos municípios da região. Trata-se de um investimento importante para o Algarve, onde os problemas de mobilidade crescem à medida que também tem aumentado a população. Tatiana Felício.
3: Só o eixo Faro-Loleolhão representa quase 200 mil pessoas. É o maior eixo urbano e bacia de emprego da região do Algarve, uma área identificada como deficitária em termos de transporte público e que depende quase em exclusivo do transporte privado. Um cenário que leva José Apolinário, presidente da CCDR Algarve, a considerar que é estruturante ter uma opção mais amiga do ambiente.
4: Todos os que vivem têm noção de que há um imenso crescendo do movimento automóvel, que é necessário encontrar soluções mais amigas do ambiente, que uma região turística com a dimensão do Algarve tem que ter uma resposta de dimensão de sustentabilidade e descarbonização, e é esse caminho que iremos nas próximas semanas ainda procurar aprofundar para perceber se é viável uma solução faseada ou se de todo não é viável uma solução faseada. Agora, há uma oportunidade de financiamento com fundos europeus e deve ser aproveitada.
3: O Metrobus é a solução apontada por José Apolinário, mas o problema está no financiamento. Há verbas europeias de 60% para este projeto, mas falta a comparticipação de 40% por parte dos municípios algarvios e que os autarcas não estão de acordo.
4: Os autarcas têm que ser bons gestores e, sendo nós uma região de transição, o tema dos 40% é um tema muito relevante. E, portanto, como nós temos dito publicamente, deveria ou deverá haver um olhar do Estado em relação à região para que, em concertação com os municípios, se procurem encontrar soluções que permitam fazer avançar um projeto que, repito, é estruturante.
3: Com a meta de execução definida para 2029, o tempo parece estar a faltar. O presidente da CCDR Algarve afirma que para já é preciso aguardar propostas dos municípios envolvidos e admite que poderá ser necessário rever algumas verbas.
4: A nossa perspectiva é dar algum tempo para que os municípios, que naturalmente são os donos do projeto, ou serão sempre os donos do projeto, ou eventualmente em parceria com uma entidade do Estado Central, que os municípios tenham alguma proposta, porque de outra forma vamos ter que realocar a verba para outros objetivos da política pública de sustentabilidade.
3: O projeto do Metrobus, que já havia sido anunciado pelo governo de António Costa em 2023, pretende criar uma ligação rápida de 15 minutos entre Faro, Loulé e Olhão.
2: Mas este projeto do Metrobus no Algarve pode assim estar em risco por falta de resposta dos municípios da região. 700 novos postos de trabalho até ao final da década e este o impacto esperado do novo investimento da Lufthansa em Santa Maria da Feira. O grupo de aviação alemão lançou hoje a primeira pedra da futura fábrica, um projeto de cerca de 300 milhões de euros dedicado à reparação e manutenção de componentes de aviões. Cláudia Martins.
5: Cir andou com curiosidade Luís Montenegro, percebendo o que vão fazer neste espaço de 55 mil metros quadrados os trabalhadores da Lufthansa. Já foram contratadas 300 pessoas, estão em formação, devem chegar às 700 e vão reparar componentes dos aviões do grupo alemão. Um trabalho que exige competências técnicas especializadas, como explica o diretor executivo da empresa, Carsten Spohr.
6: Esta unidade cria e atrai postos de trabalho industriais altamente qualificados, transfere tecnologia, formação e conhecimento. Vocês já são um grupo impressionante de pessoas, mas haverá muitas centenas mais a juntarem-se a vós. Pensamos que serão 700 até ao final desta década.
5: A primeira pedra foi lançada hoje num terreno que para já é apenas terra arenosa, 230 mil metros quadrados num concelho que não foi escolha ao acaso, sublinha o autarca Amadeu Albergaria.
7: Pelas nossas infraestruturas, mas essencialmente pela cultura de empreendedorismo do nosso povo. Em poucos meses perceberam bem aquilo que nós aqui somos.
5: Aproveitando a presença do chefe de governo por terras de Santa Maria, o edil lembra que falta ao concelho uma melhor ligação à principal autoestrada do país e melhorar o hospital. Luís Montenegro preferiu olhar para o exterior, extrapolando este tipo de investimento bom para o concelho, para o país naturalmente, e assumindo que quer mais relações entre Portugal e Alemanha.
8: Estive recentemente em Berlim com o chanceler Friedrich Merz e com ele estabeleci um início de um novo ciclo de parceria estratégica entre Portugal e Alemanha no contexto do reforço da competitividade económica da Europa, mas no contexto também da valorização dos nossos dois países com o potencial que têm.
5: A expectativa da Lufthansa é executar o primeiro serviço nesta unidade em Santa Maria da Feira daqui a 2 anos, já em 2028.
2: E esta nova fábrica da Lufthansa vai criar 700 postos de trabalho em Santa Maria da Feira. A principal ponte sobre o Rio Tu, em Mirandela, precisa de obras urgentes. Um relatório técnico recente classifica o estado de conservação da Ponte 9 entre mau e muito mau. A autarquia prepara agora uma intervenção superior a 4 milhões de euros, Afonso de Sousa.
9: Deficiências nas estruturas que suportam o tabuleiro, deformações excessivas em 4 vãos, fendas nos revestimentos, deterioração do pavimento bituminoso e degradação generalizada dos passeios. São algumas das conclusões do relatório de há 3 anos. Por causa disso e como medida preventiva, a autarquia proibiu, desde então, a passagem de pesados com mais de 30 toneladas. A ponte, Engenheiro Machado Vaz, foi inaugurada em 1970 e fazia parte da antiga Estrada Nacional 15. Depois passou do Estado para a autarquia. Vítor Correia, presidente da Câmara de Mirandela, quer que seja o Governo a suportar, pelo menos, parte dos custos da intervenção.
10: Nós sabemos que a ponte foi enquadrada, portanto, na cedência das estradas pelos municípios, portanto era a Nacional 15. Era uma obra de arte que eu penso que não deveria estar incluída, mas está, não é, estando incluída é do município, mas a verdade é que foi entregue ao município na altura com algumas deficiências e que nós entendemos que essa entrega não pode ser desresponsabilizada sob o ponto de vista de ações do Governo Central.
9: A reabilitação da obra de arte vai custar mais de 4 milhões de euros.
10: Está entendendo a escalada que há neste momento em termos de preços, pode vir a ser um bocadinho mais que os 4 milhões.
9: Na semana passada, o Presidente foi a Lisboa falar com os ministérios envolvidos e veio de lá satisfeito e confiante.
10: Mostrado disponibilidade para colaborar neste sentido e nós estamos expectantes para que podamos ter esse apoio e essa ajuda para fazermos uma obra o mais rápido possível.
9: As obras que se pretendem ali executar vão demorar cerca de 1 ano e meio. Prevê-se que o trânsito fique com interrupção total entre 3 a 5 meses.
2: A Câmara de Mirandela prepara assim uma intervenção superior a 4 milhões de euros. Um relatório técnico recente classificou o estado de conservação da Ponte 9 entre mau e muito mau. Há quem considere que Lisboa está a perder espaço público para mercados, arraiais e eventos. O Fórum Cidadania Lisboa lançou uma petição para travar a ocupação frequente de praças e outros locais emblemáticos da cidade. A Câmara justifica, diz que quer um espaço público vivido, aberto à cultura e ao comércio, mas admite Arlinda Brandão fazer ajustamentos quando se justifiquem.
11: A Câmara de Lisboa admite ajustes perante as queixas do Fórum Cidadania LX.
12: O que esperamos é que mudem radicalmente a sua forma de atuar, os licenciamentos, tudo isto.
11: Paulo Ferreiro, do Fórum Cidadania LX, que lançou uma petição onde contesta a ocupação de praças e outros espaços públicos da cidade, que diz está a descaracterizar zonas históricas, degradando a qualidade do espaço público.
12: Começou por ser uma ocupação à conta dos santos populares, aqui há uns anos, o Natal, pronto, agora passou a ser permanente. E sobretudo o que nos preocupa é a ocupação desmedida das praças emblemáticas de Lisboa, e nem sequer é só nas praças, porque os jardins também estão permanentemente com música, altos berros, etc, etc. O que nós reclamamos é que esses espaços devem ser abertos à fruição das pessoas, não é? À fruição das pessoas, ao direito ao silêncio e, portanto, à contemplação dos locais, para já não falar da proteção dos próprios locais que são históricos, não é? Com monumentos, etc. E estou-me a lembrar agora daquela colocação de um dispositivo de publicidade mesmo em cima da estátua do Rocio. Enfim, achamos que já é suficiente e já chega.
11: Esta associação cívica aponta para os constantes mercados e arraiais em praças de Lisboa, como na Praça da Figueira ou no Rocio, e dá outros exemplos.
12: O Mirador de São Pedro de Alcântara, a Praça da Alegria, que é uma barafunda completa, mas que realmente esses espaços voltem a ser de todos, e quando eu digo todos, é da população e dos turistas que possam ali sentar-se e desfrutar da calma, do chorrear dos passarinhos e de outras coisas, que quer dizer que são qualidade de vida ao fim e ao cabo. Aquilo não é qualidade de vida, aquelas barracas, em tudo quanto há espaço público, há barraquedo.
11: O Fórum Cidadania LX avançou com esta petição dirigida a entidades ligadas ao turismo e ao comércio na capital, mas também às juntas de freguesia de Santa Maria Maior, Santo António e Misericórdia, e à própria Câmara. A autarquia, numa nota escrita enviada à Rádio Pública, diz acompanhar as preocupações manifestadas por cidadãos e associações e que está receptiva a ajustamentos em articulação com as juntas de freguesia, mas lembra que o modelo de gestão do espaço público em prática é aberto à cultura, ao comércio de proximidade e ao convívio.
2: O Fórum Cidadania LX contesta assim mercados e arraiais em praças de Lisboa. Também na capital, moradores da freguesia de São Vicente convocaram uma manifestação para amanhã contra a instalação de um centro de pernoita para pessoas em situação de sem-abrigo. Os residentes da Rua Álvares Fagundes, Rua General Justiniano Padrel e da zona envolvente estão contra a instalação deste projeto piloto. Com o protesto, pretendem dar visibilidade pública a um processo que dizem ter sido conduzido pela autarquia sem dar informações, sem participação e sem respeito institucional. Os moradores exigem que o município explique os critérios que levaram à escolha da localização do centro. Ouvido pela jornalista Arlinda Brandão, o morador Miguel Canadas, que é também o primeiro signatário de uma petição sobre o assunto, que já foi entregue de resto na Assembleia Municipal, acusa a autarquia de Lisboa de ter conduzido mal o processo e espera que a decisão seja reavaliada.
13: Este processo começou muito mal, portanto a Câmara Municipal de Lisboa nunca convocou os moradores para dar nota desta sua intenção de colocar numas antigas garagens um centro de pernoita. O problema é que aquele espaço, portanto, insere-se numa rua sem saída, num bairro com alguns problemas já antigos. Estamos a falar de dois prédios da Gebalis, com cerca de 100 moradores, portanto, alguns dos quais, enfim, com dificuldades evidentes. E, no fundo, é trazer problemas onde já existem problemas. Existe ali uma escola, um parque infantil mesmo ali ao lado, a 40 metros, existe uma escola primária, um lar de idosos. Portanto, não há transporte público de proximidade. Não nos opomos, portanto, a que haja soluções que possam, enfim, acudir aos sem-abrigo. O que nós não podemos permitir, ou não podemos aceitar de forma nenhuma, é que naquele sítio, sem condições, os vereadores da Câmara, se fizessem uma visita ao local, rapidamente iriam constatar que, de facto, ali não há condições para colocar uma estrutura, portanto, um equipamento daquela natureza.
11: E o que é que pretendem com esta manifestação de amanhã?
13: A decisão seja reavaliada, certo? No sentido de que a Câmara possa encontrar outras alternativas, de modo que as populações onde a futura, eventual futura, portanto, estrutura, possa estar mais bem enquadrada, todos os moradores possam dizer, ok, muito bem, portanto, faz sentido haver aqui um espaço desta natureza, um equipamento desta natureza para esta finalidade.
2: O protesto está marcado para amanhã, às 6 da tarde. A Antena 1 já pediu esclarecimentos à Câmara de Lisboa, mas sem resposta até ao momento. O Hospital Distrital de Santarém vai ter novos serviços para reforçar a capacidade de resposta e Entre as novidades estão uma nova unidade de cuidados intermédios médico-cirúrgicos, a nova base da VMER, um novo departamento de psiquiatria e saúde mental e ainda obras de requalificação nas áreas de internamento. São 19 milhões de euros do PRR e do programa comunitário Alentejo 2030 para a Unidade Local de Saúde de Lesíria, distribuídos pelo Hospital Distrital de Santarém e pelos centros de saúde. As obras ainda estão a decorrer. No final destes serviços, Sara Araújo de Almeida, vão permitir uma resposta diferenciada.
14: A requalificação do Hospital Distrital de Santarém vai reduzir tempos de espera e evitar deslocações a outras unidades, explica o Presidente do Conselho de Administração da ULS da Lesíria, Pedro Marques.
15: Nós conseguimos apostar e estamos a conseguir fazê-lo na diferenciação tecnológica, na remodelação dos espaços. Nós conseguiremos ter melhores respostas ao nível dos cuidados intermédios, ao nível também da cirurgia, na psiquiatria, na obstetrícia, na neonatologia, que são áreas que neste momento estão em intervenção. E a criação da unidade de cuidados intermédios para a medicina interna é essencial para o apoio a situações que não necessitam de ir para cuidados intensivos.
14: Uma boa parte do dinheiro investido vai para equipamento.
15: Permitem aumentar, por um lado, a segurança e a qualidade do tratamento, mas também a efetividade do serviço que prestamos aos nossos utentes.
14: O Hospital de Santarém recebe mais de 200 mil utentes. O número vai agora aumentar com os novos serviços e há também o reforço de profissionais.
15: Nós estamos a conseguir preencher vagas na área da medicina interna, da pneumologia, da anestesiologia, da cirurgia geral. Portanto, são áreas em que nós estamos a fazer uma aposta.
14: Pedro Marques acredita que este investimento vai tornar a unidade mais atrativa.
15: Ao requalificar o espaço, não apenas nas instalações, mas também nos equipamentos que lhes permitem mexer com maior segurança e melhor qualidade, a nossa ULS será mais atrativa, já é hoje em dia, mas será ainda mais atrativa no futuro, e com isso estaremos a conseguir salvaguardar a sustentabilidade da nossa unidade no longo prazo.
14: São várias as novidades, um novo serviço de cuidados intermédios médico-cirúrgicos, a nova base da VMER, um novo departamento de psiquiatria e saúde mental e ainda obras de requalificação nas áreas de internamento.
2: E algumas intervenções ficam prontas em setembro, podem começar logo a funcionar. A apresentação deste projeto está marcado para esta tarde às 14h30. A criação de uma polícia municipal no Funchal pode cair por terra depois de o Governo da República ter dito que a formação de pessoal do Corpo de Polícia deve passar pela autarquia. O Presidente da Câmara, Jorge Carvalho, diz que nestes moldes o município do Funchal pode não avançar.
16: O Governo da República não está disponível para rever essa matéria, matéria que para nós fazia todo o sentido e era importante, face a esse facto e dando também como consumado, o município vai debruçar-se agora sobre esta nova realidade e analisar a mesma e depois tomar as decisões que entendermos que são as mais adequadas. O nosso princípio foi sempre muito claro. Entendíamos que a existir uma polícia municipal teria que ter um conjunto de características mais abrangentes e específicas. Não sendo esse o entendimento, vamos, obviamente, estudar agora a matéria.
2: O Presidente da Câmara do Funchal, Jorge Carvalho, ouvido pela jornalista Isabel Nóbrega Sá, defende que não deve ser responsabilidade do município formar agentes para a Polícia Municipal.
16: Temos sérias dúvidas, muitas reservas sobre essa matéria, até porque a formação a esse nível não deve estar ao critério ou à disponibilidade dos municípios. Ela deve ser uma formação muito específica, como acontece com a formação policial, daí o nosso entendimento de que deveríamos efetivamente seguir esses dois modelos que existem apenas e tão só para Lisboa e Porto.
17: Ou seja, a implementação de um corpo de polícia municipal no Funchal pode cair por terra com esta alteração por parte do Governo da República?
16: Sim, pelo menos nos moldes em que nós sempre entendemos que era importante e relevante para a cidade do Funchal.
2: Por isso, a Câmara do Funchal admite reavaliar o processo de implementação de uma polícia municipal. O movimento Pedalar Sem Idade quer chegar a mais 5 cidades portuguesas este ano. Trata-se de um projeto gratuito, garantido por voluntários, que proporciona passeios em bicicleta adaptada a idosos e a pessoas com mobilidade reduzida. O objetivo é pôr os beneficiários a sentir o vento nos cabelos. A diretora de operações, Inês Pestana, explica que este aumento pretende responder à necessidade urgente de combater o isolamento social.
18: O nosso objetivo é que a Pedalar possa ser um direito e algo acessível, eventualmente em todos os concelhos em Portugal, porque infelizmente a situação do isolamento social e da solidão das pessoas mais velhas é cada vez mais agravante e nós consideramos uma resposta não única, mas complementar e que gostaríamos, portanto, de poder estar presente em várias cidades. Temos tentado expandir e pronto, para poder promover, como é o nosso lema, o vento nos cabelos às pessoas que mais precisam.
2: E para crescer ainda mais e por ser totalmente gratuito, o Pedalar Sem Idade está dependente do financiamento das autarquias e dos voluntários. Até ao momento, este movimento já proporcionou perto de 17 mil quilómetros. Está presente em 12 cidades portuguesas, desde Guimarães, no norte do país, a Vila Real de Santo António, no sul. Quem quiser inscrever-se para participar ou então fazer voluntariado, basta aceder ao site pedalarsemidadeportugal.pt. Há 20 anos, Portugal aprovou um decreto-lei que estabeleceu normas para tornar as cidades, os edifícios e o espaço público mais acessíveis. Duas décadas depois, o que é que mudou? As cidades são hoje mais inclusivas ou continuam a existir barreiras que limitam a autonomia, a mobilidade e a participação de muitos cidadãos? É precisamente a partir desta reflexão que a especialista em mobilidade Paula Teles lança depois de amanhã, quarta-feira, a terceira edição do livro A Cidade das Imobilidades, Manual Técnico de Acessibilidade e Mobilidade para Todos. Uma obra que faz o balanço destes 20 anos, analisa o caminho percorrido e desafia-nos a repensar a forma como projetamos e vivemos as nossas cidades. Muito boa tarde, engenheira Paula Teles. Muito obrigada por estar connosco aqui em estúdio, no Portugal em Direto. Completam-se agora 20 anos da aprovação do decreto-lei que estabeleceu normas para tornar as cidades mais acessíveis. O que é que mudou verdadeiramente nas cidades portuguesas desde então? Se é que mudou.
19: Bem, muito obrigada pelo convite, é um gosto estar aqui. Sim, eu não posso dizer que não mudou, porque não estaria a ser injusto e até mostraria que não estaria a trabalhar rigorosamente nada nessa missão. Mas temos que caminhar mais e trabalhar mais. O que mudou, sim, mudou primeiro o tema da matéria, mudou a afirmação da inclusão em matéria de direito à cidade por parte daquilo que são os edifícios ou o espaço público, aquilo que é construído até por reconhecimento da própria sociedade. Nós hoje percebemos que falámos do tema e as pessoas sabem o que é que estamos a dizer, sabem que estamos a falar de problemas ligado a pessoas com mobilidade condicionada, seja deficientes, sejam pessoas idosas, sejam mais com carrinhos de bebê, sejam crianças, sejam pessoas que temporariamente tiveram um acidente e estão com uma canadiana ou estão com uma ajuda técnica, ou mesmo nós, quando no nosso dia transportamos compras, ou até diria eu no limite, quando uma senhora anda tacão alto na rua, que nem sempre consegue andar tacão alto.
2: Até porque ainda há quem pense que a acessibilidade diz respeito apenas às pessoas com deficiência.
19: Pois,
2: e este continua se calhar a ser um grande equívoco.
19: Pois, e esse pode ser um equívoco e pode ser também um mote para por vezes as coisas não andarem para a frente, porque eu que trabalho em particular com os municípios portugueses, porque se pensarmos bem, este é um trabalho de espaço público e de edifícios, mas os edifícios podem ser públicos ou privados, mas o espaço público é público. O espaço público é por norma uma área pública e quem tutela o espaço público são as autarquias, são as câmaras municipais. Sim. Portanto, grande parte, eu diria de 90% do meu trabalho, que faço há mais de 35 anos, é de facto no espaço público e portanto tenho que falar com as câmaras municipais. É delas que eu posso fazer estes relatos que vou fazendo de vez em quando. E é certo que o trabalho tem vindo a ser maior e que também a percepção do problema passa a ser visto com outro olhar. Mas, de facto, às vezes eu tenho alguns autarcas que me dizem assim: ó, engenheira, mas vamos agora gastar tanto dinheiro em pavimentos estáteis? Eu aqui só tenho um cego, ou só tenho dois, ou não tenho nenhum.
2: Isso é um entrave.
19: É um entrave. Eu passei a vida. Ou então dizer assim: mas eu vou agora gastar 300 mil euros adicionando a uma obra, por exemplo, em colocar esses materiais ou a fazer rebaixamentos de pavimentos. Eu quase que não tenho pessoas em cadeiras de roda. Portanto,
2: e afinal, quem é que beneficia de uma cidade verdadeiramente
19: todos,
2: assim?
19: Todos, sem exceção. Nós que desenhamos as cidades, e eu estou nesse grupo, enquanto engenheira e urbanista, de desenho as cidades todos os dias e planeio as cidades, no meu pensamento do dia, quando eu chego ao meu escritório e pego no lápis ou no rato do computador, eu tenho que pensar assim: o dia que eu vou ter pela frente não pode pode levar a deixar ninguém para trás. E eu, quando desenho espaço público, designadamente passeios, a dimensão dos passeios, quando coloco o mobiliário urbano em cima dos passeios ou das praças, quando redefino um redesenho para uma nova política de mobilidade, com mais árvores, menos estacionamento, mais faixa de rodagem, etc., eu tenho que pensar sempre que a minha prioridade hoje é centrada no ser humano, é na pessoa. E o primeiro ato de mobilidade da pessoa é o caminhar. E é sobre o caminhar que cai este decreto-lei, porque alguns não conseguem caminhar como outros que têm, por exemplo, 30 e tal anos e que estão em plena fase de ciclo de vida.
20: Mudou muito pouco 20 anos depois deste decreto-lei.
19: Infelizmente mudou muito pouco, mas o decreto-lei é o mesmo. O que significa que ele, se calhar, não tem tantos problemas.
20: Mas está desatualizado ou não?
19: Eu posso dizer que algumas matérias ele está desatualizado, até basta pensar que se calhar temos algumas divergências por exemplo, das inclinações das rampas entre Portugal e Espanha ou até a Europa, que não havia necessidade, porque as pessoas são as mesmas. Sim. E portanto aqui penalizamos, temos que construir até 6%, em Espanha pode ser até 8% uma rampa. Há várias questões técnicas. Sim. Mas eu diria que não é isso que tem feito, não é de jeito nenhum, que tem feito a problemática da não aplicabilidade do decreto lei, até porque grande parte do que o decreto-lei diz, por exemplo, imagino, para mim, uma das partes principais do decreto-lei, que tem 20 anos, que vai fazer em agosto, é dizer que todas as cidades têm que ter percursos acessíveis, livres de obstáculos, no espaço de 1,5 metros. É como se nós colocássemos uma carpete daquelas vermelhas da igreja, imagino, pela rua toda, e nesse sítio da carpete obviamente não pode haver uma árvore no meio, não pode haver um caixote de lixo, um sinal de trânsito,
20: não
19: nem
20: é
19: um buraco.
20: Que acontece, não é?
19: Se nós imaginarmos, até do ponto de vista do layout do desenho, qualquer cidadão, e não precisa ser arquiteto nem engenheiro, consegue imaginar esse percurso, que eu diria, é como se tivesse um guarda-chuva e é a roda do guarda-chuva colocada em planta no chão, para não pegarem pessoa com deficiência na cadeira de roda e naquilo.
20: Sim,
19: que é
20: claro.
19: a sua roda, o seu círculo de desenho. E vê que não tem essa dimensão. E, portanto, bastava isso. Bastava termos esse cuidado do percurso principal das cidades, que é o passeio, permitir essa possibilidade de liberdade de caminhar, para nós já podemos ter muita parte do problema resolvido.
20: Aliás, quando uma cidade não permite que uma pessoa circule com autonomia, está, de certa forma, a limitar a sua cidadania.
19: Está a excluir.
20: E que pequenas... E depois há outra coisa também, muitas pessoas associam, e provavelmente muitos autarcas, e a senhora engenheira lida com eles, associam a acessibilidade a grandes obras e grandes investimentos.
19: Isso é outro equívoco.
20: É mesmo assim?
19: É outro equívoco que nós podemos pensar nós em casa. Se nós, quando fazemos uma casa, colocarmos logo as rampas direitas, se caso o ideal era que a casa não tivesse rampas, era que fosse a mesma cota. Mas nem sempre pode ser, e numa cidade compacta temos que viver em prédios. Ou seja, termos elevador, o elevador é absolutamente determinante. Se nós não tivermos elevador na nossa casa, nós sabemos, mas qualquer um saiba, e os ouvintes podem começar a pensar em si, cada um em si. Será que a minha casa, o meu apartamento, a minha moradia vai permitir que eu viva aqui até ao limite da minha vida? E eu diria que mais 80, 90% não vai permitir. E nós trabalhamos muitas das vezes afincadamente, andamos a correr com esta energia toda, com este stress na vida toda, e nem pensamos que nem sequer estamos a cuidar do nosso envelhecimento. E o que é que acontece hoje? Vão pessoas extremamente cedo para os lares da terceira idade, ficam amontoadas umas à beira das outras, muitas vezes algumas até vão com alguma capacidade de mobilidade, mas porque têm algum pequeno problema, já não puderam chegar a casa, tiveram que ir para os lares, e depois tudo vai ser complexo, e a parte também, no fundo, neurológica, vai ser alterada, e a pessoa começa a perder força, a perder equilíbrios e a perder capacidade de ser ativa. Portanto, e aí o que é que vai acontecer? Ou vai ficar lá para sempre, ou vai voltar e vai andar para trás e para a frente, ou vai se sentir mal. Significa, portanto, que nós somos, cada um de nós tem que assumir esta questão a questão da matéria da acessibilidade e do desenho universal, que é nós desenharmos cada vez mais para o maior número de pessoas. Eu estou aqui sentada nesta cadeira, e o designer que desenhou esta cadeira não sabia que vinha aqui uma pessoa com o meu peso, com a minha altura e com a minha dificuldade ou não de mobilidade. Mas desenhou-a porque estudou ergonomia e sabe que aqui caberá um maior número de pessoas sentada nesta cadeira. Porém, ele sabe que um obeso, numa grande profundidade de doença, pode não caber aqui, como também não cabe nos aviões. Já não é a primeira vez que se vê duas pessoas a comprar uma pessoa a comprar dois bilhetes. E, aliás, está neste momento em causa o aumento dos bancos das aeronaves. Portanto, mas quê? Mas nós vamos desenhando a mesa que dê mais para todos, o banco que dê mais para todos, o rato que seja mais utilizado por todas as pessoas, e também precisamos do espaço público que seja mais desenhado por todos. Porque o espaço público, e não saindo aqui muito dos outros temas, como são os transportes, como são os edifícios, a infalibilidade que é todo o mundo da comunicação e da internet e até da imagem e do design, o espaço público é realmente aquele espaço que é maior de todos. É aquele que toda a gente usufrui, independentemente do seu nível social, de ser politicamente.
20: É de todos.
19: E nós temos que começar por aí. Quem não conseguir sair da sua casa e caminhar 10, 20 metros na rua, a cidade já lhe tirou o direito dela a permanecer na cidade. Ela já não consegue viver na cidade. Então ela vai ser uma pessoa com problemas. E o Estado ainda vai aumentar mais na sua, no acompanhamento da sua vida, que rapidamente pode ficar com muitas debilidades.
20: Vamos olhar agora um bocadinho para a terceira edição deste seu livro, que vai ser lançado na quarta-feira. Surge precisamente neste momento de grandes questões. Ao atualizar o livro, encontrou um país muito diferente daquele sobre o qual escreveu as primeiras edições. Ou percebeu que muitos dos problemas continuam exatamente...
19: Pronto, eu vou dizer, porque é que eu fiz esta reedição? Porque eu, de repente, em 30 anos deixei de ser mãe e passei a ser avó. E quando fui mãe é que peguei na matéria das acessibilidades. Isto é público, toda a gente sabe que eu tenho tido uma missão, no fundo, e uma militância sobre a matéria das acessibilidades, não tendo ninguém, felizmente, na família com deficiência. Foi só ter um carrinho com bebê para perceber que a cidade não era... Por vezes para mim.
20: Não era para todos.
19: E que não era para todos, e que eu não tinha força para isso. E hoje, passados 30 anos, eu que até julgava que as coisas estavam muito bem melhores, porque todos os projetos que faço, como deve imaginar, e a minha equipe, e as pessoas com quem falo e partilho, e por onde eu vou passando nas conferências, nas palestras, nos workshops, nas próprias formações da universidade, levo sempre esta aragem da obrigatoriedade de implementar a lei, desta missão que todos nós temos que ter de construir cidades para todos. Porém, percebi agora que na mesma cidade onde eu ensinei a crescer os meus filhos, agora tenho uma neta e estou com algumas dificuldades. Não são as mesmas. Tenho a cidade do Porto, melhorou imenso, tem muito mais passeios acessíveis, tem feito uma prática muito grande de melhoria de espaço público e até de inclusão, mas ainda há muito sítio, para além daquele espaço que nós vemos no dia-a-dia, que são as grandes avenidas, que não tem realmente passeio
20: nenhum. E este livro é um novo alerta?
19: É um novo alerta do mesmo tema.
20: E aponta caminhos, aponta soluções?
19: E aponta caminhos e soluções.
20: Por exemplo?
19: Por exemplo, o seguinte, tenho um grande número de desenhos tipo manual, para que arquitetos e engenheiros descodificarem, perceberem que a coisa não é complicada e que têm mesmo que aplicar o que está aqui, que é
20: muito
19: simples. Aliás,
20: no livro defende que engenheiros e arquitetos e urbanistas têm uma responsabilidade
19: Sim,
20: social.
19: Sim, e por terem essa responsabilidade acrescida é que eu resolvi pela primeira vez, os meus lançamentos são sempre em livrarias, que é muito mais bonito para mim, ou no espaço público. Desta vez eu vou à Ordem dos Engenheiros aqui no Porto e depois também quero ir à Ordem dos Arquitetos.
20: E porquê que vai?
19: Porque, é assim, se os engenheiros e os arquitetos, na minha perspectiva, aplicassem a lei, sem olharem para ela como um elemento mais adicional de normas ou de opinião, e olhassem que uma lei é para cumprir, nós não estaríamos aqui a ter esta conversa hoje. E, portanto, isto vai da minha formação. Portanto, eu estou a falar contra a minha formação.
20: As leis existem.
19: As leis existem.
20: O problema está na fiscalização, no planeamento ou na falta de vontade?
19: Em tudo. Olha, está na fiscalização porque a lei existe, mas não há ninguém a fiscalizar. Não há uma única queixa no Estado português de direito, de que alguém foi impossibilitado de ter acesso à cidade porque não conseguiu passar, não entrou num autocarro. Não há uma questão. Tem a ver com os técnicos, sim, porque realmente estão a negligenciar. Eu sei que às vezes negligenciam porque também remetem os promotores para não gastar o tal dinheiro em excesso, que parece que vamos gastar em excesso, esquecemos que depois vamos pagá-lo mais tarde quando temos um problema na vida, não é? Mas pronto, remetem para a negligência, mas também eu diria que nunca foi uma matéria sexy.
20: Não, continua, a acessibilidade não
19: nunca.
20: É sexy.
19: Eu sempre dei
20: não é atraente,
19: também...
20: não é atrativa.
19: Não, eu sempre está com o chapéu de ser para deficientes, por isso é que eu sempre dei esta matéria, e eu acho que eu tenho transformado, se me permitem, com muita humildade, nalgo muito mais positivo, porque se levo o carrinho do bebê, as senhoras de tacão alto, o envelhecimento que é tão bonito, uma senhora de 80 anos sair de casa e sozinha entrar num autocarro, ir jantar com uma amiga art rock, falo de novos estilos de vida, de novas sociabilidades, e as pessoas acham-me graça. E então vai entrando dessa maneira. Mas... temos não precisamos chegar aí. Temos 10% da população com deficiência, e com problemas de incapacidade, que não saem, que não trabalham, que não praticam a vida na cidade como todos gostaríamos que praticassem, e portanto só por isso já deveria ser colocado. Mas eu diria mais, deixe-me só concluir. A parte técnica, sim, mas depois há uma parte muito importante que é a política. Nós precisamos, e eu tento permanentemente, essa é a minha força diária, convencer o político que não pode mesmo deixar ninguém para trás, como eu disse há bocado, e que basta haver um cego, ou basta haver a possibilidade de amanhã ter alguém na rua que precisa de um pavimento tátil e todas as ruas devem ter. E, portanto, precisamos de políticos que sejam realmente mais fortes
20: não
19: nesta
20: temos.
19: Matéria. Temos muito poucos. Eu tenho pena dizer isto, mas também posso dizer outra coisa. O político não tinha que pensar nisto, porque se tivesse o técnico com o rigor profissional que tem que ter, o político não está a pensar no dimensionamento de um diâmetro das águas pluviais do espaço público. Deu um engenheiro arquiteto. Mas esta matéria realmente não tem sido aplicada. E aí sim, na versão mais social e de direito coletivo, o político pode chamar a atenção e sentar os técnicos na mesa, os diretores, todos os departamentos dizem assim: meus amigos, a partir de hoje não há nada neste município, nada que não seja para todos. Porque está na lei. E esse murro na mesa é que tem que ser dado. Porque às vezes também é preciso dar murro na mesa para outras coisas que também estão em lei, não é?
20: E já na fase final da nossa conversa, em seguida, Paulo Teles, há municípios portugueses que considere exemplos de boas práticas? No
19: sim, nós temos tido. Pronto, eu tenho que afirmar que a cidade e o município nessa resposta não pode estar contido o limite entre o seu perímetro. Porque a cidade tem áreas mais urbanas e tem áreas menos urbanas ou mais rurais. E, portanto, pode ter uma área central ou um centro mais acessível, mais digno, com estas preocupações de empurrar os mobiliários para os cantos, de ter passeios sem pedrinhas, que as pedrinhas não ajudam as acessibilidades. A calçada portuguesa é muito bonita, mas não é acessível.
20: Qual é a solução?
19: A solução é mantê-la e integrar nessa calçada portuguesa uma faixa de 1,20 m, ou então futuramente, se houver alteração de lei, se calhar provavelmente 1,5 m, livre de obstáculos noutro material. Pode ser granitos, pedras, sem ser escorregadias, com rugosidade, pode ser betão, há muitas soluções. E deixar nos cantos a pedra portuguesa como memória de um património que é nosso.
20: Há muito o que fazer, então.
19: Há tudo para fazer. Agora, nós precisávamos que a própria sociedade civil tivesse também esta literacia. E dei também essa minha preocupação de uma vida. Eu continuo e não vou desistir de escrever. E não vou desistir da minha população, que é uma população que eu quero que seja mais informada. Escrevendo, falando dos problemas de forma afirmativa, às vezes tocando na ferida porque é um estilo meu, mas logo a seguir abraçando as pessoas, porque o essencial da construção das cidades não é a infraestrutura física, é a estrutura social, são as pessoas. E também o arquiteto e o engenheiro deve ver como tal.
20: 30 segundos para uma última questão. Se pudesse convencer os presidentes de Câmara do país a mudar apenas uma coisa no espaço público, qual seria?
19: Fazer passeios. Mas agora sem pedrinhas.
20: Sem pedrinhas. Muito bem. Engenheira Paula Teles, muito obrigada por ter abordado connosco este tema, Sem Pedrinhas, Olhos nos Olhos, e este livro, A Cidade das Imobilidades, Manual Técnico de Acessibilidade e Mobilidade para Todos. Esta terceira edição vai ser apresentada já na quarta-feira na secção norte da Ordem.
19: Obrigada pela oportunidade.
20: José Engenheiro, boa tarde e muito obrigada. Hoje a rubrica Os Nossos Animais Selvagens lança um olhar atento sobre uma espécie que vive em zonas agrícolas, pastagens e pradarias. O percevejo do funcho, que se alimenta da seiva das plantas. Pelo nome comum, percebe-se que quem tem uma especial preferência pelo funcho. Se for incomodado por predadores, liberta um cheiro desagradável para se tentar defender.
0: É um inseto que adora dias soalheiros e tem um gosto especial pela planta do funcho, daí o seu nome. É muito fácil de identificar porque tem particularidades curiosas. O corpo possui listas pretas e o formato de um esculo. Para além do funcho, este escaravelho gosta de visitar outras plantas como a cenoura brava. Se existir em grandes quantidades, é um tipo de percevejo que se torna uma praga para o funcho, especialmente em plantações comerciais ou hortas.

Ao sugar os fluidos da planta, ela pode ficar sem cor, pode murchar ou ficar deformada. Já o encontramos várias vezes nas saídas de campo, porque é um inseto muito vulgar. Vive em áreas agrícolas, pastagens e pradarias, preferindo as plantas hospedeiras como o funcho.

0: alimenta-se então da seiva das plantas e gosta de locais com temperaturas elevadas e com baixo teor de umidade. No Nordeste transmontano, entre campos de cultivo ou encaminhadas junto de rios e riachos ladeados por choupais, por várias vezes encontramos o percevejo do funcho. Tal como as joaninhas, por exemplo, ele tem dois pares de asas. As asas de fora servem para proteger as de dentro, aquelas que só se veem quando o animal levanta voo. Estamos a ver então um par de asas duras e quando ele voa, vemos que estica as asas membranosas e flexíveis. As listas vermelhas e pretas e o vermelho garrido servem de aviso a potenciais predadores. Este animal mede aproximadamente 1 centímetro de comprimento e tem glândulas odoríferas. Este percevejo, à semelhança de outras espécies, liberta um cheiro desagradável para se defender quando importunado. É por isso também conhecido como percevejo fedorento. É uma outra estratégia de defesa para afastar predadores. As ninfas desta espécie são amigas das hortas. Podem alimentar-se de outros insetos pequenos, potencialmente prejudiciais às culturas. O percevejo do funcho tem uma forma oval. No dorso carrega então as tais linhas pretas longitudinais, num fundo vermelho. Já as ninfas têm uma coloração acastanhada que lhes serve de camuflagem.
1: 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É tudo, o Portugal em Direto regressa amanhã, à 1:15 da tarde, aqui na rádio, na internet, à hora que entender. Até amanhã, fique bem.
2: Boa tarde, Cláudia Costa, no Portugal em Direto desta segunda-feira.
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2: Continuamos ligados, estamos a 1 minuto das 2 da tarde. Aqui. Estamos sim a 1 minuto da 1 da tarde, hora dos Açores. Vamos ter as notícias da região. Antes disso, chamo a atenção para o tempo. Vamos ter em todas as ilhas períodos de céu muito nublado com boas abertas. Temporariamente pouco nublado durante a tarde no Grupo Central. Será assim nas próximas horas na região.

0: Boa tarde, são 13 horas nos Açores. Vamos conhecer agora os títulos desta edição.
1: Inaugurada a estrada variante Vila do Porto. Incêndio numa moradia na Praia do Norte, no Faial, fez 3 desalojados. Insuficientes renais dizem que o serviço de hemodiálise no Hospital de Ponta Delgada esgotou a sua capacidade.
0: A esta hora estamos com 20 graus na cidade da Horta, 21 em Angra e Santa Cruz das Flores, 22 em Ponta Delgada. Avançamos agora com as notícias, edição das 13 e do jornalista Sáez Furtado.
1: Está inaugurada a nova variante a Vila do Porto. É um investimento de 5 milhões e 300 mil euros financiado pelo PRR. Abrange um troço de 2,5 km. Foi inaugurado há instantes por José Manuel Bolieiro, no início da visita estatutária a Santa Maria.
2: Eu tenho uma enorme satisfação. Está aqui um investimento que se aproxima dos 6 milhões de euros, em cerca de 2,5 km de via circulável e que acrescentam valor a Santa Maria e projetam o total cumprimento dos circuitos logísticos da rede viária regional dos Açores naquele valor que ali está expresso de 92,4 milhões de euros. Estes valores acrescentam fluxo financeiro na economia da região, fortalecem o nosso tecido empresarial.
1: Um troço que encurta distâncias e permite descarbonizar, diz o Presidente do Governo dos Açores. O Executivo Regional começou esta manhã uma visita estatutária à Ilha de Santa Maria. CTT pondera um atendimento preferencial para reembolsos do Subsídio Social de Mobilidade, agora chamado Mecanismo de Continuidade Territorial. A informação é avançada à RTP Antena 1 Açores em resposta escrita. O pagamento dos reembolsos de passagens aéreas nos Açores e na Madeira vão continuar a ser processados pelos CTT por mais um ano. A portaria para este período transitório está já publicada em Diário da República. Ana Leal Pereira.
3: É assinada pela Presidência do Conselho de Ministros e Finanças. A portaria publicada em Diário da República esclarece que ainda não foi possível criar todas as condições necessárias para que a empresa gestora da plataforma para reembolsos possa assegurar também apoio presencial aos beneficiários. Está então definido um período transitório de forma a garantir a continuidade da prestação deste serviço de atribuição do mecanismo de continuidade territorial até estarem implementadas todas as funcionalidades da plataforma. O prazo termina a 30 de junho de 2020. Até essa data, o pagamento dos valores dos reembolsos das viagens vão ser assegurados pelos CTT, segundo a portaria, com apoio presencial na utilização da plataforma e tramitação dos pedidos em casos ainda não suportados pela via digital, como os pedidos de grupos e do Programa Estudante da Madeira. Os Correios estão também a avaliar a implementação de atendimento preferencial do Mecanismo Territorial de Continuidade, o antigo Subsídio Social de Mobilidade, em algumas lojas, com equipas dedicadas e especializadas neste serviço.
1: Insuficientes renais dizem que o serviço de hemodiálise no Hospital de Ponta Delgada esgotou a sua capacidade. Exigem decisões para suprir a situação. Reivindicações feitas pela Associação Portuguesa de Insuficientes Renais, que tem uma delegação nos Açores há 10 anos. A data de aniversário foi assinalada na Ilha Terceira. Eduarda Mendes.
4: São necessárias decisões em relação ao serviço de hemodiálise do Hospital do Divino Espírito Santo em Ponta Delgada.
5: De imediato, o que é necessário é que o Governo tome uma decisão definitiva relativamente àquele serviço, ou seja, se o serviço vai continuar a ser um serviço público, integrado dentro do hospital, ou se vai privatizado. Recentemente, a Sra. Secretária falou que ia fazer um estudo, o que demonstra que ainda não há uma decisão do Governo Regional relativamente a essa matéria.
4: Isto porque o número de insuficientes renais tem aumentado e o serviço esgotou a sua capacidade, diz Osório Silva, presidente da Delegação Regional da Associação Portuguesa de Insuficientes Renais.
5: O que tem vindo a acontecer são pequenos remendos, ou seja, criar salas de mini salas de diálise, utilizando gabinetes médicos e instalando lá máquinas para dar o tratamento que é necessário aos insuficientes renais em hemodiálise.
4: Uma posição reiterada também pelo presidente nacional da Associação.
6: O H10 é um problema que tem que ser resolvido. Eu próprio, ano passado, vim à ilha de São Miguel e não consegui fazer diálise. Tive que vir um dia mais cedo, mais tarde, e tive que regressar um dia mais cedo porque não havia vaga para eu fazer diálise. Acho que terá que se resolver este problema urgentemente, nem que seja abrirem a hemodiálise a privados, como no continente.
4: Paulo Urbano destaca ainda a necessidade de ser criada uma rede de apoio psicológico.
6: Mesmo que a diálise corra bem, é sempre um transtorno, causa sempre impacto a nível social, algumas vezes financeiro. Daí o apoio psicológico ser uma batalha.
4: Alertas deixados nas comemorações do 10º aniversário da Delegação dos Açores da Associação Portuguesa de Insuficientes Renais.
1: Em relação às reivindicações para o serviço de hemodiálise no Hospital de Ponta Delgada, o diretor regional da Saúde, Pedro Paes, afirma que é um plano que está em fase de estudo.
7: O Governo Regional tem dito sempre publicamente que está a equacionar, é um plano, é um trabalho que está em estudo, faz parte de uma renovação de uma iniciativa global do Hospital Divino Espírito Santo de Ponta Delgada e com certeza que a diálise é um dos serviços que tem efetivamente que ser atualizado e continuar a dar a melhor resposta possível.
1: As explicações de Pedro Paes, Diretor Regional da Saúde. Um incêndio na Praia do Norte, no Faial, fez 3 desalojados esta madrugada. Passava das 3 da manhã quando os bombeiros do Faial foram chamados a intervir na moradia em chamas.
8: Acionados exatamente cerca das 3h20 para um incêndio urbano já com propagação vertical a nível de cobertura. À nossa chegada, a habitação totalmente já tomada, já com as 3 vítimas no exterior. Meramente só o prejuízo de danos da habitação, sem qualquer vítima. Só vítimas desalojadas, onde prontamente foram realojadas numa segunda casa de família.
0: E que meios foram necessários para combater estas chamas?
8: A operação mobilizou cerca de 21 operacionais, 6 viaturas, Serviço Municipal da Horta também e PSP.
0: E esta operação demorou quanto tempo?
8: Aproximadamente 3 horas.
0: Já é possível identificar as causas do incêndio?
8: As causas estão a ser investigadas pelas entidades competentes. Sempre para já prematuro qualquer tipo de informação.
1: Marco Azevedo, comandante da Associação Humanitária de Bombeiros Voluntários do Faial, ouvido pela jornalista Sofia Brum. Um incêndio deflagrou esta madrugada no Faial e desalojou 3 pessoas que foram acomodadas em casa de familiares. Profissionais do Serviço de Emergência e Socorro no Aeroporto do Pico alegam desgaste e exaustão. As longas jornadas de trabalho agravam-se durante a época alta de turismo. Os profissionais querem o reforço urgente das equipas para garantir a segurança operacional. David Borges.
9: Desgaste provocado pelas longas jornadas de trabalho durante a época alta de turismo é a principal preocupação de um grupo de profissionais que asseguram o serviço de emergência e socorro no aeroporto do Pico. Com o aumento do tráfego aéreo, os operacionais já foram chamados a cumprir horários prolongados, chegando a terminar alguns serviços de madrugada, regressando ao trabalho horas depois. Esta situação tem sido recorrente nos últimos anos e os profissionais temem que se repita durante os próximos 2 meses, com escassez de recursos humanos e a necessidade de recorrer frequentemente a horas extraordinárias. Uma exigência que coloca uma pressão acrescida sobre os efetivos e coloca também em causa os necessários períodos de descanso e recuperação para manter elevados níveis de concentração e prontidão em situações de emergência. Perante a perspectiva de um aumento da atividade aérea, muitas vezes afetada por atraso nos voos, os profissionais defendem o reforço urgente das equipas para garantir a segurança operacional, sem comprometer a disponibilidade em termos físicos e psicológicos dos efetivos.
1: Os estabelecimentos prisionais da região precisam de mais 55 a 65 guardas para colmatar a falta de profissionais. O alerta é do Sindicato Nacional do Corpo da Guarda Prisional. Sofia Brum.
0: Para funcionar em pleno, são necessários mais 55 a 65 guardas prisionais nos Açores.
10: Estamos a falar de cerca de 30 a 40 guardas para São Miguel, 20 guardas para a Terceira e pelo menos 5 guardas para a Horta. Para poder funcionar em pleno, para poder respeitar os turnos conforme a Direção-Geral estabeleceu no Regulamento Horário de Trabalho, bem como para poder fazer face a todas as atividades que se está a fazer.
0: Frederico Moraes, presidente do Sindicato Nacional do Corpo da Guarda Prisional, um déficit que poderá começar a ser atenuado com um concurso nacional para a contratação de 200 novos profissionais.
10: Nós acreditamos que deve haver candidatos dos Açores, porque o sindicato foi contactado por alguns possíveis candidatos para tirar algumas dúvidas. E acreditamos que deve haver. Para os Açores, é fácil que quem concorra e que entre e passe no curso, que consiga ir para lá, porque não há lista de espera para lá neste momento, daqui, o que poderá ser mais fácil regressarem à ilha o mais rápido possível.
4: Para o sindicato, a falta de guardas prisionais é um problema que se estende a todo o país. A principal novidade deste procedimento, aberto ao abrigo do novo plano plurianual, foi o alargamento da idade de candidatura dos 21 para os 18 anos.
1: O Sindicato Nacional do Corpo da Guarda Prisional vai estar em Ponta Delgada no início de julho. O objetivo, é claro, é avaliar o andamento do projeto do novo estabelecimento prisional e ouvir os grupos parlamentares. Para já, estão confirmadas reuniões com o Bloco de Esquerda, Iniciativa Liberal e Chega. O presidente do sindicato, Frederico Moraes, critica a falta de resposta do PSD e do PS ao pedido de reunião.
10: Nós estamos com um problema muito grande de segurança neste estabelecimento prisional, que é extensível desde os reclusos aos guardas prisionais, aos próprios civis e à própria população em geral. Porque no mês passado tivemos lá 5 tentativas de fuga, duas delas consumadas, só estamos numa ilha e é óbvio que eles não conseguiram sair daí. Mas preocupa-nos imenso, por isso que decidimos fazer esta ronda de reuniões com os responsáveis. Lamentamos muito que até ao momento nem o PS, nem o PSD, que são os partidos com maior representatividade, e que se deveriam preocupar com a segurança da ilha, não nos tenham sequer respondido, e isso preocupa-nos imenso. Mas é importante sabermos em que ponto está aquele fantasma que toda a gente fala, que é o estabelecimento prisional de Ponta Delgada, que nunca saiu do papel. E já falamos em, pelo menos, mais 3 orçamentos de Estado, em que a construção do estabelecimento prisional de Ponta Delgada está lá, só que nunca começou a ser construído. Estamos a falar, para nós, num negócio ruinoso e escandaloso para o Estado português.
1: A agenda inclui uma visita aos terrenos onde será construído o novo estabelecimento prisional de Ponta Delgada. Estão também previstas reuniões na cadeia de Ponta Delgada e com a delegação de São Miguel da Ordem dos Advogados. A visita decorre entre 1 e 3 de julho. Pela primeira vez em solo ucraniano, desde o início da invasão da Rússia, está a decorrer em Kiev a 18ª reunião do Comitê Parlamentar da Associação União Europeia-Ucrânia, órgão interparlamentar que reúne membros do Parlamento Europeu e do Parlamento Ucraniano. Da comitiva fazem parte 2 eurodeputados portugueses, Marta Temido e André Franqueira Rodrigues. Ouvido pela Antena 1, Franqueira Rodrigues explica que esta deslocação representa um compromisso do Parlamento Europeu para com a Ucrânia em matérias que vão da reforma do Estado de Direito à gestão dos territórios ocupados.
11: É um compromisso inabalável. E a Ucrânia precisa deste compromisso, sobretudo se tivermos em consideração tudo aquilo que tem vindo a acontecer ao longo dos últimos 4 anos, com avanços e recuos de alguns aliados tradicionais. A verdade é que esta guerra é uma guerra.

0: importante que nós tenhamos bem consciência que o futuro da União Europeia, aquilo que nós conhecemos e apreciamos como as sociedades democráticas, também se joga aqui na Ucrânia. E é por isso que temos que estar firmemente ao lado do povo ucraniano e reforçar esses laços e esse desejo de que a Ucrânia possa vir a fazer parte, como aliás deseja, da família europeia.
1: Franqueira Rodrigues, do Grupo dos Socialistas e Democratas no Parlamento Europeu, na Ucrânia, a participar na 18ª reunião do Comitê Parlamentar da Associação União Europeia-Ucrânia. Hoje é feriado municipal na Ribeira Grande, em São Miguel. Mais logo, a sessão parlamentar, aliás, a sessão solene para assinalar os 45 anos de elevação à cidade. Esta tarde são esperados mais de 150 cavaleiros nas tradicionais cavalhadas de São Pedro, uma tradição com mais de 500 anos que continua bem viva, garante o presidente da autarquia, Jaime Vieira.
2: Será um dia em cheio, terá início pelas 5 horas da manhã a missa da Alvorada, uma missa diferente que faz alusão mesmo àquilo que são as cavalhadas dos mais novos, começará por volta das 10 horas, onde vão se concentrar na Câmara Municipal, seguindo-se a saída das cavalhadas, que é um dos eventos chaves das festividades, das festas da cidade, alusiva também às festas de São Pedro da Ribeira Seca.
1: A entrega dos prémios das cavalhadas está marcado para as 10 da noite. As festas da Ribeira Grande tiveram início no dia 11 de junho e prolongam-se até 5 de julho. No desporto, Nelson Évora é o novo atleta do Juventude Ilha Verde, que passa assim a contar com campeão do mundo e olímpico. Apesar dos seus 42 anos, trata-se de um momento importante para o atletismo açoriano.
3: Um enorme orgulho para o clube e para os Açores. Estamos a falar de um campeão olímpico, de uma referência mundial do atletismo e de alguém que continua a ser um exemplo para várias gerações. Esta ligação inesperada para muitos quando viram esta notícia surgiu de forma muito natural pela amizade que existe entre nós, que fomos travando durante estes últimos 2 anos. Sabíamos que o Nelson Évora estava a treinar e que neste momento ainda não representava nenhum clube. Fizemos-lhe o desafio e ele percebeu o projeto e a ambição e o significado que isto poderia ter para o clube e para a região.
1: Paulo Costa, da Juventude Ilha Verde. Aumentar a qualidade e ter mais atletas nas seleções são alguns dos objetivos do Juventude Ilha Verde, que passa agora a contar com Nelson Évora, nome incontornável da história recente do atletismo mundial.
4: Foram as notícias da região, edição das 13 horas com o jornalista Sáez Furtado. 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
3: 17 minutos depois das 13, boa tarde. Boa segunda-feira de trabalho ou de férias. Música portuguesa à hora de almoço. É assim na RTP Antena 1 Açores. Não faz sentido.

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1: 13 horas 25 minutos até às 16 com João Almeida, Ana Rosa. Mais tarde juntam-se a nós Dr. João Ribeiro e Rosa Margarida para Neuropsicologia para Todos. E claro, Sandra Duarte Tavares e Filomena Crespo. Na ponta da língua temos ainda Entre Perdidos e Achados e Um Minuto, Europa no Minuto de Europa Direto dos Açores. Razões para continuar nesta hora de almoço, início de uma nova semana. Para si que está de férias, boas férias. Se está a trabalhar, uma ótima semana de trabalho na companhia da RTP Antena 1 Açores.

Algumas das novas bandas dos últimos anos, 4,5-3%, para além de Sara Megre e Zarco. Há também Azeitonas. É assim a hora de almoço. Sons nacionais.

vários Tiagos, Tiago York e Nacarato. Com Cainan Cavalcanti, a caminho das 14 horas.

0: Próximos das 14 horas e das notícias do país e do mundo, a previsão do tempo em todas as ilhas nas próximas horas. Conte com períodos de céu muito nublado, com boas abertas, mas temporariamente pouco nublado durante a tarde no Grupo Central.
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0: Boa tarde, são 3 horas no continente e na Madeira, 2 da tarde nos Açores. Olhamos agora para as notícias que marcam esta segunda-feira, Frederico Moreno.
2: O Ministro da Educação diz que nenhum aluno vai ser prejudicado pelas falhas no novo modelo de avaliação dos exames nacionais. Fernando Alexandre tem estado debaixo de críticas por parte da oposição e também da comunidade escolar devido aos problemas de funcionamento da plataforma digital de correção destas provas. Com o calor a caminho, a Ministra da Saúde admite estar apreensiva. Ana Paula Martins diz que as temperaturas esperadas acima dos 40 graus podem motivar um aumento da mortalidade no país. Nesta edição ouvimos os conselhos da Direção-Geral da Saúde. Daqui a pouco vamos também até à Venezuela, onde a população continua a viver em sobressalto com as sucessivas réplicas dos sismos. 17 portugueses vão deixar o país num voo de repatriamento que deve aterrar amanhã em Portugal.
0: Notícias às 3 da tarde. A edição é do jornalista Frederico Moreno.
2: O Ministro da Educação garante que vão ser ultrapassados todos os precalços no processo de avaliação digital dos exames do secundário. Perante as falhas técnicas e os atrasos que já motivaram queixas, quer dos professores, quer dos diretores escolares, o ministro Fernando Alexandre assegura que nenhum aluno vai ser prejudicado. Declarações registadas há instantes no Porto pela repórter Alexandra Madeira, que se junta em direto a este jornal. O ministro da Educação explicou, Alexandra, que estão a ser analisadas todas as queixas relacionadas com este atribulado processo de correção dos exames numa plataforma digital.
3: O Ministro da Educação justifica mesmo que estes obstáculos surgiram e não foram devidamente antecipados. Mantém que é um projeto inovador, benéfico para alunos, para professores. Vai ser melhorado e os exames que já foram feitos vão ser corrigidos dentro dos 10 dias previstos. Garantia do Ministro Fernando Alexandre.
2: Não está a ser possível escutar a declaração de Fernando Alexandre, há pouco no Porto, sobre este processo.
3: Peço desculpa, vamos então tentar ouvir estas declarações de Fernando Alexandre, que acabou de falar há pouco aqui no Porto, e agora sim penso que é possível ouvir que o Ministro da Educação, Fernando Alexandre, a dizer que vão ser cumpridos os prazos previstos.
4: Estão a ser resolvidas, nós continuamos dentro dos prazos previstos, ou seja, os professores todos os anos têm 10 dias úteis para corrigir os exames e aquilo que o Educa nos diz é que vai garantir esses 10 dias úteis para os professores corrigirem os exames. Hoje já há muitos professores a corrigirem exames, ou seja, muitos já receberam perguntas para corrigir no seu espaço partilhado e credenciado e por isso, apesar do atraso que houve um reforço de equipas.
3: O ministro fala então num reforço de equipas para a correção destes exames e por entre as novidades que o ministro realçou neste sistema, o facto de não ser em papel, o de nenhum professor que corrija uma prova, o fazer a todo o exame, mas só a partes das provas, o que é benéfico para o aluno.
4: Nenhum aluno será prejudicado, nenhum aluno pode ser prejudicado por uma avaliação.
5: Aliás,
4: não, esta modernização, como eu enfatizei, reduz, por exemplo, o viés que acontece muitas vezes em que há um avaliador que é mais exigente e que numas décimas pode alterar a vida de um aluno. E por isso nós agora temos muito menos viés, porque nenhum professor corrige a prova na totalidade, vai corrigir apenas uma ou duas questões, uma parte do exame, que vai ser corrigida a outra parte por outros professores, e isso é uma forma de garantir precisamente uma avaliação mais rigorosa. É uma novidade no sistema que é muito positiva, que já é seguida noutros países, e nós estamos a dar esse passo muito importante de modernização, utilizando as ferramentas digitais.
3: Muito corre nas redes sociais, afirma o Ministro da Educação, que não é verdadeiro, e o Ministro Fernando Alexandre avança já com uma auditoria para melhorar o processo, porque o digital vai continuar.
2: Alexandra Madeira, em direto do Porto, onde o Ministro da Educação participa no aniversário dos 40 anos da Universidade Portucalense, com as explicações do Ministro sobre a confusão em torno do novo modelo de avaliação das provas de 11º e 12º ano. Também hoje o Secretário-Geral do PS insistiu que Fernando Alexandre deve dar explicações sobre o atraso na entrega dos exames aos professores, um atraso que pode atrasar também a divulgação dos resultados. A Ministra da Saúde assume estar preocupada com a onda de calor prevista para os próximos dias. Ana Paula Martins admite que a subida das temperaturas se pode traduzir num aumento da mortalidade. A governante garante que o Governo está a tentar minimizar as consequências do calor junto à população.
5: Quando existem ondas de calor com esta magnitude, naturalmente que o nosso indicador, o Ícaro, que mede exatamente a relação entre o aumento significativo da temperatura e o impacto potencial na mortalidade, obviamente que acusa aqui a possibilidade de um impacto na mortalidade, tal como está a acontecer noutros países, eu recordo França, que tem sido um dos países muito fustigados. Naturalmente, nós fazemos tudo para que esse impacto não se faça sentir.
2: Preocupação da Ministra da Saúde com a previsão de dias e noites de muito calor para Portugal a partir de quinta-feira. Esta manhã em Matosinhos, Ana Paula Martins foi também confrontada com as conclusões do relatório divulgado pelo Conselho das Finanças Públicas sobre o SNS. O documento assinala, por exemplo, que há cada vez mais utentes sem médico de família. A Ministra justifica-se com o aumento do número de habitantes no país. Ainda sobre a onda de calor que se aproxima de Portugal, a Direção-Geral da Saúde avisa que os grupos mais vulneráveis são as crianças nas idades mais precoces, grávidas, idosos e pessoas com doenças crónicas, nomeadamente respiratórias, renais ou cardiovasculares. Perante a previsão de temperaturas acima dos 40 graus, a DGS diz que é preciso atenção especial para estes grupos da população, mas há cuidados que são válidos para todos, é o que diz Pedro Ferreira, o coordenador do Plano de Saúde Sazonal da Direção-Geral da Saúde.
6: Evitar a exposição às altas temperaturas. Quando tal não for possível, devem pelo menos tentar garantir um período de permanência de 2 a 3 horas diárias num espaço climatizado, de forma a garantir alguma recuperação fisiológica dos efeitos do calor. Para além disto, é muito importante também a hidratação, que evite a exposição ao sol no período entre as 11 e as 17 e que tenha alguns cuidados na habitação, nomeadamente durante o dia, durante os períodos de maior calor, garantir o encerramento de estores e persianas, de forma a tentar não aquecer a casa.
2: Uma das características destes dias de calor prende-se também com as temperaturas mínimas muito elevadas, o que vai provocar noites quentes. Isso tem influência no descanso e na recuperação que o sono provoca no organismo. Essa é também uma preocupação da Direção-Geral da Saúde, que emitiu igualmente uma orientação dirigida à comunidade que trabalha no exterior e que está mais exposta às temperaturas elevadas, com medidas que promovem uma organização do trabalho de forma a proteger as pessoas nos períodos de maior calor. Hoje surgiu também uma denúncia do Sindicato dos Trabalhadores da Construção Civil, uma denúncia que dá conta de que há centenas de trabalhadores imigrantes a queixarem-se de que são despedidos quando se recusam a trabalhar nas horas de mais calor. Albano Ribeiro, do sindicato que representa este setor, diz que os trabalhadores imigrantes estão mais desprotegidos e desafia os parceiros sociais a legislarem para estas novas realidades dos fenómenos extremos do clima, como as ondas de calor.
7: Esta nova realidade, temos que começar os parceiros sociais a introduzir uma cláusula para isso mesmo. Olha, agora, na próxima negociação, terá que se apresentar uma proposta para que isto seja, que é uma nova realidade e tem que se responder, as questões têm que ser vistas de uma forma dialética e essa situação terá que ser acautelada no futuro.
2: O apelo do presidente do Sindicato da Construção Civil no dia em que denuncia que centenas de trabalhadores da construção, imigrantes, se têm queixado de que são despedidos quando se recusam a trabalhar nas horas de maior calor. 17 portugueses vão ser repatriados da Venezuela depois dos sismos devastadores da semana passada. O ministro da Defesa, Nuno Melo, revelou esta manhã que o voo de repatriamento vai ser assegurado pela Força Aérea Portuguesa, com os militares portugueses envolvidos na resposta a estes sismos.
8: Desde domingo que as forças do terreno estão a operar 24 horas por dia, o transporte aconteceu com recurso a duas aeronaves KC-390 da Força Aérea. Está previsto o envio de uma nova aeronave para repatriamento de 17 cidadãos nacionais que chegarão em princípio a Beja no próximo dia 30. Até lá, é bom de referir que as Forças Armadas dispõem também de meios e equipamentos que a solicitação serão entregues com deslocamento até à Venezuela.
2: Ministro da Defesa, esta manhã em Sintra, em declarações aos jornalistas após uma cerimónia dos comandos, a informar que 17 portugueses vão ser repatriados num voo que deve chegar durante o dia de amanhã à base aérea de Beja. No terreno estão já várias organizações humanitárias não governamentais que participam nas buscas e no apoio aos afetados pelos sismos na Venezuela. Uma delas é Médicos Sem Fronteiras, que nos últimos 4 dias apoiou 8 hospitais em Caracas e La Guaira, oferecendo medicamentos que serviram para tratar perto de 3.500 pacientes, mas o coordenador-geral da Médicos Sem Fronteiras na Venezuela, André Aspaet, aponta outra prioridade, ajudar os milhares de venezuelanos que perderam as casas e estão nas ruas sem nada.
9: Muitas pessoas sem abrigo.
10: Há muitas pessoas sem abrigo na rua, em diferentes locais, sem qualquer organização, em parques de Caracas, mas também em estádios onde as pessoas se reúnem para ver como podem sair desta miséria. Vemos muitas necessidades básicas, como água, comida, abrigo, vestuário e as necessidades básicas em termos de cuidados de saúde. E há um aspecto que não deve ser esquecido, que é o lado da saúde mental. Estamos a ver e a planear agora o que podemos fazer com clínicas móveis e integrando o apoio psicológico para pessoas traumatizadas que ficaram sem nada.
9: Psicológico para a gente traumatizada que se encontra sem nada.
2: Retrato feito pela Médicos Sem Fronteiras na Venezuela, onde a terra voltou a tremer esta manhã. Foi sentida uma réplica com alguma intensidade a norte de Caracas, com intensidade de 4.6. É o que relata a partir da capital venezuelana o jornalista Filipe Gouveia, correspondente da Agência Lusa.
11: As pessoas já ouvem os alertas sonoros do telemóvel com alguma normalidade, chegando mesmo praticamente a prever, com base no volume do alarme, qual a intensidade e a distância da réplica. Este último abalo sentiu-se um pouco mais forte que outros em Caracas, foi de apenas alguns segundos. Eu, por exemplo, estava em casa e à mente veio-me a necessidade de procurar a zona que identifiquei como mais segura de onde estava. Em Caracas, algumas pessoas abandonaram os edifícios e aproveito aqui para sublinhar que nestes momentos a população ainda está muito sensível e eu próprio recebi um telefonema de alguém a chorar, dizendo que já tinha abandonado, por precaução, um prédio de uma zona aqui próxima. Entretanto, são também já frequentes as mensagens de telemóvel, muitas vezes curtas, em que as pessoas avisam umas às outras que estão bem e onde estão. A grande preocupação continua a ser saber de cidadãos que estavam no estado de La Guaira, a zona mais afetada do sismo duplo que abalou o país na quarta-feira, isto no momento em que em La Guaira e noutras zonas do país continuam as operações de busca e salvamento.
2: Reportagem de Filipe Gouveia na capital da Venezuela. Para além da destruição provocada pelos 2 grandes sismos da semana passada, a população venezuelana continua a viver em sobressalto devido às sucessivas réplicas.
0: Frederico Moreno com a edição das 3 da tarde, num simultâneo com a RTP Antena 1 Açores e também RTP Mundo. A informação segue em permanência em noticias.rtp.pt. Boa tarde, passam 13 minutos das 14 horas.
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12: O fim dos princípios. A literatura

Manga limão. Vão estar também neste verão 2016 nos Açores várias bandas e artistas, nomeadamente já esta semana em diferentes eventos, em diferentes ilhas, para ouvir nesta tarde. Mas primeiro, Europa Direto Açores.

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2: O quarto relatório, Estado da Década Digital, mostra que a Europa avançou no cumprimento das suas metas para 2030, no que se refere às infraestruturas digitais seguras e sustentáveis e à digitalização dos serviços públicos, mas precisa de obter resultados em maior escala e com mais rapidez e coerência. O programa Década Digital é a bússola estratégica da União Europeia para a promoção e o investimento na competitividade e na soberania digital. O relatório avalia os progressos realizados na digitalização em todos os domínios, nomeadamente infraestruturas críticas, digitalização das empresas, competências digitais e digitalização dos serviços públicos. Este ano, o relatório descreve reformas e investimentos prioritários a nível da União Europeia e dos Estados-membros, numa tentativa de orientar as dotações de financiamento digital no próximo quadro financeiro plurianual da União Europeia.
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Sal é a música nacional dentro de um minuto. Temos neuropsicologia para todos, com o Dr. João Ribeiro à conversa com Rosa Margarida. Vale a pena tomar nota. O tema é férias.

0: 14:30.
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2: Olá, Dr. João Ribeira.
3: Boa tarde.
2: Seja bem-vindo numa tarde de...
3: Quer dizer...
2: Nem por isso.
3: Às vezes não parece.
2: Mas pois pronto. Não. É o nosso verão.
3: É o verão de calendário. Estamos no calendário.
2: Pronto. Exatamente. É verão. E, portanto, eu falei de férias porquê? Porque o tema de hoje será férias. Uhum. E toda a gente... Eu suponho que sim, que toda a gente que tem direito a férias está sempre a aguardar a chegada de um dia em que vão começar as férias, ou das crianças que estão nas escolas e também estão ansiosas para ficarem de férias.
3: Sim.
2: No fundo, isto mexe aqui tudo com o nosso cérebro.
3: Mexe, sim, senhora. Mexe, sim, senhora. Nós, às vezes, é interessante, não é? Porque todos nós, à partida, gostamos de estar de férias, né? A maioria das pessoas desfruta do período de descanso. É mais ou menos óbvio, não é? Bom, eu estou a dizer isto... Quase todas as pessoas, porque existem pessoas que estão de tal forma...
2: Habituadas a trabalhar?
3: Sim, absorvidas pelo seu trabalho, que têm imensa dificuldade em parar e que apresentam algum grau de sofrimento, às vezes, quando são, vamos dizer assim, convidados a parar um bocadinho, não é? Pronto, mas isto são, felizmente, raridades.
2: São exceções, não é?
3: Raridades, é verdade. Bom, mas a questão das férias porquê? O que é importante nós pensarmos aqui? Todos nós, como eu estava a dizer, ou quase todos gostamos de estar de férias, mas... A pergunta que se impõe é, realmente, porquê? Porquê é que é bom estar de férias? Porquê é que é importante estar de férias? E porquê é que, efetivamente, um período de descanso é fundamental para a nossa saúde física e, obviamente, e sobretudo para a nossa saúde mental? Não é? Já se perguntaram alguma vez, já pensaram o que é que nós vivemos o nosso dia-a-dia, não é? A trabalhar? A maioria das pessoas tem... cerca de um mês de férias mal contado, não é? Dias úteis, 22 dias úteis, dá mais ou menos um mesinho. Enfim, mais coisa, menos coisa. Quer dizer que trabalhamos à volta de 11 meses no ano.
2: E descansamos
3: um. Que é imenso, não é? É imenso. E a pergunta, mantenho, se quiserem tentar, no fundo é, o que é que será que acontece no nosso cérebro que faz com que seja tão benéfico e tão importante ter férias?
2: Mas eu sei que o senhor é que tem a resposta para essa pergunta.
3: Rosa,
2: não é,
3: Margarida?
2: Ana Rosa? Exatamente. Uma das coisas é o poder desligar da rotina diária.
3: Muitíssimo bem.
2: Do relógio, de podermos colocá-lo
3: de parte. Certo.
2: E sair da rotina.
3: Fantástico.
2: Quebrar com as rotinas.
3: E o que é que acontece? Exatamente, isso é fundamental, o quebrar com a rotina. O que é que faz quando nós quebramos a rotina? Faz com que o nosso cérebro deixe de estar em piloto automático. Que é uma coisa que acontece à enorme maioria das pessoas, infelizmente. Aquela sensação de que às vezes sentimos que é... Nem sabemos muito bem que dia da semana é, porque são todos iguais. O ritmo é de casa para o trabalho, de trabalho para casa, e vira o disco e toca o mesmo, como se costuma dizer, e a dada altura até estamos meio perdidos do ponto de vista cronológico, porque efetivamente é tudo igual. Bom, as férias, desde logo, como disse a Ana Rosa e muitíssimo bem, permitem esta quebra de rotina. Isto é fundamental para um cérebro ativo, para um cérebro que realmente desperta novamente, volta a ser curioso. Entendem? A questão disto de parar a rotina não é só o facto de pararmos de trabalhar. É porque cerebralmente é muito benéfico e muito importante. Um cérebro em piloto automático é um cérebro que não se regenera como deve ser. É um cérebro que não está, vamos dizer assim, presente, em que a atenção, que o foco no presente e no momento, está muito anulado exatamente por causa desta continuidade.
2: Ora, mas é engraçado... Desculpe-o.
3: Diga, força.
2: É engraçado porque no período de férias, e normalmente quando hoje em dia muita gente reparte essas férias, não faz os 22 dias úteis,
3: claro.
2: Mas quando, mais ou menos, quando se fazia isso, a dada altura, assim, a meio das férias, já não sabemos bem se é a quarta, se é a quinta, porque também desligámos do relógio,
3: claro.
2: E do calendário.
3: São processos diferentes. Acaba por acontecer a mesma coisa, mas aí já é porque eu estou verdadeiramente relaxado e não tenho necessidade, vamos dizer assim, de marcar este ou aquele acontecimento, porque estou verdadeiramente já em descanso. O impacto das férias é exatamente este. Além da questão da quebra da rotina, acontece uma coisa talvez ainda mais simples e direta, se pensarmos nas questões do stress do dia-a-dia. O stress, como já aqui falámos milhentas vezes, normalmente gera acumulação dentro do nosso organismo de uma série de hormonas de stress, não é? Portanto, a saber, a adrenalina, o cortisol e outras amigas que não são lá muito benéficas para o organismo no geral, não é? Uma das coisas que estar de férias faz é justamente, e nos primeiros tempos, diminuir drasticamente os níveis de cortisol no organismo. O que é fantástico, porque efetivamente estamos a ajudar à nossa saúde física também. Sabem que o cortisol afeta até o sistema imunitário, a função renal, a função cardíaca. Portanto, é importante para a nossa resposta de stress e para o organismo se proteger, como já falámos aqui algumas vezes, mas em excesso é altamente prejudicial. Ora, ficar de férias faz logo descer os níveis destas hormonas. A não ser que a gente viaje em algumas companhias aéreas e que os atrasos às vezes demora a baixar o cortisol.
2: E aí não me parece que baixa.
3: Mas a dada altura baixa. Pronto, é isso que importa. É isso que importa. Bom, quais são as vantagens? Desculpem a brincadeira. Uma das vantagens, além da questão da saúde física, é um aumento muito direto e super importante, porque lembremos-nos o que estávamos a dizer há bocadinho. Nós descansamos cerca de um mês, às vezes partido em bocados, e trabalhamos o resto do ano. Infelizmente, uma das coisas que se vai perdendo, mesmo com a própria idade, é a chamada neuroplasticidade. Já aqui falámos, a capacidade do meu cérebro se ir adaptando, vicariando, ir-se curando sozinho das agressões que sofre, enfim, por todos os motivos e mais algum. Ora, a diminuição do cortisol e o facto de eu poder parar e descansar aumenta justamente a neuroplasticidade. As férias, porventura, poderão ser um período em que a criatividade, por exemplo, floresce um pouco mais. Exatamente por isto, porque eu estou descansado, eu estou relaxado, estou livre, como estavam a dizer, daquelas amarras do dia-a-dia e daquela rotina tão habitual, né? Portanto, isto é outro dos benefícios importantes, né? de estar de férias. E depois, há aqui um outro aspecto. Estar de férias é ótimo de qualquer maneira. Mas se associarmos aquilo que algumas pessoas tendem também a fazer em período de férias, que é viajar. Viajar traz um conjunto acessório de benefícios. E são imensos. As pessoas às vezes, claro, as pessoas meias a brincar, dizem, ah sim, isto é para quem pode e tal, mas viajar devia ser para toda a gente. Porque viajar, primeiro, viajar acrescenta à noção que a Ana Rosa disse logo ao início, que é o sair da rotina. Né? Ir para um outro sítio diferente de onde existo a grande maior parte do meu tempo faz realmente um corte com tudo aquilo que é o meu dia-a-dia habitual, com as vantagens que já falámos há bocadinho. Inclusive, eu não sei se sabiam, mas viajar, por exemplo, nos jovens ou nos jovens adultos, está associado a um crescimento maior e melhor da personalidade, um desenvolvimento da personalidade. Ajuda a acabar de configurar aspectos da nossa estrutura de personalidade. Portanto, viajar é realmente uma experiência muito, muito, muito edificante e construtora, não só de aprendizagens, mas também da nossa pessoa, não é? E depois, obviamente, há o tal efeito de reset, não é? Eu paro e é como se o cérebro pudesse, de alguma forma, renovar-se, recuperar, digamos assim, de todas as agressões diárias que sofre, seja pelo excesso de trabalho, seja pela pressão de conseguirmos atingir determinado objetivo, seja por termos que gerir todo um conjunto de situações que temos à nossa volta, não é?
2: Falar das férias em família é falar também, por exemplo, de casais jovens, com crianças, com bebés. É uma das coisas que eu fico a olhar cada vez que chega um avião, uhum, e vem um carrinho de bebé, um, dois, três, quatro, e pergunto é viajar em família, mas uhum, há ali rotinas que se vão manter. A atenção aos filhos, as fraldas, os biberons, a hora disto, daquilo. Como é que eles, sobretudo os estrangeiros, fazem muito isso? Uhum. É pelo menos, quer dizer, no meu tempo, quando os meus filhos eram pequenos, eu de vez em quando tinha o privilégio de alguém da família ficar com os meus filhos uma semana.
3: Sim.
2: E podemos também estar sozinhos os dois. É isso, que há rotinas que não acabam nas férias.
3: Claro, há épocas da vida e épocas da vida, não é? Não será muito responsável deixar bebés, se calhar, de meses.
2: Não, mas tentar um apoio familiar que permita ao casal descansar. Só isso.
3: É super importante. E eu não nego, efetivamente, que umas férias, falando de família, só do casal sem filhos, serão potencialmente mais benéficas, não é? Para estas pessoas, porque efetivamente aí libertam-se de todo um conjunto de responsabilidades, inclusivamente as parentais. Mas às vezes também considero que os pais, ao deixarem os filhos, podem gerar outro tipo de stress, que é por não os terem consigo e por eles estarem longe e à guarda, enfim, ainda que seja de muita confiança, mas há sempre uma sensação, por vezes, algumas pessoas manifestam uma sensação de culpa, não é? Que se calhar acaba por manchar um bocadinho o próprio descanso. Isso vai depender um bocadinho de cada organização familiar e também digo isto. Mesmo vindo com as crianças, com os bebés, etc. Eu sei o que é viajar com bebés. Efetivamente, há algum stress associado, particularmente nas questões dos aeroportos, de chegar aos hotéis, horários, manutenção de certas rotinas e tal. Uhum. Mas não deixa de haver diferença e não deixa de haver férias desde que o casal e a família se saibam organizar. Apesar de eu manter aquela parte da rotina como era em casa, eu estou num local diferente, estou a fazer coisas diferentes, não é? Portanto, claro, vamos considerar que efetivamente férias sem filhos podem ser à partida mais atrativas e potencialmente mais benéficas até em certo ponto, mas não deixemos de fazer férias por causa disso. Isto ainda bem que falamos.
2: Também gostaria de dizer que eu fiz férias com os meus filhos, pois, mas também fiz, por exemplo, um período de uma semana em que, na altura, havia uma colónia de férias da rádio e da televisão, e cheguei a aproveitar essa semana em que eles iam para a colónia para ficar de férias com o pai, não é? Pronto, essas, porque também é importante no relacionamento a dois, um espaçozinho para respirar, não?
3: Férias?
2: São férias.
0: Há,
2: são
0: no
2: férias,
0: entanto, casais que aproveitam a idade de terem crianças para irem para destinos que agregue a atenção dos miúdos e desfrutarem de férias, e outros que vão mesmo para destinos exóticos, levando as crianças a conhecerem outras rotinas completamente diferentes deles enquanto crianças.
3: Sim. Isso é extremamente inteligente.
0: Que é tal, tem a ver com também
3: o tal desenvolvimento
0: e personalidade.
3: Sem dúvida, repare, isso é extremamente inteligente e nós, felizmente, para as pessoas que podem, há cada vez mais ofertas e mais diversificadas para incluir crianças, para não incluir crianças, não é? Realmente, naquilo que são os chamados resorts, podemos levar as crianças e eu arriscaria a dizer que alguns pais até se esquecem que têm as crianças, que eles de manhã saem para as atividades e só regressam ao fim do dia, pronto. Mas depois aqui depende muito da escolha de cada família, não é? O importante das férias é muito isto que estávamos a salientar, é sobretudo esta necessidade, muito bem, de quebrar com uma rotina, a necessidade de fazer uma espécie de um reequacionar do cérebro, como se o cérebro tivesse a oportunidade de se reiniciar, ok? Isto é muito, muito importante nas férias. E já agora, e em nota de despedida deste programa, é normal acontecer uma coisa que é os blues do final de férias, aquela tristeza, está bem? Portanto, ninguém se preocupe. Não é nada de grave, normalmente, é absolutamente normal, quando eu regresso de férias, sentir uma espécie de uma baixa do humor, um pequeno picozinho para baixo do humor, e é um processo natural, tem a ver com o meu cérebro a reequilibrar-se e a reajustar-se ao regresso à origem. Não sei se me faço entender. Não é? Eu, quando saio para férias, tenho todo um boost de serotonina e de dopamina e dessas coisas todas boas, com entusiasmo das férias. Quando eu regresso, é normal haver uma diminuição destes neurotransmissores e, portanto, sentir alguma tristeza. Não vale a pena dar muito calor a isto e dizer que estou deprimido e tal e tal e tal, para não.
2: Porque é normal, é normal.
3: Faz parte, é mesmo um processo natural de reequilíbrio do organismo.
2: Não se esqueça das palavras do Dr. João Ribeiro.
3: Boas férias.
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1: E na rádio, sempre com a língua portuguesa em destaque, Filomena Crispo. Oh Sandra, eu li recentemente esta frase numa notícia. Algumas PME estão na iminência de fechar portas. Não devia ser eminência de fechar portas?
2: Não. PME, pequenas e médias empresas, olhe, e disseste muito bem, sem plural, não se esqueçam de que as siglas não têm plural, se bem que, se nos apetecer pôr um pluralzinho, nunca com apóstrofo. Atenção, não se esqueçam. Uhum. Bom, um S pequenino e sem apóstrofo. Bom, a frase que tu disseste, Filomena, e que tu viste escrita está corretamente bem escrita, porque iminência com I significa proximidade.
1: Prestes a acontecer.
2: À semelhança do adjetivo que está na origem desta palavra derivada. Iminente, prestes a acontecer. Iminência está na proximidade de falir ou fechar. Não me lembro do que disseste. Falir.
1: É fechar portas.
2: Fechar portas. Então, mas eminência existe. Eminência com E, mas tem outro significado. A excelência, superioridade, não se aplica.
1: Sua iminência.
2: Sua iminência, o senhor Presidente da República. Aqui não se aplica. O que nós queremos dizer é, algumas empresas, pequenas e médias empresas, estão na proximidade de fechar portas, portanto não há nenhum erro. A frase que tu leste está correta.
1: Muito bem. Obrigada pela explicação rápida, clara, simples. Sandra Duarte Tavares, é assim o Na Ponta da Língua. Estamos aqui exatamente para isso, para tirar aquela dúvida que vai surgindo no dia-a-dia, ou porque se leu aqui alguma coisa, ou porque se viu escrito não sei aonde, ou porque se ouviu uma palavra que achamos que estava mal pronunciada, como é que se pronuncia afinal? Todas essas dúvidas de português podem ser tiradas pela Sandra Duarte Tavares. É esse o propósito do Na Ponta da Língua. Aqui, sempre a esta hora e também, quando quiser, está tudo disponível na RTP Play.
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1: Que traz também a cultura das ilhas, neste caso com o trabalho de Romeu Bairros. Calços da Maia.

0: Já verão, embora por vezes haja dias que mais lembram o outono. Em relação ao tempo nestas ilhas, hoje, segunda-feira, vamos continuar com períodos de céu muito nublado, com boas abertas, temporariamente pouco nublado, mas apenas no grupo central. Será assim nas próximas horas na região.
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0: Boa tarde, são 15 horas nos Açores. Vamos ter notícias com Margarida Pereira.
2: Com um projeto piloto, o presidente do governo açoriano abre de novo a porta ao transporte marítimo de passageiros para Santa Maria. Cauteloso José Manuel Bolheiro disse que o executivo está disponível.
3: E, portanto, também ajudar a resolver o problema das acessibilidades, no caso aéreo, e de passageiros. É bem sabido que há sempre uma necessidade e uma oportunidade de ver se é oportuno, de forma sazonal, embora também pensar numa solução de transporte marítimo de passageiros. Porventura haverá aqui uma iniciativa, projeto piloto, que estaremos atentos e disponíveis.
2: Em visita estatutária a Santa Maria, José Manuel Bolheiro frisou que o projeto do Centro Tecnológico Espacial de Santa Maria é uma vantagem estratégica para a ilha e para a região.
3: Felizmente, temos estado articulados, governo, município, Agência Espacial Portuguesa, neste projeto. Temos hoje mais capacidades instaladas e mais expectativa. Desejo que a própria população e os proprietários de terrenos que são essenciais para a concretização deste projeto compreendam o bem e o serviço público que prestamos ao dinamismo também na economia da ilha e da captação de talentos e de investimentos estratégicos para o nosso desenvolvimento coletivo.
2: Presidente do Governo, depois de ter reunido com a Câmara Municipal de Vila do Porto, os CTT ponderam um atendimento preferencial para reembolso do subsídio social de mobilidade, agora mecanismo de continuidade territorial. A informação é avançada à Antena 1 Açores em resposta escrita à Nelial Pereira.
4: É assinada pela Presidência do Conselho de Ministros e Finanças. A portaria publicada em Diário da República esclarece que ainda não foi possível criar todas as condições necessárias para que a empresa gestora da plataforma para reembolsos possa assegurar também apoio presencial aos beneficiários. Está então definido um período transitório de forma a garantir a continuidade da prestação deste serviço de atribuição do mecanismo de continuidade territorial até estarem implementadas todas as funcionalidades da plataforma. O prazo termina a 30 de junho de 2020. Até essa data, o pagamento dos valores dos reembolsos das viagens vão ser assegurados pelos CTT, segundo a portaria, com apoio presencial na utilização da plataforma e tramitação dos pedidos em casos ainda não suportados pela via digital, como os pedidos de grupos e do Programa Estudante da Madeira. Os Correios estão também a avaliar a implementação de atendimento preferencial do Mecanismo Territorial de Continuidade, o antigo Subsídio Social de Mobilidade, em algumas lojas, com equipas dedicadas e especializadas neste serviço.
2: Dois homens ficaram em prisão preventiva, são acusados de roubo na via pública na Ribeira Grande, alegadamente com recurso à violência física, segundo a Polícia de Segurança Pública. Os dois homens de 31 e 32 anos, suspeitos de abordarem a vítima quando circulava de bicicleta, recorreram à violência física, tal como diz a Polícia de Segurança Pública, já foram presentes à autoridade judiciária, ficaram em prisão preventiva.
0: Foram as notícias da região, edição das 15 horas com a jornalista Margarida Pereira. Recordo que as notícias estão em permanência em acores.rtp.pt e também no Facebook da Rádio Pública.

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3: Passam 4 minutos das 15 horas. Boa tarde. Voltamos à música. E alguma que vai estar nos palcos já nos próximos dias nos Açores.

Missy Miles. Na semana do Chicharro, de quinta a domingo, em simultâneo com a Semana Cultural das Velas em São Jorge, em que atuam, aliás, Plutónio, Tributo, Nuno Ribeiro e os HMB.

Caretos com Vitorino e Holanda, entre a tradição e a contemporaneidade. O mesmo a acontecer com a Ronda da Madrugada, Modus Operandi. O tema que escolhi desta banda de Santa Maria, que no próximo dia 2, quinta-feira, vai estar na festa do Chicharro, na Ribeira Quente.

0: Ronda da Madrugada será na próxima quinta-feira a abrir a Semana do Chicharro na freguesia da Ribeira Quente, Ilha de São Miguel.
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0: h 31, não esqueça, 10 minutos antes das 16, entre Perdidos e Achados, uma viagem no tempo com música.

0: Richie Campbell. Música nacional.
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0: A recordar também Rádio Macau com o Anzol, a banda que, a propósito dos concertos já anunciados para os Coliseus e esgotados, acaba de anunciar uma turnê nacional. A banda de Xana e Flack. Mais à frente, entre outros perdidos e achados.

0: entre perdidos e achados.
1: Cantor, compositor e ator francês de origem arménia, é considerado uma das figuras mais marcantes da música ao longo de 7 décadas, tendo deixado um legado impressionante no mundo da cultura. A música, marcada por letras poéticas e uma voz inconfundível, conquistou fãs em todo o mundo, ultrapassando largamente as fronteiras de França. A capacidade de misturar estilos como a chanson, o jazz e influências internacionais permitiu-lhe criar um som único, que se tornou a sua assinatura, com temas sobre amor, solidão, dor e esperança. Entre os maiores sucessos está La Bohème, que evoca as memórias de Paris, da vida boêmia, mais tarde interpretada por inúmeros artistas ao longo dos anos. Foi, porém, em junho de 1974 que Charles Aznavour, com She, alcançou o primeiro lugar no top singles do Reino Unido, tornando-se, na altura, o artista masculino mais velho a atingir esse feito.

0: Depois das notícias das 16, vamos ter outros sons com Emanuel Costa. E antes disso, a informação regional. Para já, em termos de tempo, digo-lhe que vamos continuar com períodos de céu muito nublado, com abertas em todas as ilhas. Temporariamente pouco nublado durante esta tarde no Grupo Central.
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0: Boa tarde, são 16 horas nos Açores. Notícias com Margarida Pereira.
2: Financiada por verbas do PRR, está inaugurada a nova variante da Vila do Porto. É um investimento de 5 milhões e 300 mil euros. Foi o primeiro ato de José Manuel Bolieiro na visita estatutária que o Governo iniciou hoje a Santa Maria.
3: Eu tenho uma enorme satisfação. Está aqui um investimento que se aproxima dos 6 milhões de euros, em cerca de 2,5 km de via circulável e que acrescentam valor a Santa Maria e projetam o total cumprimento dos circuitos logísticos da rede viária regional dos Açores naquele valor que ali está expresso de 92,4 milhões de euros. Estes valores acrescentam fluxo financeiro na economia da região, fortalecem o nosso tecido empresarial.
2: Este é um troço que encurta distâncias e permite descarbonizar, diz o presidente do Governo dos Açores em Santa Maria. E na ilha, o Centro Tecnológico Espacial é uma vantagem estratégica que dá uma grande oportunidade não só a Santa Maria, mas aos Açores, diz o presidente do Governo.
4: Felizmente, temos estado articulados, Governo, Município, Agência Espacial Portuguesa, neste projeto temos hoje mais capacidades instaladas e mais expectativa. Desejo que a própria população e os proprietários de terrenos que são essenciais para a concretização deste projeto compreendam o bem e o serviço público que prestamos ao dinamismo também na economia da ilha e da captação de talentos e de investimentos estratégicos para o nosso desenvolvimento coletivo.
2: Presidente do Governo açoriano a falar aos jornalistas depois de reunião com a Câmara Municipal de Vila do Porto. O Partido Socialista quer transformar a piscina de São Pedro em Ponta Delgada numa piscina de competição no inverno. Atualmente o espaço tem os 50 metros olímpicos, mas precisa de mais profundidade na zona de partida. Francisco César visitou hoje o espaço. A obra deve custar 1,5 milhão a 2 milhões de euros e contempla também uma cobertura amovível, diz Francisco César.
5: É possível investir nesta infraestrutura para que ela sirva à comunidade, com investindo pouco, mas ela serve à comunidade durante todo o ano e não apenas durante três meses, a época de verão. Assim, temos, digamos, a época de recreio, temos também a época de competição.
2: Francisco César, líder do PS e deputado à Assembleia da República, a definir uma nova estratégia, a propor uma nova estratégia para a piscina de São Pedro em Ponta Delgada, para torná-la numa piscina de competição no inverno. Está a decorrer em Kiev a 18ª reunião do Comitê Parlamentar da Associação União Europeia-Ucrânia, órgão interparlamentar que reúne membros do Parlamento Europeu e do Parlamento Ucraniano. Da comitiva fazem parte dois eurodeputados portugueses, Marta Temido e André Franqueira Rodrigues, ouvido pela Antena no Açores. Franqueira Rodrigues explica que esta deslocação representa um compromisso do Parlamento Europeu para com a Ucrânia.
6: É um compromisso inabalável e a Ucrânia precisa deste compromisso, sobretudo se tivermos em consideração tudo aquilo que tem vindo a acontecer ao longo dos últimos 4 anos com avanços e recuos de alguns aliados tradicionais. A verdade é que esta guerra é uma guerra em que a Rússia não pode ter sucesso e a Ucrânia tem que prevalecer. E é por isso que o Parlamento Europeu e a União Europeia têm estado firmes no apoio à Ucrânia, porque esta também é uma batalha pela democracia, é uma batalha pela liberdade, é uma batalha pela afirmação da autodeterminação dos povos e, neste sentido, nós temos que estar ao lado da Ucrânia, ao lado do seu povo e da escolha, que gosto sempre de recordar, pró-europeia, que os ucranianos fizeram.
2: André Franqueira Rodrigues, deputado socialista no Parlamento Europeu, foi eleito pelos Açores, diz que a adesão da Ucrânia à União Europeia entra numa fase exigente neste momento. Franqueira Rodrigues não tem dúvidas que o futuro da União passa por aquele território.
7: Foram as notícias da região, edição da jornalista Margarida Pereira. A informação está também atualizada na internet em acores.rtp.pt e nas redes sociais da RTP Antena 1 Açores. Quatro horas, cinco minutos, votos de uma excelente segunda-feira com a Rádio Pública.
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7: Tarde de segunda-feira, dia 29 de junho de 2026. Sou Emanuel Costa, no apoio à emissão está o José Augusto Leandro. Seguimos juntos ao longo das próximas horas. Agora de regresso à música, trago-lhe Teddy Swims com esta Mr. Know It All.

Mr. Know It All, é a música de Teddy Swims no início de mais uma hora nesta tarde de segunda-feira. Espero que tenha começado a sua semana da melhor forma connosco. Continuo ligado. Em frente agora com o Diogo Pissarra e Diana Lima. Há sempre uma música.

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Também vamos lá estar.

Passenger de Alex Warren com música nova na tarde da RTP Antena Açores. Obrigado por continuar connosco, são 4h17. Recordo que às 4h30 temos o Diário do Mundial. Continuamos a acompanhar o dia-a-dia da seleção na Rádio Pública. Até lá, à música, Nomaca com Faz Outra Vez nos próximos minutos.

Pat Liar, os Imagine Dragons na tarde da Rádio Pública. Uma ótima semana. E ainda antes do Diário do Mundial, os Azeitonas com Pessoas. Tenham uma excelente segunda-feira.

0: música em português na tarde da RTP Antena 1 Açores. As pessoas todas iguais com os azeitonas.
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0: Fotos de uma excelente segunda-feira, dia 29 de junho de 2026, com a Rádio Pública. Daqui a pouco contamos ter o Diário do Mundial. Continuamos a acompanhar a nossa seleção na competição.
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0: está então na hora, Diários do Mundial na Rádio Pública.
1: Vamos para o Diário do Mundial com o Walter Madureira.
2: Começa daqui a menos de meia hora o Brasil-Japão, 16avos de final do Campeonato do Mundo de Futebol. Depois, ainda na emenda do dia, às 9:30, Alemanha e Paraguai, para saber quem é que se junta ao Canadá, já apurado para os 8avos de final deste Campeonato do Mundo. O melhor ainda está para vir e a Croácia de boa memória para Portugal. João Félix diz conhecer bem o próximo adversário de Portugal.
3: A forma de encarar o jogo acho que acaba por ser semelhante. Conhecemos a maioria dos jogadores, já jogámos várias vezes contra eles, contra as seleções europeias jogamos muito mais vezes contra as seleções do resto do mundo. Portanto, na minha opinião, acho que sim, que é uma mais-valia. Já sabemos como é que eles jogam, sabemos, como eu disse antes, sabemos as qualidades deles, sabemos as debilidades, e é analisar e aproveitar bem, como temos feito. Acho que temos feito bons jogos contra a Croácia, temos ganho.
2: E apesar de alguma desconfiança nas exibições da equipa de Roberto Martínez, a garantia de Félix.
3: Posso dizer e prometer, é trabalho, dedicação, que estejam tranquilos. A malta aqui está tranquila, não é porque temos empatado dois jogos que há desconfiança ou que estamos menos confiantes. É um Mundial, todos os jogos são complicados, mesmo as seleções que a malta pensa que possam ser mais fáceis ou não, acabam por se tornar complicados, e a malta só tem que estar tranquila, tal como nós estamos, preparados para o jogo da Croácia. Temos muita confiança que vamos ganhar e faremos tudo para passar a próxima fase.
2: Félix foi titular nos últimos dois jogos, a jogar perto de Ronaldo, com quem combina bem.
3: Um ano a jogar juntos é muito tempo, dá para conhecer bem o colega. Já conhecia o Cris, jogar aqui com ele na seleção, mas jogando com ele o ano inteiro lá no Al Nassr é completamente diferente, dá para perceber muito melhor o que é que ele precisa, o que é que ele quer, o que é que ele gosta. E neste ano deu para perceber isso, e acho que fazemos uma boa dupla, conhecemos-nos bem, ele conhece os meus movimentos, eu conheço os dele, ele sabe onde eu gosto de receber a bola, eu sei onde ele gosta de receber a bola, a forma que ele gosta de receber, e portanto acho que sim, que é uma mais-valia nós dois jogarmos juntos, seja aqui, seja no Al Nassr, seja de onde for. Acho que nos conhecemos bem, é uma mais-valia.
2: Esta tarde Portugal já trabalhou no relvado para preparar esse desafio frente à Croácia, mas sem 9 atletas que, Nuno Matos, ficaram pelo ginásio.
4: Ainda antes de começar o treino foi aguardado um minuto de silêncio em memória do pai de Ricardo Carvalho, um dos adjuntos de Roberto Martínez. Quanto à sessão de trabalho, seleção a 100%, sem baixas, nenhum jogador apresenta problemas físicos. Ainda assim, no treino desta manhã, aqui em Palm Beach, Roberto Martínez só contou com 18 jogadores no relvado, já que 9 ficaram pelo ginásio. Os titulares da partida com a Colômbia, exceção feita a João Cancelo e Ruben Neves. Uma sessão de trabalho a decorrer e de novo em condições atmosféricas muito difíceis, com o mercúrio dos termómetros a marcar 32 graus. Portugal prepara um dos encontros dos 16avos de final diante de um velho freguês, a Croácia. Amanhã, a seleção ainda treina em Palm Beach. Quarta-feira, viagem marcada para Toronto, ao início da tarde, com a conferência de imprensa de Roberto Martínez e de um jogador de Portugal a acontecer no estádio BMO Field, em Toronto, a cidade onde vivem 400 mil portugueses, e por isso apoio não irá faltar à seleção portuguesa.
2: A Federação Portuguesa de Futebol emitiu hoje uma nota de pesar pelo falecimento de Manuel de Carvalho, pai de Ricardo Carvalho, adjunto de Roberto Martínez. Manuel Carvalho faleceu aos 69 anos. Ricardo Carvalho viaja hoje para estar nas cerimónias fúnebres do pai e depois junta-se à seleção, em princípio já em Toronto. Amar Dedić está recuperado dos problemas físicos, já treina sem limitações na seleção da Bósnia, que enfrenta os Estados Unidos nos 16avos de final do Campeonato do Mundo. O jogo está marcado para a madrugada de quinta-feira na Califórnia. O lateral direito, de 23 anos, tinha falhado o jogo com o Qatar da última jornada do Grupo B, mas está agora pronto para voltar à ação. A polícia sul-coreana prepara um forte dispositivo de segurança para a chegada da seleção, após o selecionador de missionário, Myong Bo, ter recebido ameaças de morte devido ao fracasso no Campeonato do Mundo. A crise instalou-se perante a eliminação na fase de grupos, o que levou à demissão do selecionador. A equipa ficou atrás do México e África do Sul, com apenas uma vitória diante da última classificada, a Chequia. Recordo que João Arouso era adjunto de Myong Bo, o selecionador da Coreia do Sul. As seleções africanas têm estado em destaque. Das 10 seleções que entraram em prova, 9 passaram da fase de grupos. Só a frágil Tunísia ficou pelo caminho e na fase a eliminar, para já apenas a África do Sul caiu, então aos pés do Canadá. Antena 1 foi à procura de explicações para esta afirmação africana e encontrou-a junto de um dos treinadores portugueses com mais passado e referência também naquele continente. Falamos de Mariano Barreto.
5: No fundo é uma ordem natural da evolução, não é? Há vários anos que tem havido um grande investimento por parte de equipas europeias em jogadores africanos, o que, de certa forma, permite que esses jogadores tenham acesso a um conjunto de vivências que não teriam se tivessem continuado nos seus países em África.
2: Mariano Barreto, nesta conversa com o jornalista Eduardo Gonçalves, reforça a teoria de que tem havido uma europeização da África futebolística.
5: Por exemplo, o Gana, só o guarda-redes é que joga no Gana. O extremo do Gana é titularíssimo no Manchester City. 5 jogadores do Congo jogam na Premier League. A sua capacidade física, mais a componente tática que, entretanto, foram aperfeiçoando e foram aprendendo, leva a que sejam equipas que transmitem um outro tipo de futebol.
2: Mariano Barreto, uma referência em África e a explicação para o sucesso neste Campeonato do Mundo.
1: E o Diário do Mundial está de regresso amanhã às 5h30. Pode também encontrá-lo na internet em desporto.rtp.pt.
0: 4 horas 38 minutos nos Açores.
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0: Depois das novidades do Mundial com Walter Madureira, a música regressa à emissão da Rádio Pública The Life of a Showgirl. Esta é de Taylor Swift e conta com a participação de Sabrina Carpenter. Mantenha-se por aí. Votos de uma ótima segunda-feira.

que o mundo acaba é a mais recente de Ciro nesta tarde da RTP Antena Açores. Votos de uma excelente semana. Espero que corra da melhor forma connosco. Mantenha-se ligado. Daqui a pouco vamos descobrir que palavra nos traz hoje Mafalda Lopes da Costa. Antes disso, ainda tempo para Pés Descalços, que é a música feita no meio do Atlântico. Marisa Oliveira e Marcos Fernandes. Tens de cara.

0: O sabor não acaba com pés descalços. Marisa Oliveira, música feita nos Açores, entre São Miguel e Pico, na Rádio Pública. Estamos a 10 minutos das 5, está na hora de saber qual é a palavra do dia.
1: A palavra do dia é ciência. Ciência deriva da palavra latina ciência, que, por sua vez, remete para o verbo sire, que significa saber ou conhecer em latim. Verbo este que evoluiu de uma raiz que significa cortar, separar ou ainda distinguir, indicando que saber é essencialmente separar as coisas para compreender. Na Antiguidade e na Idade Média, ciência referia-se a qualquer tipo de conhecimento organizado e, até o século XIX, os estudiosos eram conhecidos como filósofos naturais. O termo cientista só foi cunhado no século XIX para designar especificamente quem pratica o método científico. Hoje em dia, o conceito baseia-se na definição sistematizada de um saber através da observação, do raciocínio lógico e de metodologias rigorosas.
0: Ciência é a palavra do dia. Mafalda Lopes da Costa está de regresso à emissão da RTP Antena Açores amanhã de manhã. É um espaço que também pode acompanhar a esta hora, claro, e a qualquer momento na RTP Play. Mantenha-se por aí. A música está de regresso com os Napa.
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0: O projeto madeirense traz-nos esta Sortudo é nova.

há pouquíssimos dias, esta sobretudo música dos Napa na RTP Antena Açores. Estamos cada vez mais próximos das 5. Se está pelas flores, fica a saber que hoje é dia de treino aberto. Vai ter lugar na zona exterior do Centro Cultural de Santa Cruz das Flores uma aula de pump, modalidade que combina exercícios de força e resistência muscular com música. A participação é livre. O encontro está marcado para as 6 da tarde. Falta pouco. O verão convida a atividades ao ar livre. Acordo, 6 da tarde, junto do Centro Cultural de Santa Cruz das Flores.

0: Mama, música dos Caesar Sisters, já com alguns anos na tarde da Rádio Pública. Segunda-feira, dia 29 de junho de 2026, dia com períodos de céu muito nublado, ainda assim com abertas, temporariamente pouco nublado no Grupo Central. Deverá continuar assim ao longo das próximas horas. E nos próximos minutos, vamos atualizar as notícias do país e do mundo em simultâneo com a emissão nacional RTP Antena 1.
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2: Seis horas em Portugal Continental e na Madeira, são cinco nos Açores. Olhamos agora para os temas em destaque na edição às seis, Nuno Rodrigues.
3: Com perto de 1.500 mortos confirmados e milhares de desaparecidos, a balanço ainda provisório, luta-se contra o tempo na Venezuela. Equipas de vários países trabalham para tentar encontrar sobreviventes. Entre a comunidade portuguesa estão até agora registadas 56 vítimas mortais, número atualizado esta tarde pelo Ministério dos Negócios Estrangeiros. Mais à frente, a reportagem do enviado especial da Antena 1 à Venezuela, onde um novo sismo voltou a deixar hoje a população em sobrevivência. O importante é ter as pautas afixadas na data prevista. Os diretores das escolas rejeitam responsabilidades pelas falhas no processo de correção dos exames nacionais, mas preferem deixar a discussão para mais tarde. O ministro da Educação, Fernando Alexandre, assumiu hoje erros, garantindo que nenhum aluno sairá prejudicado.
2: No que diz respeito a temperaturas, esta hora estão 21 graus em Ponta Delgada, 25 no Funchal, 26 no Porto, 27 em Coimbra, Faro 29 e Lisboa 30 graus. As notícias às 6, a edição é de Nuno Rodrigues.
3: Com o passar dos dias, vai ficando cada vez mais clara a destruição causada pelos violentos sismos da semana passada na Venezuela. O Serviço Europeu Copérnicos detectou mais de 400 edifícios, 434 completamente destruídos nas zonas afetadas e cerca de 1.300 parcialmente danificados, sobretudo nas regiões de Cátia Lamar e Carvalheda. O balanço oficial, ainda provisório, aponta para cerca de 1.500 mortos, mais de 3 mil feridos. O Ministério dos Negócios Estrangeiros Português deu esta tarde conta de 56 portugueses ou lusodescendentes entre as vítimas mortais. 91 continuam desaparecidos. No terreno seguem as buscas para tentar encontrar sobreviventes. É um trabalho em contrarrelógio. E nas últimas horas, Daniel Catalão, enviado especial da Antena 1, a população voltou a viver momentos de sobressalto com um novo sismo sentido em Caracas.
4: Amanhã voltou a ser de susto para os venezuelanos, mais até do que para, naturalmente, os estrangeiros que estão em Caracas, uma vez que depois dos fortes terremotos, o duplo terremoto, eles estão naturalmente extremamente preocupados, mas a terra tremeu esta manhã, foi um sismo de 4,6, basicamente no mesmo local onde houve os outros, recordo que foram de 7,2 e 7,5, mas no hotel deu para perceber o sismo, porque houve naturalmente candeeiros a abanar, mas enquanto para os estrangeiros, porque falámos depois, enfim, foi a sensação de sentir a terra tremer, para os venezuelanos foi mais do que isso, foi o pânico novamente, e isso notava-se perfeitamente, porque, enfim, está ainda muito vivo desde quarta-feira o pânico e as consequências que daí advieram. São para já 1.450 mortos, 3.150 feridos, há 53 portugueses confirmados, mas atenção, há 50 mil desaparecidos, pelo menos aqueles que se sabe, é muita gente, e tendo o sismo sido quarta-feira, diminuem drasticamente a possibilidade de encontrar ainda sobreviventes, ainda que vão aparecendo pessoas que saem dos escombros. Desta semana serão duas crianças, ontem uma senhora, que dá a esperança ainda de que possa haver bolsas dentro dos apartamentos ou dos locais onde as pessoas possam estar ainda, de que haja pessoas que ainda estejam com vida no meio dos escombros.
3: à procura de sobreviventes, vários elementos, muitas equipas de vários países que já seguiram para a Venezuela. Daqui a pouco no programa da tarde escutamos um testemunho mais alargado do enviado especial da Antena 1, Daniel Catalão. Nas próximas horas, vários portugueses vão ser retirados da Venezuela. O Ministro da Defesa tinha adiantado hoje que o voo será assegurado pela Força Aérea, deve chegar a Beja durante o dia de amanhã. O Ministério dos Negócios Estrangeiros esclareceu, entretanto, que não se trata de um voo de repatriamento. É o avião que nos últimos dias levou ajuda para a Venezuela e que no regresso vai trazer portugueses e também pessoas de outras nacionalidades. O Ministro da Educação garante que nenhum aluno sairá prejudicado pelas falhas reportadas até agora na correção dos exames nacionais. Fernando Alexandre admite que têm surgido erros que não foram antecipados, mas o processo Alexandre Madeira continua a decorrer dentro dos prazos previstos.
5: O Ministro da Educação justifica que são obstáculos que surgiram e que não foram devidamente antecipados. Mantém que é um projeto inovador, benéfico para alunos e professores, que vai ser melhorado e os exames vão ser corrigidos dentro dos 10 dias previstos. É o que sustenta Fernando Alexandre.
6: Nós continuamos dentro dos prazos previstos. Os professores todos os anos têm 10 dias úteis para corrigir os exames e aquilo que o Educa nos diz é que vai garantir esses 10 dias úteis para os professores corrigirem os exames. Hoje já há muitos professores a corrigirem exames, ou seja, muitos já receberam perguntas para corrigir no seu espaço partilhado e credenciado e, por isso, apesar do atraso que houve um reforço de equipas.
5: E por entre as novidades a realçar no sistema de exames que não em papel o de nenhum professor que corrija a prova, o fazer a todo um exame, mas só a partes desse exame.
6: Reduz, por exemplo, o viés que acontece muitas vezes em que há um avaliador que é mais exigente e que numas décimas pode alterar a vida de um aluno. E por isso nós agora temos muito menos viés, porque nenhum professor corrige a prova na totalidade, vai corrigir apenas uma ou duas questões, uma parte do exame, que vai ser corrigida a outra parte por outros professores, e isso é uma forma de garantir precisamente uma avaliação mais rigorosa. É uma novidade no sistema que é muito positiva, que já é seguida noutros países, e nós estamos a dar esse passo muito importante de modernização, utilizando as ferramentas digitais.
5: Muito corre nas redes sociais que não é verdadeiro, sublinha o Ministro da Educação, que avança já com uma auditoria para melhorar o processo, porque o digital vai continuar.
3: Este ano, pela primeira vez, as provas são corrigidas em formato digital. O Ministro da Educação diz que o processo está a decorrer sem grandes problemas, mas há casos em que as escolas agrafaram os exames e isso tem complicado o processo.
6: As escolas receberam indicações para não agrafarem os exames, mas algumas agrafaram os exames e agrafaram às vezes em cima do QR Code, que é o que identifica o exame ou o aluno. O desagrafar, a perturbação que isso trouxe na digitalização foi um dos erros. Quando isso aconteceu na primeira prova, que foi a de português, que é a maior, essa informação foi outra vez salientada às escolas e não voltou a acontecer. Mas digamos que aquilo que está a atrasar um pouco este processo tem de facto a ver com dificuldades técnicas que resultam também da novidade desse sistema.
3: O Ministro da Educação aponta responsabilidades às escolas por algumas das falhas que têm marcado o processo de correção dos exames nacionais. Felinto Lima, da Associação de Diretores de Agrupamentos e Escolas Públicas, ouvido entretanto pela Antena 1, volta a rejeitar responsabilidades dos professores e também dos estabelecimentos de ensino. Ele acrescenta também que a reflexão sobre estes problemas deve ficar para mais tarde. O importante é ter as pautas afixadas na data prevista.
7: E alguns já estarão, outros não, é verdade. Agora, durante o dia de hoje, eu espero que, por exemplo, os exames de português, que foi feito em maior número, e que foi o primeiro exame a ser realizado, cheguem a todos os professores. Aliás, os exames de português já estavam a ser corrigidos por alguns professores já na sexta-feira passada e já no sábado, e nós dissemos isso. Portanto, também não se percebeu muito bem o comunicado do Júri Nacional de Exames, através da Educa, que chegou às escolas no sábado passado, onde disseram que, a partir de hoje, os professores iriam corrigir as provas. Eles já estavam a corrigir algumas dias antes.
3: Os diretores das escolas entendem que a discussão sobre os problemas que têm surgido nos últimos dias deve ficar para mais tarde.
7: Devemos dar aos alunos tranquilidade, acalmia e promover este debate que está intenso, se calhar depois do dia 14 de julho, que é o dia em que nós, diretores, temos que fixar as pautas com as classificações. Mas isso só vai acontecer quando a EDUCA, os jornalizamos, libertar a totalidade dos itens das provas 11º e 12º ano para os professores. Até lá, os professores não podem trabalhar porque, de facto, a bola, se assim posso dizer, está do lado da tutela e não está do lado dos professores.
3: Reação dos diretores das escolas, depois dos esclarecimentos deixados ao início da tarde pelo Ministro da Educação no Porto. O Governo garante que os problemas técnicos estão a ser resolvidos e que continua a ser possível cumprir o calendário previsto para a divulgação dos resultados dos exames nacionais. É o segundo jogo da fase a eliminar no Campeonato do Mundo. Brasil e Japão lutam a esta hora por uma vaga na fase seguinte da competição, no caso os oitavos de final. Nesta altura estão decorridos praticamente 10 minutos de jogo e ainda não há golos neste encontro entre o Brasil e o Japão, que está a decorrer em Houston. Mais logo, às 9:30 da noite, hora portuguesa, entram em campo a Alemanha e também o Paraguai. Portugal volta a jogar na meia-noite da madrugada de quinta para sexta-feira. O adversário é a Croácia. A seleção portuguesa voltou aos treinos esta tarde em Palm Beach, nos Estados Unidos, na Flórida. Antes disso, João Félix falou aos jornalistas para dar conta de um sentimento de tranquilidade na seleção portuguesa. O internacional português, que ainda não marcou neste campeonato do mundo, Fernando Eurico, sublinha que o mais importante são as vitórias da seleção.
8: Está em grande forma, foi dos melhores frente à Colômbia, mas João Félix ainda não marcou neste Mundial. No entanto, isso não é problema se for por um motivo maior.
9: Fazer golo é sempre bom, é sempre importante. Deu para mais agora, nestas fases a eliminar, são sempre golos muito importantes. Mas se me disseres que ganhamos o Mundial e eu não faço nenhum golo, eu assino já por baixo.
8: O dianteiro da seleção confessa que jogar no mesmo clube que Cristiano Ronaldo é mais-valia para a equipa das esquinas.
9: Fazemos uma boa dupla, conhecemos-nos bem, ele conhece os meus movimentos, eu conheço os dele, ele sabe onde eu gosto de receber a bola, eu sei onde ele gosta de receber a bola, a forma que ele gosta de receber, e portanto acho que sim, que é uma mais-valia.
8: A Croácia, velha conhecida de Portugal, e Félix reconhece que é melhor que jogar contra equipas africanas ou sul-americanas.
9: Sabemos as qualidades deles, sabemos as debilidades, e é analisar e aproveitar bem. Como temos feito, acho que temos feito bons jogos contra a Croácia, temos ganho.
8: As críticas contra a Colômbia foram mais que muitas. João Félix deixa, no entanto, um apelo aos portugueses.
9: Estejam tranquilos, a malta aqui está tranquila, não é porque temos empatado dois jogos que há desconfiança ou que estamos menos confiantes, e a malta só tem que estar tranquila, tal como nós estamos.
8: Que o Portugal de bancada confia então.
3: A seleção portuguesa segue viagem na próxima quarta-feira para o Canadá, na véspera do jogo com a Croácia.
2: Nuno Rodrigues com as notícias às 6 na RTP Antena 1, simultâneo com a RTP Antena 1 Madeira, Açores e Mundo. 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
0: Horas 12 minutos nos Açores. Boa tarde.
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0: Tarde de segunda-feira, 29 de junho de 2026. Sou Emanuel Costa, no apoio à emissão está o José Augusto Leandro. Seguimos juntos. Agora de regresso à música. Nena, temos pena.

0: mais um artista que na sexta-feira vai estar na Ribeira Quente, Ilha de São Miguel, no Xixá, Fernando Ariel, com Recomeçar na Tarde da Rádio.
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2: A administração norte-americana ordenou à Tecnologia Antrópica o bloqueio total do acesso estrangeiro aos seus modelos de inteligência artificial mais avançados, o Mythos 5 e o Claude Fable 5. A decisão inédita baseia-se em motivos de segurança nacional. Isto obrigou a empresa a retirar temporariamente os modelos do ar para reconfigurar os filtros de segurança.
0: As últimas novidades do mundo da tecnologia com o César Pinheiro está de regresso amanhã. Mantenha-se por aí. Votos de uma excelente segunda-feira.
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0: Na música, agora Bispo, Tu Contra o Mundo.

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2: Pessoal, nós dizemos como desapetecer. Ronaldo, Ronaldo, Ronaldo, Ronaldo. Diga as vezes que eu quiser e ninguém tem nada a ver com isso. Os betos também não dizem sofá, com acento no O. Ah, mas como são betos já podem, não é? Pois eu vou continuar a dizer Ronaldo, Mortandela, Salsicha e Mirtílio. E quem tiver mal que se mude.
3: É isso mesmo. Há mais para ouvir, ainda antes das 6.
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1: Dentro de poucos minutos vamos ligar também à informação, títulos da atualidade nacional e internacional, também o Jornal do Desporto, a última edição desta segunda-feira. Até lá, a música em português com The Black Mamba, projeto de Pedro Tatanka, e esta canção de mim mesmo. Se for o caso, a esta hora, uma excelente viagem de regresso a casa.

0: Canção de mim mesmo, música dos da Black Mamba na tarde da rádio. Votos de uma excelente segunda-feira. Se for o caso, um bom regresso a casa. Mantenha-se connosco. Dentro de pouquíssimos instantes, vamos atualizar as notícias do país e do mundo. São os principais títulos da atualidade em simultâneo com a emissão nacional.
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0: 7 e 9, Susana Barros.
1: O momento não é de passa-culpas, dizem os diretores das escolas. O importante é garantir que as notas dos exames nacionais saem na data prevista. O ministro da Educação lamentou esta tarde os erros que estão a surgir na correção das provas e não foram antecipados. Fernando Alexandre garantiu que os prazos vão ser cumpridos e que os alunos não vão ser prejudicados pelas falhas. Algumas da responsabilidade das escolas, como os casos em que estas agrafaram as folhas do exame em cima do QR Code, questionado também sobre uma professora já falecida ter sido convocada para corrigir as provas, Fernando Alexandre lembrou que quem convoca os professores são os diretores escolares. Subiu para 56 o número de portugueses e lusodescendentes mortos na Venezuela. Há 91 desaparecidos. O balanço foi feito esta tarde pelo Ministério dos Negócios Estrangeiros. Em Caracas ainda não houve hoje qualquer atualização dos dados. Os últimos apontam para 1.500 mortos e mais de 3 mil feridos na sequência dos sismos. As imagens de satélite registadas pelo Serviço Europeu Copérnicos detectaram mais de 400 edifícios totalmente destruídos e mais de 1.300 afetados. Nas próximas horas deverá regressar a Portugal uma das aeronaves que levaram ajuda na semana passada. De acordo com o Governo, deverá regressar com 17 pessoas de várias nacionalidades que querem deixar o país. A Câmara de Braga quer acabar com as trotinetas partilhadas na cidade e vai dar 2 meses às operadoras para removerem os equipamentos no concelho. A medida foi aprovada esta tarde por maioria em reunião de Câmara. O presidente da autarquia entende que as trotinetas transformaram-se num problema. Só este ano já houve 40 acidentes.
0: Susana Barros com o essencial das notícias nesta segunda-feira 29. E agora vamos conhecer os temas em destaque no Jornal de Desporto. Walter.
2: O Brasil passa por dificuldades. Está a perder com o Japão por 1-0. João Félix tranquiliza portugueses. Langlet já está em Portugal para formalizar mudança para o Benfica. Altimira cumpre exames médicos. Amanhã deve ser apresentado no Sporting. Saiba porque o Flamengo escolheu o Algarve para estagiar. Nuno Borges qualificou-se para a segunda ronda de Wimbledon e agora tem pela frente o número 1 do mundo. Ainda neste jornal, o objetivo de Portugal no Campeonato da Europa de basquetebol em cadeira de rodas.
0: Só temas em desenvolvimento a partir de agora. É o Jornal de Desporto das 6:30 com Walter Madureira.
2: Nesta altura decorre o Brasil-Japão e a equipa brasileira, candidata à vitória neste Campeonato do Mundo, está a passar por dificuldades. Está a perder por 1-0, golo marcado ao minuto 29 por Sano, jogador que atua no Mainz. 33 minutos da primeira parte, Brasil 0, Japão 1. É um dos dois jogos do dia, dos 16avos de final da competição. Às 9:30 da noite jogam Alemanha e Paraguai. A Federação Portuguesa de Futebol emitiu esta segunda-feira uma nota de pesar pelo falecimento de Manuel Ribeiro de Carvalho, pai de Ricardo Carvalho, adjunto de Roberto Martínez. Manuel de Carvalho faleceu aos 69 anos. Hoje Ricardo Carvalho viaja para Portugal para estar nas cerimónias fúnebres e depois junta-se de novo aos trabalhos da seleção, em princípio já em Toronto. João Félix, mesmo sem ainda ter marcado no Campeonato do Mundo, garante estar muito confiante e motivado. O jogador do Al Nassr assume que a dupla com Ronaldo funciona bem, como nos conta o enviado especial Fernando Eurico.
3: Está em grande forma, foi dos melhores frente à Colômbia, mas João Félix ainda não marcou neste Mundial. No entanto, isso não é problema se for por um motivo maior.
4: Fazer golo é sempre bom, é sempre importante. Deu para mais agora, nestas fases a eliminar, são sempre golos muito importantes. Mas se me disseres que ganhamos o Mundial e eu não faço nenhum golo, eu assino já por baixo.
3: O dianteiro da seleção confessa que jogar no mesmo clube que Cristiano Ronaldo é mais-valia para a equipa das esquinas.
4: Fazemos uma boa dupla, conhecemos-nos bem, ele conhece os meus movimentos, eu conheço os dele, ele sabe onde eu gosto de receber a bola, eu sei onde ele gosta de receber a bola, a forma que ele gosta de receber, e portanto acho que sim, que é uma mais-valia.
3: A Croácia, velha conhecida de Portugal, e Félix reconhece que é melhor que jogar contra equipas africanas ou sul-americanas.
4: Sabemos as qualidades dele, sabemos as debilidades, e é analisar e aproveitar bem. Como temos feito, acho que temos feito bons jogos contra a Croácia, temos ganho.
3: As críticas contra a Colômbia foram mais que muitas. João Félix deixa, no entanto, um apelo aos portugueses.
4: Estejam tranquilos, a malta aqui está tranquila, não é porque temos empatado 2 jogos que há desconfiança ou que estamos menos confiantes, e a malta só tem que estar tranquila, tal como nós estamos.
3: Que o Portugal de bancada confie então.
2: E esta tarde Portugal já trabalhou no relvado, mas sem 9 atletas que Nuno Matos ficaram pelo ginásio.
5: Ainda antes de começar o treino, foi aguardado um minuto de silêncio em memória do pai de Ricardo Carvalho, um dos adjuntos de Roberto Martínez. Quanto à sessão de trabalho, seleção a 100%, sem baixas, nenhum jogador apresenta problemas físicos. Ainda assim, no treino desta manhã, aqui em Palm Beach, Roberto Martínez só contou com 18 jogadores no relvado, já que 9 ficaram pelo ginásio. Os titulares da partida com a Colômbia, exceção feita a João Cancelo e Ruben Neves. Uma sessão de trabalho a decorrer e de novo em condições atmosféricas muito difíceis, com o mercúrio dos termómetros a marcar 32 graus. Portugal prepara um dos encontros dos 16avos de final diante de um velho freguês, a Croácia. Amanhã, a seleção ainda treina em Palm Beach. Quarta-feira, viagem marcada para Toronto, ao início da tarde, com a conferência de imprensa de Roberto Martínez e de um jogador de Portugal a acontecer no estádio BMO Field, em Toronto, a cidade onde vivem 400 mil portugueses, e por isso apoio não irá faltar à seleção portuguesa.
2: A começar a trabalhar também, tendo em vista o jogo com a Croácia na noite de quinta para sexta-feira. As seleções africanas têm estado em destaque. Das 10 seleções que entraram em prova, 9 passaram da fase de grupos. Só a frágil Tunísia ficou pelo caminho. E na fase eliminar, para já, apenas a África do Sul caiu aos pés do Canadá. A Antena 1 foi à procura de explicações para a afirmação africana e encontrou-as junto de um dos treinadores portugueses com mais percurso naquele continente. Falamos de Mariano Barreto.
6: Gana, só o guarda-redes é que joga no Gana. O extremo do Gana é titularíssimo no Manchester City. 5 jogadores do Congo jogam na Premier League. A sua capacidade física, mais a componente tática que, entretanto, foram aperfeiçoando e foram aprendendo, leva a que sejam equipas que transmitem um outro tipo de futebol.
2: As explicações de Mariano Barreto também sustentadas no facto de muitos dos jogadores africanos estarem a jogar na Europa.
6: No fundo é uma ordem natural da evolução, não é? Há vários anos que tem havido um grande investimento por parte de equipas europeias em jogadores africanos, o que, de certa forma, permite que esses jogadores tenham acesso a um conjunto de vivências que não teriam se tivessem continuado nos seus países em África.
2: Mariano Barreto, entrevistado por Eduardo Gonçalves. Mariano Barreto, uma referência em África. Clément Lenglet já está em Portugal para formalizar a mudança para o Benfica. O central francês chegou hoje ao início da tarde. O reforço do Benfica limitou-se aos jornalistas a dizer que está feliz com esta mudança e que falou também com Rui Costa.
7: Muito contente. Expectativas.
8: Rui Costa?
7: Sim, falei com ele.
8: E com Marco
7: expectativas
8: Silva,
7: para esta temporada.
2: Lenglet é o segundo reforço do Benfica para 26-27, depois de Gabriel Índio, mas o jovem central brasileiro de 17 anos é sim aposta para a equipa B. Sérgio Altimira chegou no domingo à noite a Lisboa. Esta segunda-feira esteve a fazer exames médicos. Vai assinar contrato nas próximas horas. Ele que deverá ser oficializado, ao que tudo indica, esta terça-feira. Na quarta, recordo, abre a oficina em Alcochete com os trabalhos do Sporting. O Flamengo fez esta tarde o primeiro treino do estágio que vai decorrer no Algarve. Para lá dos treinos há 3 jogos com River Plate, Lausanne e também Benfica. José Boto, diretor desportivo do clube brasileiro, explica por que razão escolheu o Algarve para estagiar.
9: Podemos trabalhar aqui com tranquilidade. Eu conheço o local e sei que não vai estar muito calor, aquele calor abrasador. Vai ser muito parecido com aquilo que depois vamos encontrar no Rio quando voltarmos. E pelo facto de podermos fazer jogos de um nível elevado, e isso permite ao treinador tirar as ilações que todas as pré-temporadas têm que dar, não é?
2: Leonardo Jardim, técnico do Flamengo, chegou em março e esta fase é importante para preparar a segunda metade da temporada.
9: É muito importante, principalmente o Leonardo, que não teve, nem o Leonardo nem os jogadores, não, para ser honesto, não tivemos uma pré-temporada no início, porque acabámos aquele Mundial de Clubes no Qatar e passado 2 semanas estávamos a competir quase outra vez. Portanto, não houve essa pré-temporada, que é sempre importante, como nós sabemos, em todos os clubes. E esta é também uma forma do treinador incutir as suas ideias, de ver também alguns jogadores que ele não teve tanta oportunidade, porque com o ritmo de jogos não há essa oportunidade de observar os jogadores. e é muito importante por causa disso e realmente para recarregarmos e irmos atrás dos nossos objetivos, que no Flamengo não podia deixar de ser campeão do Brasileiro e ganhar a Libertadores.
2: Com o Campeonato do Mundo a decorrer, o Brasileirão e a Libertadores são dois objetivos que estão a ser preparados. Os trabalhos no Algarve estão ainda condicionados com tantos jogadores nas seleções, como conta José Boto ao Marco António Fernandes.
9: Mostra a dimensão do clube, não é? Mostra a dimensão do clube. Acho que é o clube com mais jogadores na Copa do Mundo. E isso mostra bem a dimensão e o nível deste plantel da equipa. Por outro lado, realmente é mau, nós gostaríamos de estar com eles todos juntos, mas é o que é, nós não podemos dizer que temos o melhor plantel ou o melhor elenco das Américas e depois estamos chateados porque temos novos jogadores nas seleções. Não, faz parte, todas as grandes equipas têm muitos jogadores nas seleções.
2: Reportagem de Marco António Fernandes com o início dos trabalhos do Flamengo no Algarve. No futsal, Jacaré chegou ao Benfica com apenas 17 anos e uma década depois sai com o melhor marcador de sempre da história do clube. O último jogo foi a vitória por 4-3, que valeu o título frente ao Sporting ontem na Luz. O Porto oficializou esta segunda-feira a saída de Edu Lamas, hoquista espanhol de 35 anos, que representava os Dragões desde a temporada de 2023-2024. Nuno Borges qualificou-se hoje para a segunda ronda de Wimbledon, terceiro grande slam da temporada, depois de afastar o norte-americano Tristan Boyer, vindo da qualificação 3-0, com parciais de 6-3, 7-5 e 7-5, 2 horas e 6 minutos. Agora Nuno Borges vai encontrar o italiano Jannik Sinner, líder do ranking mundial e campeão em título. O comentador Steve Grácio aponta que Sinner é um candidato a vencer este torneio.
8: Sinner campeão em título, tem que partir como favorito, até porque o grande rival Carlos Alcaraz está lesionado, com um problema no pulso, que também o fez falhar Roland Garros. Eu diria também que Novak Djokovic, tendo perdido praticamente somente nos últimos anos contra Alcaraz, tem aqui talvez a sua última grande chance de ganhar mais um título do Grand Slam, que ele tanto procura. Estão no mesmo lado do quadro, o Sinner e o Djokovic estão no mesmo lado, na parte superior, e portanto é um potencial encontro antes da final.
2: As expectativas de Steve Grácio para o setor masculino deste torneio. Portugal na divisão B do Campeonato da Europa de Basquetebol em cadeira de rodas. Amanhã primeiro jogo, 10:15 da manhã, com a Bósnia. Hugo Maia, capitão de Portugal, destaca a forma como a equipa das esquinas tenta defender sempre muito bem.
10: Eu acho que a maior força desta equipa é a resiliência, é a capacidade de nos superarmos a nós próprios, principalmente a nível defensivo, e fazermos acreditar que o jogo pode ser construído a partir daí e podemos conquistar depois um ataque mais tranquilo e mais fluido com essas conquistas defensivas que vamos conseguindo ponto a ponto.
2: Integrada no Grupo B, a Seleção Nacional vai medir forças com a Suécia, Bósnia e também Grécia, ainda a Lituânia, na fase de grupos desta competição. E o objetivo passa por fazer melhor que o sétimo lugar.
10: Tudo o que seja um melhor resultado do que qualquer outro resultado que nós tenhamos conquistado até agora na Divisão B, que eu acho que o melhor foi o sétimo, é efetivamente um sucesso. Naturalmente nós sonhamos com as meias finais e queremos conquistar as meias finais, mas tudo o que consigamos acima do sétimo lugar naturalmente que será um sucesso. Mas eu acredito que consigamos fazer melhor resultado do que isso.
2: As expectativas de Hugo Maia, capitão da equipa portuguesa de basquetebol em cadeira de rodas. Fechamos com referência ao Campeonato do Mundo de Futebol. Perto do intervalo, o Brasil continua a perder com o Japão por 1-0, golo marcado por Sano ao minuto 29.
0: Desporto está de regresso amanhã às 7:30 no programa da manhã e está em permanência na internet em desporto.rtp.pt. Edição desta tarde de Walter Madureira.
11: Estamos agora a 16 minutos das 6.
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11: Mais uma vez, uma ótima tarde de segunda-feira. Depois de atualizadas as notícias do desporto na Rádio Pública, vamos regressar à música. Próximos minutos com Filipe Gonçalves. Dança Joana.

0: com energia, dança Joana. Filipe Gonçalves a marcar também presença nesta tarde de segunda-feira. Se for o caso a esta hora, um excelente regresso a casa. Daqui a pouco há Portugalex, humor com Manuel Marques e António Machado. Hoje com o tempo de antena das pessoas que dizem Ronaldo. E também uma notícia: Michael Jackson está vivo. Para já temos música de gama. Esta é a mentira. Se calhar o último assunto do Portugalex é mesmo. Mantenha-se por aí. Boa semana.
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0: Afinal, e ao contrário do que tinha previsto a vidente vó baiana, os extraterrestres não raptaram ninguém no jogo Brasil-Escócia do Mundial.
1: Nosso especialista em astros e fios do mundo em cuecas, José Gomes Ferreira, explica porquê.
2: Bom, isto é muito simples e não há outra maneira de dizer. Há quem acha que os ETs não puderam aterrar porque não conseguiram visto para entrar nos Estados Unidos. Mas não foi esse o motivo.
3: Foi qual, então?
2: Foi o preço dos combustíveis. Como está muito alto, eles não conseguiram encher o depósito da nave e resolveram adiar o rapto. Quando os preços descerem, não se espantem de ver uma nave alienígena na fila para a bomba. Isto está tudo explicado na net. Vão ao Clube Pistão .com. Está tudo lá.
3: Ok, obrigado. Fica então alerta para quando o preço do gasóleo descer.
0: Por falar em fritaria, voltaram a surgir rumores antigos de que Michael Jackson terá preservado o seu material genético para ser clonado. O Portugalex foi para a rua a recolher opiniões sobre o tema.
4: Olha, eu comecei a suspeitar que o Jeff Hidalgo é um clone do Michael Jackson quando ele mudou de nariz. O Michael também tinha uma obsessão com o nariz. Peçam lá ao Fidalgo para cantar o Billie Jean, a ver se não é ele. Hein? Aposto o meu nariz em como é.
5: Toda a gente sabe que a morte do Michael Jackson foi uma encenação, porque ele descobriu que a Terra é plana e que o Zé Lopes da TV é filho de Dilma Rousseff. Por isso é que são iguais. O Michael Jackson está preso num subterrâneo da Área 51 ou numa cave do Lidl de Sabregas. Só não vê que não querem.
6: Eu uma vez vi o Michael Jackson montado no unicórnio no Festival Boom. Ainda bebemos uma kombucha juntos, mas depois ele foi-se embora com o Elvis Presley. Foi lindo, namasté.
1: Ficaremos então à espera de novos desenvolvimentos. E passamos agora ao habitual tempo de antena. O espaço que segue é da exclusiva responsabilidade das pessoas que dizem Ronaldo, com acento no O.
7: Pessoal, nós dizemos como desapetecer. Ronaldo, Ronaldo, Ronaldo, Ronaldo. Diga as vezes que eu quiser e ninguém tem nada a ver com isso. Os betos também não dizem sofá, com acento no O. Ah, mas como são betos já podem, não é? Pois eu vou continuar a dizer Ronaldo, Mortandela, Salsicha e Mirtílio. E quem tiver mal que se mude.
0: Portugalex de regresso à emissão da rádio amanhã, antes das 9 da manhã. Também pode ouvir a esta hora e a qualquer momento na RTP Play.
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1: Estamos agora a 4 minutos das 6. Recordo que à hora certa atualizamos a informação da região com a jornalista Margarida Pereira. Até lá, temos música de Paramore, The Only Exception.

0: Com alguns anos, esta The Only Exception, música dos Paramore. Nesta tarde de segunda-feira, estamos a caminho das 6. Quanto ao tempo para amanhã, as previsões apontam para um dia de céu muito nublado, mas com boas abertas em todas as ilhas do arquipélago dos Açores. Aliás, um dia muito semelhante ao de hoje. Já a seguir, vamos atualizar a informação da região. Deixe ficar.
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0: Seis horas nos Açores. Muito boa tarde. Vamos aos títulos desta edição.
2: Um toque semanal do navio que vai abastecer as flores no novo concurso pede a presidente da Câmara de Santa Cruz preocupada porque o primeiro ficou deserto. Berta Cabral diz que o novo concurso é lançado em 15 dias, mas mantém apenas um toque quinzenal na ilha. Governo em Santa Maria, aparelho de TAC instalado na ilha com fundos do PRR, já realizou 400 de exames e pode servir toda a região, diz José Manuel Lulheiro.
0: 24 graus é a temperatura máxima prevista para amanhã em Angra do Heroísmo. Mesmo Ponta da Algada, Horta e Santa Cruz das Flores. Agora as notícias, edição às 6 da tarde com a jornalista Margarida Pereira.
2: Preocupada e em alerta está a presidente da Câmara de Santa Cruz das Flores depois de ter ficado deserto o concurso de transporte marítimo de mercadorias para a ilha. A Transinsular, que atualmente assegura o serviço com o navio Margarete, não concorreu. Já em setembro termina o atual concurso. A autarca espera que avance de imediato esse concurso e reclama ao governo um toque semanal. Ana Leal Pereira.
3: Elizabeth Noia, presidente da Câmara de Santa Cruz das Flores, apela a uma resposta rápida do Governo Regional. A autarca diz estar preocupada com o desfecho do concurso público e teme que possa ficar em causa o abastecimento de mercadorias à ilha.
4: Recebi a notícia com muita preocupação, deixa bastante alerta porque pode inviabilizar o abastecimento à ilha. Contamos é que o Governo Regional resolva a situação com a maior brevidade possível.
3: Elizabeth Noia deixa um pedido claro ao Executivo que o abastecimento passa a ser semanal.
4: Nós temos tido constrangimentos no inverno e no verão com o aumento da população e com o aumento do turismo, à falta de bens. Penso que o ideal e o que nós dizíamos ao Governo Regional era que o abastecimento seja feito, um toque semanal na ilha, o abastecimento. Ou até o próprio Corvo já tem o abastecimento semanal. Não percebo que uma ilha com 3.500 habitantes não tenha.
3: A Presidente da Câmara de Santa Cruz acredita que ainda há margem legal para agir com brevidade.
4: Há medidas na contratação pública que conseguem ultrapassar, vai dar emergência. Isto é uma emergência mais que justificada. A população da Ilha das Flores não pode ficar sem abastecimento.
3: A autarca lembra que a ilha tem registado um forte crescimento turístico e acusa o Governo Regional de desinvestimento nas flores. O contrato de fretamento de um navio termina em setembro. Já o Executivo, em nota de imprensa, garantiu atuar com urgência para um novo concurso, com ajustamentos que reforcem a atratividade junto dos operadores do mercado.
2: Antena Açores procura também ouvir o autarca das Lajes das Flores, que não se quis pronunciar nesta altura. Questionada hoje a secretária da Mobilidade, Berta Cabral, diz que o novo concurso é lançado em 15 dias, mas mantém apenas um toque quinzenal na ilha.
5: Nós partimos do princípio que vai aparecer alguém com condições para fazer esse serviço agora neste segundo concurso. O preço base será revisto, há um estudo económico que tem que estar na base dessa revisão, está a ser feito para nós avançarmos o mais rapidamente possível com um novo concurso. O preço base vai ser revisto em função de um novo estudo económico atualizado, em função do aumento dos combustíveis, em função de um conjunto de variáveis que tiveram variação nestes últimos tempos. Eu espero que dentro de duas semanas, tem que ser uma coisa mesmo rápida. O ideal seria que ele tivesse concluído em outubro para não haver nenhuma perturbação. Não haverá, certamente, no abastecimento, mas para não termos que fazer nenhum ajuste direto ou nenhum concurso intermédio, o ideal seria que este novo concurso público internacional ficasse concluído até ao final do serviço atual.
6: Vai manter a exigência de um toque?
5: Um toque quinzenal. Vou manter as mesmas exigências de serviço que têm atualmente.
2: Berta Cabral, questionada esta tarde em Santa Maria, onde está o Governo em visita estatutária, o lançamento do novo concurso para o transporte de abastecimento de mercadorias à Ilha das Flores vai ser feito a breve prazo, mas mantém apenas um toque quinzenal e não um toque semanal, como pedia a autarca de Santa Cruz das Flores. Na ilha, em Santa Maria, há um equipamento de TAC desde novembro do ano passado. Hoje, o presidente do Governo foi perceber como está a utilidade deste aparelho de última geração, um investimento de 450 mil euros financiado pelo PRR. Permite reduzir as deslocações de doentes marienses a São Miguel. José Manuel Bolheiro diz que pode dar também resposta à maior ilha açoriana e aos Açores. Inês Linhares Dias.
7: A mecânica do aparelho fica para segundo plano numa sala onde o teto e as paredes imitam o fundo do mar, com um grande tubarão-baleia de frente para quem entra. Os marienses, já familiarizados com estes dóceis gigantes do mar, podem agora e desde novembro conhecer também um equipamento de TAC de última geração.
8: Tem uma capacidade magnífica realizar exames complementares de diagnóstico e que potencia melhor fidedignidade aos informações que se pretende obter, dá uma resposta que de novembro até à data já tem um número superior a 400 realizados TACs e que permitirá até gerir melhor não só o estado de ansiedade dos doentes sujeitos a este exame complementar, diagnóstico, como também eventualmente evitar deslocações, designadamente a São Miguel e ao Hospital Divino Espírito Santo.
7: José Manuel Bolheiro, presidente do Governo Regional. Este investimento, na ordem dos 450 mil euros, serve primeiramente Santa Maria, mas pode ser uma importante resposta para toda a região.
8: Não há lista de espera, pode até vir no futuro auxiliar outras listas de espera, designadamente em São Miguel e no H10, que possam recorrer aqui.
7: Uma aposta financiada pelo PRR no âmbito do Hospital Digital, que prevê a interoperabilidade com outras unidades do Serviço Regional de Saúde. A Secretária da Saúde, Mónica Seidi, destaca ainda outros investimentos na Unidade de Saúde de Ilha de Santa Maria.
9: Estamos já na fase final da aquisição de 3 viaturas, também no âmbito do PRR, 3 viaturas elétricas, chegarão à ilha em meados do mês de julho. Já fizemos aquisições de monitores de sinais vitais, de um ecógrafo portátil, de ventiladores.
7: A aposta do Governo Regional na Saúde em Santa Maria, em destaque no primeiro dia de visita do Executivo à ilha.
2: Mantenho-me com a Inês Linhares Dias, que ouviu também Governo e Autarquia depois de reunião hoje. A gestão de zonas balneares e o abastecimento de água à lavoura são as duas áreas em que o Governo Regional mais tem falhado com Vila do Porto, diz a Presidente da Câmara.
7: No que toca às zonas balneares de Santa Maria, a Ilha do Sol, as que estão sob a alçada do Governo Regional estão a ser mal geridas, considera Bárbara Chaves, Presidente do Município Único da Ilha.
10: Ao nível da gestão, nós temos 2 zonas balneares que são geridas pela Câmara Municipal, outras 2 zonas balneares são geridas pelo Governo Regional, nos termos da lei, e que nós consideramos que estas que são geridas pelo Governo não estão a ter o cuidado devido e têm que ser olhadas de uma forma muito significativa.
7: Ora, as 2 zonas em causa, São Lourenço e Maia, foram requalificadas, mas faz sentido que sejam geridas pela autarquia, defende José Manuel Bolheiro.
11: Houve já intervenções por parte do Governo numa reestruturação, a sua gestão e a sua manutenção é que nos parece que é mais razoável ser feita pelo município que está cá presentemente, ou até mesmo entre o município e as freguesias respectivas.
7: Das águas do mar para a água doce, a socialista Bárbara Chaves alerta também para problemas no abastecimento de água à lavoura.
10: Temos um protocolo que não está neste momento ativo parte entre as 2 entidades e que nós queremos vê-lo reativado, mas não obstante nós temos continuado a fazer os trabalhos decorrentes desse mesmo protocolo. O Governo Regional tem disponibilizado a parte da tubagem, no entanto existe aqui um conjunto também de exigências ao nível da reposição de pisos que nós, Câmara Municipal, não conseguimos fazer face a esses custos, nomeadamente reposição de meias faixas.
7: Nessa matéria, a solução do Executivo passa por reduzir intermediários.
11: Porventura até diminuir os participantes, colocar isso mais num domínio Governo, Município e a IROA, SA, para o abastecimento da água e dar outras condições de quer a intervenção do Município, quer os objetivos da IROA, SA, que lá está tutelados pelo Governo, possam passar a uma concretização onde a escassez de recursos financeiros.
7: O diálogo entre poder local e regional no primeiro dia de visita estatutária do Governo dos Açores a Santa Maria.
2: Sem se comprometer, o Presidente do Governo abriu também a porta ao regresso do transporte marítimo de passageiros a Santa Maria. José Manuel Bolieiro, cauteloso, disse que o Governo está disponível para um projeto piloto.
11: E, portanto, também ajudar a resolver o problema das acessibilidades, no caso aéreo, e de passageiros. É bem sabido que há sempre uma necessidade e uma oportunidade de ver se é oportuno, de forma sazonal, embora também pensar numa solução de transporte marítimo de passageiros. Porventura haverá aqui uma iniciativa, projeto piloto, que estaremos atentos e disponíveis.
2: Presidente do Governo, o Executivo está em visita estatutária à ilha. Empresários incrédulos, com declarações do novo presidente da Visita Açores ao Expresso, o representante dos empresários de São Miguel e Santa Maria diz que recebeu com surpresa as declarações de Nuno Leandro, nas quais é defendida uma estratégia assente na ideia de que o futuro do turismo dos Açores deverá passar por menos passageiros e mais valor local.
12: Recebi muitas reações de empresários de São Miguel, obviamente incrédulos, e não aceitamos de tudo essa visão da normalização do declínio. Estamos ainda a meio da nossa estratégia de crescimento para os Açores, temos muito ainda para trabalhar e para crescer, precisamos de mais economia nos Açores e, portanto, precisamos de uma visão otimista e que nos recentre no crescimento e não, obviamente, numa visão a dizer que, se calhar, já tínhamos turismo a mais. Nem tão pouco isso pode ser verdade, considerado verdade.
2: Reação de Walter Couto, presidente da Câmara de Comércio e Indústria de Ponta Delgada, às declarações do novo presidente da Visita Açores sobre a estratégia para a promoção do destino. A Câmara de Comércio de Ponta Delgada lançou um comunicado hoje. Antena Açores já tinha tentado declarações de Nuno Leandro, presidente da Visita Açores, sem gravar. O novo presidente disse que as suas declarações ao Expresso tinham sido descontextualizadas. O Partido Socialista quer transformar a piscina de São Pedro em Ponta Delgada numa piscina de competição no inverno. O investimento deve rondar, nas contas do PS, 1,5 milhão a 2 milhões de euros. Eduardo Mota.
13: Francisco César diz que este é um espaço que está a ser mal aproveitado e com investimento bem menor do que construir uma piscina de raiz, parte da falta de piscinas de competição ficaria resolvido. A ideia é construir uma cobertura amovível e também aumentar a profundidade do espaço, uma melhoria que pode custar entre 1,5 milhão a 2 milhões de euros.
14: É a única piscina de 50 metros que nós temos nos Açores. Os nossos alunos estão a ir à Madeira para praticar natação de competição. Com um pequeno investimento é possível fazer a diferença. E não só, investir e rentabilizar.
13: A ideia é manter este espaço no verão para o público e no inverno para a competição com 8 pistas. Nesta visita, Francisco César lançou também críticas ao Executivo de Bolieiro pela falta de investimento em várias piscinas de São Miguel.
14: Nós temos várias piscinas do Parque Desportivo de São Miguel. Estas piscinas necessitam de investimento. Nós só temos duas com medidas de competição, cerca de 25 metros, mas ambas precisam de investimento que não tem sido feito. E, portanto, não só nós precisamos de acrescentar ao que já temos, porque é manifestamente pouco, como precisamos de melhorar significativamente o que já temos.
13: Francisco César adianta ainda que, devido à falta de piscinas em São Miguel, tem havido uma diminuição de nadadores.
2: Dois homens são suspeitos de um roubo na via pública na Ribeira Grande, informou hoje a PSP. Os dois homens de 31 e 32 anos abordaram a vítima quando circulava de bicicleta na via pública. São suspeitos de terem recorrido à violência física. Os dois homens já foram presentes à autoridade judiciária, ficaram em prisão preventiva.
0: Margarida Pereira, com a informação às 6 da tarde. Recordo que as notícias da região estão sempre atualizadas também na internet, em acores.rtp.pt e nas redes sociais da RTP Antena 1 Açores. Seis horas, 13 minutos. Mais uma vez, uma ótima tarde de segunda-feira. Continue connosco.
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0: Tarde de segunda-feira, dia 29 de junho. Sou o Emanuel Costa. No apoio à emissão está o José Augusto Leandro. Seguimos juntos. De regresso à música agora com Mimi Cat. Peito.

O Fizz Limão há de voltar. Miguel Araújo na tarde da Rádio 6h28. Digo-lhe que em Ponta da Algada, na ilha de São Miguel, a semana começa com um banho ao luar no Pesqueiro. A partir das 9 da noite estão todos convidados a mergulhar e aproveitar um ambiente descontraído que vai marcar presença no Pesqueiro, Portas do Mar, recordo bem, Ponta da Algada. Hoje é dia de um mergulho diferente. Em frente agora com Marisa Liz, mais música em português nesta tarde. Vício Difícil é a mais recente da artista. Logo a seguir, Ears and Tears, na Rádio Pública.

Canção que conhecemos na versão dos Pet Shop Boys. Esta é dos Years and Years, de Ollie Alexander. It's a Sin, na RTP Antena Açores. Muito boa tarde. A música segue em português. Álbum Surpresa, de Bárbara Tinoco, Hormonal. Lá dentro, esta 10 minutos. Bom regresso a casa.

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estação de Gonçalo Malafaia nesta tarde da Rádio Pública. Estamos a 20 minutos das 7. Digo-lhe que é já 3, 4 e 5 de julho, sexta, sábado e domingo, a 14ª edição do Festival Música no Colégio, em Ponta Delgada, iniciativa do Coral de São José. Sexta noite, açoriana, sábado noite, Filarmonia, no domingo, a noite de ópera. Fica também esta proposta, registro na agenda. Sienna Spyro com Die on This Hill, a tocar agora, depois Alex Warner.

Ordinary, música de Alex Warren, RTP Antena Açores. Boa tarde, muito obrigado por ter escolhido a Rádio Pública para lhe fazer companhia neste início de semana, para muitos o final também de um dia de trabalho. Seguimos agora com Paulo Gonzo e Ana Carolina. Estão juntos nesta Quem de Nós Dois. Estamos a 12 minutos das 7 da tarde.

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1: Estamos agora a 6 minutos das 7. Recordo que à hora certa vamos ligar à informação. Notícias do país e do mundo em simultâneo com a RTP Antena 1. Depois, emissão por conta de Graça Muniz. Consigo até às 9 da noite. É essa hora. Chega o César Pinheiro. Mantenha-se ligado. Faltam-se de uma ótima segunda-feira, sempre com a Rádio Pública.

0: Já com alguns anos, é de 2005, o álbum X and Y, os Coldplay, assumidamente inspirados nos alemães Kraftwerk e na Computer Love de 81. Estamos a aproximar-nos das 7 horas, daqui a pouco notícias, recordo-lhe a previsão do estado do tempo para amanhã. Aponta para um dia de céu nublado, mas com boas abertas em todas as ilhas do arquipélago dos Açores, aliás, muito semelhante ao de hoje. 24 graus é a temperatura máxima prevista para Angra do Heroísmo, Ponta da Algada, Horta e Santa Cruz das Flores. A seguir, notícias.
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2: Oito horas em Portugal continental e na Madeira, são 7 nos Açores. Em destaque nas notícias, Susana.
3: Mais de 1.700 mortos e 5 mil feridos é o último balanço dos sismos na Venezuela. O enviado da RTP Antena 1 esteve esta tarde em La Guaira, onde existiu o Centro Luso-Venezuelano. A poucas horas de terminar o prazo para a limpeza dos terrenos por causa dos incêndios, os proprietários pedem tolerância.
2: Nesta altura, em Ponta Delgada, estão 21 graus, 26 no Funchal, em Coimbra e no Porto, 27 em Lisboa e 30 em Faro. As notícias às 8, a edição é de Susana Barros.
3: É o último balanço das autoridades da Venezuela, conhecido esta tarde, 1.719 mortos, cerca de 5 mil feridos. Também esta tarde o governo português atualizou o número de vítimas na comunidade lusa, subiu para 56 o número de portugueses e lusodescendentes mortos, há 91 desaparecidos. Ainda hoje a terra voltou a tremer na Venezuela. Esta tarde o enviado da RTP Antena 1, Daniel Catalão, esteve em La Guaira, uma das regiões mais afetadas pelos sismos da semana passada.
4: O Centro Luso-Venezuelano aqui em La Guaira sofreu imenso com este terremoto. Houve grande parte do edifício destruído, com rachas, os salões também ficaram destruídos. Não se pode fazer nada aqui com ele. O Freddy de Quintal é um dos diretores deste clube. Freddy, se há morto alguém aqui, que há passado?
5: Bueno, aquí el club tuvo su movimiento, el club, la estructura del club sufrió mucho.
6: O clube teve muitos estragos. No andar de cima estavam as salas de aula de português dadas pelo professor Pinho e pela professora Amélia. Essas salas ruíram com todo o equipamento que tinham. Até agora já lamentamos a morte de 20 membros do clube, incluindo o vice-presidente Gabi Reynolds, que morreu em Macuto. Estava em casa quando o edifício ruiu e ele faleceu. Foi uma situação dramática. Também a diretora de folclore, a professora Hermínia, que ensina dança portuguesa, estava num edifício que desabou. Foi resgatada, mas tiveram de amputar-lhe a mão. Acho que se tivesse sido assistida numa outra altura em Caracas, teria recebido mais ajuda. Ela não teria perdido a mão.
4: E agora, confiantes que haverá recuperação para poder haver atividade?
5: Sim, bueno.
6: Isto tem de melhorar. É preciso ajuda porque o clube sofreu bastante, quase por todo o lado no salão. Não se pode fazer nada aqui, não há mesmo forma de usar as instalações do clube.
5: A vida sofreu, só está inservível.
4: Fred, muito obrigado. Okay. Portanto, é esta a situação do clube luso-venezuelano aqui em La Guaira, que não é apenas um clube social, é também uma sala de aula para aprender português.
3: Daniel Catalão, enviado da RTP Antena 1 à Venezuela. Ele esteve no que restou do Centro Luso-Venezuelano em La Guaira, uma das regiões mais afetadas pelos sismos. As imagens de satélite registadas pelo Serviço Europeu Copérnicos detectaram mais de 400 edifícios totalmente destruídos e mais de 1.300 afetados. Outros números respeitam aos socorristas que estão naquele país. As Nações Unidas disseram hoje que estão a coordenar as operações mais de 2 mil socorristas enviados por 27 países. Também o governo português disse esta tarde que está a preparar a mobilização de recursos financeiros para apoiar a resposta humanitária na Venezuela, em articulação com as autoridades de Caracas e várias organizações no terreno. Nas próximas horas deverá regressar a Portugal uma aeronave das duas que seguiram na semana passada para a Venezuela. Deverá regressar a Lisboa nas próximas horas com 17 pessoas, portugueses e outras nacionalidades que querem abandonar o país. Na véspera do final do prazo para a limpeza de terrenos, as associações de proprietários pedem tolerância. O presidente da Federação de Associações de Proprietários Florestais, Luís Damas, lembra que as tempestades sobrecarregaram as empresas que se dedicam a este trabalho e, mesmo querendo, nem todos os proprietários conseguiram concluir a tarefa.
7: Há muitos trabalhos que ainda vão decorrer. O que a gente pede é que haja uma a GNR e a PSP, mas mais a GNR, que as pessoas que já disseram que iam fazer, que não sejam logo multadas no dia 1, mas que lhe dê ainda tempo de resolver o problema. Porque senão a multa, se calhar, se eles são multados, já não pagam multa e não faça a limpeza, que é mau para todos. E há muita gente que já, nas nossas associadas, há muito trabalho que está já afeto, e as nossas equipas de sapadores e empreiteiros que conhecemos têm muito trabalho ainda a carteira e vão fazer. Ah, e depois temos aqui uma condicionante, que esta semana e na outra, estes trabalhos só podem ser feitos até às 11 da manhã, por causa do risco de incêndio.
3: Luís Damas diz também que a preocupação não deve incidir apenas sobre os terrenos privados.
7: O prazo é sempre curto, porque se for para as autuações da GNR, as pessoas vão cumprir. Agora, se for para o que a lei diz a nível de norte a sul de Portugal, nem as câmaras, nem as instituições públicas fazem o seu trabalho. A gente basta olhar para as casas, para as estradas e isso. Mas pronto, isto também era um trabalho que nem havia gente, nem material para executar. E o que nos preocupa é aquelas áreas que não são feitas, pois quem substitui, está na lei, é as autarquias. Claro que as autarquias muitas nem têm capacidade de fazer o seu trabalho, quanto mais fazer outros proprietários.
3: Para prevenir os incêndios rurais, os proprietários têm até amanhã para limpar os terrenos. É com naturalidade que o Ministro da Economia vê a revisão que o Instituto Nacional de Estatística se prepara para fazer dos indicadores de Portugal, depois de saber que há mais residentes no país do que aquilo que se pensava. Castro Almeida diz mesmo estar convencido que há 30 anos a riqueza do país não sofre grandes alterações.
8: Se há mais população, o PIB per capita diminui. A riqueza é a mesma, dividida por mais pessoas, dá menos dinheiro. Mas também é verdade, o INE anuncia que vai rever também o cálculo do próprio PIB. E toda a gente prevê que o valor nominal do PIB vai aumentar. Portanto, não se sabe como é que vai ficar no final do dia o PIB per capita. Mas acredito que nas contas finais vai mostrar que o PIB per capita em Portugal está estagnado desde há muitos anos. Há mais de 30 anos que nós estamos no mesmo patamar. E isso é que não é possível mantermos. Não podemos acomodar-nos a essa situação.
3: O Ministro da Economia, Castro Almeida, declarações esta tarde em Coimbra, à margem de um debate sobre a reforma do Estado. O momento não é de passa-culpas, dizem os diretores das escolas. O importante é garantir que as notas dos exames nacionais saem na data prevista. É a resposta do Presidente da Associação de Diretores de Agrupamentos e Escolas Públicas, Felinto Lima, ao Ministro da Educação, depois de Fernando Alexandre ter atribuído às escolas responsabilidades por alguns erros na correção das provas.
9: Em alguns já estarão. Ou que não, é verdade. Agora, durante o dia de hoje, eu espero que, por exemplo, os exames de português, que foi feito em maior número e que foi o primeiro exame a ser realizado, cheguem a todos os professores. Aliás, os exames de português já estavam a ser corrigidos por alguns professores já na sexta-feira passada e já no sábado, e nós dissemos isso. Portanto, também não se percebeu muito bem o comunicado do Júri Nacional de Exames, através da Educa, que chegou às escolas no sábado passado, onde disseram que, a partir de hoje, os professores iriam corrigir as provas. Eles já estavam a corrigir algumas dias antes.
3: O Ministro da Educação tinha lamentado, antes destas declarações de Felinto Lima, ele tinha lamentado os erros que estão a surgir na correção das provas e não foram antecipados. Fernando Alexandre garantiu que os prazos vão ser cumpridos e os alunos não vão ser prejudicados.
10: Nós continuamos dentro dos prazos previstos, ou seja, os professores todos os anos têm 10 dias úteis para corrigir os exames e aquilo que o Educa nos diz é que vai garantir esses 10 dias úteis para os professores corrigirem os exames. Hoje já há muitos professores a corrigirem exames, ou seja, muitos já receberam perguntas para corrigir no seu espaço partilhado e credenciado e, por isso, apesar do atraso que houve um reforço de equipas.
3: Fernando Alexandre atribuiu ainda a responsabilidade de algumas falhas na correção dos exames nacionais às escolas, como os casos em que os estabelecimentos de ensino agrafaram as folhas do exame em cima do QR Code. Questionado sobre uma professora já falecida ter sido convocada para corrigir as provas, Fernando Alexandre lembrou que quem convoca os professores são os diretores das escolas. A fechar, digo-lhe que o Brasil segue em frente no Mundial de Futebol. No último minuto marcou o segundo golo, que carimbou a passagem aos oitavos de final. Foi até ao fim que Brasil e Japão estavam empatados a um golo, mas nos últimos instantes o Brasil marcou e passa. Continua em frente.
11: Está fechada esta edição com Susana Barros. 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
2: São 9:10 nos Açores.
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2: Viva, muito boa tarde, é um gosto estar consigo. Obrigada por estar connosco. José Gamboa, Paulo Matias e Graça Muniz, até às 21 horas. 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

Espero que tenha começado bem a semana, que aproveite o resto desta segunda-feira, 29 de junho, dia de São Pedro. Se está a descansar, bom descanso, bom jantar ou bons preparativos, mas também se está a começar agora a sua jornada de trabalho, se está em plena jornada de trabalho, tudo a correr pelo melhor é o que desejamos. Se vai na estrada, toda a atenção, prudência e cordialidade. 19:15.

0: 29 de junho é o dia da freguesia de Pedro Miguel, na Ilha do Faial. No Polivalente de Pedro Miguel, às 20 horas, há discursos, entrega dos prémios do concurso Os Maios, homenagem aos antigos presidentes da Junta de Freguesia de Pedro Miguel, momento cultural com a atuação do grupo de dança Corpo em Movimento e também beberete no bar, bons petiscos, como sempre. E neste dia de São Pedro, é-se Pedro a passar por aqui.
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Esta segunda-feira também é dia de festa em Castelo Branco, na Ilha do Faial. Às 19 horas teve início missa em honra de São Pedro, seguindo-se procissão marítima com cortejo até à Ermida da Senhora da Boa Viagem. Às 21 horas há concerto pela Filarmónica Euterpe de Castelo Branco e a festa terminará lá para as 23 horas. Será o encerramento das festas de São Pedro em Castelo Branco, no Faial.

Freedom. 29 de junho, mais de 1900. Nasce Antoine de Saint-Exupéry, escritor e aviador francês, autor de O Príncipezinho, páginas que deixam das mais belas mensagens de sempre. Neste momento, 19 horas 43 minutos nos Açores, tudo a correr muito bem, é o que lhe desejamos.

0: Voltamos à música em português, mesmo no fim desta hora.
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Música com ritmo a combinar com o espírito do verão, ruas com cor, tradição e festa pelos santos populares, a solenidade de São Pedro e São Paulo a fecharem este mês e daqui a pouco vamos espreitar a previsão do tempo para 30 de junho, amanhã, terça-feira. Períodos de céu muito nublado com boas abertas para todos os grupos. Mínimas e máximas previstas para o ar. Santa Cruz das Flores, Horta e Ponta Delgada estarão entre os 18 e os 24 graus. Angra do Heroísmo estará entre os 17 e os 24 graus Celsius. Será assim amanhã, na despedida de junho? Para já, vamos às notícias. Fique bem.

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1: Vinte e uma horas, vente nos Açores.
2: O último balanço do governo da Venezuela dá conta de mais de 1.700 mortos. Autoridades procuram sobreviventes numa luta contra o tempo. Estado português condenado a pagar 15 mil euros a José Sócrates por violações do segredo de justiça. Brasil derrota Japão no último suspiro e está nos oitavos de final do Mundial.
1: Edição a esta hora com Luís Paixão.
2: As autoridades venezuelanas voltaram a atualizar o número de vítimas. 1.719 pessoas perderam a vida na sequência dos sismos. Há ainda perto de 5 mil feridos. Entre a comunidade portuguesa na Venezuela contam-se pelo menos 60 mortos e 87 desaparecidos. Já passaram mais de 72 horas após os sismos, mas ainda continuam a ser retiradas pessoas com vida dos escombros. O coordenador humanitário da ONU no terreno, Gianluca Del Tindaro, alerta, no entanto, que é esperado um número de vítimas bastante superior.
3: Pelo menos 2.500 estruturas foram afetadas, a maioria ruiu por completo. Por isso estamos definitivamente perante um número superior ao já divulgado. Posso dar-vos uma estimativa aproximada. Já foi acordado com as autoridades locais e estamos a adquirir 10 mil sacos para cadáveres.
2: E o governo português anunciou, entretanto, que vai mobilizar dinheiro para apoiar a resposta humanitária à Venezuela. O secretário de Estado das Comunidades, Emílio Sousa, refere que o processo está a ser articulado com as autoridades venezuelanas e várias organizações no terreno.
4: Nós estamos precisamente a definir com o governo da Venezuela o que é que eles precisam, e já temos essa lista. Estamos a definir também com as nossas equipas no terreno, as equipas de socorro, a Cruz Vermelha, a Caritas, etc. Há várias instituições e nós iremos procurar envolver instituições credíveis e com experiência no terreno. Portanto, já tivemos reuniões com as principais organizações, já tivemos reuniões intergovernamentais através da Secretaria de Estado da Cooperação, tivemos outra reunião à tarde e espero, durante as próximas 48 horas, ter já os projetos destas instituições em mãos para, de seguida, mobilizarmos os recursos financeiros que temos.
2: E a União Europeia está a ajudar a Venezuela através do mecanismo de proteção civil para o terreno. Como elo com as autoridades locais, foi designado João Silva, coordenador de políticas de logística do mecanismo europeu. A correspondente da Antena 1 em Bruxelas, Andréa Neves, conversou com ele.
5: João Silva, coordenador de políticas de logística do Mecanismo Europeu de Proteção Civil, foi indicado pela Comissão Europeia para ser o elo de ligação no terreno com as autoridades locais. Saiu de Bruxelas há cerca de 2 dias. Em conversa rápida com a RTP Antena 1, referiu que no terreno estão já todas as equipas de busca e salvamento que o mecanismo conseguiu reunir para ajudar na primeira fase, equipas de engenheiros estruturais, 3 equipas médicas e 1 equipa de telecomunicações.
6: Estas equipas chegaram logo no princípio, a partir do segundo dia, as primeiras equipas, obviamente, de busca e salvamento, vão começar a desmobilizar agora a partir de meados desta semana, uma vez que vamos começar a entrar na segunda fase das operações e, portanto, mais fazer chegar assistência em termos de ajuda humanitária e outro tipo de ajuda que foi solicitado pelo governo da Venezuela.
5: O mecanismo europeu mantém-se no terreno por mais algumas semanas, sem se poder prever quantas, porque a situação é dinâmica e as necessidades também.
6: Em termos de assistência, temos primeiro um voo que vai chegar amanhã de Copenhaga com 45 toneladas de carga, essencialmente de ajuda humanitária, e depois temos também já bastantes ofertas de Estados-membros no nosso sistema de proteção civil, nomeadamente tendas, geradores, computadores, kits

0: água.
1: As maiores dificuldades têm sido de logística, porque o aeroporto principal ficou só com uma pista operacional e há muitas vias que ficaram danificadas. Assim, é mais complicado pôr equipas e ajudas no terreno junto de quem mais precisa. Mas o trabalho com as autoridades venezuelanas tem permitido ultrapassar as situações mais complicadas.
2: A União Europeia já enviou também 5 milhões de euros de ajuda humanitária para assistência imediata às comunidades mais afetadas. Esta tarde, o enviado da RTP Antena 1, Daniel Catalão, esteve em La Guaira, uma das regiões mais afetadas pelos sismos da semana passada.
3: O centro luso-venezuelano aqui em La Guaira sofreu imenso com este terremoto. Houve grande parte do edifício destruído, com rachas, os salões também ficaram destruídos. Não se pode fazer nada aqui com ele. O Freddy de Quintal é um dos diretores deste clube. Freddy, se há morto alguém aqui, que há passado?
4: Bueno, aqui o clube teve seu movimento, a estrutura do clube sofreu muito.
5: O clube teve muitos estragos. No andar de cima estavam as salas de aula de português dadas pelo professor Pinho e pela professora Amélia. Essas salas ruíram com todo o equipamento que tinham. Até agora já lamentamos a morte de 20 membros do clube, incluindo o vice-presidente Gabi Reynolds, que morreu em Macuto. Estava em casa quando o edifício ruiu e ele faleceu. Foi uma situação dramática. Também a diretora de folclore, a professora Hermínia, que ensina dança portuguesa, estava num edifício que desabou. Foi resgatada, mas tiveram de amputar-lhe a mão. Acho que se tivesse sido assistida numa outra altura em Caracas, teria recebido mais ajuda. Ela não teria perdido a mão.
3: E agora, confiando-se que haverá recuperação para poder haver atividade?
4: Sim, bueno.
5: Isto tem de melhorar. É preciso ajuda porque o clube sofreu bastante, quase por todo o lado. Não se pode fazer nada aqui. Não há mesmo forma de usar as instalações do clube.
4: Sofreu, isso está inservível.
3: Fred, muito obrigado. Okay. Portanto, é esta a situação do clube luso-venezuelano aqui em La Guaira, que não é apenas um clube social, é também uma sala de aula para aprender português.
2: A reportagem de Daniel Catalão na Venezuela. O Estado português foi condenado a pagar 15 mil euros a José Sócrates por danos causados por causa das violações do segredo de justiça durante a investigação da Operação Marquês. Na sentença do Tribunal Administrativo do Círculo de Lisboa, que a Antena 1 teve acesso, conclui-se que o segredo de justiça não foi cumprido em várias das diligências da investigação, a começar pela detenção do antigo primeiro-ministro no aeroporto de Lisboa em 2014. José Sócrates pedia 205 mil euros de indemnização, alegando que a duração do inquérito foi excessiva, mas o Tribunal rejeitou uma parte da ação movida pelo ex-primeiro-ministro. Um ataque aéreo israelita matou 3 palestinianos, incluindo uma criança, no centro de Gaza. A informação é avançada pelo Ministério da Saúde. É mais um ataque de Israel ao território, apesar do cessar-fogo, que está oficialmente em vigor desde outubro. Esta segunda-feira, o ministro das Finanças israelita, Bezalel Smotrich, apelou à tomada militar completa da faixa de Gaza e ao estabelecimento de colonatos judaicos dentro do território.
5: Estamos preparados para estabelecer de imediato 3 colonatos no perímetro norte, assim que recebermos a luz verde do Primeiro-Ministro e do Ministro da Defesa. Apelo ao Primeiro-Ministro que nos dê o aval para nos deixar concluir esta missão e garantirmos a segurança dos residentes do Sul, aqui em Sderot. As Forças de Defesa de Israel controlam quase 70% da faixa de Gaza. Temos de concluir a conquista dos restantes 30%. Derrotar o Hamas e precisamos, acima de tudo, de criar um conjunto de colonatos judeus no território da faixa de Gaza, como fronteira para proteger Sderot e todas as comunidades em torno de Gaza.
2: O Ministro das Finanças aguarda ainda luz verde por parte do Primeiro-Ministro. O Irão rejeita o envolvimento de França nas operações de desminagem do Estreito de Hormuz. O vice-ministro iraniano dos Negócios Estrangeiros, com a pasta dos Assuntos Jurídicos Internacionais, lembra que o memorando de entendimento assinado entre Washington e Teherão prevê que apenas o Irão possa realizar ações deste tipo. Kazim Garibabadi recusa assim a participação de França. Esta segunda-feira, o presidente francês, Emmanuel Macron, anunciou uma missão conjunta com Oman para a desminagem do Estreito de Hormuz. O Brasil venceu o Japão por 2-1 e está nos oitavos de final do Mundial. Uma reviravolta da seleção canarinha, que começou a perder ainda na primeira parte com um golo nipónico de Keisho Sano aos 29 minutos. No segundo tempo, Casemiro marcou aos 56 e Gabriel Martinelli marcou já no período de descontos aos 90+6, selando assim a reviravolta do Brasil, que alcança os oitavos de final da competição.
0: Está fechada esta edição com Luís Peixoto. 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
6: Horas 9 minutos nos Açores.
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9: Oitenta e cinco.
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6: Viva, é um gosto estar consigo. A equipa José Gamboa, Paulo Matias e Graça Muniz.

Por falar em tempo, os últimos dois fins de semana foram um tempo de Rock in Rio Lisboa no Parque Tejo e quem lá esteve certamente está a sorrir a escutar estes temas. E estas vozes. 20 horas 14 minutos nos Açores. Ainda bem, é muito bom estar consigo. Fique por aí.

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É o que mais queremos, é dizer-lhe coisas bonitas. 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E por falar em pintura, por falar em artes plásticas, recordamos que foi precisamente a 29 de junho de 1940 que partiu Paul Klee na Suíça.

Agora as palavras podem recordar. Fala-se que em 1939 aconteceu a primeira ligação entre Estados Unidos da América e Europa num hidroavião. O voo original partiu do terminal marítimo de Port Washington, em Long Island, e fez a escala na Horta, na Ilha do Faial, antes de chegar a Lisboa, marcando o início de uma nova era nas ligações aéreas internacionais e no transporte postal e de passageiros. Cerca de 30 horas de voo. E vamos falando, contando histórias, agora a cantar, com os Azeitonas.

A música ajuda a fugir, é uma arma, uma ferramenta poderosa para a evasão mental. Agora vamos de boleia com António Zambujo.

Esperamos que tenham um excelente serão com a RTP Antena 1 Açores e já agora uma excelente semana. Agora recordamos este tema Amazing, de George Michael.

Uma voz de veludo que não se apaga, George Michael, mesmo no fim desta hora, à hora certa, notícias. Depois fica muito bem com César Pinheiro.

0: espreitamos rapidamente a previsão do tempo para amanhã. Períodos de céu muito nublado com boas abertas. As mínimas e máximas variam entre os 17 e os 24 graus. 17 para Angra do Heroísmo e 24 graus para Santa Cruz das Flores, Horta, Ponta Delgada e Angra do Heroísmo. Vamos às notícias. Muito boa noite. As despedidas de José Gamboa, Paulo Matias e Graça Muniz. Foi um gosto.
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2: O último balanço das autoridades venezuelanas dá conta de mais de 1.700 mortos. Neste jornal, a reportagem junto das equipas de resgate em La Guaira. O Estado português condenado a pagar 15 mil euros a José Sócrates por violações do segredo de justiça. Brasil derrota Japão no último suspiro e está nos oitavos de final do Mundial.
1: Luís Peixoto na edição a esta hora.
2: O Estado português foi condenado a pagar 15 mil euros a José Sócrates por danos provocados com as violações do segredo de justiça durante a investigação da Operação Marquês. A sentença do Tribunal Administrativo do Círculo de Lisboa, que a Antena 1 teve acesso, considera que o Estado tem responsabilidade civil por má administração da justiça. O Tribunal conclui que o segredo de justiça não foi cumprido em várias das diligências da investigação, a começar pela própria detenção do antigo Primeiro-Ministro no aeroporto de Lisboa em 2014. José Sócrates pedia 205 mil euros de indemnização, alegando que a duração do inquérito foi excessiva, mas o Tribunal rejeitou esta pretensão por parte do ex-Primeiro-Ministro. A condenação foi, por isso, apenas parcial. A Polícia Judiciária Portuguesa e a Guardia Civil Espanhola desmantelaram uma rede de tráfico de pessoas que explorava portugueses na agricultura, Camila Vidal.
3: Suspeitos e vítimas de nacionalidade portuguesa, mas o negócio de escravatura moderna acontecia em Espanha. A PJ dá conta da detenção de 5 pessoas, 3 em Espanha, com a ajuda da Guardia Civil, e 2 em Portugal. Os suspeitos apanhados no país vizinho aguardam agora a extradição. No âmbito da Operação Mãos Livres, foram ainda resgatados 2 homens com mais de 50 e 60 anos, ambos portugueses, revela o Jornal Expresso. O homem mais velho vivia há já 30 anos refém desta rede criminosa e foi trocado entre elementos do grupo como se de mercadoria se tratasse, lê-se em comunicado da polícia. Outra vítima resgatada pelas autoridades ficou 15 anos sob domínio dos suspeitos. Os alvos eram recrutados por uma família que vivia na zona de Burgos, em Espanha, e que procurava em Portugal pessoas especialmente vulneráveis em situação de exclusão social e pobreza. Era-lhes oferecido trabalho na agricultura, mas os salários acabavam no bolso de quem os explorava. As vítimas viviam naquilo que a PJ descreve como condições deploráveis de habitabilidade e alimentação. A polícia portuguesa também sublinha que eram pessoas sem controle sobre as suas vidas. A operação esteve a cargo da diretoria do Centro da Judiciária e da Guardia Civil de Burgos. Os mandados de detenção foram emitidos pelo Tribunal de Coimbra em articulação com a Agência da União Europeia para a Cooperação Judiciária Penal.
2: Pelo menos 2 portugueses viveram como escravos durante vários anos. O número total de vítimas não é revelado pela Polícia Judiciária. As autoridades venezuelanas voltaram a atualizar o número de vítimas mortais por causa dos sismos que atingiram o país. Neste momento há 1.719 mortos e ainda perto de 5 mil feridos. Entre a comunidade portuguesa na Venezuela contam-se pelo menos 60 mortes e 87 pessoas que estão desaparecidas. Já passaram mais de 72 horas após os sismos, mas ainda continuam a ser retiradas pessoas com vida dos escombros. Em La Guaira, a zona mais afetada pelo desastre, o enviado da Antena 1, Daniel Catalão, acompanha o trabalho das equipas de resgate.
4: E ao fim de 118 horas, há esperança de vida e com a missão portuguesa a entrar em ação. Houve uma suspeita de que havia vida num prédio e a equipa portuguesa entrou em ação com um sonar que conseguiu detectar os batimentos cardíacos e isso tem sido fundamental para confirmar que a pessoa está efetivamente viva. É uma missão muito complexa, 45 minutos entram as equipas multidisciplinares e internacionais. Há aqui, estão juntas com Portugal, também México, El Salvador, Equador, Chile e, portanto, todas elas em conjunto vão formando equipas especializadas com bombeiros, com sapadores, com médicos. gente da GNR também muito especializada nesta área, engenheiros de estruturas, e toda a equipa está a fazer os esforços para que, ao fim de tanto tempo, quando teoricamente já não é possível encontrar vida, alguém consiga sair a respirar. E um outro detalhe, já havia ambulância no local, que é coisa que infelizmente vemos pouco, porque são poucos os que são recuperados com vida. Pode ser que nas próximas horas haja notícias de mais um salvamento.
2: O relato de Daniel Catalão a partir de Laguaira. O governo português vai mobilizar, entretanto, dinheiro para apoiar na resposta humanitária à Venezuela. O secretário de Estado das Comunidades, Emílio Sousa, sublinha que o processo está a ser articulado com as autoridades locais e várias organizações no terreno.
5: Nós estamos precisamente a definir com o governo da Venezuela o que é que eles precisam, e já temos essa lista. Estamos a definir também com as nossas equipas no terreno, as equipas de socorro, a Cruz Vermelha, a Caritas, etc., há várias instituições, e nós iremos procurar envolver instituições credíveis e com experiência no terreno. Portanto, já tivemos reuniões com as principais organizações, já tivemos reuniões intergovernamentais, através da Secretaria de Estado da Cooperação, tivemos a outra reunião à tarde e espero, durante as próximas 48 horas, ter já os projetos destas instituições em mãos para, de seguida, mobilizarmos os recursos financeiros que temos.
2: Portugal e a ajuda à Venezuela. Um ataque aéreo israelita matou 3 palestinianos, incluindo uma criança, no centro de Gaza. A informação é avançada pelo Ministério da Saúde. É mais um ataque de Israel ao território, apesar do cessar-fogo que está em vigor. Esta segunda-feira, o ministro das Finanças israelita, Bezalel Smotrich, apelou à tomada militar completa da faixa de Gaza e ao estabelecimento de colonatos judaicos dentro do território.
6: Estamos preparados para estabelecer de imediato 3 colonatos no perímetro norte, assim que recebermos a luz verde do primeiro-ministro e do ministro da Defesa. Apelo ao primeiro-ministro que nos dê o aval para nos deixar concluir esta missão e garantirmos a segurança dos residentes do sul, aqui em Sderot. As forças de defesa de Israel controlam quase 70% da faixa de Gaza. Temos de concluir a conquista dos restantes 30%, derrotar o Hamas, e precisamos, acima de tudo, de criar um conjunto de colonatos judeus no território da faixa de Gaza, como fronteira para proteger Sderot e todas as comunidades em torno de Gaza.
2: As declarações de Bezalel Smotrich, o ministro das Finanças israelitas, quer colonizar ainda mais os territórios palestinianos. O Irão rejeita o envolvimento de França nas operações de desminagem no Estreito de Hormuz. O vice-ministro iraniano dos Negócios Estrangeiros, que tem a pasta dos assuntos jurídicos internacionais, lembra que o memorando de entendimento assinado entre Washington e Teherão prevê que apenas o Irão possa realizar ações deste tipo. Kazim Garibabadi recusa assim a participação de França. Esta segunda-feira, o presidente Emmanuel Macron anunciou uma missão conjunta com a Oman para a desminagem do Estreito de Hormuz. A candidata de direita, Keiko Fujimori, foi oficialmente declarada vencedora da segunda volta das eleições presidenciais no Peru. A decisão acontece 3 semanas após a votação. Fujimori obteve 50,13% dos votos contra 49,86% do rival de esquerda, Roberto Sánchez. O Brasil venceu o Japão ao cair do pano e está nos oitavos de final do Mundial. A seleção canarinha até esteve a perder, mas acabou por operar uma reviravolta no tempo de descontos e venceu mesmo por 2-1. Esta hora joga-se o Alemanha-Paraguai. Neste momento estão decorridos praticamente 38 minutos da primeira parte. A partida mantém-se empatada a 0.
1: Está fechada esta edição com Luís Peixoto. 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
7: Boa noite, 21 horas e 8 minutos.
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7: Seja muito bem-vindo neste início de semana. Contamos com o apoio técnico do José Gamboa. Eu sou César Pinheiro e vou estar por aqui até à meia-noite.

Iniciamos esta noite com Carolina de Deus e o maior bem. O maior bem é estar consigo nesta noite de segunda-feira. Às 21h30, contamos com Helena Barros em mais uma edição de O Fim dos Princípios.

0: É a altura para ficarmos com Helena Barros em mais um Fim dos Princípios.
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2: Os escritores. Ai, os escritores. Colocámo-los num pedestal da criatividade. Elevámo-los aos céus, símbolo metafórico para aqueles que alcançam um outro mundo através de palavras. Os leitores, os apaixonados e apaixonantes leitores. São eles que devolvem a um livro todos os mundos possíveis quanto aqueles que o lerem. Tantos sentidos para uma única frase. O leitor incorpora, o leitor aceita, o leitor refuta, o leitor abandona. Não há juiz para aplicar a sentença da leitura. Diria antes, a comunhão da leitura. Porque os leitores, os grandes leitores, são ávidos pelo conhecimento e simultaneamente pelo encontro com a serenidade. Ler é sair de nós próprios para nos voltarmos a habitar com mais mundo, no mesmo lugar. Hoje, com um excerto de A Mais Bela Maldição, de Rui Coceiro.

De camponês a leitor de prémios Nobel, Ângelo Melo, o açoriano que sabe o que quer ler. A explosão da leitura alimenta aquele mar, a ribeira do além, que junta as águas de várias outras, como a dos bispos, a da Lomba Grande, a da Madeira Nova, a da Madeira Velha, a dos Silvados, entre mais algumas de menor caudal. Já não transborda como no passado, a altura em que chegou a destruir por completo a bomba de gasolina em que Ângelo Melo trabalhava. Depois de reconstruída, o que demorou mais de um ano, não havia clientes, e o homem com o qual converso sentia-se mal por passar os dias à espera de ninguém. Sem nada para fazer. Decidiu então emigrar de novo, dessa feita para o Canadá, para de novo trabalhar na construção civil fazendo passeios. Mas não aguentou mais de 4 meses e decidiu regressar aos Açores. Ainda tomou conta de gado durante 33 dias para subsistir, até que retomou lugar no posto de combustível de olhos postos na ribeira que o margina, como um guarda-rios. Foi nessa altura que se deu a explosão da leitura na vida de Ângelo Melo. Sempre gostei de ler e sempre tive respeito pelos livros, mas nas Bermudas não tinha tempo nem ânimo, confessa. Quando cheguei foi diferente. Lia todos os dias e ao fim de semana. Para ele, o livro tem sempre mais do que um sentido, mas o que o motiva mais é sempre ir atrás de uma boa história. É claro, ressalva, que o livro também nos desperta e nos faz ver uma envolvente, como também consegue Zola, que desenterra muita coisa e nos dá tudo a entender. Para Ângelo Melo, e antes de dizer isto, ensaia um ar solene. Os livros devem dizer-nos o que precisamos de ouvir, e nunca aquilo que gostaríamos de ouvir. De seguida dá exemplos de autores que, no seu entender, o fazem melhor do que ninguém. José Saramago, Gunter Grass, John Steinbeck, Sinclair Lewis. Reparo que referiu apenas escritores distinguidos com o Prémio Nobel e pergunto-lhe porquê. Há uns anos lancei a mim próprio o desafio de ler todos os vencedores do Nobel, por achar que ali estava a melhor literatura. Explica-me que nunca teve quem lhe dissesse o que deveria ou não ler e que por isso encontrou no maior dos prémios o mais fiável dos conselheiros. Há uns de se lhe tirar o chapéu, mas outros, talvez por ignorância minha, e ao dizer isto baixo tom de voz, não achei tão interessantes. Até posso confessar que li autores que não venceram o Nobel e que achei melhores do que muitos dos distinguidos. Pergunto-lhe quais, e fala-me de imediato de Jorge Luís Borges. Exemplo comum quando o assunto é este, para logo depois voltar a realçar alguns dos premiados que mais lhe agradaram. Pablo Neruda, Naguib Mahfouz, Nadine Gordimer ou Miguel Ángel Asturias, preferência na qual coincidimos e em cujo debate nos demoramos um pouco mais. A dada altura, refere triunfante: já li os 4 cantos do mundo. Sem prestarmos atenção aos clientes, que ali ao lado vão abastecendo os depósitos dos respectivos automóveis, e enquanto o vento tapa e destapa o sol com as nuvens, conta-me que, entre os portugueses, esse é o favorito. Considera-o o verdadeiro escultor, ourives precisa, da nossa língua, e possuidor de um excelente humor. Além dos romances, acha que todos os portugueses deveriam ler As Farpas, projeto que partilhou com Ramalho Ortigão. Também gosta de Ferreira de Castro e de Álvares Redol, refere, antes de cruzarmos a fronteira e nos pormos a falar de outro Nobel que nos une, o espanhol Camilo José Cela. Entre os italianos, gosta muito de Grazia Deledda, a segunda mulher a receber o galardão da Academia Sueca em 1926, depois de Selma Lagerlöf. E entre os franceses? Apesar de gostar de Zola, Victor Hugo é o meu ídolo francês. Tive a felicidade de ler bons livros, sabe? A palavra é mesmo essa, felicidade. Hoje leio menos, porque vejo pior e tenho pena, mas já li muita coisa. E dividi sempre o tempo entre prosa e poesia. Os meus poetas favoritos são Antero de Quental, adoro Antero, mas também Eugénio de Andrade, Pablo Neruda, Jorge Luís Borges, Natália Correia. Também gosto de José Régio,
António Nobre, José Fenha, Adolfo Casais Monteiro, Jorge de Sena. Depois, faz um momento de silêncio até que de repente pergunta: e já lhe disse que gosto muito de Antero? A mais bela maldição de Rui Coceiro, no fim dos princípios.

O Silvio Torres com Um Dia Se o Mar Voltar. Temos a informação para conferir às 22 horas. Entretanto, por aqui vão ficar a Sofia Silva e Cold, eles que vão estar no Northwave 2026, que arranca a 25 de julho na Ribeira Grande.

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1: E quanto ao tempo para amanhã, terça-feira, poderá contar com períodos de céu muito nublado, com boas abertas em todas as ilhas. Não há previsão de chuva. As máximas irão chegar aos 24 graus.

0: 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Boa noite, são 11 horas 10 nos Açores.
1: Luta contra o tempo na Venezuela, na procura por sobreviventes. Último balanço das autoridades dá conta de mais de 1.700 mortos. Estado português condenado a pagar 15 mil euros a José Sócrates por violações do segredo de justiça. Neste jornal, os resultados dos 16avos de final do Mundial.
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1: Os sismos na Venezuela foram há quase uma semana, mas no terreno as equipas de resgate continuam a procurar sobreviventes do desastre. Foi o que testemunhou em La Guaira o enviado da Antena 1, Daniel Catalão.
2: O centro luso-venezuelano aqui em La Guaira sofreu imenso com este terremoto. Houve grande parte do edifício destruído, com rachas, os salões também ficaram destruídos. Não se pode fazer nada aqui com ele. O Freddy de Quintal é um dos diretores deste clube. Freddy, se ha muerto alguien aquí, ¿qué ha pasado?
3: Bueno, aquí el club tuvo su movimiento, el club, la estructura del club sufrió mucho.
4: O clube teve muitos estragos. No andar de cima estavam as salas de aula de português dadas pelo professor Pinho e pela professora Amélia. Essas salas ruíram com todo o equipamento que tinham. Até agora já lamentamos a morte de 20 membros do clube, incluindo o vice-presidente Gabi Reynolds, que morreu em Macuto. Estava em casa quando o edifício ruiu e ele faleceu. Foi uma situação dramática. Também a diretora de folclore, a professora Hermínia, que ensina dança portuguesa, estava num edifício que desabou. Foi resgatada, mas tiveram de amputar-lhe a mão. Acho que se tivesse sido assistida numa outra altura em Caracas, teria recebido mais ajuda. Ela não teria perdido a mão.
2: E agora, confiantes de que haverá recuperação para poder haver atividade?
3: Sim, bueno.
4: Isto tem de melhorar. É preciso ajuda porque o clube sofreu bastante, quase por todo o lado. Não se pode fazer nada aqui. Não há mesmo forma de usar as instalações do clube.
3: Sofreu, isso está inservível.
2: Fred, muito obrigado. Okay. Portanto, é esta a situação do clube luso-venezuelano aqui em La Guaira, que não é apenas um clube social, é também uma sala de aula para aprender português.
1: Reportagem de Daniel Catalão no clube luso-venezuelano em La Guaira, a região mais afetada pelos dois sismos de há uma semana. As autoridades venezuelanas voltaram a atualizar o número de vítimas. São 1.719 os mortos na sequência dos sismos. Há ainda perto de 5 mil feridos entre a comunidade portuguesa na Venezuela. Segundo o Ministério dos Negócios Estrangeiros português, há pelo menos 60 mortos e 87 desaparecidos. O governo vai, entretanto, mobilizar dinheiro para apoiar a resposta humanitária na Venezuela. O secretário de Estado das Comunidades, Emílio Sousa, diz que o processo está já a ser articulado com as autoridades de Caracas e várias organizações no terreno.
5: Nós estamos precisamente a definir com o governo da Venezuela o que é que eles precisam e já temos essa lista. Estamos a definir também com as nossas equipas no terreno, as equipas de socorro, a Cruz Vermelha, a Caritas, etc., há várias instituições e nós iremos procurar envolver instituições credíveis e com experiência no terreno. Portanto, já tivemos reuniões com as principais organizações, já tivemos reuniões intergovernamentais, através da Sociedade de Estado da Cooperação, tivemos a outra reunião à tarde e espero, durante as próximas 48 horas, ter já os projetos destas instituições em mãos para, de seguida, mobilizarmos os recursos financeiros que temos.
1: Portugal e a ajuda à Venezuela. O secretário-geral do PS apela aos partidos para que cheguem a um acordo para um combate efetivo à pobreza e às desigualdades. José Luís Carneiro sublinha a importância de haver continuidade nas políticas públicas.
6: Ora, o problema está aqui, está de facto na continuidade, na estabilidade dos projetos. Bem sabemos, nós quando aprovámos a Estratégia Nacional de Combate à Pobreza no Conselho de Ministros, uma das questões mais discutidas foi essa. Tem a ver com a durabilidade dos projetos, porque estas matérias são matérias que se tem que pegar numa criança que está com 3, com 4, com 5 e tem que se levar até à idade adulta. O combate à pobreza e às desigualdades é das políticas que deve exigir, lá está. Aqui é que deveria estar um acordo entre as principais forças políticas, por forma a que se pudesse haver durabilidade nas políticas públicas.
1: No segundo dia das jornadas parlamentares do PS, José Luís Carneiro mostrou-se ainda satisfeito com o chumbo da reforma laboral e, apesar do acordo sobre a prestação social única, em Azeitão, os socialistas não pouparam nas críticas ao governo de Montenegro, João Alexandre.
7: É um PS disponível para entendimentos, mas a avaliar de forma muito negativa o governo dado e a liderança de Luís Montenegro.
8: Luís Montenegro governa mal e é por isso que hoje os portugueses percebem que essa governação está a levar o país para um beco sem saída.
7: Na crítica mais feroz, no jantar que encerrou o segundo dia de jornadas parlamentares, em Setúbal, o líder parlamentar Eurico Brilhante Dias.
8: A percepção de que o governo governa mal está cada dia mais presente no espírito e na percepção dos portugueses.
7: Um governo que aponta o PS, em algumas matérias, tem até um espírito semelhante ao do partido de André Ventura.
8: A coligação com o Chega foi o elemento mais estrutural desta sessão legislativa. Foi com o Chega que quiseram resolver todos os problemas. A direita, a AD, pensa em muitos assuntos como Chega e é por isso que é mais fácil ter entendimentos com a extrema-direita.
7: Crítica direta do líder parlamentar do PS num jantar em que do secretário-geral do partido, José Luís Carneiro, se ouviram sobretudo palavras de satisfação com as mais recentes conquistas na Assembleia da República.
9: Tive a alegria de termos derrotado a legislação que o governo queria para os trabalhadores portugueses, que era de facto uma contra-reforma laboral, e fiquei também muito feliz quando há dias conseguimos derrotar as intenções que tinham em relação à prestação social única. Porque senti também que estávamos a cumprir o nosso dever para com os mais vulneráveis e para com os mais frágeis da nossa sociedade.
7: Vitórias com as quais o PS espera começar a recuperar eleitorado.
9: Para mostrarmos aos portugueses que eles contam mesmo nas nossas opções políticas. Força, camaradas, viva o PS!
1: Jantar que encerrou o segundo dia das jornadas parlamentares do PS, que duram até amanhã na área metropolitana de Lisboa. São dedicadas ao aumento do custo de vida. Esta terça-feira vai estar presente o antigo ministro e ex-governador do Banco de Portugal, Mário Centeno. O Estado português foi condenado a pagar 15 mil euros a José Sócrates por danos provocados com as violações do segredo de justiça durante a investigação da Operação Marquês. A sentença do Tribunal Administrativo do Círculo de Lisboa, que Antenum teve acesso, considera que o Estado tem responsabilidade civil por má administração da justiça. O Tribunal conclui que o segredo de justiça não foi cumprido em várias das diligências da investigação, a começar pela detenção do antigo primeiro-ministro no aeroporto de Lisboa em 2014. José Sócrates pedia 205 mil euros de indemnização, alegava que a duração do inquérito foi excessiva, mas o Tribunal rejeitou parte da ação movida pelo ex-primeiro-ministro. A condenação foi, por isso, apenas parcial. Por causa dos diferendos entre banhistas e concessionários, praias do Algarve e Alentejo Litoral vão passar a ter um mapa para clarificar áreas livres e de concessão. A ministra do Ambiente reuniu esta segunda-feira com autarcas do Sul e voltou a clarificar as regras dos chapéus na praia. Ana Isabel Costa.
10: Depois dos incidentes deste fim de semana no Algarve, a ministra do Ambiente esclarece para que não restem dúvidas onde se podem colocar os chapéus nas praias.
11: Nas áreas concessionadas não se põe chapéus, como é óbvio. Nas áreas de segurança e na áreas de passagem não se põe chapéus. Fora disto, põe-se chapéus.
12: Não muda nada, não muda nada relativamente aos anos
11: atuais. Muda, tem é que se ficar claro e que para cada praia tem que se saber, definido pelo seu presidente de Câmara, com o Conselho da Autoridade Marítima e da APA, qual é o plano de praia.
10: Maria da Graça Carvalho pediu aos presidentes de Câmara, com quem esteve reunida, que façam um mapa da praia e a fixem na entrada do areal.
11: Não estava ainda claro, nenhuma dessas praias tem ainda um mapa que clarifica exatamente se pode ser posto ou não um chapéu. Portanto, o que vai ficar agora claro é o desenho. Onde é que se pode pôr, onde é que não se pode pôr, o que é que fica livre por segurança ou por passagem e o que é concessionado. Portanto, isto muito claro e sendo assim, já não há dúvida nem para as pessoas, nem para a autoridade marítima.
10: Chapéus só fora das áreas concessionadas das praias, tal como manda a lei. Os concessionários não podem ocupar mais de 30% do areal e 50% da frente de mar. Também decorre da legislação.
1: Um mapa para clarificar as áreas livres e as áreas de concessão. No Mundial de Futebol joga-se a esta hora a segunda parte do Alemanha-Paraguai. Estão decorridos 76 minutos e o jogo está empatado a 1. O Brasil venceu esta segunda-feira o Japão ao Queiro do Pano e garantiu a presença nos oitavos de final do Mundial. A seleção canarinha esteve a perder, mas conseguiu a reviravolta no tempo de descontos. Acabou por vencer a partida por 2-1.
0: Está fechada esta edição com Luís Peixoto. 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
13: Muito boa noite, 22 horas e 10 minutos.
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13: Votos de um excelente início de semana, ligado, claro, à Rádio Pública. Sou o César Pinheiro, no apoio técnico está o José Gamboa. Regressamos à música com Fernando Daniel.

0: João Pedro Paes, nas noites da RTP Antena 1 Açores, e quem passou na edição deste ano do Rock in Rio foi o enigmático Rod Stewart, o escocês de voz bem rouca, num concerto que foi, ao que dizem, memorável.
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0: Ele que vai rodar por aqui com Paul McCartney.

0: cheio de peso neste seu início de semana. Rod Stewart, Paul McCartney e ainda Eric Clapton.
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Sara Correia com Pedro Brunhosa. Agora com 39 minutos depois das 22 horas. Uma excelente segunda-feira, ligado, claro, à RTP Antena Açores. E as festas do Nordeste arrancam já no próximo dia 9 de julho. Entre os cabeças de cartaz estão os Delfins.

Voltamos aos anos 80 com Bairro do Oriente e Rui Veloso. À hora certa, voltamos a atualizar a informação do país e do mundo. Para já com Lewis Capaldi. Esta chama-se Stay Love.

0: Agora muito mais perto das 23 horas com Tiago Alvarez e Floresta Antiga. Em relação ao tempo para amanhã, terça-feira, temos boas notícias, não há previsão de chuva. Poderá contar com períodos de céu muito nublado, com boas abertas em todas as ilhas.
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2: Meia-noite, 23 horas nos Açores.
3: Quase uma semana depois dos sismos, continua a busca por sobreviventes na Venezuela. O governo português anuncia 400 mil euros para financiar a ajuda no terreno e prepara conta para donativos. Ainda neste noticiário, o Alemanha-Paraguai está neste momento no prolongamento.
2: Jornal da Meia-Noite com Luís Peixoto.
3: O ministro dos Negócios Estrangeiros anuncia o envio de 400 mil euros para financiar as organizações que prestam ajuda na Venezuela. Em entrevista na SIC Notícias, Paulo Rangel revela ainda que vai ser criada uma conta para donativos que vão servir para apoiar as vítimas dos sismos.
4: Disponibilizamos 400 mil euros para projetos dessas organizações, que elas vão apresentar esta semana. Vamos também, provavelmente, abrir uma delas, ou duas, uma conta para que as pessoas que possam contribuir, porque neste momento contribuir com bens é extremamente difícil. As associações da comunidade portuguesa, temos já 257 mil euros e vamos reforçar isso. Estas associações serão decisivas na ação social.
3: O último balanço das autoridades venezuelanas é de 1.719 vítimas mortais, ainda perto de 5 mil feridos. Entre a comunidade portuguesa na Venezuela contam-se pelo menos 60 mortos e 87 desaparecidos. La Guaira é a zona mais afetada pelos sismos. Quase uma semana depois do desastre, as equipas de resgate ainda procuram sobreviventes, como nos conta o enviado da Antena 1, Daniel Catalão.
5: E ao fim de 118 horas... há esperança de vida e com a missão portuguesa a entrar em ação. Houve uma suspeita de que havia vida num prédio e a equipa portuguesa entrou em ação com um sonar que conseguiu detectar os batimentos cardíacos e isso tem sido fundamental para confirmar que a pessoa está efetivamente viva. É uma missão muito complexa, 45 minutos entram as equipas multidisciplinares e internacionais. Há aqui, estão juntas com Portugal, também México, El Salvador, Equador, Chile e, portanto, todas elas em conjunto vão formando equipas especializadas com bombeiros, com sapadores, com médicos, gente da GNR também muito especializada nesta área, engenheiros de estruturas e toda a equipa está a fazer os esforços para que, ao fim de tanto tempo, quando teoricamente já não é possível encontrar vida, alguém consiga sair a respirar. E um outro detalhe, já havia ambulância no local, que é coisa que infelizmente vemos pouco, porque são poucos os que são recuperados com vida. Pode ser que nas próximas horas haja notícias de mais um salvamento.
3: Um retrato de Daniel Catalão, traçado a partir da zona de La Guaira, na Venezuela. As autoridades do Mónaco lançaram uma caça ao homem depois de um ataque no centro do Principado, que fez pelo menos 3 feridos, 2 deles em estado grave. Um dos feridos é o oligarca ucraniano Vadim Yermolaev. O primeiro-ministro do Mónaco adianta que o caso está a ser encarado como um atentado terrorista. O ataque foi realizado com recurso a um explosivo. As autoridades procuram um homem suspeito de ter realizado este ataque. O secretário-geral do PS apela aos partidos para que cheguem a um acordo para um combate efetivo à pobreza e às desigualdades. José Luís Carneiro sublinha a importância de haver continuidade nas políticas públicas.
6: Ora, o problema está aqui, está de facto na continuidade, na estabilidade dos projetos. Bem sabemos, nós quando aprovámos a Estratégia Nacional de Combate à Pobreza no Conselho de Ministros, uma das questões mais discutidas foi essa. Tem a ver com a durabilidade dos projetos, porque estas matérias são matérias que se tem que pegar numa criança que está com 3, com 4, com 5 e tem que se levar até à idade adulta. O combate à pobreza e às desigualdades é das políticas que deve exigir, lá está. Aqui é que deveria estar um acordo entre as principais forças políticas, por forma a que se pudesse haver durabilidade nas políticas públicas.
3: No segundo dia das jornadas parlamentares do PS, José Luís Carneiro mostrou-se ainda satisfeito com o chumbo da reforma laboral e, apesar do acordo sobre a prestação social única, em Azeitão, os socialistas não pouparam nas críticas ao governo de Luís Montenegro, João Alexandre.
7: É um PS disponível para entendimentos, mas a avaliar de forma muito negativa o governo da AD e a liderança de Luís Montenegro.
8: Luís Montenegro governa mal e é por isso que hoje os portugueses percebem que essa governação está a levar o país para um beco sem saída.
7: Na crítica mais feroz, no jantar que encerrou o segundo dia de jornadas parlamentares, em Setúbal, o líder parlamentar Eurico Brilhante Dias.
8: A percepção de que o governo governa mal está cada dia mais presente no espírito e na percepção dos portugueses.
7: Um governo que aponta o PS, em algumas matérias, tem até um espírito semelhante ao do partido de André Ventura.
8: A coligação com o Chega foi o elemento mais estrutural desta sessão legislativa. Foi com o Chega que quiseram resolver todos os problemas. A direita, a AD, pensa em muitos assuntos como Chega e é por isso que é mais fácil ter entendimentos com a extrema-direita.
7: Crítica direta do líder parlamentar do PS num jantar em que do secretário-geral do partido, José Luís Carneiro, se ouviram sobretudo palavras de satisfação com as mais recentes conquistas na Assembleia da República.
9: Tive a alegria de termos derrotado a legislação que o governo queria para os trabalhadores portugueses, que era de facto uma contra-reforma laboral, e fiquei também muito feliz quando há dias conseguimos derrotar as intenções que tinham em relação à prestação social única. Porque senti também que estávamos a cumprir o nosso dever para com os mais vulneráveis e para com os mais frágeis da nossa sociedade.
7: Vitórias com as quais o PS espera começar a recuperar eleitorado.
9: Para mostrarmos aos portugueses que eles contam mesmo nas nossas opções políticas. Força, camaradas, viva o PS!
3: Jornadas parlamentares do PS que contam esta terça-feira com a presença de Mário Centeno, ex-ministro e antigo governador do Banco de Portugal. O Estado português foi condenado a pagar 15 mil euros a José Sócrates por danos provocados com as violações do segredo de justiça durante a investigação da Operação Marquês. A sentença do Tribunal Administrativo do Círculo de Lisboa considera que o Estado tem responsabilidade civil por má administração da justiça. O Tribunal conclui que o segredo não foi cumprida em várias das diligências da investigação, a começar pela detenção do antigo primeiro-ministro no aeroporto de Lisboa em 2014. Sócrates pedia 205 mil euros de indemnização, mas o tribunal rejeitou parte da ação movida pelo ex-primeiro-ministro. A condenação foi, por isso, parcial. A Polícia Judiciária Portuguesa e a Guardia Civil Espanhola desmantelaram uma rede de tráfico de pessoas que explorava portugueses na agricultura. Dois destes cidadãos nacionais viveram mesmo como escravos, Camila Vidal.
10: Suspeitos e vítimas de nacionalidade portuguesa, mas o negócio de escravatura moderna acontecia em Espanha. A PJ dá conta da detenção de 5 pessoas, 3 em Espanha, com a ajuda da Guardia Civil, e 2 em Portugal. Os suspeitos apanhados no país vizinho aguardam agora a extradição. No âmbito da Operação Mãos Livres foram ainda resgatados 2 homens com mais de 50 e 60 anos, ambos portugueses, revela o Jornal Expresso. O homem mais velho vivia há já 30 anos refém desta rede criminosa e foi trocado entre elementos do grupo como se de mercadoria se tratasse, lê-se em comunicado da polícia. Outra vítima resgatada pelas autoridades ficou 15 anos sob domínio dos suspeitos. Os alvos eram recrutados por uma família que vivia na zona de Burgos, em Espanha, e que procurava em Portugal pessoas especialmente vulneráveis em situação de exclusão social e pobreza. Era-lhes oferecido trabalho na agricultura, mas os salários acabavam no bolso de quem os explorava. As vítimas viviam naquilo que a PJ descreve como condições deploráveis de habitabilidade e alimentação. A polícia portuguesa também sublinha que eram pessoas sem controle sobre as suas vidas. A operação esteve a cargo da Diretoria do Centro da Judiciária e da Guardia Civil de Burgos. Os mandados de detenção foram emitidos pelo Tribunal de Coimbra em articulação com a Agência da União Europeia para a Cooperação Judiciária Penal.
3: Pelo menos 2 portugueses viveram como escravos durante vários anos. O número total de vítimas não é revelado pela Polícia Judiciária. A entidade reguladora para a comunicação social vai instaurar um processo de contraordenação à plataforma Live Mode, em causa o facto de a plataforma não ter apresentado os elementos exigidos pela lei para ficar registada junto da ERC como um serviço audiovisual. O prazo era de 72 horas para o cumprimento das obrigações legais em falta. A decisão foi tomada em reunião extraordinária do Conselho Regulador da ERC. Por causa dos diferendos entre banhistas e concessionários, praias do Algarve e Alentejo Litoral vão ter um mapa para clarificar áreas livres e de concessão. A Ministra do Ambiente reuniu esta segunda-feira com autarcas do Sul e voltou a clarificar as regras dos chapéus na praia. Ana Isabel Costa.
11: Depois dos incidentes deste fim de semana no Algarve, a Ministra do Ambiente esclarece para que não restem dúvidas onde se podem colocar os chapéus nas praias.
12: Nas áreas concessionadas não se põe chapéus, como é óbvio. Nas áreas de segurança e nas áreas de passagens não se põe chapéus. Fora disto, põe-se chapéus.
13: Não muda nada, não muda nada relativamente aos anos
12: anteriores. Muda, tem é que se ficar claro e que para cada praia tem que se saber, definido pelo seu Presidente de Câmara, com o Conselho da Autoridade Marítima e da APA, qual é o plano de praia.
11: Maria da Graça Carvalho pediu aos presidentes de Câmara, com quem esteve reunida, que façam um mapa da praia e a fixem na entrada do areal.
12: Não estava ainda claro, nenhuma dessas praias tem ainda um mapa que clarifica exatamente se pode ser posto ou não um chapéu. Portanto, o que vai ficar agora claro é o desenho. Onde é que se pode pôr, onde é que não se pode pôr, o que é que fica livre por segurança ou por passagem e o que é concessionado. Portanto, isto muito claro. E sendo assim, já não há dúvida nem para as pessoas, nem para a autoridade marítima.
11: Chapéus só fora das áreas concessionadas, das praias, tal como manda a lei. Os concessionários não podem ocupar mais de 30% do areal e 50% da frente de mar. Também decorre da legislação.
3: Praias com mapa para clarificar áreas livres e de concessão. O Instituto Português do Mar e da Atmosfera prevê temperaturas até 43 graus na região de Lisboa e Vale do Tejo e no Alentejo a partir desta quarta-feira. O Instituto Português do Mar e da Atmosfera emitiu ainda avisos amarelos para Viana do Castelo, Braga, Porto e Setúbal. Em comunicado, o IPMA alerta para um período longo com um tempo quente e seco que pode estender-se até ao final da semana. Fechar esta edição, atualizo o resultado do Alemanha-Paraguai, dos 16avos de final do Mundial. Está neste momento a terminar o período de prolongamento e mantém-se o empate a uma bola, pelo que a decisão deste encontro deve acontecer nas grandes penalidades. Esta segunda-feira, o Brasil venceu o Japão por 2-1 e garantiu a presença nos 8avos de final do Mundial.
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0: Boa noite, 23 horas e 12 minutos.
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0: Neste seu início de semana temos o apoio técnico do José Gamboa. Eu sou o César Pinheiro. E regressamos à música com Tiago Tencor. Mantenha-se ligado.

0: António Zambujo com Zorro. Já a seguir passam por aqui Callan Scott e ainda o Strain.
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assim estamos a finalizar esta segunda-feira com os Maroon 5 e Memories. E agora com os U2 Pride, é uma versão acústica.

0: Metallica, Nothing Else Matters com Miley Cyrus. E assim estamos a finalizar esta noite de segunda-feira. Tivemos o apoio técnico do José Gamboa, o seu César Pinheiro. E volto amanhã a partir das 21.
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0: de São Pedro com Dança Lenta. E assim estamos a finalizar esta segunda-feira. Em relação ao tempo para amanhã, poderá contar com períodos de céu muito nublado, com boas abertas em todas as ilhas. Não há previsão de chuva. Já a seguir atualizamos toda a informação do país e do mundo. Logo a seguir ficaremos em emissão nacional. Fique ligado à Rádio Pública.
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2: 1 da manhã, meia-noite nos Açores.
3: Surpresa no Mundial, Paraguai elimina a Alemanha nos penaltis. Governo anuncia apoio de 400 mil euros e vai abrir conta para donativos à Venezuela. Vem aí calor, muito calor, temperaturas podem ultrapassar os 40 graus já a partir de quarta-feira.
2: Luís Peixoto na edição a esta hora.
3: É a grande surpresa da noite. A Alemanha está fora do Mundial de Futebol. O Paraguai venceu nos penaltis e garantiu a passagem aos oitavos de final da competição, onde pode encontrar a França ou a Suécia, que se defrontam esta terça-feira. Daqui a menos de uma hora, às 2 da manhã, começa o Países Baixos Marrocos. O ministro dos Negócios Estrangeiros anunciou o envio de 400 mil euros para financiar as organizações que prestam ajuda na Venezuela. Em entrevista na SIC Notícias, Paulo Rangel revela ainda que vai ser criada uma conta para donativos que vão servir para apoiar as vítimas dos sismos.
4: Disponibilizamos 400 mil euros para projetos dessas organizações, que elas vão apresentar esta semana. Vamos também, provavelmente, abrir uma delas ou duas, uma conta para que as pessoas possam contribuir, porque neste momento contribuir com bens é extremamente difícil. As associações da comunidade portuguesa, temos já 257 mil euros e vamos reforçar isso. Estas associações serão decisivas na ação social.
3: O último balanço das autoridades venezuelanas é de 1.719 mortos. Há ainda perto de 5 mil feridos. Entre a comunidade portuguesa na Venezuela contam-se pelo menos 60 vítimas mortais e 87 desaparecidos. La Guaira é a zona mais afetada pelos sismos. Quase uma semana depois do desastre, as equipas de resgate ainda continuam a encontrar sobreviventes, como nos conta o enviado da Antena 1, Daniel Catalão, que acompanha a missão portuguesa.
5: A noite caiu na Venezuela, mas o Breu está iluminado pela iluminação colocada pela equipa da missão portuguesa e, de fundo, o som do gerador que permite pôr os olhos num portão de uma garagem de estacionamento onde, desde a manhã desta segunda-feira, as equipas internacionais, incluindo, obviamente, a equipa portuguesa, que com um sonar conseguiu captar e confirmar a vida desta pessoa que está presa.